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Opa, minha trilha não quis entrar aqui no F6 não, mas vamos lá. É, isso aí, meu povo.

0: vocês. Gente, muita gente. Todos aí no PA Pau D'Arco e Pug Mil, sintam-se abraçados. Deus abençoe. 9:07, Estela Laura, descanse.
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você, 9h43. É isso mesmo, 9h43. Nós vamos aí ouvir Anderson Freire, Equilíbrio.

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fica triste. São, hoje é quarta-feira, estamos aí no topo da ladeira. Mas amanhã, se assim o Papai do Céu permitir, estarei de volta aqui juntinho com você. Já lembrando você aí que está na região norte, mais próximo. Você que gosta de orar de madrugada, né? De madrugada a gente vai buscar poder. Então tem...

céu permitir, à noite estaremos aqui de volta a partir das 8. Já deixo o nosso encontro marcado aí para mais uma edição do Toca Toca da Paz. Fiquem todos na paz do Senhor Jesus. Forte abraço, beijo no coração. Fui! Opa, tem abraço aqui, né? Lá pro irmão, pro Pedrinho da Farinha, que não tá ligando, mas tá ligado. Rapaz, que gafe essa, hein? Evangelista Jadson, diretamente de 503 Norte. Abraço aí pra todos. Que Deus abençoe grandemente. Até amanhã. Fui!

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1: 22:10.
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1: Maravilha, bênção de Deus, estamos iniciando mais um Conexão de Líderes, quarta doutrinária. Eu sou irmão Benilson, é uma alegria estarmos com você, vamos estar juntos aí até as 23 horas, agora são 22 horas e 11 minutos, né? Está comigo aqui a missionária Josenice. Boa noite, missionária Josenice, paz do Senhor Jesus.
2: Paz do Senhor, evangelista Benilson. Louva a Deus por essa oportunidade de estarmos aqui na Rádio Paz, né, refletindo sobre a palavra de Deus nessa quarta-feira abençoada. Que Deus em Cristo Jesus abençoe o Senhor, abençoe a missionária Elianai Carvalho, que ainda continua aqui conosco, a você que está conectado na Rádio Paz. Quero mandar e aproveitar já a paz do Senhor para os meus pastores, Juniel Carvalho, Jéssica Lohane, toda a família AC92. E a todos que estão conectados na Rádio Paz, que o Espírito Santo de Deus vos abrace, né? E que essa reflexão bíblica, ela seja edificante para o teu coração.
1: Bênção de Deus, maravilha, missionário Josenice. Bom estarmos aqui juntos, né? Para estarmos nos debruçando aí sobre a palavra de Deus. E nós acreditamos que teremos uma hora, né? Mergulhar, né, na Bíblia, onde nós queremos que tenha uma grande relevância, tanto para nós que estamos aqui, né, no estúdio da Rádio Paz, trazendo aqui a temática, como também, né, para todos os nossos irmãos, os nossos amigos que estão aí do outro lado, né? Agora são 22 horas e 12 minutos e você está aí do outro lado aí porque você escolheu, né, estar, né? Porque de fato você dá importância à palavra de Deus, né? Maravilha, missionária Josenice, nós estamos estudando o livro de Isaías, vamos estudar, né? Agora, nessa quarta-feira, o livro de Isaías, sempre lançando luz a figura central da Bíblia, que é o nosso Senhor e Salvador Jesus Cristo. Nós estamos já maratonando a Bíblia, e desde Gênesis, e agora nós estamos já nesse livro tão extasiante, tão impactante, um livro que tem o seu teor poético também. Estamos estudando livros poéticos sapienciais. O livro anterior que nós estamos aqui foi o livro de Provérbios, missionária?
2: Eclesiastes,
1: né? Eclesiastes, estamos Eclesiastes, Provérbios, ou melhor dizendo, Cantares, né? O último agora foi Cantares.
2: Ai, foi Cantares, foi.
1: Né? Peguei a missionária aí, viu? Né? Maravilha, né? Então, estudamos aí os três livros poéticos aí da poesia dentro do contexto bíblico, aqui dentro do cânon sagrado, que traz uma relevância, uma construção do saber cristão muito, que muito nos edifica, né, missionária? E agora nós iremos estudar esse livro profético, né, conhecido como o profeta messiânico Isaías, citado mais de 20 vezes em todo o Novo Testamento, o profeta mais citado, que tem o seu escrito citado no Novo Testamento, é o profeta Isaías, porque alguns defendem que Isaías, ele foi o profeta que mais vaticinou acerca do Machia, acerca do Messias, acerca do ungido, né, que é o nosso Senhor e Salvador Jesus Cristo, né? Jesus, ele está teofanicamente representado em muitos textos aqui no livro de Isaías, e nós no curso do programa nós vamos nos debruçar aí e entender melhor, missionária, como se apresenta, ou como Isaías apresenta o Senhor Jesus. Alguns estudiosos chegam a dizer que o livro de Isaías, missionária, uma curiosidade, é que o nosso cânon sagrado evangélico, ele tem 66 livros, né? E o livro de Isaías também tem 66 capítulos, né?
2: Muito interessante, né,
1: Evangelista? Bem ali, bem onde no local onde fala da voz que prepara o caminho para o Senhor, me parece que faz uma referência a João Batista, a voz do que clama no deserto. Bem ali parece que tem uma localização quase exata, né, com também fazendo essa equivalência de versículos e capítulos relacionando o livro de Isaías com o todo da Bíblia, né? 66 capítulos, 66 versículos, ou seja, tem essa equivalência e essa, não vou dizer coincidência, mas
2: similaridade,
1: cristocidências nessas similaridades, né? Então nós iremos fazer agora um intervalo, vamos ouvir um louvor e agora a gente retorna para começarmos o nosso podcast, para nos debruçarmos aqui sobre essa temática tão abençoada que é aqui Jesus Cristo nas Escrituras, né, com o pano de fundo aqui do livro de Isaías.
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0: maravilha, né? Bênção de Deus. Estamos aqui retornando, né? Tem um probleminha técnico aqui, mas a gente vai se ajeitando aqui, né? Missionária Josenice, nós estamos aqui com matemática, né? Aqui no livro de Isaías. E o nosso tema maior do livro de Isaías é o Senhor Jesus, né? Quando nós abrimos aqui o livro de Isaías, né, no capítulo 1, versículo 1, logo nós temos Isaías falando de uma visão do profeta Isaías, que recebeu, né, da parte do Senhor, e tem toda aquela apresentação, né, de Isaías e a visão essa que Isaías recebeu no tempo do rei Osias, Jotão, Acas, Ezequias. Daí fala de todo o período da profecia de Isaías. O interessante é que nós elencarmos aqui, missionário Josenice, aqui não se trata de uma crônica, de uma história, mas trata-se de uma revelação, né, de uma visão que o profeta Isaías teve acerca de Israel e também do contexto em que Israel estava vivendo ali, exilado na Babilônia, né? Nós sabemos que Isaías, né, ele não foi com os cativos, né? Mas estando ele ali, sendo ele também, né, pertencente da realeza, né, da família real ali de Israel, e tendo acesso também, né, missionária, aos reis, tendo acesso ao rei, no caso do rei, começa ali o despertar de Isaías na morte do rei Acas, que sinaliza que existia um parentesco com o rei Acas, né, Isaías. Então, bem nesse episódio aí da morte do rei Acas, Isaías tem esta revelação de Deus, essa visão de Deus acerca de todos esses desdobramentos, missionária Josenice, que apresenta aqui no curso, né, no corpo da sua profecia, de todo esse livro aqui dos 66 capítulos deste livro do profeta Isaías.
1: Amém, evangelista Benilson. Ele é considerado, né, o livro de Isaías, né, um dos grandes Navi, né, que é um dos grandes profetas, né, o livro de Isaías, como o evangelista Benilson já bem falou, ele é dividido em três sessões. A primeira vai do capítulo 1 ao capítulo 39, e dentro dessa sessão, né, ali nós vamos ter profecias em relação ao juízo, ao pecado, né, à conversão, e também sempre levando para a esperança messiânica, né, porque é um dos grandes livros que é citado no Novo Testamento. Na segunda parte, nós temos do 40 a 55, né, profecias e revelações sobre consolação, libertação do exílio, novo êxodo, e falando sobre como deve ser o servo de Deus, o que o servo de Deus deve fazer. E por fim, a terceira etapa, ou terceira perspectiva, vai do capítulo 56 ao 66, e vai falar da restauração, da justiça e do pós-exílio e a esperança que todos nós temos, que é uma esperança escatológica, né? Que o Messias está para vir. E isso é muito bom, porque era um homem de Deus, né, como a Bíblia vai dizer, filho de Amós, mas que andava com Deus e que buscava a santidade do Senhor. É tanto que no Isaías 6, ele vai dizer que santo, santo, santo é o Senhor dos Exércitos. E essa expressão, evangelista Benilson, a gente também encontra nos Salmos, né? Então a gente vê que é algo que é muito corriqueiro dentro de Israel, o louvor a Deus, a santidade a Deus, né? E não diferente, Isaías vem trazendo isso. Vem também trazendo como provérbios, né, alguns exemplos de como o servo de Deus ele tem que andar, que deve fazer, aprender e fazer e praticar a justiça, ajudar o oprimido. Isso está logo no início, né? Falando sobre juízo em Isaías 1:17. E tudo isso nos caminha, né, para a profecia que articula fé, justiça e responsabilidade social. Então nós vemos que o livro de Isaías, ele vem trazendo também algumas normas, né, a qual o povo de Israel deveria andar e esperar o Messias.
0: Missionária, trazendo aqui novamente um ponto que a senhora tocou, né, do capítulo 6, versículo 1 até o versículo 3, nós temos aqui o coração do livro de Isaías, né? Porque talvez não seria o termo mais apropriado chamar de o coração, mas talvez o ponto de onde se defragou toda, todo o ministério do profeta Isaías. Porque temos aqui o momento em que Isaías, ele recebe recebe uma visão de Deus e tem um contato direto com Deus, né? E aqui, se nós pegarmos aí o texto bíblico, se a senhora puder pegar o texto, aqui no capítulo 6, versículo 1, versículo capítulo 6, versículo 1 e versículo 3, nós vamos ter aí o momento em que Isaías faz o relato, né, de que no ano em que morreu o rei Uzias, né, eu vi o Senhor, né, assentado no seu sublime trono, né, e vi com ele os querubins, né, que tinham seis asas, né,
1: os serafins,
0: é isso mesmo. Se a senhora puder ler, missionária, por gentileza, para nós fazermos aqui uma aplicação.
1: Sim.
0: Porque esse texto aqui do capítulo 6, ele tem uma relevância para entendermos melhor até mesmo a forma com que Deus ele vai estar se relacionando com o seu povo, né? Deus ele vem e fala com Isaías demonstra uma certa total impureza da sua parte, se sente tão impuro ao ponto de se achar indigno daquela tamanha revelação, né? Ele diz que eu sou um homem de impuros lábios e habito em meio a um povo também de impuros lábios. Parece que está o texto assim. E aí vem um anjo, um serafim, e traz uma brasa ardente e toca lá do altar, né, missionária? Está aí no texto. Você pode conferir aí no texto aí na sua casa, onde você estiver, no seu celular, dá um Google aí. Isaías capítulo 6, verso 1 até o verso 3. E aí, quando toca, missionária, aquela pedra, né, aquela brasa viva nos lábios de Isaías, simbolizando uma pureza, né? Porque a purificação, ela vem antes da missão, né? Então primeiro vem o sentimento de impureza, um sentimento que nos faz entender a grandeza de Deus, porque todo homem, missionário, diante da revelação da grandeza de Deus, ele se sente indigno diante de tudo aquilo que Deus é, né, estando revelado aos nossos olhos, nós ficamos cientes das nossas da nossa total incapacidade, imperfeição, da nossa total falta de dignidade, né, missionária, de estar diante de Deus. Então Isaías, ele recebe aí essa descarga aí de consciência, e depois ele é purificado, né, pelo anjo, através da brasa que foi removida do altar, tocado nos seus lábios, Então depois ele recebeu a missão, né? Aí Deus pergunta: e quem enviarei, né? E quem há de ir por nós, né? Aí Isaías, né, depois de purificado, ele vai e fala: envia-me a mim, né? Envia-me a mim. Então aí nós temos Isaías abraçando essa missão de proclamar, de anunciar, e está sendo o porta-voz dessas notícias que a partir desse momento ali seriam entregues, né, para ele, né, para o profeta Isaías trazer a revelação de Deus para o seu povo. E também nós vemos aqui, como a senhora bem já colocou, o livro de Isaías, as profecias contidas no livro de Isaías, elas são messiânicas, então elas transcendem o povo de Israel. Lá no finalzinho nós vamos ver que a profecia já, ela já sai do escopo de Israel e ela toma proporções a níveis de mundo, porque apresenta novos céus e nova terra, né? Já uma regeneração até, e uma transformação até mesmo no aspecto da criação, né, de Deus, toma essas proporções a esse nível, né, missionário? Então, a profecia de Deus dada ao profeta Isaías, ela tem esse aspecto mais próximo, né, de estar falando direto com Israel, e o seu momento de exílio também tem as advertências, né, com relação até antes mesmo do exílio. Nós temos aqui o processo em que Israel ainda estava tendo as ameaças da Síria, pelo menos tem, Isaías teve a sua profecia no curso mais ou menos de 60 anos. Isaías profetizou e ele alcançou todos esses reis mencionados aqui, né? E dentro de todo esse processo, né, Israel, antes mesmo de Israel ser exilada, Israel passou, né, pelo processo de invasão, de aliança com reis estrangeiros, uma questão dessa geopolítica ali que havia, Israel com a Síria, com a Assíria, né? Tem um processo de Senaqueribe, rei da Síria, que invade Jerusalém, vence o rei do norte. Quando vai invadir, né, Judá, o rei, ele busca a Deus e ouve a voz de Deus, e naquele tempo Deus mata 185 mil homens, né, do Asfério, e todos eles voltam ali envergonhados, porque Deus pelejou pelo seu povo. Quando o povo aceitou ouvir a voz de Deus, missionária Josenice.
1: Amém, evangelista Benilson. É verdade, o livro de Isaías, né, ele começa com o juízo de Deus, mas como você mesmo falou, depois dessa purificação, o livro de Isaías, né, ele vai apontar para o nascimento do Messias. Isso é muito lindo. Aí a gente já consegue contemplar dentro do livro a promessa cristológica, né? Por quê? Porque no livro de Isaías, Isaías 11, caminhando um pouquinho, vai dizer que do tronco de Jessé sairá um rebento. E quem era esse rebento, né? Seria da linhagem de Davi. E ali em Isaías 9 confirma quem era, que era Jesus Cristo. Porque um menino nos nasceu, um filho se nos deu e o governo está sobre seus ombros. Então Jesus não tinha nem nascido, mas já estava profetizado, né, o seu nascimento ali no livro de Isaías. Então nós vemos que o livro de Isaías realmente é um livro onde o Senhor Deus, ele faz um tratamento, né? Ele pega o povo de Deus e ele busca o povo de Deus para o arrependimento. Porque o Senhor nosso Deus, ele sempre quis ter relacionamento, né? Como diz Isaías 1, se me ouvirdes, né, comereis o melhor dessa terra. Se você estiver perto de Deus, você caminhar com Deus, você vai comer, vai desfrutar da bondade, da grandiosidade, da proteção. Mas se você recusar e se você for rebelde, né, você vai sofrer sem a proteção do Eterno. né? Porque o livro de Isaías, ele tem muitas profecias, e aí ele nos edifica, né? E como você mesmo falou, essa sociedade, vendo tantos milagres, ainda continuava no pecado, na injustiça, na hipocrisia. Era Deus repreendendo o povo, era Deus repreendendo seus líderes, né? Destacando quais eram os tipos de sacrifício que Deus aceitava, quais eram as celebrações inúteis diante de Deus, porque Deus, ele é o dono de tudo, né? Se nós observarmos, qual o sacrifício que nós daremos a Deus se ele é o dono de tudo que nós temos aqui debaixo da terra, né? Então nós vemos que o livro, ele vem fazer isso, ele vem mostrar um Deus que ele, ao mesmo tempo que ele é juiz, mas ele também é amor, ele é perdoador, Deus está pronto para nos perdoar, mas exige, como o evangelista Benius falou, uma mudança de comportamento, evangelista. Você ainda quer que eu leia o Isaías 6 ou podemos prosseguir?
0: Eu acho que nós podemos prosseguir, minha senhora. Nós temos aqui no capítulo 7, verso 14. Sim. E no capítulo 9, versículo 6, nós temos pelo menos as duas maiores profecias, né, acerca do Messias, do nosso Senhor e Salvador Jesus Cristo. É claro que para os israelitas, eles fazem uma interpretação totalmente diferente em relação a esses textos sagrados aqui, porque nós temos também no livro de Isaías, nós temos uma profecia nominal acerca de um libertador, que seria o Ciro, né? E aqui, essa profecia acerca do Ciro é uma profecia tão precisa que algumas pessoas e críticos da Bíblia, eles chegam a dizer que essa profecia, ela foi profetizada após a existência de Ciro. Porque quando Deus, através do profeta Isaías, diz que levantaria esse libertador, que o Senhor estaria preparando um caminho no deserto e traria o seu povo de volta e usaria a instrumentalidade de Ciro, essa profecia, ela ocorreu 100 anos antes do nascimento desse grande déspota, desse grande governante mundial, que seria o governante persa, que no tempo de Zorobabel e no tempo de Neemias e Esdras, ele fez o edito do decreto onde estava dando a Israel o direito de retornar à sua terra, né? Então, essa profecia acerca de Ciro, aqui no contexto da profecia de Isaías, revela a transcendência e atesta também a deidade do nosso Deus, né? Um Deus que vê o futuro, que vê, né, aquilo que vai ocorrer depois de 100 anos, só mesmo sendo um Deus eterno, um Deus que está acima do tempo, né? Então todos os acontecimentos, todos os acontecimentos da história, do porvir, do que passou, do que está acontecendo, está sob o controle de Deus, missionária Josenice. Mas o mais incrível no livro de Isaías não é esta revelação acerca de Ciro, mas sim acerca de um personagem que é chamado de servo do Senhor, que nós temos aqui na Bíblia, pelo menos no capítulo 42, do 49, do 52 e do 54, nós temos aqui pelo menos quatro poemas que falam acerca dessa figura, né, que seria sobre quem Deus colocou o seu espírito, né, que entraria justiça, não com guerra, mas com mansidão, o que foi pré-existente e que foi chamado para ser luz dos gentios, né? Então todos esses adjetivos são atribuídos, né, a este servo do Senhor, né, que seria um rei sobre Israel, seria do tronco de Jessé, seria da descendência de Davi, o seu reino seria um reino eterno. Daí as profecias missionárias que fazem jus à pessoa e à figura do nosso Senhor e Salvador Jesus, são essas do capítulo 9, versículo 6, do capítulo 7, versículo 14, que faz coro com Mateus capítulo, acho que é 2, versículo 23, que quando o profeta Isaías diz que eis que a virgem conceberá e dará a luz a um filho, né, e o nome pelo qual será chamado será Emmanuel, que traduzido significa Deus conosco. Nós temos a profecia de Isaías capítulo 9, versículo 6, né, pois se um menino nos nasceu, um filho se nos deu, e o nome pelo qual será chamado será maravilhoso, conselheiro, Deus forte, príncipe da paz, né? Esses adjetivos aqui elencados à figura do ungido, do Messias, do servo do Senhor, são atributos que revelam a divindade do Senhor Jesus e a sua transcendência, né? Maravilhoso, conselheiro, ainda está tranquilo, né? Um homem pode ser um maravilhoso conselheiro, príncipe da paz e pai da eternidade. Aí nós já estamos falando da grandeza, da transcendência, da divindade desse servo do Senhor, que seria

0: O exílio missionário não defraga a perda de Deus, mas apenas constata, né, o erro de um povo que não obedeceu o Senhor seu Deus e incorreu ali na sua justiça, né, na aplicação da justiça de Deus. Então o povo vai para o exílio, para os 70 anos de exílio ali na Babilônia, e passa por todo aquele processo, e nós temos o retorno do seu povo ali do exílio depois de todo esse período. E depois desse período tem essa grande promessa, né, desse Messias que restauraria essa aliança quebrada, porque o próprio Isaías diz no capítulo 30 ali do seu escrito, da sua profecia, que o povo de Deus, ele fez pelo menos três coisas, né? Eles negligenciaram os mandamentos, transgrediram a lei e quebraram a aliança eterna. E o Messias, ele vem para restaurar esses pilares que foram quebrados, reconciliando Israel com seu Deus, e não somente Israel, porque isso transcende os limites geográficos de um povo, e isso se estende através de Cristo Jesus. Nós logo vamos ver, missionária, para toda a humanidade. Todos aqueles que creram, o Senhor lhes deu o poder de serem feitos filhos de Deus, aos que creram no seu nome.
1: Amém, evangelista Benilson. O livro de Isaías, ele é muito lindo, uma vez porque ele também é muito conhecido, né? Temos, como você mesmo falou, quando Isaías ele olha para si e se torna impuro, né? Ele pergunta, né, depois que escuta a voz de Deus, a quem enviarei e quem há de ir por nós? E ele disse, envia-me a mim, né? Ele já estava quase como se fosse transformado, envia-me a mim, ele já queria. E quando você tratou ali do servo do Senhor, nós vemos que é o próprio Deus, né? Ele falando do seu filho, ele fala com a voz amorosa, ali no livro de Isaías, que diz assim, eis aqui o servo do Senhor, a quem sustenho, o meu escolhido, em quem a minha alma se apraz. Ele sabia que o filho dele viria e sofreria, né? Esse escolhido de Deus, sustentado pelo Espírito, instrumento de justiça, portador de uma missão para a salvação das nações. Como você mesmo falou, que já foi vaticinado ali no livro de Mateus. Então nós vemos uma conexão cristológica do nascimento do Senhor Jesus, né? E que esse servo, evangelista Benilson, ele tinha uma missão, né? E essa missão era trazer luz para os gentios, para a salvação, né? Para toda a extremidade da terra. Então a dimensão da cristologia é essa. É uma dimensão onde o evangelho, ele alcança todas as tribos, raças, nações, homens, mulheres, crianças, né? Nós vemos que a salvação, ela chega para aquele que no seu coração ele confessa que Jesus Cristo é o Senhor. Então em tudo nós vemos que a cristologia é algo que se faz presente com muita força, né, dentro do livro de Isaías, né? O Senhor Salvador, o Senhor para as nações, o Senhor que nos ama, o Senhor que realmente vai se entregar para a sua igreja, né, para que ela seja realmente lavada, né, esse Messias, né? Então a cristologia, ela vem trazendo esse servo obediente, esse servo que ouve a Deus, que enfrenta a oposição, mas que mantém firme a sua confiança em Deus, né? E aí eu quero fechar minha fala, evangelista, com uma das profecias mais bonitas que eu acho, que se passares pelas águas, aquela da presença do Espírito, né, sobre nós, estarei contigo, né? Seja pelas águas, pelo fogo, nós não devemos temer, porque o Senhor está conosco, né, enquanto igreja. Nós sabemos que temos a presença do Espírito Santo, somos selados, e o livro de Isaías vem nos trazer isso, que o Senhor, ele é o Rei dos Reis, o Senhor dos Senhores, é aquele que vai vencer a morte, que já venceu a morte, que vai voltar para resgatar a sua igreja.
0: Maravilha, bênção de Deus, missionária José Nisse. Nós agora são exatamente 22 horas e 46 minutos, né? E nós queremos anunciar, né, que no, na nossa próxima quarta-feira nós teremos aqui um programa diferente, né? Vai ser um programa atípico. Nós estamos em um período

0: em um processo eleitoral onde nós estamos passando aí, né, por esse momento, e nós temos alguns questionamentos, né, que surgem no coração de algumas pessoas. E a política? O crente, ele pode se envolver com a política? É o cristão, o servo de Deus, ele pode se envolver com a política? A igreja do Senhor Jesus na terra, ela pode se envolver diretamente e indiretamente com a política? Nós vamos estar debatendo aqui esse assunto. Vai estar conosco aqui o nosso pastor, o nosso presidente executivo, pastor André Martins, já está confirmado, vai estar conosco aqui para nós batermos esse papo, falarmos um pouquinho e elucidarmos esse questionamento, né? Alguns de nós ficamos ali um pouco dividido, né, com relação a essa temática, mas vamos estar aqui à luz da Bíblia elucidando essa questão para você. Então, anuncie aí, né, para alguém que você conhece, que tem no coração uma aversão à política e talvez tenha algum questionamento para ser feito. Você pode no dia mandar a sua pergunta. Vai estar aqui o nosso pastor, nosso presidente executivo, pastor André Martins, que vai estar respondendo, né, aí aos seus questionamentos e elucidando muito a esse respeito. Maravilha, bênção de Deus, né? Nós vamos fazer um pequeno break agora, né? E daqui a pouquinho a gente retorna já para nós fazermos aqui o nosso fechamento aqui do nosso assunto, também orando pela sua vida, pela sua família, né, pela sua casa, em nome de Jesus.
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1: Maravilha, bênção de Deus, maravilhoso é Jesus, missionário José Nesse, e nós estamos aqui debaixo da sua graça, debaixo da sua misericórdia. Passou por aqui a nossa amiga, irmã Marlene, né? Irmã Marlene da 406
2: e 9 Norte.
1: Esqueça aqui a localização, né? Passou por aqui, deixou o seu áudio, né? Deu aqui o seu abraço na missionária Josenice, na cantora Elianai Carvalho, e também disse que tem um apreço por mim também, né? Que alegria, né? Que bom, né, missionária? Maravilha, geralmente as pessoas gostam mais da missionária Josenice, né? Missionária Josenice conquista os corações, né? Maravilha, missionária Josenice, nossa irmã Marlene, Deus abençoe a senhora, abençoe a sua família, abençoe o seu ministério, abençoe a sua igreja, em nome de Jesus, né? Quero reforçar mais uma vez, missionário, o nosso programa da próxima quarta-feira, né? Quarta-feira próxima, agora na próxima semana, nós teremos aqui uma temática. Vamos estar falando sobre a política da missionária Josenice. E nós vamos estar respondendo alguns questionamentos que surgem. Nós sabemos que tem alguns irmãos que imagina que a política é algo que o cristão não pode se envolver. Daí até demoniza a política. E acha que não existe respaldo bíblico para o envolvimento do cristão na política. E até muitas pessoas se utilizam dessa narrativa para demonizar o envolvimento do cristão nesse processo político. E nós vemos que na Bíblia nós temos um vasto material, né, missionária, na palavra, que aponta para uma realidade diferente dessa narrativa. Então, nós iremos nos debruçando aqui sobre essa temática, né? Você já fica aí, né, já elucidado, né, missionária, acerca desse programa especial que teremos na quarta-feira próxima, né? Fala aí para o seu amigo, para o seu parente, para o seu irmão, e vamos ouvir, vamos estar juntinho aqui. Nós vamos ter aqui a presença marcante do nosso presidente executivo, né? Do nosso pastor André Martins. Ele vai estar aqui respondendo as dúvidas e trazendo aqui, né, informações, e também trazendo também aqui uma elucidação bíblica acerca desse assunto. É um assunto polêmico, mas também necessário de ser debatido, né? Porque o inimigo, missionário, se utiliza dessa narrativa para plantar no coração de muitas pessoas a dúvida. Mas o Senhor, né, vai nos dar sabedoria, e vai dar sabedoria também para aquele que é o vaso receptor, porque não somente o vaso transmissor da palavra precisa ser iluminado pelo Espírito Santo, mas também aquele que é receptor, aquele que é receptáculo da palavra. Ele tem que vir com o coração aberto, com a mente pronta, né, para receber a revelação da palavra de Deus, e não as suas impressões, né, e não as suas lentes com que ele acaba vendo as coisas e distorcendo ao seu bel prazer, a sua visão pessoal acerca e unilateral das coisas, né? Portanto, que prevaleça a Bíblia, a palavra de Deus, missionária Josenice.
2: Amém, evangelista Benício. Eu sei que será uma bênção o próximo programa, né? Porque vai ser elucidado muitas questões acerca da política e também sobre alguns aspectos, né? Porque a Bíblia, evangelista Benilson, ela dá margem para todo e qualquer comportamento humano, né? E aí nós devemos seguir a orientação que primeiro vem de Deus e depois dos nossos líderes, né? Uma vez que a sociedade ela é feita a partir de pessoas, e essas pessoas vivem em comunidade, e a comunidade é organizada pela política, né? Não podemos fugir. Mas o livro de Isaías, como você bem citou, né, é um livro maravilhoso, cheio de profecias, cheio de juízo de Deus, cheio também de promessas, né? Porque Jesus, ele vem se revelando, ele vem inicialmente como rei, né, aquele descendente, como você disse, de Davi, que recebe o governo, que recebe a justiça. Depois ele é considerado um servo, né? Jesus, ele é considerado aquele que veio para sofrer, para servir, para se entregar, né? E aí, em favor dos outros, né? Aquele que dá a vida pelo seu amigo, né? E por fim, agora nós temos aquela profecia de Jesus, que é ungido, que é o missionário, né? Que é apresentado como aquele a quem repousa o Espírito Santo, e que veio anunciar a libertação, especialmente aos pobres e aos oprimidos. Mas como o horário já foi, evangelista, eu quero só deixar aqui uma coisa que é muito maravilhosa. Porque o que está preparado para nós dentro da Cristologia, eu quero deixar aqui como meditação para aquele que está ainda escutando aqui a Rádio Paz, em Isaías 55, que diz que o Senhor Jesus, ele tem preparado para nós é novo céu, nova terra, né? E que todas as coisas que se passaram, e eis que tudo se fez novo. Então Jesus, ele tem uma nova realidade, né? Ele vai nos dar um novo nome, ele vai nos dar vestes novas. Então o livro de Isaías, ele vem dentro desse vaticínio, né? Ele vem dentro dessa construção cristológica, né? De um novo tempo, a qual a figura do Senhor Jesus, né? A qual sofreu, né? A qual ele cumpre a missão. Agora ele vai nos dar, para aquele que for fiel, para aquele que perseverar, um novo céu e uma nova terra. Que maravilha, né, evangelista Benilson? É só vitória.
1: Maravilha, missionária Josenice. Nós já estamos caminhando aqui para o encerramento da nossa conexão de Lides, quarta doutrinária. Agora são 22 horas e 58 minutos. Nós temos aqui... Isaías apresenta o Senhor Jesus dentro dos seus quatro poemas como aquele que traria salvação, libertação, que seria luz dos gentios. E de repente nós vemos Jesus no capítulo 53 sendo retratado, o servo do Senhor, retratado como alguém que, que vai sofrer dores, né? Como alguém que as pessoas escondem o rosto, né? No capítulo 53, versículo 10, a Bíblia chega a dizer que fazia parte do plano do Senhor o esmagar, né, moê-lo. Nós vemos aqui, ainda retornando aos versos primeiro desse capítulo 53, nós vemos que pelas pisaduras do Senhor Jesus e pelo seu processo de sofrimento, nós somos sarados, né? E esse texto agora traz um novo aspecto do servo do Senhor, né, que é a figura para Cristo, para o Messias, aqui trazido por Isaías, tem essa teofania aqui dentro de todo esse contexto aqui do ministério também do Senhor Jesus, aqui no capítulo 53, também trazendo já o aspecto do sofrimento do Senhor Jesus. Nós temos aqui uma pessoa só, um justo, sofrendo por toda uma nação, por todo o mundo. Uma pessoa só, um justo só, um servo do Senhor, levando sobre ele, sobre as suas pisaduras, o pecado de todo um povo, né, purgando nele todas as nossas ofensas, todas as nossas transgressões. Quando o eunuco Eutípio de Gaza, né, está lendo esse mesmo texto aqui, e de repente aparece o diácono Felipe, né, e vai até ele e começa a pregar, e ele pergunta para Felipe o que de fato o Isaías queria falar com esse texto, né? Se ele falava dele mesmo, foi quando Felipe elucida o coração do Eunuco, apresentando a ele a Cristo que morreu pelos nossos pecados, que foi sacrifício, que a sua morte ela foi expiatória e também foi vicária, porque ele morreu em nosso lugar, né? E ali ele aceita a mensagem do Evangelho e é batizado, né? E se torna agora, né, parte do corpo de Cristo, integrante da Igreja do Senhor Jesus. Nós temos o texto bonito, missionária, do capítulo 61, do verso 1, né, que o Senhor Jesus, ele abre o rolo ali numa sinagoga, no início do seu ministério ali em Nazaré, né, e ele lê exatamente o capítulo 61, versículo 1 de Isaías, quando ele diz: o Espírito do Senhor está sobre mim, né, pois ele me ungiu para trazer boas notícias aos pobres, ele me enviou para consolar os que estão com o coração partido, né, para proclamar liberdade aos cativos e liberdade dos que estão em prisões, né, para proclamar o dia aceitável do Senhor, né? E quando Jesus termina de ler esse trecho da Bíblia aqui do rolo, né, já transliterado da Septuaginta ali de Alexandre o Grande, que estava naquela sinagoga em Nazaré, Jesus disse que se tratava dele, que aquilo estava se cumprindo naquele momento. Ou seja, Jesus estava dizendo: eu sou o Messias, eu sou ungido, eu sou a pessoa que está sendo prefigurada aqui, pré-anunciada através desse escrito aqui por Isaías, na profecia de Isaías. Maravilha, bênção de Deus. Já estamos terminando aqui. A missionária Josenice já está apontando ali o relógio, né? Dizendo que já passou do horário. Nós iremos apenas fazer uma oração pela sua vida, né? A missionária já fez as suas considerações finais. Nós iremos orar por você, né? Pela sua casa, né? Orar pelo seu ministério, orar, enfim, nós iremos orar pela sua vida e com certeza Deus, ele vai bradar no céu, né? Vai bradar na terra, melhor dizendo, e vai fazer algo especial na sua vida, porque ele é Deus, ele te ama, e tudo isso aconteceu por sua causa, né? Jesus, ele morreu na cruz do Calvário, ressuscitou ao terceiro dia, subiu ao céu, né? Declamar aqui o credo canônico católico, mas até aqui está certo, né? Subiu ao céu e ele vai retornar para buscar um povo seu lavado e remido pelo seu sangue. Amém? Em nome de Jesus, coloque a mão no seu coração. Deus Pai, Deus Todo-Poderoso, Criador dos céus e da terra, Jesus nosso Salvador, Espírito Consolador, meu Deus, entra, Jesus, agora na vida desse homem, na vida dessa mulher, desse jovem, desse adolescente, dessa pessoa que está aí, meu Deus, acamada, abandonada, entristecida. Meu Deus, não tem ninguém com ele, não tem ninguém por ele. Já abandonado dos filhos, agora, meu Deus, vivendo os seus dias mais difíceis. Mas o Senhor é Deus, o Senhor é Pai, e o Senhor acolhe, meu Deus, essa pessoa nos teus braços. Meu Deus, abençoe ele do alto da cabeça à planta dos pés. Abençoe, meu Deus, este homem, essa mulher que talvez está nos ouvindo, meu Deus, pelo aplicativo, no celular, está desenganado, está em uma cama, está em um hospital. Meu Deus, talvez está sem esperança, mas hoje ser, meu Deus, a esperança desse homem, dessa mulher, ser a cura, ser a libertação. Decreta, meu Deus, o último dia, meu Deus, de sofrimento na vida dessa pessoa, trazendo cura, meu Deus, e livramento. Meu Deus, abençoe, Senhor, o órfão, o necessitado. Abençoe, meu Deus, este homem, esta mulher, esse pai de família, essa pessoa que é provedor e tem as suas obrigações. Meu Deus, honra ele, honra ela. Abre as portas, meu Deus, da prosperidade. Meu Deus, abre as portas de emprego. Corta a lança, quebra o arco. 5. Lança, meu Deus, os inimigos por terra e honra, meu Deus, este homem, esta mulher, essa família, meu Deus, que agora, Senhor, sofre os ventos, meu Deus, da separação, da discórdia, da briga, da contenda, do ciúme, da traição. Meu Deus, vem, Senhor, traz a reconciliação, a restauração, meu Deus, em nome de Jesus, meu Pai, que essa família não seja desfacelada, quebrada, destruída pelo poder das trevas, mas seja restaurada, erguida, meu Deus, e solidificada sobre a pedra fundamental, inabalável, que é Cristo Jesus. Deus te abençoe, fique na bênção, fique na graça, fique debaixo das onipotentes mãos do Salvador, o Senhor Jesus. Deus te abençoe, se Deus quiser, quarta-feira nós estamos de volta. Nós teremos um programa especial, estará aqui pastor André Martins, e vamos estar falando sobre a política.

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1: Queridos irmãos, queridos amigos, nós estamos ainda falando a respeito do capítulo 8 de São Mateus. Nós estamos falando a respeito daquele leproso purificado, do primeiro milagre que Jesus fez quando desceu do monte. A Bíblia diz no versículos de 1 a 4: e descendo Jesus do monte, seguiu uma grande multidão. E eis que veio um leproso e o adorou, dizendo: Senhor, se quiseres, podes tornar-me limpo. E Jesus, estendendo a mão, tocou, dizendo: quero ser limpo. E logo ficou purificado da sua lepra. Disse-lhe então Jesus: olha, não digas a ninguém, mas vai, mostra-te ao sacerdote e apresenta a oferta que Moisés determinou para lhe servir de testemunho. Querido irmão, querido amigo, nós estamos falando a você a respeito desse milagre que o próprio Jesus fez ao descer do monte. É um negócio tão interessante esta palavra, que nós, quando começamos a imaginar que Jesus poderia ter começado aqueles milagres ali de várias outras formas, mas ele resolveu curar esse leproso em primeiro lugar. Obviamente que Jesus estava dizendo aqui para nós que tanto o fato de curar a lepra, Jesus tinha também o desejo não de curar apenas o corpo, mas também de limpar a alma das pessoas. Curar não apenas aquela lepra exterior, mas curar a pior das lepras, que é a lepra do pecado. E nós falamos no programa anterior que aquele rapaz, ele caminhou em direção ao Senhor Jesus, ele o adorou, ficou de joelho, ele mostrou a grande humildade que ele tinha na sua vida, dizendo: se o Senhor quiser, o Senhor pode me tornar limpo, se o Senhor quiser. Ele disse: se o Senhor quiser, o Senhor pode me tornar limpo, ou seja, não apenas curado daquela enfermidade, mas era para limpar ele, para dar a ele um novo acesso à sociedade, porque ele vivia fora da sociedade. E a Bíblia diz que Jesus estendeu a sua mão, tocou e disse: quero ser limpo. E logo ficou purificado daquela lepra. É interessante nós notarmos que no programa anterior nós falamos da vontade daquele rapaz, do leproso, que dizia: se o Senhor quiser, o Senhor pode me tornar limpo. Ora, aquela pessoa, ele queria não apenas a cura do corpo, mas ele queria algo mais. Nós falamos no programa anterior que há muitas pessoas que eles procuram Jesus para resolver apenas o problema da sua doença física. Eles só procuram Jesus para resolver o problema da sua doença física. Outros procuram Jesus para resolver o problema da sua situação financeira. Mas aquele rapaz não, ele queria Jesus para tudo. E aí nós paramos nesse momento. Agora, no versículo 3, diz: e Jesus, estendendo a mão, tocou. Eu quero dizer para você que essa expressão aqui, ela é muito forte. Essa misericórdia que Jesus teve, Jesus estava movido de íntima compaixão por aquele rapaz, aquele leproso. Vivia fora da sociedade, vivia longe. Acontece, meu querido irmão, que na nossa vida, eu diria assim, como na vida daquele leproso, é também na nossa vida. Nós não temos nada em nós que mereça a bênção do Senhor Jesus. O que você fez por merecer a bênção do Senhor Jesus na sua vida? Faça um exame introspectivo. Faça um exame para ver como a sua vida, a minha, a nossa vida, era uma vida atrapalhada. Nós não merecíamos, de forma alguma, a bênção de Deus na nossa vida. Nós não merecíamos. Mas a Bíblia diz que Jesus aqui, no versículo 3, movido de íntima compaixão, o que faz? Jesus resolver o meu e o seu problema, o nosso problema, não é porque nós merecemos, não é pelas obras que nós temos feito, porque as nossas obras são como trapo de imundícia. Por mais que eu queira fazer o bem, eu não consigo fazer. A Bíblia diz claramente: o que eu quero fazer, eu não faço; o que eu não quero, eu vivo fazendo. Miserável homem que sou, disse Paulo. E ele estava mostrando que ele era um dos apóstolos, um eminente apóstolo do Senhor, e ele vivia desta forma. Quantas vezes eu estou querendo fazer uma coisa e não consigo fazer? Quantas vezes você está querendo fazer uma coisa e não consegue fazer? Mas Jesus está aí te abençoando. Sabe por quê? É por misericórdia. É porque ele tem uma profunda compaixão por você, por mim, por nós. Então não há nada em nós que mereça a bênção do Senhor Jesus. Nada, mas é nada mesmo. Tudo o que eu faço não merece. Do mesmo modo, aquele leproso, nós recebemos bênção de Deus é porque ele se compadece profundamente de nós. Ele se compadece da nossa fraqueza, da nossa miséria. Foi por isso que Deus mandou Jesus aqui na terra, para Jesus saber que o homem é pó e cinza, é muito fraco. Por isso que nós somos salvos pela graça, mediante a fé, não vem das obras. Porque se nós fôssemos salvos pelas obras, eu quero dizer para você que nenhum de nós estaríamos nessa condição de salvação hoje. Mas a misericórdia dele é muito grande. Ora, você pode caminhar diante dele pedindo por misericórdia, porque ele vai lhe atender, porque ele vai me atender, ele vai nos atender. Eu me lembro de uma história de uma mulher, uma vez, que o seu filho havia cometido um delito, um pecado digno de morte, e ele estava no corredor da morte para morrer, mas o rei tinha condição de livrar uma pessoa. A última palavra era do rei. Aquela mulher foi ao rei e pediu a ele, clamou a ele, disse: olha, o senhor podia perdoar meu filho, perdoa ele e tal. E chorou muito. O rei acabou perdoando o seu filho e mandando ele de volta para casa, e ele foi livre da morte. Alguns anos se passaram, novamente aquele rapaz foi pego nos mesmos delitos, nos mesmos pecados, nos mesmos crimes, voltou novamente para o corredor da morte. Novamente o rei tinha a oportunidade de condená-lo ou tirá-lo de lá. Aquela mulher foi procurá-lo, e quando aquela mulher foi procurar o rei disse: olha, ele não merece, ele é reincidente, ele já fez isso de novo, já fez outras vezes, ele não merece isto. Aquela mulher olhou para o rei e disse: eu sei que ele não merece, é por isso que eu estou pedindo misericórdia.

que você seja limpo. Meu amigo, caminhe ao Senhor Jesus, vá a Ele, converse claramente com Ele, diga a Ele o que você quer, fale a Ele. Você vai ouvir que Ele tem uma palavra para você profundamente maravilhosa. Ele nunca desapontou ninguém. Todo que o Pai me dá virá a mim, e de maneira nenhuma lançarei fora. Jesus nunca desapontou sequer uma pessoa que tenha ido a Ele. Nunca, e nem vai desapontar. Eu quero dizer para você que Jesus não disse àquele leproso como Eliseu disse a Naamã. Quando Naamã tinha uma lepra, o profeta Eliseu diz: vai e se lave 7 vezes lá no Rio Jordão. Ele não disse isto. Jesus não precisava dizer isto para ele se lavar, para ele fazer isso ou para fazer aquilo, de forma alguma, porque o poder de Jesus é absoluto, é infinito. Ele é poderoso para resolver tudo quanto você tiver de problema para levá-lo. Jesus disse apenas uma palavra para ele: quero ser limpo. Se o senhor quiser, o senhor pode limpar. Ele disse: eu quero, seja limpo. Que coisa maravilhosa! O poder para curar do Senhor Jesus foi transmitido ao leproso apenas pela sua palavra. E você vai ver aqui que quando Jesus dá a sua palavra, imediatamente Jesus toca naquele leproso. Que coisa interessante. O Salmo 107, verso 20, diz assim: Ele enviou a sua palavra e os curou, livrou de todos os seus temores. Você está precisando de uma palavra do Senhor Jesus? Caminhe a Ele, fale com Ele, Ele vai falar com você. Agora, o versículo 4, versículo 3, diz: E Jesus, estendendo a mão, tocou. Meu irmão, olha aqui, a lei proibia qualquer pessoa de tocar no leproso, de encostar no leproso. Quem encostasse no leproso tornava-se imundo como leproso, devia ficar fora também do arraial. Mas Jesus, por causa do amor que Ele tem a mim e a você, Ele foi capaz de chegar a esse ponto de tocar no leproso. Meu amigo, por causa de você, por causa de mim, Ele desceu do céu, veio aqui, passou por morte vexatória, vergonhosa, morte de cruz, foi sentenciado, condenado à morte, ditatorialmente, sem direito de defesa, passou todo esse vexame, sabe por quê? Porque Ele quer te salvar, porque Ele quer mudar a sua vida, Ele quer fazer com que você seja limpo. O texto aqui é claro: estendeu a sua mão e tocou. Não havia pessoa nenhuma que ousasse tocar em uma pessoa que tivesse lepra. Ele era considerado imundo, mas Jesus desceu ao nosso nível, ao nível de pecador, como eu e você. Aquele que tocou no leproso, sem ficar imundo, sem contrair a doença, para ele, ele tornou-se como seus irmãos, ele tornou-se como nós, exceto no pecado, mas tornou-se como nós. Ele é como um manancial de água doce, que às vezes ele emana da terra, e aquela água doce vai em direção ao mar salgado, mas ela vai ali e fica por muito tempo ali no meio daquele mar salgado, sem ela se misturar com aquele sal. Eu quero dizer para você que assim é Cristo. Ele é um manancial permanente de águas boas, que está livre da corrupção desse mundo, livre da corrupção do pecado, livre dessas coisas todas que são impuras aqui nesta terra. Eu quero dizer para você esta palavra. Jesus disse: olha,

0: eu quero ser limpo. E logo ficou purificado daquela lepra. O verso 4, disse-lhe então Jesus, olha, não digas a ninguém, não digas a ninguém. Sabe o que é isto? Jesus não queria de forma alguma ficar atraindo aquela multidão de gente para que ele pudesse estar fazendo aqueles milagres, porque Jesus ainda precisava muito ensinar a palavra. E se aquelas pessoas começassem a proclamar o que Jesus estava fazendo, Jesus, por certo, não estaria dando conta de fazer mais nada. Mas Jesus disse assim, olha, eu quero dizer para você, não digas a ninguém, mas vai e mostra-te ao sacerdote e apresenta a oferta que Moisés determinou para lhe servir de testemunho. Meu amigo, olha a grandeza aqui do Senhor Jesus. Jesus disse para ele, olha, você vai e mostra-te ao sacerdote. Porque o leproso, para sair de fora da sociedade, de fora da cidade e voltar aqui, ele deveria chamar o sacerdote, mostrar ao sacerdote, fazer o exame de todo o seu corpo, que ele estava agora livre daquela enfermidade, daquela lepra, oferecer ali o que Moisés tinha determinado na lei, e só aí ele poderia voltar e entrar para dentro da cidade. Sabe por que Jesus disse para ele mostrar ao sacerdote? Porque Jesus estava dizendo que ele não veio deixar de cumprir a lei, ele veio cumprir, ele não veio abrogar. Jesus veio cumprir a lei. Ele estava mostrando ali que o que Moisés determinou na lei deveria ser cumprido. A lei cerimonial, ela não foi abolida. Naquele momento, Jesus estava agora colocando já uma lei diferente. Mas até então, eles precisavam de cumprir tudo aquilo. E Jesus falou claramente. Daqui a pouco, a partir do momento em que Jesus subiu à cruz e o seu sangue foi vertido, foi abolido toda a lei cerimonial. A lei cerimonial foi abolida. Aí não precisava mais o sangue de ovelha, o sangue de pombinhos, o sangue de novilho, o sangue do bode emissário, aliás, do bode expiador. Não precisava mais desse sangue. Por quê? Porque a partir do momento em que Jesus chegou, Jesus não queria mais cobrir o pecado de ninguém. Se você pegar a Bíblia, no Salmo 32, lá está escrito, bem-aventurado é o homem que tem o seu pecado perdoado, a sua transgressão perdoada e o seu pecado coberto. No Antigo Testamento, pegava-se o sangue dos bodes, dos novilhos e tal, e aspergia sobre o altar e cobria o pecado das pessoas. O pecado permanecia ali, mas ele estava coberto. Mas o dia que Jesus chegou, João olhou para ele e disse claramente para a multidão que estava ali, que João estava batizando. João olhou para ele e disse à multidão, olha ali, eis aqui o Cordeiro de Deus que tira o pecado do mundo. Jesus não veio para cobrir, ele não veio para cobrir pecado de ninguém, ele veio para tirar, para limpar, para acabar de uma vez por todas. É por isso que às vezes você não compreende por que que é que esses comedores de feijão aí dizem que está salvo. Sabe por quê? É porque Jesus tirou o nosso pecado. Ele quer tirar também o seu pecado, limpar o seu pecado. Daí, esse mesmo Espírito que hoje testifica com o seu Espírito que você ainda não está perdoado, esse mesmo Espírito vai testificar com o seu Espírito amanhã, depois de você ser perdoado, ele vai testificar que você agora é filho de Deus, está livre, está perdoado de todos os teus pecados. Jesus veio e disse claramente para aquele leproso, olha, não fala nada a ninguém, Mas vai e mostra-te ao sacerdote. Oferece o que Moisés determinou na lei. E ele diz a Bíblia que ele imediatamente foi. E a alegria daquele moço foi grande. Aqui no versículo 4, você não consegue observar isso. Mas se você pegar este mesmo milagre lá no Evangelho de São Lucas, você vai observar, de São Lucas não, de São Marcos, você vai observar o gozo na alma desse rapaz que ele fez ao se apresentar ao sacerdote e mostrar que ele agora estava realmente curado. Da mesma forma vai ser você. A alegria que Jesus vai transformar o seu coração em outro coração, o gozo que ele vai dar a você, o tamanho da alegria que ele vai ministrar na sua vida será tão grande que você vai sair mostrando a todo mundo aí agora o que Jesus fez por você. É por isso que eu estou aqui testificando de Jesus. É pela alegria da minha alma, é pelo prazer de saber que um dia eu era um leproso, mas que eu fui à presença do Senhor Jesus, roguei a Ele, pedi por misericórdia, se era a vontade dEle me curar, me salvar, me tirar daquele lamaçal de pecado que eu vivia. Sabe o que aconteceu? Ele disse que era da vontade dEle e que queria me salvar, e Ele me salvou. E agora eu estou dizendo a você, mostrando a você, que você precisa também desta misericórdia, precisa também de procurar Jesus para encontrar a verdadeira salvação para a sua alma. Mas ele não para por aqui. A Bíblia diz que ele advertiu severamente a ele: olha, não digas a ninguém, não fale a ninguém que eu lhe curei. Naquele dia não era para falar a ninguém, só que hoje eu e você precisamos ter um entendimento da palavra. Eu e você precisamos ter um entendimento da palavra. Naquele tempo, aquela pessoa tinha de ficar calado. Hoje, o Senhor Jesus fala diferente. Ele disse: ide, pregai o evangelho a toda criatura. Quem crer e for batizado será salvo. Quem não crer será condenado. E quando ele nos batiza com o Espírito Santo, capítulo 2 de Atos dos Apóstolos mostra isso, e no capítulo 1 também, ele mostra, ele diz: mas vocês estarão recebendo poder ao descer sobre vós o Espírito Santo, e aí vocês serão minhas testemunhas, tanto em Jerusalém, Samaria, Judeia e até os confins da terra. Jesus hoje quer curar você, limpar você, limpar a sua lepra do seu corpo físico e limpar a lepra do seu mundo espiritual, a lepra do pecado. E ele quer, depois de limpar você, ele quer que você saia de onde você está e comece a anunciá-lo, falar para todos os povos, para todas as nações, para quem você encontrar, que Jesus Cristo, ele é o Senhor, que ele é a pessoa que resolveu o seu problema, e que se ele resolveu o seu problema, perfeitamente também, ele poderá resolver o problema de toda a humanidade. Meu querido irmão, meu querido amigo, nós estamos agora na semana que nós vamos fazer o nosso encontro da Juventude Evangélica de Palmas, ali na Arce 112 ou na 1206 Sul, lá na Feira Coberta. Eu quero deixar um convite a você: vá lá ouvir o Evangelho, vá lá ouvir a palavra do Senhor Jesus, não tenha vergonha, vença os obstáculos que esse leproso venceu. Ele venceu os obstáculos daquela multidão. Eu não sei quais são os obstáculos que você vai ter que vencer. É nos dias de carnaval, de repente você vai ter que abdicar-se de ir ao carnaval, abdicar-se de estar tomando umas e outras, abdicar-se de estar às vezes com seus amigos, Mas eu quero dizer a você, para o bem da sua alma, para o seu próprio bem, vá ouvir a palavra de Deus, vá encontrar-se com o Senhor Jesus, vá chegar lá perto dele, para que você também seja curado. A palavra diz que a partir de então o Senhor Jesus começou a fazer e a curar a todas aquelas pessoas. Nós vamos notar agora, a partir do capítulo 8, os milagres do rei, os milagres que o Senhor Jesus fez. Esse primeiro milagre mostra aqui a você ele curando o corpo físico e curando também as doenças espirituais, a lepra do pecado. Eu quero pedir a Deus que te ajude, que me ajude, que nos oriente, que possamos evangelizar o mundo de tal forma que Jesus não possa entrar publicamente em todos os lugares, de tanto que ele vai ser procurado. Agora, depende de mim e depende de você também. Nós dois precisamos anunciar o Senhor Jesus às multidões que estão aí aflitas, doentes, angustiadas, sem saber para onde vão, sem rumo, sem norte. Eles não sabem o que fazer, estão esperando que eu e você possamos caminhar a eles, levar a eles a palavra da vida. Esse rapaz, ele teve um encontro com o Senhor Jesus, e às vezes as pessoas não estão conseguindo ir ao Senhor Jesus. Eu quero fazer um convite a você, vamos diferentemente, ao invés de apenas convidar as pessoas para ir a Jesus, eu já estou falando agora com os meus irmãos que estão me ouvindo, vamos fazer, sabe o quê? Vamos levar as pessoas a Jesus. Que Deus nos ajude, que Deus nos guarde, no nome do Senhor Jesus. Vamos orar. Nosso Deus e Pai, é no nome do Senhor Jesus que eu quero te agradecer pela vida, Senhor, deste homem leproso, que foi para nós um exemplo, que caminhou à sua presença, que lhe adorou, que prostrou de joelho, que foi humilde, que ele reconheceu o seu poder, mas reconheceu também a necessidade dele. Pai, em nome do Senhor Jesus, eu quero agradecer ao Senhor por causa da sua compaixão, por causa da sua misericórdia, é que eu estou aqui. A razão de nós estarmos aqui, Senhor, de nosso inimigo não termos nos engolido vivos, Senhor, são a multidão das suas misericórdias. Eu quero te agradecer e pedir que a tua bênção esteja no lar dos meus amigos, no lar dos meus irmãos, e que o Senhor Jesus nos abençoe e nos guarde. Amém. Que Deus nos abençoe. Eu espero você no próximo programa. Até amanhã.
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1: Quinta-feira. Também participando, por que não? Deixando um recadinho através do nosso WhatsApp. Ah, é bom demais quando vem sua mensagem através do WhatsApp também. É. Lembrando que para participar, você pode mandar um recado através do WhatsApp no DDD 11. O telefone é o 974-181-456. 974-181-456. Bom, daqui a pouquinho vamos parar, hein? Alguns minutinhos para fazermos o nosso momento devocional. É o momento da leitura do presente diário. Para você que não sabe, o presente diário é um devocional. É editado aqui pela RTM e todo dia tem uma mensagem nova. E daqui a pouquinho vamos parar para fazer aquele momento todo especial. Hoje você acompanha o Entendendo a Bíblia com o pastor Itamir Neves. Tem o Entendendo a Bíblia e tem o Através da Bíblia, logo mais às 2:30 da manhã. Quero aproveitar também e falar para você que daqui a pouco você acompanha aqui num Amigo na Madrugada. Missionária Dorothy, que vem com a gente também nas madrugadas da RTM, vem de mansinho devagarinho. Tem os Chamados à Vitória, tem o Espaço do Capelão, tem muito mais pra você. Que tal começar a programação de hoje com o melhor da música?

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1: Bom dia para você. Vamos com o nosso momento devocional do Presente Diário. Hoje é 17 de setembro. O título do Presente Diário: Orar com Fé. A leitura bíblica fica em Josué, no capítulo 10, do versículo 12 até o versículo 15. Versículo-chave: Mateus, capítulo 21, versículo 22. E tudo o que pedirem, ó, em oração, se crerem, vocês receberão. Josué nos ensina que orar com fé traz resultados. Deus atendeu a sua oração, fazendo o sol e a lua pararem para que Israel pudesse vencer a batalha contra os amorreus. Com certeza foi um pedido ousado. Essa história nos ensina que podemos orar, sim, por coisas grandiosas, aparentemente impossíveis, confiando que o Senhor pode realizar maravilhas em nossa vida. Ele é poderoso para fazer além do que pedimos ou pensamos. E por isso podemos pedir grandes milagres em nossa vida. Não podemos deixar de mencionar que a oração feita por Josué estava alinhada à vontade do Senhor para que o povo de Israel vencesse os inimigos da terra prometida. Nossas orações devem estar de acordo com os propósitos do soberano, buscando aquilo que glorifica o seu nome e promove o seu reino. Jesus ensinou sobre isso ao enfatizar: venha o teu reino, seja feita a tua vontade na terra como no céu. Portanto, antes de orar, pergunte se o seu pedido está de acordo com a vontade de Deus. Não deixe de orar com fé. No texto bíblico, o profeta orou com a expectativa de que o Senhor responderia e acreditou que o impossível aconteceria. Em nossas orações, entenda que o soberano vai responder no tempo devido. No caso de Josué, a resposta foi imediata, mas nem sempre é assim. Deus opera no tempo perfeito. Por isso devemos ser pacientes, confiando que Ele agirá no momento certo. Enquanto esperamos a resposta, precisamos continuar orando e confiando que o Pai está trabalhando em nosso favor, mesmo quando não há evidências imediatas. A paciência é uma virtude que nos ajuda a amadurecer espiritualmente e a depender mais do soberano. Deus conhece você e também sabe o momento certo para lhe responder com o que é melhor. Ele sabe do seu passado, seu presente e futuro. Portanto, entregue tudo nas mãos dele e confie que o resto o Senhor fará. Deus sabe de todas as coisas. Portanto, confie no Senhor e o mais ele fará.
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0: É o melhor da música, Paulo César Baruque, confiar em ti. Antes o nosso momento devocional, a leitura do presente diário aqui no Amigo na Madrugada.
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3: Deus eterno, Criador de todas as coisas, te louvamos pelo teu imenso amor disponível a todos os povos. Neste momento, rogamos por meninas de uma nação desconhecida pela maioria dos brasileiros. Estou falando de Karakal, Paquistão, um país localizado na região noroeste do Uzbequistão, na Ásia Central. Ele ocupa quase 40% do território do país e funciona como uma república autônoma. Senhor, desperta mentoras tementes a ti para serem luz de Cristo nesta região, ensinando-as a confiar em Deus. Que o programa Mulheres de Esperança também as ajudem no entendimento da palavra para que seja compartilhada. Oramos em nome de Jesus. Eu sou Luana França e é um privilégio orar com você.
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voltamos aqui com um amigo na madrugada. Chegamos também com todas as nossas afiliadas. Bom dia pra você, bom demais ter a RTM aí na sua casa. A gente pede licença, né? Sim, pedimos licença pra entrar na sua casa, pedimos licença pra entrar no seu trabalho. Muito prazer pra você que sintoniza a programação pelo rádio, vem conosco pelo computador, pelo celular, tudo bem? Muito prazer, o meu nome é Cláudio Ronque, vamos juntos até as 4 da manhã. Eu fico feliz de saber que você sintoniza aqui no Amigo na Madrugada. Além de sintonizar, você aproveita também para deixar um recadinho, manda mensagem pra gente, bom demais. Olha, lembrando que o WhatsApp, o DDD é o 11. O telefone é o 974-181-456. 974-181-456. Aproveitar então e ler aqui as mensagens que estão chegando através do nosso WhatsApp. Deixa eu ver quem tá conosco aqui. Bom dia, meu irmão. Ó, tô aqui em Trindade, Goiás, passando devagarinho para desejar uma quinta-feira abençoada para você e para todos os ouvintes. Veroaldo Souza. Grande abraço, uma excelente madrugada. Vamos juntos, hein? Sim, um aproveita para fazer a companhia pro outro. Sabe quem também mandou mensagem pra gente, rapaz? Zélia Gomes. Ela mandou aqui, ó. Boa madrugada, Claudinho. Boa madrugada, Cláudio Ronque, toda a equipe da RTM. Deus abençoe a todos vocês. Amém? Amém. Seja bem-vindo. Excelente madrugada. O Robson Botento Twitch também marca a presença no começo desta quinta, hein? Cláudio Ronk, ligado aqui, ó. Pela FM Esperança. Um abraço pro Izinho. Um abraço de urso pra você que nos acompanha diretamente de São Luís, Maranhão. Ô, Robson, um grande abraço, hein? Vamos juntos? Vá!

0: também aproveitou e mandou mensagem pra gente foi o João Maria, que nos acompanha, meu Deus.
1: Isso aqui vai especialmente, esse vídeo aqui é especialmente
0: vídeo
1: pra toda a equipe da RTM. Programa
0: pra gente aí.
1: Uma vista no 14º andar de um prédio aqui no bairro de Bordeaux.
0: Olha aí, ó.
1: Excepcionalmente, isso que eu faço com toda a equipe.
0: Boa.
1: Do Boto do Cláudio Rock.
0: Estou
1: aqui. Mando este presente para vocês aqui. O céu de Bordeaux aqui.
0: Legal.
1: Desenhado pelas nuvens, que só o arquiteto do universo pode fazer esse tipo de pintura aqui natural. Olha. Nenhum pintor pode fazer esse tipo de pintura. O Senhor é a terra, diz o Senhor. Salmos 24, versículo 1. Do Senhor é a terra, a sua plenitude, o mundo e todos aqueles que neles habitam. Louvado seja Deus. Glória a Jesus.
0: Ô, moço.
1: Da madrugada. Aleluia.
0: É. Olha, para você que nos acompanha pelo rádio, pelo celular, pelo computador, mandou aqui o céu de Bordeaux. Realmente lá tá aquele clima maravilhoso. Ah, hoje tá bonito aí, hein, moço? Tá bonito aí, hein? Seja sempre bem-vindo. Uncle Edirs. Aqui também tá com a gente diretamente, deixa eu ver aqui, de São Luís, Maranhão, Lauro Feitosa. Ô Lauro, você precisava ver o céu de Bordeaux, meu amigo. Bonito, viu? Bonito. É maravilhoso. O Daniel chegou, hein?

para baixar do aplicativo. Ih, moço, não entendi o que você perguntou aqui, não. Ele tá perguntando da do aplicativo que ele tentou baixar no dia 15. Rapaz, você precisa colocar só um pouquinho, deixa eu ver aqui o que ele deve ter pedido alguma coisa antes. Presente diário.

Ah, entendi. Ele tá falando aqui da imagem do presente diário, o áudio também, lá no site do presente diário, é isso? Tá diferente? Vou repassar então pra turma aqui. Aí o pessoal já cuida disso, fica tudo ajustado. Mas a gente tem a diferença também, Daniel. Por exemplo, nós temos aí. Como a gente tem fuso horário, né? Às vezes demora um pouco pra. Você, da onde você está nos acompanhando, às vezes demora aí uma horinha pra ajustar tudo, deixar tudo redondinho, né? Mas vou repassar aqui pra turma, tá bom? Combinadíssimo? Beleza, vamos lá. A Esther, por exemplo, Daniel, nos acompanha ontem. Nos acompanha no Mato Grosso. É lá ainda é ontem, tá chegando esta quinta-feira. Fria pras bandas de cá, viu? Ih, uma friagem que eu vou contar pra você, viu? Garganta fica ruim, nariz fica ruim. Pessoal espirrando, tossindo, que é uma maravilha. Ih, contar pra você. Mas parece que no Mato Grosso tá tranquilo, né? Tá tudo de bom lá, né? Pois é, vamos juntos, a gente não pode desanimar. Bom dia, Claudinho. Tá muito calor aí, tá um frio danado aqui. Porque aqui em Goiânia está, viu? Vamos pra tomar um café gelado. Bom mesmo, hein? Um abraço a todos da rádio. E aí, aprendeu a gostar de giló? Deixa eu ver quem tá fazendo gracinha essa hora da madrugada. Deixa eu dar uma olhada aqui. Ah, Suelen Su! É você, não, a Su tá perdoada. Ah, a Su está perdoadíssima. Sumidíssima. Tá com a gente aqui. Não, moça. Não, esse é o tipo de situação que a gente não aprende mais. E ainda mais que a gente é. Eu, né? A gente não, desculpa. Ainda mais que o bochechudo tá velho. Tá. Ai, moça, não tá, não dá mais certo, não. Não. Olha, eu já fico até meio assim, meio.

Su, vamos mudar de assunto, moça. É melhor, viu? Tá sumida, seja bem-vinda. Bom demais receber seu alô no comecinho desta quinta-feira. Sabe quem também mandou mensagem pra gente? Doutora Fabiana. É. Doutora Fabiana aproveitou para mandar mensagem e aproveitou para dizer o seguinte. Cláudio Ronque, bom dia. Bom dia. Estamos aqui ó, acompanhando pelo aplicativo. Eu recém passei por uma cirurgia, estou me recuperando e eu e meu marido Manuel estamos aqui, ó, ouvindo a RTM no Rio Grande do Sul, doutora Fabiana. Nossa, uma excelente recuperação, hein? Tristeza. Doutora, o Manuel, é, pra ajudar na sua recuperação, ele anda apresentando umas cantorias aí? Não, porque a gente passou de recomendação médica, atenção. Manuel, ajuda a doutora Fabiana, ela precisa de repouso, atenção, ela precisa de repouso, mas ela precisa também, assim, de um, ah, como é que a gente pode dizer... uma coisinha a mais. Um extra. Um favo no coração. O Manuel olhou pra gente e falou, canta alguma coisa de vez em quando, assim, de madrugada, meu amigo. O Manuel olhou e falou, Manuel. Aproveita, meu amigo. Tá lá, vocês dois. Doutora Fabiana tá em repouso. Olhando pro ladinho, falando, será que ele vai começar a cantar? Será que é hoje? Manuel, vamos? Você quer uma música bonita aqui pra gente tocar na programação? A gente pode tocar aqui o... o Baruque já cantou, mas ele pode voltar aqui, né? Ele pode voltar aqui, não pode? Podia cantar Os Dois Corações. São dois corações. Essa é boa, hein? Muitas emoções. Não, essa é boa. Já pensou o Manuel cantando Dois Corações? Eu nunca vi história igual. Eu nunca vi um filme assim. Essa é boa, hein? Manuel, a gente vai tocar o Baruque aqui. Vamos tocar o Baruque aqui. Dois Corações, moço. Aproveita. Faz aquele carinho assim na testa de doutora Fabiana, dá aquele sorriso aí, é isso, sorriso aí. Exatamente. E o Baruque vai cantar. Falando nisso, a gente podia chamar o rapaz saxofone. Faz um tempão que a gente não chama o rapaz saxofone. Não é? Ah, é? Depois a gente chama ele. Isso, pode ser. Vai ser legal. Você vai ver como é que o Manuel vai gostar. Doutora Fabiana, então, ó, a doutora Fabiana já está até um pouco mais ofegante. Ô, Manuel, ouve só. Isso é boa, hein?

0: história.
1: Viu? É, o Manuel cantou dois corações pra doutora Fabiana.
0: Assim.
1: Não faz isso, não. Música tão bonita. Não faz essas coisas, não. Vendo que a música é bonita, é. Manda um abração aqui pra Ana. Ana nos acompanha em Mangabeira, Rio Grande do Norte. Mandou mensagem pra gente aqui. Deixa eu ver o recadinho dela. Vamos lá.
2: A paz do Senhor, irmão Cláudio.
1: Sumida.
2: Estamos aqui lhe ouvindo. Deus te abençoe, o Senhor e toda a sua família.
1: Amém.
2: Todo o povo de Deus. Irmã Ana, irmã Rogéria.
1: Uhum.
2: De Macaíba, do Rio Grande do Norte.
1: Olha,
2: Deus
1: ela.
2: Abençoe.
1: Amém.
2: Estou mandando pro irmão.
1: O quê?
2: Para o irmão ver aí o Giló.
1: Ah, não.
2: E o papagaio da minha filha gosta muito.
1: Ah, aí sim.
2: É Theo, de Giló. Estou mandando pro senhor ver aí, que o senhor gosta de suco de Giló.
1: Não, não, não, não, não.
2: Deus abençoe, não, não, fique com Deus.
1: Não. Ana, peraí, Ana. Ô, Ana! Não, não, peraí, peraí. Atenção, atenção. Não, peraí, atenção. Não, não, não, não, não, não, não. Vocês estão pegando tudo informação errada, viu, moço? Para com esse negócio, hein? Nada de suco, de não, não, não, não, não, não, não, não. O Theo é um bem-aventurado, gente, que eu vou até tirar essa foto. Ela mandou foto, gente. Até uma agonia. O Theo é um feliz, viu? É um bem-aventurado. Vai ter de giló pra esse moço comer.
0: Ei, eu te falar, viu?
1: Ai, ai. Grande abraço pra Ana, um grande abraço pra Rogério, sejam bem-vindas. Estão sumidíssimas, hein?
0: Olha, dá até um só de ver tanto de giló.
1: Muito bem. Quem mais tá conosco? Deixa eu ver aqui. A Helena aqui, ó. A Helena tá com a gente também.
3: Pai do Ronco, bom dia.
1: Bom dia.
3: A paz do Senhor, aqui é a Helena de Natal, Rio Grande do Norte, trabalha no Nordeste, na 22.5. Eu quero pedir oração por mim, pelo meu pastor que tá enfermo. O nome dele é Eric. E quero pedir oração pela minha vida espiritual, pelo meu lar. E que Deus abençoe você.
1: Amém.
3: E proteja com muita paz, saúde e prosperidade. Que Deus chegue em todos vocês aí da Transmundial. Que Deus é justo, fiel. Glória a Deus. E sempre, sempre chegue prosperidade em todos nós. Salmo 121. Eleve meus olhos para o mundo. Onde há meu socorro vem do Senhor. Que fez o céu e a terra. Amém. Glória a Deus.
1: Amém. Sim, moça, conta conosco. Acabou o recadinho? Foi rapidinho hoje. É. A gente bem que podia pegar a deixa da Helena, hein? Tocar o Salmo 121, hein? Hã? Leva os olhos para os montes. Hoje eu tô cantor, né? Hoje eu tô na cantoria. É o... Pra cantar é amanhã, Cláudio Ronco. É amanhã, meu amigo. Sexta-feira que é o dia de cantoria aqui. É, fica cantarolando, hein? Ô, missionária Dorothy, tudo bem? Bom dia. Missionária já, eu tô falando alto, desculpa, missionária, ela é do meu lado aqui. Então, moça, vamos cantar o Salmo 121 com Tributai Acústico? Boa, boa, pode ser? Eu deixo o seu microfone aberto. E aí você vai trazer a mensagem agora. Não, você traz a mensagem e depois a gente vai com o Salmo 121. O que você acha? Boa, né? Ah, então toca aqui, moça. Isso, aperta aqui. Isso, aperta minha mão. Cumprimentar aqui a missionária. Ela tá do outro lado da bancada aqui. Fica. É, tem que me esticar. O missionário podia me ajudar também, né, missionária? Eu tenho que me esticar todinho aqui. Não, eu tô acima do peso e já tô com uma certa idade. É. Vamos lá. Missionária Dorothy vai trazer uma mensagem agora e na sequência vamos com o Salmo 121. Pode ser, missionária? Então vai lá.
4: Estou pensando se poderíamos refletir neste maravilhoso hino que eu amo tanto. De cada vento tempestuoso que sopra, de cada maré crescente de aflições, há um retiro calmo e seguro. Ele é encontrado abaixo do propiciatório. Existe um lugar onde Jesus derrama o óleo da alegria sobre a nossa cabeça. Um lugar que para mim é tão doce é o propiciatório comprado por sangue. Há um ponto onde os espíritos se misturam, onde amigo desfruta amizade com amigo. Embora separados pela fé, eles se encontram em volta de um propiciatório comum. Oh, para onde fugiríamos em busca de ajuda? Quando tentados, desolados, consternados? Oh, como derrotar o anfitrião do inferno se os santos sofredores não tivessem o propiciatório? Misericórdia significa que nosso Deus amoroso não nos dá o que de fato merecemos. Graça significa que nosso Deus amoroso nos dá o que não merecemos. Há um versículo maravilhoso em Êxodo 25, versículo 22. Ali virei a ti e de cima do propiciatório. O propiciatório é o local onde podemos nos encontrar com o nosso Senhor. No Santo dos Santos, ali, sobre a arca, ficava o propiciatório. Este tinha dois grandes querubins de ouro, que eram a cobertura de proteção daquele lugar. Ali, o homem se encontrava com Deus, quando o sumo sacerdote entrava com sangue precioso. Esse sangue representava aquele sangue que um dia seria derramado sobre a cruz. Era por causa do sangue sobre o altar do propiciatório que o Deus Todo-Poderoso, o Puro, o Santo, Imaculado, podia se tornar e se encontrar com o homem. É por essa razão que podemos ter uma comunhão viva com o Senhor. Podemos ser aceitas em sua presença somente quando estamos diante do propiciatório. Como você se sente quanto a vir diante de Deus? Talvez você meio que sinta certa hostilidade em relação a Ele. Talvez você nem se preocupe em dobrar os joelhos diante dEle. Talvez você sinta que Ele é apenas alguém que você pode procurar da mesma forma que liga um aparelho de TV. Não. Quando nos tornamos aquelas que reconhecem que, como filhas de Deus, não podemos entrar na presença santa de Deus sem o precioso sangue do nosso Senhor Jesus Cristo, temos uma atitude totalmente diferente de vir ao propiciatório. Eu amo o propiciatório. Amo ir até lá. Eu amo estar na presença de Deus e saber que sou aceita, porque Ele olha para o sangue de seu Filho precioso, puro e sem pecado, derramado em meu favor. Quando venho à sua presença, eu sei que posso derramar meu coração e Ele me purificará. E mais, Ele não apenas me purificará, mas limpará minha consciência e não me condenará. Naquele momento não há condenação. Pelo propiciatório, Ele me aceita e não me condena, mas como sua filha, eu tenho um relacionamento correto com Ele. Isso é tão impressionante porque, então, como amiga com um amigo, Ele terá comunhão comigo e eu com Ele. Ele está mais próximo de mim do que qualquer pessoa mais próxima e mais querida. Ele é a minha vida quando eu o encontro junto ao propiciatório. Será que você entende o que isso significa? Podemos ter uma comunhão viva com o Deus Santo e Poderoso. Essa comunhão viva significa que estarei na eternidade com Ele, deixando este velho mundo, estarei livre e estarei para todo sempre diante dEle. Eu quero que você aprenda alguns desses princípios em um livreto que foi escrito por meu marido. Mande sua mensagem para dorothy@transmundial.org.br e peça seu exemplar, o Alimento para a Fé. Esse não é um livro para simplesmente se sentar e ler. É um manual para conduzi-la diariamente. Ao abrir a palavra de Deus, que ela venha de sua mente para seu coração e se torne viva, um alimento vivo para a sua vida hoje. A palavra de Deus é a sua vida. Você não pode viver sem a palavra de Deus sendo a sua vida. Não são apenas algumas promessas escondidas em algum lugar. É o Senhor. Ele exaltou sua palavra até mesmo sobre o seu nome. Peça o livro. Estamos orando por você e amamos você. No nome de Jesus. Amém.

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0: bem, voltamos aqui com um amigo na madrugada. Bom dia para você, uma excelente quinta-feira. Antes da gente seguir com o melhor da música, mandar um abração aqui pro Edgar. Edgar tá conosco, vem com a gente nesta madrugada. Seja sempre bem-vindo. Ele que gosta de acompanhar as mensagens da missionária Dorte, do pastor Itamir. Faz companhia pra gente também, uma excelente quinta-feira, moço! E Dinael de Picos, Piauí, também tá com a gente aqui, ó. Participou, deixou um alô, bom dia, bom dia! Olha, a Estela também tá com a gente, hein? Ah, mandou recadinho, Claudinho, bom dia, tô na escuta, hein? Todos os dias, estava meio ausente, ó, peraí. Tô na escuta todos os dias. Estava meio ausente por falta de tirar um tempinho para participar. Aqui, ó, sou ouvinte número um. Uma, deixa eu ver, uma das, né? É Estela Orion. A Estela nos acompanha. Manda um abraço pra Leida, pra Graça. A Graça que nunca manda um alô pra Estela. A Graça tá sumida aqui, viu, mano? Mandou um abraço para o senhor Amintas. Vamos de café com um bolo para dormir. Amo um alô especial para Leida. A Leida, o momento tá complicado, mas vai passar, viu, amiga? Ricadinho da Estela para Leida. Lembrando que a Estela nos acompanha pela 92. Acredito que a Estela, ela faz parte dos vitaminados. Faz, né? Acho que faz. Tá sumida, viu, moça? É, seja bem-vinda. Vamos juntos. Manda um abração aqui pra Graça, mas essa aqui é a Graça de Anápolis. Graça mandou um recadinho dizendo o seguinte:
1: Cássio Ron, estou indo para casa, estou fechando meu bar.
0: Olha aí.
1: Amanhã você pode repetir o meu áudio para mim poder gravar, que eu quero mandar para minha irmã lá no Rio de Janeiro?
0: Mando, sem problema nenhum, moça, pode deixar. Às vezes demora para chegar o recadinho, né?

0: Olha, o Eliseu mandou mensagem. Eliseu, deixa eu ver. Cadê?
1: Paz do Senhor, pastor Cláudio Ronk.
0: Paz.
1: Aqui, Eliseu, motorista de aplicativo, trabalhando em Goiânia e sintonizado na melhor.
0: Opa.
1: Deus abençoa.
0: Amém. É o Eliseu, né? Vamos juntos? Vamos. Vamos aproveitar para fazer companhia pro outro. É, a gente aqui aproveita para também trazer o melhor da música.

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1: Olá, seja muito bem-vindo e bem-vinda ao Entendendo a Bíblia, o programa que é feito para você e com você, que nos ajuda a produzir o conteúdo a partir da sua pergunta. Eu sou Renata Burjato e ao meu lado...
2: André Castilho, uma alegria poder conversar com você e junto com você entender a Bíblia também com ele.
3: Itamir Neves, nós queremos entender a Bíblia a partir da sua pergunta. Vamos procurar responder a partir da palavra de Deus.
1: Vamos com a pergunta da Kelly Teixeira. Ela quer saber, na época de Moisés, o divórcio podia ser entendido como adultério. Então só podemos casar novamente se ficarmos viúvos?
3: Muito bom, boa pergunta. É bom que a gente comece a pensar um pouquinho, mas vem daquilo que Deus deu de orientação para Moisés.
4: Boa.
3: Lá em Deuteronômio, quando Moisés está levando a segunda geração para a terra prometida, vamos sempre, eu gosto sempre de lembrar disso, a primeira geração foi incrédula, lá em Cades Barneia, não entrou na terra prometida, mas Deus fez com que Moisés ficasse umas 40 anos cuidando de Israel para levá-lo à terra prometida, e nem Moisés entrou, vamos lembrar bem disso, quem entrou foi Josué e Caleb, daquela turma mais de velhinhos. Mas em Deuteronômio 24:1-4, André, eu acho que valeria a pena ler tudo isso aqui, é um texto um pouco longo, mas eu acho que vale a pena. Deuteronômio 24:1-4, Renata vai ler para nós.
1: Se um homem casar com uma mulher e acontecer de ele não gostar mais dela, porque encontrou algo de errado com sua esposa, ele poderá dar a ela a certidão de divórcio. Deve entregá-la em mãos e mandá-la embora. Depois que ela deixar, se ela se tornar a mulher de outro homem, o segundo marido também a desprezar e der a certidão de divórcio a ela e mandá-la embora ou morrer, o primeiro marido que se divorciou dela não poderá se casar com ela outra vez. Ela se tornou ritualmente impura e o seu casamento com ele seria uma abominação na presença do Eterno. Ele contaminaria a terra com pecado, essa terra que o Eterno está dando a vocês como herança.
3: É uma palavra muito dura. E aí os religiosos, né, da época de Jesus bagunçaram isso aqui, então. fizeram uma interpretação muito aquém da verdadeira interpretação.
2: Mas aí...
3: E Jesus dá uma palavra firme lá em Mateus 19, né?
2: Isso, é porque aí fica Exatamente. A pergunta. Peraí, Moisés está permitindo o divórcio.
3: É, então.
2: Moisés falou que pode divorciar.
3: Não, e outra coisa, o que é mais delicado aqui é qualquer coisa. Se não fizer alguma coisa agradável, quer dizer, se ela cozinhou lá o feijão e ficou duro, não ficou molinho, o cara pode mandar embora. Olha só.
2: Agora não é bagunça também, porque ele não pode casar de novo depois.
3: Tá certo. Exatamente.
2: Mandou embora.
3: Então aí tem
2: acabou,
3: que...
2: acabou, quebrou,
3: Exatamente.
2: Quebrou.
3: Exatamente.
2: Agora eu a questão é a seguinte, pode divorciar, de
3: sim,
2: acordo com Moisés?
3: Sim, aqui no Antigo Testamento sim, mas quando a gente olha para Mateus 19,
2: esse é o ponto.
3: Jesus dá uma palavra ali que não tem muita colher de chá não. Quer ler?
1: Quero, a partir do versículo 4. Ele respondeu: vocês não leram que o Criador, no plano original, fez o homem e a mulher um para o outro, macho e fêmea? Por causa disso, um homem deixa pai e mãe e une-se à esposa, tornando-se uma carne com ela. Não são mais dois, mas apenas um.
3: Exatamente.
1: Deus criou uma união tão perfeita que ninguém pode ter a ousadia de profaná-la, separando-as. Eles retrucaram: se assim, por que Moisés ordenou que o marido mandasse sua mulher embora, dando-lhe uma certidão de divórcio? Jesus disse: Moisés deixou o divórcio apenas como concessão, por causa
3: Exatamente.
1: Do coração duro Exatamente. De vocês. Mas não era parte do plano original de Deus. Estou apresentando o plano original. Se alguém se divorciar de uma esposa fiel e se casar com outra pessoa, como a responsabilidade do adultério recairá sobre ele.
3: Uhum.
1: A única exceção é o caso quando uma das partes comete imoralidade sexual.
3: Exatamente. É interessante, tem uma palavrinha que eu sei que você vai querer trabalhar um pouco, essa questão do coração duro.
2: Coração duro.
3: Né? O Senhor Jesus falou, olha, segunda, um detalhe importante, eles falam aí que Moisés ordenou, não ordenou, Moisés permitiu.
2: Permitiu. Exato.
3: Então, olha a interpretação já.
2: É muito.
3: É só
2: humano.
3: Né?
2: É. difícil. Ele é muito malandro. Acho que ele é malandro.
3: Ele quer fazer tudo bom para ele mesmo.
2: E o religioso. Exatamente. O religioso. É que vocês estão falando dos judeus, mas não é o judeu que é assim.
1: Somos
2: só
1: nós,
2: não.
1: Né?
2: Nós, todo, o lógico, crente faz isso direto.
3: Todo mundo.
2: Pega lá, já vi os caras. Não, mas veja bem, né? Se eu fizer tal. Adolescente, então, terrível, né? Não, mas se eu for até aqui. Ainda não aconteceu nada, né? Mas eu veja, se eu fizer isso, tal, você quer dizer, vai pra pecar, o cara dá uma volta, né? Pra pecar com que negócio. Irmão, pecado é pecado.
3: Não, André, aquilo que você falou no outro programa, e o Senhor Jesus disse que o pecado não acontece no ato, acontece aqui na cabeça.
2: Tem que cuidar.
3: Então, se você ficou já percebendo, olhando, com má intenção, já dançou.
2: E aí, a gente, quer dizer, isso é interessante, né, que o senhor falou, eles falaram, ordenou, ele não ordenou, ele permitiu, ele não mandou.
3: Não.
2: Ele falou, você pode, porque assim, aquela coisa, o que está acontecendo em Deuteronômio, lá nos cinco primeiros livros da lei? Está havendo a regulamentação de uma nação de... Primeiro, nômades, porque Abraão, Isaac e Jacó eram nômades.
3: Com certeza.
2: Depois essa nação se tornou escrava de uma grande potência. Aí essa nação sai, é liberta dessa grande potência. E veja, não são só os descendentes de Abraão, tem um monte de estrangeiros juntos.
3: Que vieram juntos, foram juntos,
2: então,
3: exatamente.
2: O que Deus faz no Monte Sinai e Moisés repete no Deuteronômios, ou seja, na segunda lei, na segunda ordenança, é regulamentar, criar as regras para que uma nação possa viver de uma maneira adequada. E ele vai lá e vai falar, pode divorciar? Não vai ter jeito, né? Vocês vão aprontar? Então, a possibilidade existe, mas a questão é como ela vai acontecer.
3: Exatamente.
2: Uma vez que você deu o divórcio, acabou. Então pensa bem. Não é só porque o feijão ficou estragado que você vai dar o divórcio para ela, não.
3: Exatamente.
2: Tem que ser um negócio sério, porque depois não tem volta. Um abraço. Então, a gente precisa... ver que isso, como concessão, não pode virar uma regra.
3: Exatamente. E aí o Senhor Jesus, lá em Mateus 19, então ele dá uma palavra muito legal. Tudo isso acontece porque o coração do homem é duro, é maldoso, né? Isso é por causa da dureza do coração. Agora, se a gente quiser ainda deixar a coisa mais delicada, eu queria que a Renata lesse para nós Malaquias, ai, ai, ai, esse daqui é violento, hein? E não é 3:10 não, fica tranquilo que nós não vamos parar, passar nenhuma sacolinha aí perto de você, não. É Malaquias 2:16. Malaquias 2:16. Que é exatamente uma instrução que o Senhor está dando logo antes do povo começar a ver as coisas que o Senhor ia fazer no Novo Testamento, na Nova Aliança.
1: Eu odeio o divórcio.
3: Ué?
1: Diz o Deus de Israel, o Senhor dos exércitos de anjos diz, odeio o desmembramento violento de uma carne.
3: Olha
1: no casamento,
3: só.
1: Portanto cuidem-se, não baixem a guarda, não traiam.
3: Então, é impressionante, André, não tem para deixar.
2: Então, primeira coisa, Deus não criou o casamento para o divórcio.
3: Exatamente.
2: Essa é a primeira coisa.
3: Sim.
2: Então, se nós entendermos isso, a gente tem que entender o casamento, o divórcio, como uma amputação. Ele é a solução.
3: Desmembramento, essa palavra é muito,
2: exato, muito forte.
3: Muito
2: mas
3: colado.
2: É isso mesmo, é uma amputação. Ele é assim, quando não tem mais nenhum jeito. Por isso que o Senhor Jesus coloca. É imoralidade sexual. Ou porneia, essa é a palavra em grego. Alguns vão colocar assim, mas o cara tá batendo na mulher, mas não tem moralidade sexual. Tá batendo na mulher, tá ameaçando os filhos, tá ameaçando de matar. E acho que tem uma coisa importante aí. Então, para ir objetivamente na questão, o apóstolo Paulo vai tratar disso também lá depois em 1 Coríntios 7.
3: Isso.
2: Ele vai
3: isso.
2: falar que pode acontecer o divórcio quando uma pessoa que não é crente vai dizer quero mais você,
3: tá,
2: porque você se converteu aí para pra essa religião estranha de Jesus aí. Então, a pessoa abandona, essa está livre, porque é como se essa pessoa que abandonou tivesse morrido. Então essa pessoa está livre para se casar. Mas o apóstolo Paulo diz
3: que seria melhor ficar
2: para
3: servir melhor ao Senhor.
2: Exatamente, seria melhor que ficasse solteiro para servir melhor a Deus.
3: Exatamente.
2: Mas se você não consegue, né, é melhor casar do que ficar ardendo de desejo. Então,
3: exatamente.
2: O apóstolo Paulo coloca, tá lá, não vamos ler, porque senão vai demorar.
3: 1 Coríntios capítulo 7, a pessoa, a Kelly vai poder estudar isso bem.
2: Então, aqui. Só podemos casar novamente se ficarmos juntos? Depende. Aqui é uma resposta de depende, né, professor Tem? Porque assim, se a pessoa, se ela adulterou, né, ativamente, ela precisa resolver a questão com o cônjuge, como nós falamos num programa recentemente. Se houve o abandono dela e a comunidade de fé entende que esse abandono foi unilateral da outra parte, isso, então é como se a outra parte tivesse morrido.
3: Exatamente.
2: Portanto, é possível que haja esse casamento novamente, uhum, que haja um novo casamento, né? O ideal é sempre que a gente busque a restauração.
3: Com certeza.
2: Quando não há opção de buscar a restauração e a pessoa não dá conta de ficar sozinha, aí pode ser dada essa, e com uma comunidade de fé,
3: sim.
2: Eu entendo que é possível. Agora, essa pessoa, como que ela fica em relação à liderança de comunidade?
3: Porque ela é exemplo, qualquer líder é exemplo, então essa pessoa, com muito carinho, essa pessoa não deve ser mais líder, não deve ser mais o exemplo para a comunidade. Então ela pode até ter essa possibilidade, depois que tentou todas as possibilidades, pediu perdão, acertou, perdoou e tal, muito bem, não deu jeito, separou. Houve o segundo casamento, então essa pessoa não deve ser mais líder, porque lembra que lá, 1 Timóteo capítulo 3 e Tito capítulo 1, marido de uma só mulher ou, logicamente, esposo de uma só, tá certo?
2: Então não tem. Então, a recomendação geral seria, realmente não é para casar,
3: uhum,
2: e não é só quando ficar viúva, idealmente não, sim, se case para servir ao Senhor, mas é melhor casar do que arder de desejo. Então, se tentou tudo, não tem mais nenhum jeito de haver restauração, então há liberação para que o casamento, uhum, um novo casamento aconteça, mas tem que ser um bom casamento, do jeito certo,
3: no Senhor.
2: No Senhor.
3: Com uma pessoa cristã.
2: E
3: é isso.
2: Durando.
3: Daí.
2: E aí é assim: casou, é casou.
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0: voltamos aqui com um amigo na madrugada. Bom dia pra você, bom demais ter a sua companhia nas madrugadas da RTM. Espero que você esteja gostando da programação. Daqui a pouco tem o Através da Bíblia, em logo mais às 2:30 da manhã. Fique à vontade para deixar o seu recado. Tem o nosso WhatsApp também para você participar. Lembrando que o DDD é o 11. O telefone é o 974-181-456. 974-181-456. Você vem conosco, participa aqui da programação da RTM. Aprende mais da palavra de Deus, bate um papo e a gente convida você para seguir com a gente. Vamos com o pastor Paulo Biasi, ele tá por aqui e vai trazer o Correndo para Vencer.
1: Corramos com perseverança a corrida marcada para nós, com os olhos fixos em Jesus, o líder e aperfeiçoador de nossa fé. Em um passado remoto, aconteceu uma guerra civil no céu. Alguns anjos de Deus se rebelaram contra ele, dando início a uma grande escuridão. Satanás e suas forças rebeldes foram lançados na terra, onde combatem o povo de Deus até hoje, tentando sempre destruir o que Deus está realizando. E é por meio da feitiçaria e da bruxaria que os demônios procuram atrair as pessoas para a sua armadilha. Nesta mensagem, descubra quais são os métodos de Satanás e qual é a melhor defesa contra ele. Saiba mais na sequência. Produzido pela Igreja Mude em Chicago, você ouve Correndo para Vencer, com o Dr. Erwin Lutzer e sua clareza no ensino bíblico, que nos ajuda a cruzar a linha de chegada. Hoje, dando sequência à série do pastor Lutzer sobre o mundo invisível, o pastor Paulo Biasi inicia uma mensagem que nos desperta para a realidade, refletindo sobre o conhecimento do lado obscuro.
2: Vamos iniciar conhecimento do lado obscuro, que faz parte da nossa série intitulada O Mundo Invisível. Os seres humanos têm sempre tentado contornar ou substituir o Deus verdadeiro, buscar suas alternativas para o Todo-Poderoso. Não é difícil entender a razão disso, porque quando se trata de Deus, você precisa lidar com questões como pecado, humildade e submissão. Tem muita gente que não quer isso, mas ainda gostaria de receber benefícios que Deus talvez não esteja disposto a conceder, a menos que haja submissão. Por isso, desde a antiga Babilônia, assim como hoje, o que existe é o ocultismo. Essa palavra oculto significa escondido. E existem pessoas que vivem em busca de conhecimento oculto. A forma mais comum de entrada no ocultismo é por meio da adivinhação. Adivinhação significa que a pessoa está tentando descobrir algum conhecimento oculto, geralmente sobre ela mesma, que seja capaz de ajudá-la na vida. E se não for ao longo da vida, então pelo menos ao tomar decisões, buscando alguma orientação ou até tentando manipular acontecimentos futuros. Hoje, existem pessoas envolvidas com vários tipos de adivinhação, como o tabuleiro Ouija e os horóscopos. Aliás, tem gente que lê essas previsões, e talvez até mesmo você, sem saber que é possível demonstrar que tudo isso se baseia em mentiras. Você não nasce necessariamente preso a um signo específico, e a fórmula que usam para calcular essas coisas é antiga e está ultrapassada. Mas mesmo assim, as pessoas continuam lendo, presas por uma ilusão na sua mente. Também existem as cartas de tarô e muitas outras formas de tentar se conectar com o oculto para obter conhecimento. Mas existe outra coisa que as pessoas buscam no ocultismo, que é o poder. Então, primeiro as pessoas se envolvem com isso porque querem conhecimento. Segundo, porque elas querem poder. E terceiro, porque desejam se conectar com algo maior do que elas mesmas mas contornando toda a questão do pecado e da sua verdadeira identidade. E o que é que o nosso Deus pensa sobre essa questão do ocultismo? Como referência, quero ler um texto bem conhecido, Deuteronômio capítulo 18, versículos 9 a 14, em que Deus diz ao povo daquela época, quando estavam prestes a entrar na terra: quando vocês entrarem na terra que o Senhor seu Deus lhes dá, tenham cuidado para não imitarem os costumes detestáveis das nações que vivem ali. Jamais deverá haver entre vocês alguém que queime seu filho ou sua filha como sacrifício. Não permitam que alguém do povo pratique adivinhação, use encantamentos, interprete agouros, envolva-se em bruxaria, lance feitiços, atue como médium ou praticante do ocultismo ou consulte os espíritos dos mortos. Quem pratica tais coisas é detestável ao Senhor. É justamente porque as outras nações praticam essas coisas detestáveis que o Senhor, seu Deus, as expulsará diante de vocês. Sejam inculpáveis

Será que isso aconteceu mesmo? Mas precisamos entender por quê e, dentro do possível, discernir o que está acontecendo nesse texto. A Bíblia é nosso guia. E hoje vamos abrir no capítulo 28 de 1 Samuel. Vamos extrair os ensinamentos e depois seguiremos para outro ponto. A história é sobre o rei Saul, que é, digamos, um verdadeiro tesouro para os psicólogos. Ele era um homem de habilidades incríveis. Recebeu muitos privilégios, era mais alto que todos, bonito, forte, usado por Deus, mas mesmo assim, um homem que se recusava a entregar tudo ao Todo-Poderoso. Era uma figura muito interessante. E então, 1 Samuel 28 começa dizendo no versículo 3. Nesse tempo, Samuel já havia morrido e todo Israel tinha chorado sua morte. Estava sepultado em Ramá, sua cidade natal. Saul havia expulsado da nação todos os médiuns e todos os que consultam os espíritos dos mortos. E ele fez mesmo o que deveria ser feito, porque Deus disse no Antigo Testamento que não era para permitir que pessoas praticassem essas coisas. Não sabemos como Saul conseguiu expulsá-las da terra. Mas ele ordenou, não deve ficar bruxa nenhuma nesta terra. E aparentemente, elas desapareceram seguindo as ordens de Saul. Versículos 5 e 6 do capítulo 28. Quando Saul viu o imenso exército dos filisteus, entrou em pânico. Consultou o Senhor a respeito do que deveria fazer, mas o Senhor não lhe respondeu nem por sonhos, nem por Urim, nem por profetas. Ele fez o certo. Esse Urim era um sorteio sagrado em que os sacerdotes discerniam a vontade de Deus. E os profetas eram outra forma em que Saul já havia se conectado com Deus no passado. Mas agora, Deus não estava respondendo nada a Saul. Saul pergunta a Deus o que deve fazer, mas não recebe uma única palavra. Depois, vou mostrar uma passagem que diz que foi por isso que Saul morreu, porque ele não consultou o Senhor. E talvez você diga, a Bíblia se contradiz. Aqui diz que ele consultou o Senhor. Sim, ele consultou, mas o que ele não fez foi se humilhar. Ele não disse, Deus, estou disposto a lidar com o que for que o Senhor me mostrar. Antes disso, Deus já havia dito, estou tirando o reino de você e entregando a outra pessoa, a Davi. O que Saul deveria ter feito naquele momento? Ele deveria ter dito, Deus, esse reino é teu. O Senhor o dá para quem quiser. Se o Senhor quer que eu me afaste e deixe de ser rei, eu me submeto à sua autoridade. Mas foi isso que ele fez? Não. Ele se agarrou com todas as forforças ao trono. Por 10 longos anos, Saul se recusou a abrir mão do reino. Era como se o reino fosse dele e não de Deus. Aliás, é aí que Davi se diferencia. Davi também cometeu grandes pecados, mas ele disse, ó Deus, faça o que parecer melhor aos teus olhos. Saul nunca disse palavras como essas. Pelo contrário, ele se apegou ao poder e começou a manipular, porque decidiu que iria manter o seu reinado a qualquer custo. E agora ele estava em apuros porque os exércitos filisteus se reuniram para atacar o seu exército e ele estava desesperado. E então, o que foi que ele instruiu aos seus servos? Ele diz, procurem uma médium, Deus não está falando. O versículo 7 diz, então Saul disse a seus conselheiros, procurem uma mulher que seja médium para que eu pergunte a ela o que fazer. Seus conselheiros responderam, há uma médium em Endor. Esse é um exemplo

0: da lei da grande exceção. Expulsei todos os médiuns da terra. Você não pode consultar nenhuma médium, mas quando estou desesperado, aí eu posso. Foi exatamente isso que Saul estava fazendo aqui nessa situação de desespero. E agora, o que vemos é o seguinte. Saul se disfarçou, tirou as vestes reais e foi até a mulher de noite, acompanhado por dois de seus homens. Ele disse, consulte um espírito para mim e traga quem eu lhe disser. A mulher respondeu, certamente você sabe o que Saul fez. Lembrando que Saul estava disfarçado como uma pessoa comum aqui. Ela continua, certamente você sabe o que Saul fez, como ele expulsou os médiuns e os que consultam os mortos da terra. Por que está armando uma cilada contra mim para me matar? Mas no versículo 10, Saul jurou a ela pelo Senhor. Tão certo como vive o Senhor, nenhum mal lhe acontecerá por isso. Imagine só, como é que Saul conseguia ser tão falso? Ele usou o nome de Deus para jurar que nenhum mal acontecerá à mulher. Então, ele só invocava Deus quando era interessante e excluía Deus quando não queria seguir o caminho ou a vontade de Deus. Então a mulher lhe perguntou, quem você quer que eu traga? E ele responde, traga Samuel para mim. E o que acontece a seguir é surreal. Você vai precisar nos acompanhar da próxima mensagem para descobrir exatamente o que aconteceu, porque embora essa seja uma história estranha, ela não deixa de ser verdadeira. Mas não vamos comentar o resto dessa história agora, para não desviar da lição principal desta mensagem, que é o coração humano. Pessoalmente, eu acho esse rei Saul um personagem muito interessante, porque havia muita hipocrisia em sua vida. Ele mentia, manipulava, matava e depois se fazia gentil. Uma das coisas que ele faz aqui é procurar essa feiticeira de Endor. Essa foi uma experiência que marcou Saul. E não devemos nos surpreender que ele tenha morrido pouco depois disso. Por que esta série de mensagens intitulada O Mundo Invisível é tão importante? Porque muita gente está sendo enganada por Satanás. Muita gente que não entende que somente a Bíblia é nosso guia confiável para o mundo invisível. Nós continuaremos como tema desta mensagem pelos próximos 3 programas. Depois, teremos mensagens sobre Satanás, sobre os anjos e outros assuntos relacionados. Que Deus abençoe.
1: 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Em nossa próxima oportunidade, ouviremos mais sobre o que aconteceu depois que Saul desobedeceu ao Senhor. Sou Héctor Nóbrega. 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

0: Olá, é uma alegria muito grande encontrar com você mais uma vez aqui no programa Família Hoje. Eu sou o Cacá Rodrigues e comigo está o pastor e psicólogo clínico Kleber Lima. E como você sabe, toda semana o pastor Kleber responde a pergunta do ouvinte RTM Brasil. E será que hoje não é o dia da sua pergunta? Olá, pastor Kleber, tá tudo bem com o senhor?
1: Graças a Deus, Cacá, tudo bem e com você?
0: Comigo também, pastor, tá tudo bem, graças ao nosso bom Deus. E vamos à pergunta de hoje. Pastor Kleber, minha filha tem 39 anos e me disse que não está mais sentindo a presença de Deus quando ora e não tem tido, ou melhor, não tem ido com frequência aos cultos. Como é que eu posso ajudá-la, pastor?
1: A primeira atitude, como praticamente tudo na nossa vida, é a oração. Ore por sua filha. Ore ao Senhor pedindo que Ele se revele a ela. Nós sabemos que é o nosso Deus, no seu grande amor, na sua graça infinita, quem se apresenta a nós. Ele fez isso por meio de Jesus. Então, a nossa fé, a fé cristã, inverte a realidade de todas as proposições religiosas, né? Porque em todas elas é a pessoa que vai em busca da divindade. Nós compreendemos diferentemente, porque a palavra de Deus nos ensina, nos mostra que é o nosso Deus que vem até nós com seu amor incomparável. Ore por isso, irmã. Ore para que o Senhor se revele, toque no coração da sua filha. Às vezes, enganosamente, chegamos a pensar que a oração é para quem não tem mais nada o que fazer. E é exatamente o oposto. Antes de fazer qualquer coisa, nós devemos nos dedicar à oração. Segundo lugar, compartilhe com ela a verdade de que o nosso Deus é um Deus relacional. E a base deste relacionamento com Ele é a confiança e não as sensações. Não vamos encontrar nenhum versículo bíblico que diz, olha, tenha a impressão que Deus está com você, tenha a sensação que Deus está com você e Ele estará. Não, de forma nenhuma. Né? Bíblia diz, por exemplo, entregue o seu caminho ao Senhor, confie nele e Ele tudo fará. A confiança é o elo que nos conecta ao Senhor. Na verdade, a fé é uma resposta à graça de Deus. Então, é importante encorajá-la nessa direção, porque ela pode ter uma compreensão insuficiente a respeito da palavra de Deus, a respeito do nosso Deus. Então é bom tratar com ela, conversar com ela sem acusações, mas com um coração livre, um coração leve, falar com ela sobre isso, de que ela deve responder a esta proposição relacional do Senhor para com ela e para com todos nós. Terceiro lugar, há relatos semelhantes de pessoas que sentem que Deus não as percebe, especialmente quando buscam ou pedem por algo. Nesses casos, pode haver aí no coração dessas pessoas uma sensação equivocada, enganosa, de rejeição. Isso age como se fosse uma barreira. Só para estender um pouquinho mais essa explicação. É bastante comum que pessoas que tenham uma percepção, uma sensação, que é uma distorção de rejeição, elas transfiram isso também para o Senhor. Então algumas delas vão dizer, olha, eu oro, oro, oro e Deus não me responde. Ou seja, em outras palavras, está dizendo assim, que Deus não me vê, Deus não nota a minha dor, Deus não responde às minhas orações. E isso, por causa desse engano, muitas pessoas se desanimam com a oração. Pois bem, se existir esta raiz de rejeição, esta raiz de decepção, e é uma decepção enganosa, como eu disse, seria importante ela investigar. Então, encoraja a refletir um pouco mais sobre isso, quem sabe então buscando por um conselheiro, uma conselheira cristã, um terapeuta ou uma terapeuta cristã que possa ajudá-la a perceber essa dor, se ela está ali, às vezes até escondidinha, mas está ali presente, e não só presente, trazendo prejuízos para a vida dela e o pior de todos, né? Que é o afastamento do nosso Deus.
0: E se você tem alguma dúvida relacionada à família, escreva pra gente. O nosso e-mail é ouvinte@rtmbrasil.org.br. Também nós temos o nosso WhatsApp, 11 974 181 456. Pastor Kleber, mais uma vez o nosso muito obrigado e até o próximo programa.
1: Eu que agradeço, Cacá. Um grande abraço para você e para os nossos ouvintes.
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4: É isso. Seja feliz e até o nosso próximo encontro.

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0: demais voltar aí na sua casa, no seu trabalho, com um amigo na madrugada. A gente aproveita também para convidar você para ouvir com atenção os Chamados à Vitória.
1: Quando são realizadas pesquisas nas culturas ocidentais sobre o que as pessoas mais temem, duas respostas ocorrem com frequência. Um, medo é falar em público, o que muitas vezes encabeça qualquer lista de medos comuns. Há algo assustador em ficar diante das pessoas e ter que falar, e isso não depende do tamanho do grupo. O outro medo comum que as pessoas mencionam é ir ao dentista. A dor é provavelmente o fator determinante para esta resposta. No entanto, existe um medo que não aparece no topo da maioria das listas e que afeta muitas pessoas em um determinado grupo. Esse medo pode fazer com que essas pessoas evitem dizer ou fazer as coisas que deveriam. Às vezes, pode fazer com que as pessoas deste grupo digam ou façam coisas que não deveriam. Que grupo é esse? Adultos, filhos de pais divorciados, qual é o medo deles? O medo do conflito. Bem-vindos aos Chamados à Vitória. Eu sou Edson Tauil e estou aqui com o Douglas Peck, que daqui a pouquinho vai falar com vocês. Nesta série que trata dos problemas que adultos com pais divorciados enfrentam, hoje discutiremos por que adultos com pais divorciados geralmente sentem medo de conflito. Também exploraremos como esse medo afeta suas vidas e como Deus pode os ajudar. Mas isso quando voltarmos daqui a pouquinho nos Chamados à Vitória. Olá, Douglas, seja muito bem-vindo. Que bom a gente estar junto, né?
2: Muito obrigado, Edson. É muito bom sempre bater papo.
1: Beleza,
2: aqui, né?
1: É isso aí. Então vamos começar com uma pergunta, Douglas.
2: Sim.
1: Acho que a maioria das pessoas não gostam de conflito, certo?
2: Certo, sem dúvida.
1: Então, por que esse medo é exclusivo em pessoas com pais divorciados?
2: Não é exclusivo para esse grupo, né? A maioria das pessoas não gosta de conflito, como você mesmo disse. No entanto, muitos adultos que têm pais divorciados não sabem que têm esse medo exagerado, mesmo que isso os esteja afetando muito. Mas o medo exagerado de conflito é comum entre os adultos que são filhos de pais divorciados por causa de alguns fatores únicos, né?
1: E quais são esses fatores?
2: O maior deles é o próprio divórcio, né? Muitas vezes há conflitos antes do divórcio, muitas brigas, palavras ou ações muito cruéis, ameaças, e isso pode ser muito assustador para as crianças. E mesmo que não haja muita briga, as crianças geralmente conseguem sentir a tensão e a discórdia que está ali entre os pais. Eles podem não pensar que os problemas vão levar ao divórcio, mas sabem que as coisas não estão bem entre os pais. Então acontece o divórcio, e aí a criança associa o conflito ao fim do casamento.
1: É, isso nem sempre seja verdade.
2: Não, nem sempre, é verdade. A única referência que as crianças têm, no entanto, é o que elas estão percebendo. Em muitos casos, o divórcio ocorre em um momento que causa grande impacto na vida da criança. Aí a criança começa a acreditar que todo conflito nos relacionamentos é ruim e vai acabar desse jeito, né?
1: E isso vai gerar um problema muito grande quando essas crianças crescerem, porque todos os relacionamentos têm conflitos.
2: Exatamente,
1: né?
2: Todos os relacionamentos têm conflitos. Mas o problema é como se lida com o conflito e não o conflito em si. Mas a esse problema também se unem outros fatores, como o medo da inadequação ou inferioridade, que muitos adultos filhos de pais divorciados têm, né? E o medo do abandono, da rejeição, sobre os porque quais é pior, nós vamos falar em outro programa, né?
1: Então, dá um panorama geral, e como é que esses fatores podem estar afetando o homem adulto que passou pelo divórcio dos pais?
2: Certo, olha, o problema é que esse homem provavelmente nem percebe que ele tem esse medo, né? Num nível consciente.
1: Tá.
2: É preciso alertar os homens sobre isso para que eles percebam que estão sendo afetados por esse medo do conflito. Esse medo vem sustentado pelas mentiras que nós acreditamos ao longo da nossa vida.
1: Terrível. É. Daqui a pouquinho nós continuamos a falar sobre isso. Fique conosco. Quero lembrar nossos ouvintes que aqui no Chamados à Vitória estamos numa série de programas que discutem problemas que afetam filhos de pais divorciados, mesmo quando são adultos. Esta série se baseia nos trabalhos do pastor Ken Dersey e do Ministério ACDM e usados com permissão.
3: Mas Douglas, fala aí, você acabou de dizer que o medo do conflito é sustentado por mentiras que os filhos de pais divorciados acreditam. Por favor, dá uma, explica pra gente.
2: Sim, nós já falamos sobre uma dessas mentiras, né? Que o conflito nos relacionamentos significa que esses relacionamentos vão acabar. Isso torna o conflito muito assustador mesmo para os adultos.
3: Uhum.
2: O conflito é ruim. Portanto, o conflito deve ser evitado. Provérbios 29, versículo 25, nos diz o que acontece quando a gente vive com essa mentira. A primeira parte desse versículo diz o seguinte: quem teme o homem cai em armadilhas. Para os filhos dos pais divorciados, essa armadilha é impedir que tenhamos relacionamentos saudáveis. Aqui vamos ver um exemplo. João e Ana, um casalzinho, estão namorando. Um dia, João faz algo que perturba a Ana e ela diz: não sei por que você faz coisas assim, isso me deixa louca. Ela sai e o deixa parado ali. E ele, né? E o que é que ele tem que fazer?
3: Pois é. Espera que se acalme e discuta o que está incomodando, né?
2: É isso que deveria ser.
3: É,
2: né? Isso. E pode acontecer dessa forma, mas muitas vezes esse rapaz fica com raiva e também vai embora. Então ele fala: puxa, o que que eu vou fazer, né? Vou até ela, não vou, ou ele vai atrás e persegue, pede desculpas, mesmo que ele não tenha feito nada de errado, porque ele tem medo que esse conflito termine com o relacionamento, ele vai fazer essas coisas, né? Ou ele vai achar que esse relacionamento já terminou, se afasta e nunca mais entra em contato com a mulher.
3: Mas como alguém poderia simplesmente abandonar o relacionamento sem descobrir qual o verdadeiro valor ou motivo que ela agiu dessa maneira? Ela provavelmente nem estava brava com ele.
2: Pois é, a gente pensa nisso, né? A gente precisa lembrar da mentira. O conflito significa o fim de um relacionamento. E não é isso que esse rapaz, o João aqui do exemplo, quer. Mas é o que ele acredita. Imagine quantas vezes João viu outros relacionamentos terminarem desde a infância dele, né?
3: Pois é, mas nem tudo acaba assim, né?
2: Exatamente, nem todos. Mas o relacionamento mais influente na vida desse rapaz é hipotético, né? O João, o casamento dos seus pais, acabou. Então, como resultado, João, em nosso exemplo, ele se casa, mas nunca demonstra seus próprios desejos porque não quer incomodar sua esposa. Talvez ele tente uma ou duas vezes, ela discorde para que ele não tente novamente. O problema é que mais cedo ou mais tarde a raiva e a amargura vão aparecer na vida desse rapaz. Porque todos nós, cada um de nós, tem gosto, necessidade, desejo. Nossos sentimentos também se machucam. Mas quando temos medo do conflito, nós temos medo de dizer qualquer coisa. Então esse rapaz vai guardar tudo até o momento que ele explode.
3: Pois é, e no fim acaba em uma grande luta que alimenta o medo do conflito.
2: Exatamente. O nosso medo aumenta muito, o que faz com que diante de um conflito, ou nos escondemos ou reagimos de uma forma extrema. Em qualquer uma dessas reações, geralmente torna a situação pior. O medo do conflito pode afetar a nossa reação com o nosso chefe, com o nosso colega de trabalho, as pessoas do nosso grupo da igreja, né? E assim vai. Geralmente, nós não entendemos por que estamos reagindo da maneira como fazemos.
3: Então, como é que nós podemos lidar com o medo do conflito?
2: Olha, o pastor Kent Darcy, que é o que escreve essa série que nós estamos seguindo aqui, ele nos sugere 5 etapas que podem nos ajudar. A primeira é identificar se o medo do conflito está afetando a maneira como você age. Você precisa fazer a você mesmo estas perguntas: como você se sente quando enfrenta um conflito? Que mensagens o seu cérebro envia para você quando você encontra ou enfrenta um conflito? Você evita fazer ou dizer coisas por medo da reação da outra pessoa? Tá vendo? Você diz ou faz coisas que não quer por medo da reação da outra pessoa? Há algum histórico ou evidência para que apoie o seu medo, né? Se seu medo tem alguma coisa por trás? Você deve analisar essas respostas e aí você vai perceber se tem não o medo dos conflitos, né?
3: Ótimo. Qual o segundo passo, Douglas?
2: Depois da gente identificar se a gente tem o medo dos conflitos ou não, e como esse medo está nos afetando, o segundo passo é substituir as mentiras em que nós acreditamos pela verdade. Por exemplo, acreditar que todo conflito ruim. Se você e alguém discordam, isso não significa automaticamente que acabou o relacionamento. Isso significa que você tem uma diferença de opinião e a forma como você vai lidar com isso é que vai definir o caminho que o relacionamento vai tomar. Tentar resolver o conflito conflito com tranquilidade é sempre o melhor caminho.
3: Muito bem, e vamos para o terceiro passo para superar o medo do conflito, Douglas.
2: O terceiro passo é o seguinte: informe ao seu cônjuge ou a um amigo próximo, né, que você está tendo esse problema. Você precisará praticar uma reação diferente ao conflito. E isso vai levar tempo. E o apoio do seu cônjuge ou de um amigo mais próximo pode ser muito útil. E é importante mencionar o apoio de amigos, porque os homens geralmente não gostam de admitir que têm esse medo, né? O que nos leva ao quarto passo para superar o medo do conflito. Lembrando que o medo do conflito geralmente está enraizado em outros medos. O medo do abandono, o medo da inadequação ou o medo da rejeição. O quarto passo é: precisamos lembrar que o medo é frequentemente um gatilho para a raiva. Por isso é muito importante reconhecer e lidar com esses medos.
3: E agora vamos para o quinto passo, que deve ser mais ou menos por aí, né? Reconhecer e lidar com esses medos.
2: Exatamente, você já acertou, Edson. Sabendo que o medo do conflito está enraizado em outros medos, nós devemos nos voltar para Deus e o que ele diz em sua palavra. Provérbios 29, 25, nós já lemos aqui: quem teme o homem cai em armadilhas, mas quem confia no Senhor estará seguro. Hebreus 13, versículo 6, nos diz: podemos, pois, dizer com confiança: o Senhor é o meu ajudador, não temerei. O que me podem fazer os homens? Salmo 46, versículo 1, diz: Deus é o nosso refúgio e a nossa fortaleza, auxílio sempre presente na adversidade.
3: E assim vai, né? Tem dezenas de passagens que nós podemos confirmar que não precisamos temer, né,
2: Douglas? É isso, e é por isso que quando a gente tem esse medo, nós precisamos nos concentrar em Deus e na sua palavra. Como o Salmo 27, versículo 1 diz: o Senhor é a minha luz e a minha salvação, de quem terei temor? Quando o medo chegar, ore para que o Espírito Santo de Deus o lembre de passagens como essas. Também é importante orar pedindo força a Deus para quando você percebe que o conflito está chegando, né?
3: Como assim? Percebe que o conflito está chegando?
2: Não, muitas vezes os pais divorciados ainda tentam e podem criar muita tensão quando estão juntos. Isso pode aumentar o nosso medo do conflito. Mas quando oramos a Deus para preparar o nosso coração com a sua paz e nos encher com a sua sabedoria, essas coisas surpreendentes podem acontecer.
3: Espero que isso seja um incentivo para os nossos ouvintes. Douglas, você pode fazer uma revisão do que nós conversamos hoje?
2: Claro. Nós falamos sobre como o divórcio dos pais pode criar um medo de conflito nas crianças e como esse medo continua a afetar os adultos. Revisamos 5 etapas que podem ajudar a superar o medo do conflito: identificar se o medo do conflito está afetando a maneira como você age, substituir as mentiras em que você acredita pela verdade, deixar seu cônjuge ou um amigo íntimo saber que você está tendo essa luta com o medo, lembrar que o medo do conflito geralmente está enraizado em outros medos e, o mais importante, sempre voltar para Deus e para a sua palavra.
3: Obrigado por sintonizar Chamados à Vitória, um programa onde os homens são equipados e fortalecidos para alcançar seu potencial dado por Deus. Hoje discutimos os problemas que podem ocorrer quando os filhos de pais divorciados enfrentam o medo do conflito. O material que usamos foi baseado no trabalho de Kim Dersey e do Ministério ACDM e usado com permissão. Querido ouvinte, caso queira saber mais detalhes ou tenha alguma dúvida, visite o nosso site www.transmundial.org.br. Esperamos contar com você em nosso próximo programa. Até lá! Esse programa foi apresentado por mim, Edson Tawil, e Douglas Peck. Na mesa de som, Lilian Claro. Até o próximo.
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dia para você, bom demais ter sua companhia nesta madrugada de quinta-feira. Sabe quem tá chegando aqui? O pastor e professor Itamir Neves vai trazer pra gente o Através da Bíblia. Mas antes do Através da Bíblia, deixa eu só mandar um abraço aqui pro Marcão. Marcão tá conosco nesta quinta-feira. O Johnny também chegou para fazer companhia. A Ana Teca tá aqui, ó, juntinha conosco, moça. Uma excelente quinta-feira. Pastor e professor Itamir Neves também está chegando e vai trazer o Através da Bíblia que você acompanha agora.

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1: Você sabe que nesses programas iniciais da série, estamos conversando com você sobre o valor da Palavra de Deus. Com certeza você já ouviu que para termos sucesso no estudo da palavra, temos alguns requisitos que devem ser cumpridos. O primeiro requisito é que o estudo da Bíblia tem que começar com oração. E é verdade. É necessário pedirmos a iluminação do Espírito Santo. É necessária a sua iluminação para entendermos aquilo que ele inspirou. Esse é o primeiro passo a ser dado para um estudo sério da palavra. Um segundo requisito é lermos repetidamente a Bíblia. Se vamos estudá-la, necessitamos lê-la repetidamente. Nós temos que nos familiarizar com os trechos previamente selecionados. É importante sabermos exatamente o que ler e não gastarmos tempo procurando o texto adequado. Um terceiro requisito para estudarmos a palavra de Deus é criarmos um sistema tal que possa nos permitir alcançar o objetivo maior de transformar as nossas próprias vidas. Quanto mais estudamos a palavra de Deus, verificaremos quão preciosos são os momentos que gastamos junto ao Pai. Olha, faça isso, você vai perceber como é recompensador, como é estimulante. Agora, um outro requisito que eu gostaria de compartilhar com você é o relativo à prática da leitura bíblica devocional. Sim, em quarto lugar, leia a Bíblia com devoção. Essa é uma maneira muito proveitosa de se ler a palavra de Deus. Leituras em conjunto, apressadas de pequenas partes da palavra de Deus, olha, elas não satisfazem, porque não é assim que a gente estuda outras matérias. Ninguém nunca juntou os filhos em torno da mesa por ocasião do café para dizer o seguinte: bem, agora vamos ter uma leitura devocional nesse livro de matemática. E pronto. A lição de matemática seria dada? Não, não é assim. Ninguém aprenderia matemática dessa maneira. Existem certas ocasiões que exigem de nós um aprofundamento na palavra. Por isso, precisamos estudá-la com devoção. Já se disse que John Wesley era um homem de um só livro. E que livro era esse? É claro, esse livro é a palavra de Deus, é a Bíblia. Ele se levantava, veja só, às 4 ou 5 horas da madrugada, todos os dias. Ele lia a Bíblia. Era o seu momento especial com a palavra de Deus e com Deus a palavra. Nós também precisamos conhecer ainda mais a Deus. Mas vamos prosseguir. Um quinto requisito para que você obtenha êxito no estudo da palavra de Deus é meditar na palavra. É por meio da meditação que Deus ensina o seu povo. Deus requer de nós essa prática da meditação. A palavra de Deus deveria estar diante dos filhos de Israel durante todo o tempo. Isso tinha o objetivo de levá-los a meditar nela. É essa leitura que podemos fazer e essa recomendação que nós encontramos de Moisés lá no capítulo 6 do livro do Deuteronômio. Leia comigo, acompanhe comigo a leitura desses versículos. Deuteronômio 6, do versículo 6 até o versículo 9. Diz assim: essas palavras que hoje te ordeno estarão no teu coração. Tu as inculcarás a teus filhos e delas falarás assentado em tua casa e andando pelo caminho, e ao deitar-te e ao levantar-te. Também as atarás como sinal na tua mão e te serão por frontal entre os seus olhos, e as escreverás nos umbrais da tua casa e nas tuas portas. Como podemos ver, querido amigo, veja só, a palavra de Deus deveria estar diante deles continuamente. Deveria ser escrita nas casas, nas portas das casas. Deveriam falar sobre a palavra de Deus quando estivessem tomando as refeições, quando fossem dormir, quando estivessem andando. Deus mandou que a sua palavra fosse escrita por toda parte para que ela pudesse saturar os corações e as mentes. Mas hoje, nós esquecemos disso. Alguém perguntou a um crente: quando você vai dormir à noite, você conta as ovelhas? E o crente respondeu: não, eu não conto ovelhas, eu converso com o pastor das ovelhas, eu medito nas palavras do bom pastor. Sim, amigo, esses são os requisitos que eu e você devemos cumprir para desfrutar o máximo do estudo da palavra de Deus. E a prática deles dependem apenas da gente mesmo, de você e também de mim. Ouça e recorde o seguinte: primeiro, você deve orar. Segundo, você deve ler a passagem várias vezes. Terceiro, você deve estudá-la profundamente. Em quarto lugar, você deve estudar o texto devocionalmente, isto é, abrindo seu coração e mente para ouvir a voz de Deus. Quinto lugar, o que você deve fazer é meditar nesse texto selecionado, gastando tempo na reflexão, isto é, pensando nas possíveis aplicações dos princípios do texto para a sua própria vida. Um dos alvos do nosso estudo bíblico deve ser o nosso fortalecimento. Lembre-se que, quando nos reconciliamos com Deus através de Jesus Cristo, recebendo-o como Salvador e Senhor de nossas vidas, a Bíblia nos descreve como crianças recém-nascidas. E o que devemos dar a uma criança recém-nascida? Devemos dar-lhe o mais puro leite, para que através desse alimento ela possa se desenvolver e adquirir forças e energias para as realizações das suas atividades. Conosco, na esfera espiritual, também isso ocorre. Ao iniciarmos a nossa vida cristã, somos desafiados a nos alimentar com genuíno leite espiritual, isto é, a palavra de Deus, que assim, através dela, crescemos na graça e no conhecimento do Senhor. Um tema constante dos autores do Novo Testamento é que o povo de Deus deve ser firme. Por um lado, devemos resistir às pressões morais e intelectuais do nosso mundo contemporâneo, recusando-nos a sermos moldados pelos padrões da nossa época. Não podemos e não devemos tropeçar, escorregar ou cair na areia movediça do relativismo, ou então sermos arrancados e sermos levados pela correnteza do subjetivismo. Mas, por outro lado, somos encorajados e somos desafiados a perseverar na verdade que recebemos quando cremos, apegando-nos a ela como um abrigo seguro na tempestade, fixando-nos firmes no seu fundamento. Ao contrário do relativismo, devemos nos firmar nos absolutos da palavra de Deus. Ao contrário do subjetivismo, devemos nos firmar na objetividade da palavra de Deus. Quando estudamos a Bíblia, fica claro que uma parte considerável do seu conteúdo é o apelo para nos firmarmos, nos fortalecermos no Senhor e na sua palavra, para que assim atinjamos a maturidade, isto é, a capacidade de refletirmos cada vez mais a imagem de Jesus Cristo, o Filho de Deus. Eu gostaria de convidá-lo a acompanhar comigo alguns exemplos dessas exortações registradas no Novo Testamento a respeito de fortalecermos-nos na palavra de Deus. Paulo recomendou aos Tessalonicenses o seguinte: assim, pois, irmãos, permanecei firmes e guardais as tradições que vos foram ensinadas, seja por palavra, seja por epístola nossa. 2 Tessalonicenses 2:15. O autor de Hebreus nos encoraja dizendo: importa que nos apeguemos com mais firmeza às verdades ouvidas, para que delas jamais nos desviemos. Hebreus 2:1. O apóstolo João, o discípulo do amor, já bem idoso, recomendou o seguinte: permaneça em vós o que ouvistes desde o princípio. E ainda ele acrescentou: todo aquele que ultrapassa a doutrina de Cristo e nela não permanece, não tem Deus. O que permanece na doutrina, esse sim, esse tem o Pai como filho. E Pedro também nos diz o seguinte: vós, pois, amados, prevenidos como estáis de antemão, acautelai-vos. Não suceda que, arrastados pelo erro desses insubordinados, descaiais da vossa própria firmeza. 1 Pedro 3:17. Eu espero que você tenha reparado bem nessas leituras. Olha, eu vou repetir os textos para que depois

conhecimento de que certas verdades tinham sido ensinadas ou transmitidas pelos apóstolos e, portanto, tinham sido ouvidas e recebidas pela igreja. Creio que você concorda comigo que também hoje isso ocorre. As verdades bíblicas são transmitidas, são ensinadas e são recebidas. Elas são aprendidas pelo povo de Deus. Agora mesmo, nesse momento, nesse programa, nós estamos compartilhando com você verdades bíblicas. E queremos que você está recebendo, está ouvindo, está guardando essas verdades no seu coração. Pois bem, temos que entender que esse corpo de doutrinas, que essas verdades sagradas, era um depósito a ser guardado. Por serem verdades sagradas, deveriam ser guardadas de modo inviolável para não se corromperem. Aquelas verdades ditas pelos apóstolos aos primeiros cristãos deveriam ser guardadas corretamente, pois tinha uma qualidade normativa, isto é, os cristãos deveriam permanecer nessa doutrina e apegar-se a ela, não se afastando nem indo além dela, contradizendo-a. Era uma grande responsabilidade para a igreja primitiva, mas com certeza essa é uma responsabilidade que também pesa sobre nós. Quando ouvimos a palavra de Deus, através de uma pregação, através de um programa de rádio, através da leitura de um bom livro, nós somos desafiados a guardar e a reter de modo puro as verdades sagradas. Porém, o desafio é maior ainda. Nós somos desafiados a percebermos nessas verdades a verdade da palavra de Deus. E nós somos desafiados a nos apegarmos a elas, mudando o nosso proceder, mostrando assim o seu valor para os dias de hoje. A maneira pela qual você e eu guardamos e obedecemos e aplicamos a palavra de Deus determinará o interesse de outros a também estudá-la, experimentá-las e ver a sua funcionalidade. Chegando agora já para o final do nosso programa, eu gostaria que você pensasse comigo o seguinte: parte da recomendação final do apóstolo Paulo ao seu filho Timóteo, ao seu filho na fé, foi transmitida quando ele estava pela segunda vez preso em Roma. Agora, ele já não está mais na prisão, numa casa particular. Ele está na prisão Marmetina, uma escavação numa rocha fria e úmida. Sabendo Paulo que ele dali não iria voltar mais, mas que dali ele iria estar com o Senhor. Então Paulo deixou uma clara e uma objetiva exortação a Timóteo. E nessa parte final do programa, eu quero conversar com você sobre essa exortação. Ela se encontra em 2 Timóteo 3, 1 até 4, 8. Anote bem, 2 Timóteo 3, 1 até 4, 8. Vamos ouvir o que a palavra de Deus tem. Sabe, porém, isso: nos últimos dias sobrevirão tempos difíceis, pois os homens serão egoístas, avarentos, jactanciosos, arrogantes, blasfemadores, desobedientes, ingratos, irreverentes, desafeiçoados, implacáveis, caluniadores, sem domínio de si, cruéis, inimigos do bem, traidores, atrevidos, enfatuados, antes inimigos dos prazeres que amigos de Deus, tendo forma de piedade e negando-lhe, entretanto, poder. Foge também desses. Esse é o primeiro parágrafo de 2 Timóteo 3, 1 a 5. Você reparou na descrição exata daqueles que não amam ao Senhor? Não é esse o retrato das pessoas em nosso mundo contemporâneo? Você percebe como a Bíblia, escrita há tanto tempo atrás, tem valor para os dias de hoje? Infelizmente, temos visto filhos que assassinam seus pais porque não concordam com as suas posições. Grandes empresários mentem descaradamente ao governo, subornando fiscais, não pagando os impostos. Políticos nas mais diferentes esferas dos governos cuidam de tirar o máximo de vantagens para quem? Para si mesmo e para aqueles que lhes são bem próximos. Enfim, uma série de situações que foram descritas por Paulo, elas foram descritas há mais de 1900 anos, são aplicáveis para nós, para os nossos dias. Mas vamos continuar lendo o texto e fazendo outras considerações.
pois entre esses se encontram os que

0: penetram sorrateiramente nas casas e conseguem cativar mulherinhas sobrecarregadas de pecado, conduzidas de várias paixões, que aprendem sempre e jamais podem chegar ao conhecimento da verdade. E do modo porque James e Jambres resistiram a Moisés, também esses resistem à verdade. São homens de todo corrompidos na mente, réprobos quanto à fé. Eles todavia não irão avante, porque a sua insensatez será a todos evidente, como também aconteceu com a daqueles. Nós lemos agora os versículos 6 até 9. Agora, considere comigo o seguinte: algumas aplicações. Temos que tomar cuidado com a nossa fé, para não sermos enganados, porque muitas vezes nós não temos uma fé sólida. Hoje temos homens e mulheres que se caracterizam por serem eternos aprendizes, e assim estão sendo enganados por pregadores que resistem à verdade. Outra clara aplicação é que esses homens enganadores, corrompidos de mente e com fé reprovável, um dia eles serão desmascarados, mas serão desmascarados por quem tiver o quê? Uma base doutrinária sólida. Mas eu quero te convidar, vamos continuar a leitura. Agora eu quero ler os versículos 10 a 13. Diz assim: tu, porém, tens seguido de perto meu ensino, procedimento, propósito, fé, longanimidade, amor, perseverança, as minhas perseguições, os meus sofrimentos, os quais me aconteceram em Antioquia, Icônio e Listra, que variadas perseguições tenho suportado. De todas, entretanto, me livrou o Senhor. Ora, todos quantos querem viver piedosamente em Cristo Jesus serão perseguidos. Mas os homens perversos e impostores, esses irão de mal a pior, enganando e sendo enganados. Que aplicações podemos fazer dessas exortações? Paulo alista pelo menos 9 elementos que servem como corpo de testemunho de sua vida cristã. Atitudes corretas e situações difíceis que demonstravam a firmeza de sua vida com o Senhor. Mas ele também disse que, embora tenha passado por muitas aflições, tivera libertação da parte do Senhor. É isso mesmo. Podemos sempre contar com a companhia e o cuidado do Senhor. E Paulo prosseguiu dizendo que, se desejamos manter uma vida correta, nós vamos enfrentar perseguições. Esse é o preço de uma vida firme, de convicções sólidas. Enquanto isso, os falsos mestres não irão adiante. Eles enganam e eles também estão sendo enganados. Você está me acompanhando? Eu estou mostrando a você como devemos nos manter firmes nas verdades transmitidas e recebidas por nós. Estou mostrando a você a exortação que Paulo deixou a Timóteo. Agora vamos ler capítulo 3, versículos 14 a 17. Tu, porém, permanece naquilo que aprendeste e de que foste inteirado, sabendo de quem o aprendeste, e que desde a infância sabes as sagradas letras, que podem tornar-te sábio para a salvação pela fé em Cristo Jesus. Toda escritura é inspirada por Deus e útil para o ensino, para a repreensão, para a correção, para a educação na justiça, a fim de que o homem de Deus seja perfeito e perfeitamente habilitado para toda boa obra. Meu querido amigo, o que Paulo está recomendando a Timóteo é que ele fique firme, que ele permaneça firme nas verdades que ele aprendeu desde cedo. Por quê? Porque eu e você também somos desafiados a permanecermos firmes nas verdades que recebemos. A resposta a essa pergunta que podemos elaborar é apenas uma: nós precisamos ficar firmados na verdade, isto é, a palavra de Deus, porque somente assim teremos condições de nos defender das heresias e das inverdades que têm sido ditas usando a própria Bíblia Sagrada. Mas também só permaneceremos firmes nas verdades aprendidas quando deixarmos que a Bíblia, que essas verdades, transformem as nossas vidas. Aquele que ouve e permanece firme nessas verdades, com certeza pode obter como resultado a salvação em Jesus Cristo. Essa é uma boa nova para aqueles que ainda não são salvos. mas para nós que já somos salvos, a nova é outra, a mensagem é outra. Pela palavra, somos capacitados para realizarmos muitas boas obras. Veja bem, essas obras não são necessárias para a salvação. Ao contrário, elas são consequências da salvação e certamente trarão glória ao nosso Deus. E assim, somos mais uma vez encorajados a nos firmarmos nas verdades da palavra de Deus. Chegando ao final do nosso programa, eu quero que você se lembre de que hoje falamos a respeito dos requisitos indispensáveis para termos um bom estudo bíblico. Então veja só, é necessário orarmos, lermos a Bíblia, estudarmos, lermos devocionalmente a Bíblia. E um quinto requisito é o seguinte: é necessário meditarmos na palavra de Deus. Depois falamos da necessidade de nos firmarmos nas verdades do Evangelho, porque em resumo, essa é a exortação do Novo Testamento, através de Paulo, do autor de Hebreus, de João, de Pedro. Todos os escritores bíblicos nos encorajam a permanecermos firmes nas palavras sagradas. Depois das exortações mencionadas, destacamos a palavra pastoral de Paulo ao seu filho na fé, a Timóteo mesmo, quando ele se despediu dele, sabendo que iria partir e estar para sempre com o seu Senhor Jesus Cristo. Você se lembra que Paulo, em resumo, está falando: Timóteo, fique firme, não se desvie da sã doutrina. Diante dessas colocações, eu e você somos desafiados também a estudarmos e nos firmarmos profundamente na palavra de Deus. Espero que você aceite esse desafio de nos acompanhar nessa jornada. Que Deus te abençoe e eu espero a tua companhia no nosso próximo encontro. Até lá.
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5: Bom dia pra você, bom demais ter sua companhia, 3:04 no horário de Brasília. Vamos com o melhor da música com a bonita voz de Eixo?

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1: Hoje é dia 17 de setembro e o tema da nossa oração é amor no casamento. Maridos, amem suas mulheres, assim como Cristo amou a igreja e se entregou por ela. Efésios capítulo 5, versículo 25. Quando o relacionamento com a esposa reflete o amor de Cristo por nós, descobrimos o segredo de um casamento abençoado. Ore para ser um homem que ama de forma sacrificial e inspira outros a fazer o mesmo. Eu sou Luiz Felipe e é um prazer ter essa oração com você.
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1: Querido ouvinte da Rádio Transmundial, hoje eu gostaria que você refletisse na seguinte afirmação de Jesus: e conhecereis a verdade, e a verdade vos libertará. Essa afirmação está no Evangelho de João, capítulo 8, versículo 32. O que a palavra liberdade significa para você? Talvez possamos definir liberdade como a condição de poder ir e vir, fazer o que gostamos ou buscar aquilo que desejamos. Mas a concepção de liberdade é algo que pode variar muito de acordo com a nossa experiência de vida. Certamente alguém que precisou ficar muitos dias em um leito de hospital por algum problema sério de saúde tem uma outra perspectiva em relação à liberdade. Neste caso, sair do hospital representou uma reconquista da liberdade. A liberdade, o cheiro da liberdade. Eu creio que a maior expressão visível de liberdade seja a do voo dos pássaros. É meio automático. Quando pensamos em liberdade, vemos em nossa mente um pássaro voando. E isto me lembra de um fato que passei na minha infância. Quando eu era criança, tínhamos um casal de periquitos em casa. O macho era azulzinho, a fêmea era de uma coloração verde e amarela, ambos muito bonitinhos. Foram comprados em uma loja de animais e por isso sempre viveram dentro de uma gaiola. Nunca souberam o que era liberdade para voar. Tudo que faziam era dar pulinhos de um lado para o outro e faziam também muito barulho. Gostávamos de olhá-los e de alimentá-los. Nos divertíamos com eles. Apesar da vida em gaiola não ser tão agitada, de vez em quando eles passavam por apuros pelas tentativas dos gatos da região de quererem jantá-los à noite. Mas apesar disso, parecia ser um casal feliz. Eram alimentados, dávamos água limpa, sempre trocávamos o jornalzinho do fundo da gaiola e conversávamos com eles. Mas algo parecia incomodar a meu pai de uma forma especial. Creio que vê-los ali presos lhe causava um certo constrangimento. A verdade é que eles existiam para nos dar alegria. Duas aves feitas para voar estavam ali, presas a grades dentro de um espaço mínimo. Sua vida tinha sido reduzida àquilo. Não era justo. Deus não havia criado dois pássaros para ficarem ali presos. Um dia, então, meus pais decidiram: vamos libertar os bichinhos. E faríamos isso num lugar bonito, onde houvesse mata, onde houvesse muita natureza. Então eu e minha irmã ficamos, ao mesmo tempo, alegres pelos pássaros, mas por outro lado, tristes, porque nunca mais os veríamos. Mas lá fomos nós ao Jardim Botânico de São Paulo, num sábado ensolarado. Com a devida permissão, entramos com a gaiola. Fomos até uma área onde havia um lago coberto por inúmeras árvores. Ouvimos o canto de outras aves que passavam por ali, e então a gaiola foi colocada no chão. Nós nos afastamos, e aí o meu pai suspendeu a portinha da gaiola. E para nossa surpresa, os pássaros permaneceram lá dentro. Será que eles não queriam sair? A verdade é que, para pássaros que nunca tinham tido liberdade, eles não podiam nem imaginar o que era atravessar aquela portinha. Foram incentivados e finalmente saíram, sentindo pela primeira vez o gostinho da liberdade. Foi lindo. Voaram juntinhos e por uns instantes podíamos vê-los em um galho de árvore e depois só os seus ruídos. Pareciam até conversar um com o outro e presumimos que eles estavam muito alegres. Embora na época tivéssemos ficado com dúvidas se aqueles pássaros sobreviveriam à liberdade, pois só conheciam a vida no cativeiro e não sabiam buscar alimentos e não conheciam os perigos de predadores, hoje eu acredito que se eles tivessem tido a chance de escolher, mesmo correndo todos os riscos possíveis, certamente prefeririam voar, pois como pássaros, a sua essência estava ligada à liberdade, ao voo livre. E de qualquer outro modo, dentro das grades, eles já estavam mortos, eram apenas enfeites numa gaiola. E conhecereis a verdade, e a verdade vos libertará, disse o Senhor Jesus. Nós só não entendemos aquilo que Jesus queria dizer com "e conhecereis a verdade vos libertará", porque somos como aqueles periquitos. Não sabemos o que é a verdadeira liberdade, porque nem ao menos percebemos a nossa condição dentro da gaiola. A Bíblia nos mostra que todos nós somos como aqueles periquitos que nasceram dentro da gaiola. Mas que gaiola é essa, afinal? No Evangelho de João, capítulo 8, versículo 34, Jesus diz que todo que comete pecado é escravo do pecado. Esta é a gaiola que nos envolve, a gaiola do pecado. O homem foi feito livre, mas o pecado tirou dele a condição de ser livre. O pecado corrompeu todas as suas capacidades humanas, o pensamento, a emoção, a linguagem, os atos. O pecado significa que há em nós um coração que não está disposto a ouvir a Deus, a segui-lo, a obedecê-lo. Ao contrário, existe em nós um desejo contínuo de quebrar a lei de Deus, de ignorá-la, de desrespeitá-la. Deus diz: não faça isto, e é exatamente isso que queremos fazer. Deus diz: faça aquilo, e é exatamente o que não queremos fazer. E assim tudo o que fazemos está manchado pelo pecado. A Bíblia afirma que todos nós somos pecadores, sem exceção, e que o pecado não sairá de nós por nenhum ato de nossa vontade. Ele já está presente em nosso coração. E como consequência, o pecado nos separou completamente de Deus. Sendo assim, aquele que está sem Cristo vive dentro de uma gaiola, onde acha que tem liberdade, satisfeito em ter o seu alpiste, o seu bebedouro, o forro de jornal da gaiola sempre sendo trocado. Não sente desejo de voar, pois nem percebe que tem asas. O homem sem Deus se acomodou de tal modo ao pecado que convive com ele sem sentir qualquer peso por isso. Diverte-se com seus brinquedos materiais e com a sua noção limitada do que é liberdade. Todavia, conforme a palavra de Deus, a consequência para a vida na gaiola é a morte. Em Romanos 6:23, a epístola de Paulo, lemos: porque o salário do pecado é a morte. Viver na gaiola significa viver longe de Deus e padecer as consequências atuais e eternas disso. Foi por esta razão que Jesus veio ao mundo, para nos libertar da gaiola do pecado. É por isso que ele mesmo diz: e conhecereis a verdade, e a verdade vos libertará. Conhecer a verdade significa conhecer a Jesus Cristo como seu único e suficiente Salvador. É aceitá-lo como Senhor da sua vida. Só ele pode guiá-lo para fora da gaiola. E foi por isso mesmo que ele morreu por você e por mim, para que fôssemos livres. Veja o que ele diz em João, capítulo 8, versículo 36. Se, pois, o Filho vos libertar, verdadeiramente sereis livres. Querido ouvinte, no dia em que, lá na minha infância, abrimos a portinha da gaiola, no meio de um belíssimo recanto da natureza, para que os periquitos saíssem pela primeira vez e conhecessem a liberdade, ficamos surpresos, porque eles simplesmente não saíram. Assim também somos nós. Nós temos medo dessa liberdade que não conhecemos, e não sabemos sair pela portinha da nossa gaiola. É por essa razão que é preciso deixar Cristo entrar para nos tirar de lá. Se você sente esse desejo no seu coração, fale com ele agora. Peça-lhe para ele tirar você da gaiola do pecado e ser o seu Senhor e Salvador. Peça a ele para te libertar e te ajudar a viver fora dessa gaiola. Certamente ele ouvirá a sua oração. Uma coisa é certa: quando você conhecer a liberdade que Jesus Cristo te dá, tudo que você achava bonito dentro dessa gaiola não fará mais sentido diante da verdadeira beleza que você descobrirá fora dela, diante da condição de poder voar e conhecer um outro reino, o reino de Deus e do Senhor Jesus Cristo. Aceite o convite de Cristo hoje, e conhecereis a verdade, e a verdade vos libertará. Um forte abraço e que Deus te abençoe.
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1: Há uma diferença importante entre compreender e tolerar. Compreender não é aprovar. Tolerar é dar tempo para o arrependimento. Deus Pai conhece nossas fraquezas, Ele sabe onde estamos, conhece nossa história e entende nossas limitações. Ainda assim, Deus não chama o pecado de certo. Jesus diz: "Vinde a mim todos os que estais cansados e sobrecarregados, e eu vos aliviarei." Ele acolhe, ele compreende, mas também chama para uma nova vida. Sabe por que compreender não é aprovar? Porque tolerar é dar tempo para o arrependimento. A cidade de Nínive recebeu uma advertência divina. Havia condenação anunciada, mas Deus deu tempo para que o povo se arrependesse. Quando Nínive mudou de atitude, Deus mostrou misericórdia. Israel no deserto mostra o outro lado. Deus suportou murmuração e incredulidade por muito tempo, porém chegou o limite. A geração incrédula não entrou na terra prometida. Deus compreende a fraqueza, mas não tolera indefinidamente a rebelião. Compreender não é aprovar. Agora, tolerar é dar tempo para o arrependimento. Isso também vale para você. Em seus relacionamentos, compreender alguém significa reconhecer sua história, suas dificuldades. Mas compreender não significa permitir agressão, mentira ou desobediência repetida. Você pode perdoar e ainda estabelecer limites. Pode amar sem concordar. Pode oferecer novas oportunidades sem retirar a responsabilidade. Deus faz assim conosco. Sua paciência não significa aprovação. Significa que somente em Cristo Jesus ainda existe oportunidade e condições divinas para mudança. Lembre-se, compreender não é aprovar, porque tolerar é dar tempo para o arrependimento. Pense nisso diante de Deus Pai. Quantas vezes você recebeu tempo para mudar? A paciência de Deus não é licença para continuar longe dele. É um convite final. Venha a Cristo, receba o perdão, reconcilie-se com Deus Pai. Compreender não é aprovar. Tolerar é dar tempo para o arrependimento.
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1: Muito boa tarde, Renata, todos os nossos ouvintes. Sejam bem-vindos a mais um Espaço do Capelão. Muito obrigado pela sua presença. Quem tá aí com a gente, Renata?
2: Que bom, Bruno, ter você com a gente, a turma que veio para te ver também, para te assistir, acompanhar o programa. Tem a Elis Regina Oliveira, tem a Lauren Atibaia, tem Cris lá da sua terra, Rio de Janeiro, tem a Silvana e a Radassa, elas são de Minas Gerais, tem o Osvaldo, que é aqui do interior de São Paulo, em Araçatuba, tem a Edileuza, que tá no Rio Grande do Norte, temos o Gerlan, que é de Castanhal, no estado do Pará.
1: Muita gente linda, muita gente espalhada aí em todo o Brasil. Deixa eu arrumar a câmera aqui, ela virou de repente. Eu fico muito contente com a sua presença, com a sua participação aqui no nosso programa, no nosso Espaço do Capelão. Eu quero, Renata, aí com a sua permissão, querido ouvinte, dar uma recapitulada nos nossos últimos programas. Nós vínhamos aí em uma sequência de apresentações das diversas formas de exercer capelania. E por último, nós falamos aí de um setor que até para mim é novo, eu estou exercendo ele agora também, que é a capelania com idosos. E a partir deste assunto, falamos sobre formas de abordar as instituições, como podemos apresentar o evangelho às pessoas, o que pode ser usado, não só com os idosos, mas no geral, em todos os setores da capelania. E após essa conversa, falamos também sobre o Setembro Amarelo. É um mês aí que tem uma peculiaridade muito importante. A nossa sociedade, ela promove a campanha de prevenção ao suicídio e também a valorização da vida, que é um assunto muito importante e também muito delicado de falar, né? Mas não podemos deixar de passar em branco esse assunto, até porque as estatísticas, elas são enormes e assustadoras. Então, nós demos aqui no nosso programa, na nossa mesa, nós demos aqui algumas dicas e disponibilizamos também material que pode ser usado. Tem sido usado aqui pelo MPC Brasil e pode ser usado por você também. Mas mesmo assim, nós continuamos aqui à sua disposição para esclarecer qualquer dúvida e também auxiliar aí no que for preciso. Claro, é um assunto que não se esgota. A capelania é muito dinâmica e de acordo com o tempo, com a disponibilidade, tantas coisas, a capelania acaba exigindo mais e formas diferentes, né, de atuação. E hoje, por causa desse dinamismo que eu acabei de falar, eu quero voltar a um assunto que nós já tratamos aqui várias vezes, inclusive, que é a

0: capelania social, que nada mais é do que assistência humana, assistência emocional, assistência espiritual voltada a pessoas que estão em situação de vulnerabilidade, marginalização ou crise aí na nossa sociedade. Já falei também sobre isso. Eu sei bem que as nossas igrejas exercem esse trabalho, essa missão, com bastante excelência. E arrisco dizer que é o trabalho mais executado no meio cristão, que é a capelania social, o cuidado, não é, de pessoas. E nessa época do ano, nós temos uma necessidade crescente e atuação também crescente. É claro que vivemos, principalmente como igreja, algumas barreiras, né? Pessoas confundem assistência com assistencialismo e acabam não proporcionando o que realmente desejam. Uma vez, é até interessante compartilhar isso com vocês, uma vez me perguntaram por quê, para que fazer isso, se o número de pessoas em vulnerabilidade continua crescendo. Realmente, continua crescendo. É triste e assustador essa realidade. Mas a minha resposta é que eu preciso continuar apresentando Jesus a essas pessoas. A escolha continua sendo delas. Mas se eu não falar, não cuidar, talvez essa pessoa morra sem conhecer a Deus. Então, através da capelania social, mesmo que esse número, infelizmente, continue crescendo, não depende só da capelania social para que isso mude, mas essas pessoas precisam conhecer Jesus, precisam receber Jesus, o amor de Jesus, e se ninguém for, elas não terão essa oportunidade. E por que que eu estou voltando nesse assunto? Eu sei que já falamos sobre essa capelania aqui, mas eu não sei aí na sua região ou cidade. Mas aqui em São Paulo, na região sudeste, na região sul, hoje, inclusive agora, tá muito frio. E tem chovido de forma intensa. Não tá parando de chover, não dá tempo de secar o chão. Já tá chovendo de novo e mais o frio. No sul, eu vi hoje que corre risco até de ter geada. Então o frio tá muito pesado. E o frio, para quem vive nessa situação difícil de se proteger, o frio dói, e dói demais, não é? Vale lembrar também que a necessidade dessas pessoas não é só no frio, tudo bem? É uma necessidade diária, no calor, na primavera, no inverno, mas agora, no frio, assim, no inverno, essa necessidade se torna mais essencial, vamos dizer assim, mais evidente, e se intensifica, não é? Diante da temperatura, diante das chuvas que nós estamos vivendo e vendo aqui, essa necessidade das pessoas acaba crescendo. E eu tenho andado nas ruas e eu tenho visto aí cobertores, casacos que são abandonados porque estão encharcados. Tomaram muita chuva, estão encharcados, sem nenhuma condição de uso, e quem precisou abandonar está precisando. E isso me chamou atenção porque, pelo que eu conheço dessas pessoas que estão nessa situação, elas guardam ou escondem seus pertences, mas a água não perdoa. A água vem sobre esse esconderijo e esses pertences acabam se perdendo. Então nasce aí a necessidade de outro casaco, de outro cobertor, de outro agasalho, e que é verdade, pode se perder logo pode se perder também, mas a necessidade nasce aí a todo momento. E nós temos várias formas de ajudar, nós temos aí várias formas de fazer chegar essa nossa doação, esse nosso agasalho, esse cuidado a essas pessoas. Você pode levar essa roupa, esse cobertor, até um local que recebe, né? Esse ponto que recolhe essa doação e dá destino. Você pode promover isso na sua comunidade, na sua igreja, na sua empresa, fazer com que pessoas tragam aquelas roupas que não estão sendo mais utilizadas, tragam essas roupas, esses pertences, e você pode dar destino a essa doação, dar destino a esta, a este, a arrecadação, né? Aos pertences aí. Ou, e aí uma terceira oportunidade, que eu quero te convidar, é ouvir a voz de Deus nesta situação. E aí você pergunta assim, como que eu vou fazer isso, Bruno? Pelo amor de Deus, eu já ouço a voz de Deus e tal. Mas antes de falar, eu quero dizer que também entrego roupas sempre que eu tenho aí em pontos de arrecadação. Então, sempre que eu tenho, eu faço essa doação também. Na igreja tem lá o ponto, lá a caixa e o destino. Mas eu tenho no meu carro, e isso é uma experiência pessoal, mas eu tenho lá no meu carro um casaco, tenho um cobertor, e sempre paira aquela dúvida, para quem que eu vou doar? Então é, para quem que, quem realmente está precisando? Então tenho no meu coração uma oração e um pedido a Deus, para que ele me mostre para quem eu posso doar este material, né? Esse cobertor e esse casaco. E como eu tô na rua diretamente, diariamente, eu tenho estado com o meu ouvido sensível a isso. Eu já vivi isso outras vezes e quero viver de novo, e tá aqui para você também um convite, uma bela oportunidade de ouvir a voz de Deus. E a capelania é isso, cuidar do próximo. E aí quero te pedir que você não esqueça, além do agasalho, de uma comida talvez, de um cobertor, na hora que entregar para ele isso, entregue também a boa palavra, a mensagem do evangelho, entregue para essa pessoa aquilo que sacia a nossa alma, faça uma oração com ela, com ele, e deixe não só o mantimento físico, mas também o mantimento espiritual na vida dessas pessoas, tá bom? Tá aqui a nossa dica hoje de uma capelania social, como você pode fazer, como você pode agir.
1: Gostei, Bruno, porque a gente é chamado para, além de agir nessa parte social, para ser sacerdotes mesmo, né? Levar o reino, e isso, dessa dependência de pedir orientação para o Espírito, isso é muito legal, porque aí a gente vai estar sendo agentes dele nesse mundo, né? Então, muito obrigada por todas as dicas e também aqui por nos lembrar de coisas que a gente não pode perder de vista, e eu espero que isso motive todo mundo que está aí sintonizado. Eu te agradeço e te espero semana que vem.
0: Um beijo no coração, gente. Até semana que vem.
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0: Muito bom dia para você, eu sou Fábio Zamana, chegando aqui na RTM, quinta-feira, quintou, dia 17 de setembro de 2026. E eu sigo com você até as 9 horas da manhã, no horário de Brasília. Ótimo dia, ótima quinta-feira para você. Vamos juntos, você pode participar, pode interagir também através do nosso WhatsApp.
1: Mande o seu recado através do nosso WhatsApp. 11 97 418 1456.
0: E até às 9 horas da manhã, conto com você.

Excelente dia, excelente madrugada. Tudo bem com você? Tudo bem com a sua família? Que bom que você está conosco mais um dia, mais uma vez. E para você que está chegando, acompanhando pela primeira vez, seja bem-vindo também, seja bem-vinda à programação da RTM Brasil, direto dos nossos estúdios aqui em São Paulo. Daqui a pouquinho tem hinos que tocam, sempre com lindas histórias, lindas canções para você. Mas agora vamos com música e tá chegando para você Rei da Majestade com Ronaldo Bezerra. Ótimo dia, ótima quinta, quintou, hein?

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E está no ar mais uma edição do Hinos que Tocam. Nosso hino de hoje foi composto por um militar. Infelizmente, a guerra faz parte da história humana desde sempre e hoje não é diferente. Há vários conflitos armados acontecendo em diferentes lugares do nosso planeta neste exato momento. Muitos hinos foram compostos por militares em campanha que escreviam suas letras entre uma batalha e outra nos poucos momentos de trégua. O famoso hino Chuvas de Bênçãos, muito tradicional nas igrejas evangélicas brasileiras, teve a letra escrita por um militar. O Major Daniel Webster White nasceu em 1840 e faleceu em 1901. Atuou na Guerra Civil Americana, que ocorreu entre 1861 e 1865, tornando-se tenente numa companhia do Regimento de Massachusetts. Quando saiu para a guerra, sua mãe lhe deu um Novo Testamento. Ela era cristã e, chorando muito pela partida do filho, fez uma oração. Durante as batalhas, ele presenciou o horror da guerra e acabou perdendo metade do braço direito. Enquanto se recuperava, encontrou um Novo Testamento que sua mãe o havia dado e começou a ler o conteúdo. Ficou tão maravilhado que leu e releu várias vezes. Daniel Webster White tornou-se evangelista e compôs mais de 200 hinos, entre eles Chuvas de Bênçãos, que ouviremos agora com Wesley e Marlene.

0: fazem parte da história de nossas igrejas.
1: E agora seguimos para a segunda parte do programa, na qual ouviremos músicas selecionadas para você. Vem chegando Daniel Sou, Porto Seguro.

ouvimos cantores do Exército da Salvação, Tudo Que Sou. Uma viagem no tempo, com os hinos clássicos que marcaram uma época. Agora vem chegando Emmanuel, conta as bênçãos, encerrando o nosso Hinos que Tocam de hoje.

0: E ouvimos Contas Bênçãos Emanuel aqui no nosso Hinos que Tocam, encerrando mais um episódio que teve a produção de Raquel Campelo, revisão Marcos Olivares e apresentação Fábio Zamana. Até o próximo Hinos que Tocam o Nosso Coração.
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1: Agora 4 horas 28 minutos, horário de Brasília.
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1: Vamos lá, vamos juntos por aqui, você chegando, participando, interagindo pelo nosso WhatsApp 11974181456. Esse é o número que você pode mandar o seu recado, o seu abraço, o seu bom dia, assim como já fez. É, olha só, Salvina, direto de Anicuns, lá em Goiás, participando com a gente. Muito bom dia, Salvina. Obrigado pela companhia. Paulo Silva tá lá com a gente também, direto do distrito Nova Betânia, Nova Russas, acompanhando a gente. Obrigado aí, Paulo, um abraço de leão para você, para todo mundo aí, Nova Betânia, obrigado pela participação. Gessé já passou por aqui também, direto de Portugal. Como é que você tá, meu amigo Gessé? Nas estradas aí com a RTM, né? Bom dia, bom dia.
2: Meu amigo Fábio Zamana, muito bom dia. Bom dia a todos, vem da Rádio Transmundial. Tô por aqui, meu irmão, nessa quinta-feira, a caminho de Lourinhã, aqui em Torres Vedras, próximo de Lisboa, ouvindo a rádio maravilhosa. E quero deixar um abraço para você, meu nobre. Nosso amigo Flávio, nosso amigo lá da Irlanda, nossos amigos aí do Brasil, fora do Brasil também. Que Deus abençoe a todos. Estamos por cá sempre sintonizados, meu amigo. Grande abraço.
1: Valeu, Gessé. Obrigado por estar sempre conosco aí, meu amigo. Sempre com essa carona boa, maravilhosa. Estrada tá boa, né? Foto que ele mandou aqui, a estrada tranquila, poucos carros aí na via que ele estava. Maravilha, maravilha. Um abração, meu amigo. Que Deus continue te protegendo a cada dia aí por essas estradas, viu? Tá com a gente também Graça Imperial, direto de Natal, Rio Grande do Norte, chegando por aqui. Como é que você tá, Graça? Bom dia.
3: Rapaz, eu acho o fato do bem. Tem dia que a gente pensa com todo o som, misericórdia. E mando um abraço para tudo que estão ouvindo a RTM, né, para Pastor Fábio, sua família, Deus continue abençoando. E Pastor Fábio, obrigado pelas orações com minha família. Continue nos ajudando de oração. E muito obrigado, Pastor Fábio.
1: Tamo juntos, Graça. Abraço de leão para você também, para toda a sua família, viu? Obrigado pelo carinho de sempre, pela participação, pela companhia. Com sono, sem sono, importante é que participa. Edna de Imperatriz, essa não pode ter sono, porque agora já é hora de trabalhar, né, Edninha? Bom dia.
4: Bom dia, Fábio Zamana. Obrigado por esses hinos, Fábio. Deus te abençoe, abençoe todos que estão ouvindo. Que o Senhor possa tocar no coração daqueles que estão precisando, através desses louvores. Um abraço de leão para aqueles que já estão acordados, os padeiros, os cozinheiros, as merendeiras,
1: porteiros,
4: que trabalham com merendas,
1: caminhoneiros.
4: Em todos os lugares do Brasil e fora do Brasil.
1: É isso aí, a gente espalhado por todos os lugares do planeta, né, Edninha? Bom dia pra você também, minha amiga. Bom dia, ótimo trabalho. Pastor Jean, direto da França, como é que você tá, meu amigo Pastor Jean? Bom dia.
5: Bom dia, Fábio Zamana, bom dia a todos, a paz do Senhor. Sextou, hein, Fábio?
1: Oh, quintou.
5: Sextou não, hoje é quinta.
1: É, quase.
5: Ah, então amanhã eu mando o áudio de sextou, tá bom? Fique com Deus. Tchau, obrigado.
1: Ai, ai, ai. Esse pastor já é demais, viu? É, amanhã tem musiquinha de sextou. Amanhã tem. Lourdes Galvão, como é que você tá, Lourdes? Muito bom dia pra você.
6: Bom dia, pastor Fábio Zamana, como é que o senhor está?
1: Tô bem, graças a Deus.
6: Como
1: e você?
6: Como é que está Helena, Elisa, Luísa e...
1: Graças a Deus.
6: Andréia,
1: todo mundo
6: um
1: bem.
6: Um abraço, né, de leão pra elas e pra Tina e pra Silvinha também.
1: Como é que você tá? Como é que tá o Lorival, hein? Me conta aí. Abraço, Lourdes. Obrigado pelo carinho de sempre também. Maria Mesquita, Goiânia. Bom dia, Maria Mesquita e todos os ouvintes aí de Goiânia, acompanhando pela Rádio Paz 89,5. Alô, Gilbertão. Cadê você, Gilbertão?
7: Bom dia, pastor Fábio Zamana. Estou passando aqui só para desejar para você, para toda a sua família, para todos que estão ligados, uma ótima quinta-feira. Um abraço.
1: Fica com Deus. Abraço de leão, Maria Mesquita, para você também. Ótima quinta, minha amiga. Bom demais ter você por aqui, sempre conosco, viu? Beijo grande. Sônia, Goiânia, bom dia.
8: Bom dia, Fábio Zamana, que saudade de vocês.
1: Como é que você tá?
8: Dos ouvintes, dos nossos irmãos, dos meus conterrâneos.
1: É, você viu só?
8: Bom dia, que o Senhor abençoe e nos dê um bom final de semana, guardando, nos livrando de todo mal. Tá com saudade de vocês, Fábio.
1: É, não some não, Sônia. Os
8: meus conterrâneos, é. A Sônia de Goiânia.
1: Pessoal de Goiânia, firme e forte.
8: Todos vocês. Eu não vou demorar mais para mandar áudio, não, viu? É que às vezes o celular estava desligado, às vezes o celular tinha que carregar. E eu falei, não, hoje eu acordei agora, em cima da hora, já vou deixar minha mensagem. Um abração.
1: Tá certíssima.
8: Deus abençoe, paz do Senhor.
1: Um beijo, Sônia. Aquele abraço de leão para você também, viu? E para todo mundo aí em Goiânia, acompanhando pela Rádio Paz 89,5. Quem tá por aqui também já mandou seu recado, já mandou seu abraço. Sebastiana Campelo, como é que você tá, Sebastiana? Aquele abraço para você, para sua irmã linda. Bom dia. Já mudou, Sebastiana?
9: Bom dia, Fábio Zamana.
1: Tudo bom, tudo bom?
9: Estou aqui no 12.
1: Tá no 12 ainda?
9: Galera. Quero mandar um abraço especial pro grupo ouvintes fiéis aqui do estado de Goiás. Bom dia, bom dia, bom dia. Quem fala? Sebastiana Capelo.
1: Valeu, Sebastiana. Aquele abração para você também, para toda a família. Obrigado pela companhia. Horácio Rodrigues, esse também acompanha aí de Goiânia. Abraço para você, Horácio, para toda a família. Obrigado pela companhia. E seguimos agora com Música da Terra. Tá chegando Cláudio Ronck e Zé Dequias.
10: Zé Dequias, Zé Dequias, acorda, rapaz.
11: Ora, acordar pra quê?
10: Ué, nós queremos ouvir música.
11: Então vamos, ué.

Você ouviu o Canto Contínuo com Igreja Presbiteriano Planalto. Música bonita, se escuta aqui no Música da Terra. E agora quem vem chegando, seu Cláudio, presta atenção, porque eu vou cantar pra você junto com Raíssa e Rafael Nascer.

0: Você ouviu aqui no Música da Terra, Raíssa e Ravel Nascer de Novo. Bonita música, hein, Zé Dequias?
1: Foi essa pra você pensar. Quem é que nunca sentiu medo nessa vida, senhor? Tem pra mim que todo mundo já passou por essa experiência, caso que é uma reação natural de nós, ser humano, é verdade? Imagina você, quando eu cruzei com a jaguatireca, olha, eu morri de medo, senhor. E nessa cidade grande que tem aqui, não tem medo dos homens violentos, não? Claro que tem. Tem mulher que morre de medo de sapo, barata. E olha, vou contar um negócio pra você, viu? Eu conheço uma que morre de medo de borboleta. É possível isso? Agora tem medo que tem razão de ser, porque nos faz buscar proteção no perigo. Mas nem todos os medos são justificados, não é mesmo? Existem uns temorzinhos por aí que não faz nenhum sentido. O que que eu tô dizendo com isso? Bom, você lembra de Abraão da Bíblia? Abraão da Bíblia escondeu o fato de Sara ser sua mulher porque teve medo de um rei matar ele para ficar com a mulher dele. E esse medo então fez que ele mentisse para aquele homem, para aquele rei, e trouxe os problemas que eu vou te contar. Foi sério negócio, viu? Pôs em risco a própria Sara, a mulher dele. Quase comprometeu esse rei que nem sabia da mentira de Abraão. Que coisa! E quase provocou o juízo de Deus sobre esse rei que tinha por nome Abimeleque. E agora pergunto pra você, vale a pena obedecer ao medo? O apóstolo João fala que o medo produz tormento. E é isso mesmo. Tá com medo? Clama por Jesus. Nosso Senhor lança fora o medo, senhor.
2: Mas, ô seu Cláudio, eu vou anunciar com todo carinho do mundo que eu conheci esse casal aqui e bati um papo com eles. Eles têm uma conversa boa, um testemunho de vida, olha, que transforma, faz a gente parar pra ouvir e olha, toca o coração, viu? É o casal Wesley e Marlene que, olha, eu vou ouvir agora o toque de fé no Música da Terra.

0: você que está nos ouvindo, preste bastante atenção, abre seu ouvido que vai começar o Boletim Rural. Acompanhe as informações do campo. Daqui a pouco nós voltamos, senhoras e senhores.
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2: A produção de carne brasileira bovina deve começar a cair em 2026, sinalizando uma possível reversão do chamado ciclo pecuário. Segundo uma nova projeção da Conab, o Brasil deve produzir cerca de 11,8 milhões de toneladas de carne bovina neste ano. O volume representa uma queda de 0,8% em relação a 2025. O ciclo pecuário é marcado por períodos de maior ou menor oferta de gado, de acordo com a decisão dos produtores de reter ou vender os animais. O mercado do algodão em pluma perdeu força nos últimos dias, segundo o CPEA. Os negócios estão mais concentrados no cumprimento dos contratos já firmados e de embarques, enquanto o interesse por novas compras e vendas no mercado físico que fica baixo. A queda nos primeiros contratos negociados na Bolsa de Nova York também desestimulou as negociações. Além disso, divergências sobre preços e qualidade dos lotes têm limitado os negócios. No começo da semana, o indicador CPEA ficou em R$ 4,32 por libra peso, acumulando queda de 0,96% em setembro. Os preços do arroz em casca seguem firmes no Rio Grande do Sul, segundo o CPEA. A disputa entre o mercado interno e as exportações, além da expectativa de compras governamentais, tem sustentado as cotações. No começo da semana, o indicador CPEA Rio Grande do Sul registrou R$ 80,35 pela saca de 50 quilos, com uma alta de mais de 2% em setembro. No porto de Rio Grande, negócios para exportação chegaram a valores próximos de R$ 90 a saca nos últimos

0: Os dias. Com isso, produtores aumentaram a oferta, enquanto parte das indústrias domésticas reduziu as compras por dificuldade em acompanhar os preços do mercado interno. O cenário ocorre em meio ao aumento da demanda das indústrias por matéria-prima e a alta dos preços do arroz para o consumidor. Com fonte de Globo Rural, produção de Karina Joubert, coordenação de Marcelo Fávero, direção de André Castilho, com realização da sua RTM Brasil, na apresentação de Cláudio Ronchi, esta foi mais uma edição do seu Boletim Rural.
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0: alegria do Senhor é nossa força. Ô, seu Grau, tudo bem com o senhor?
1: Tudo, Zé Dequias, tá feliz hoje, hein?
0: Ô, eu conto um negócio pra você, viu, seu Grau? Falando nisso, o senhor prometeu que ia lá em casa tomar um café comigo e não foi.
1: Posso ir hoje?
0: Mas é claro, senhor. E eu tô esperando faz um bocado de tempo você ir lá tomar café comigo pra gente bater aquele papinho gostoso. Inclusive, tem a música boa que eu trouxe de casa. E olha, eu sei que você vai gostar.
1: Deixa eu dar uma espiada aí. Ah, essa daí eu gosto também. Vai tocar na sua casa?
0: Claro, não. E herdeiros do reino, seu socorro é Jesus.

0: se ouviu, herdeiros do reino, seu socorro é Jesus, aqui no Música da Terra, seu Cláudio. E eu deixo contar um negócio pra você, seu Cláudio. Inclusive, nosso ouvinte, pra você que gosta de Música da Terra, pode mandar seu caos pra cá, não é verdade, seu Cláudio? É verdade, se você tem um caos pra mandar, a gente espera que você mande uma carta pra gente, não é, Zedequias? Deixa eu passar o endereço, então. Olha só, Caixa Postal 18.113, CEP 046-26-970, São Paulo, SP. Posso repetir, Zedequias?
1: Mas é claro, senhor.
0: Caixa Postal 18.113, CEP 046-26-970, São Paulo, SP.
1: Inclusive, deixa eu falar pra você, eu queria contar o caos do nosso ouvinte que nos acompanha aí no sertão, no interior, pra você que gosta de uma boa prosa, vale a pena a gente contar as prosas e as causas que aconteceu na vida da pessoa, não é verdade, agora? Coisa assim que fala o nosso coração, que vai trazer assim uma alegria pra todos nós, que vai fazer nós refletir sobre a vida, não é verdade, seu Grau?
0: É, Zedequias, a gente sempre aprende com as pessoas, a gente vê que mesmo estando distante, a gente consegue se aproximar através de cartas, não é verdade?
1: E é verdade, agora, você falou muito bem agora, viu?
2: Olha, essa é a procedência. Ô, seu Cláudio, presta atenção aqui. O senhor sabia que tava ali na escritura de Deus, na escritura sagrada? E daí eu li que lá no Evangelho de Lucas, que nosso Senhor Jesus um dia diz que aquele que for seguir ele, ser discípulo, e aborrecer pai, mãe, mulher, filho. E também diz que a gente tem que tomar nossa cruz, senão desse jeito, dessa maneira, não podia ser discípulo dele. Que coisa pra se dizer, hein? O senhor sabe que crê que essa é uma das coisas mais particular da fé cristã? Carregar sua cruz é uma coisa difícil demais, ô, porque a gente tem em nós, nossa carne, que só quer o bem nosso, que só quer o bem bom, mas é de um jeito muito egoísta, senhor. E também porque tem umas pessoas que crê que ser cristão é só ficar assim, seguindo assim algumas ideias religiosas, ir na igreja todo domingo, ou ficar pedindo as coisas de que necessita e também aquelas que nem precisa tanto assim para Deus. Ser cristão é muito mais do que isso. É seguir a Cristo. O cristão está disposto a fazer o que Cristo ordena. Desde a época dele, muitas pessoas, sabe, foram atraídas por causa da sua palavra, dos seus milagres, do seu poder. Agora, renuncia a tudo e seguir? Ah, até hoje tem gente que não consegue. Seguir a Jesus envolve a renúncia e entrega total. É verdade. É pra quem tem perda e rematorço.
1: Olha, tem uma tarde de fartia aqui, é isso mesmo, seu Grau?
0: Fati.
1: Farti, seu Grau?
0: Fati.
1: Oi, seu Grau, você tá de brincadeira comigo de novo, né? Ah, é farti?
0: Fati.
1: Tá bom, se eu toco da fartia aí, que daqui a pouco eu volto. Eu quero contar um negócio pra você daqui a pouquinho, depois da farti. Combinado?
0: Combinado, então. Fati, aqui no Música da Terra.

0: hoje é só, Zé Kiss.
1: Aí não tá bom. Logo, logo a gente volta e com muito mais música. Eva, peraí!
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1: Agora em Palmas são 5 horas em ponto, horário de Brasília.
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você, minha gente. Bom dia, vamos nós, é, começando o seu almoço, amanhecer com Cristo, esse programaço que vai ao ar de segunda a sexta-feira, a partir das 5 da manhã. É nós, 5 horas e 1 minuto, Edgar Messias, chegando, sou eu, hein? Edgar Messias com você, nessa interação, nesse bate-papo, você pode interagir comigo no nosso WhatsApp, 639-8420-6868. Mande o seu bom dia, o seu olá, tô na escuta. Ah, isso, compartilhe com a gente aí como é que você está e qual é a nossa programação para hoje. Bom, aqui o Amanhecer com Cristo segue o melhor da música sertaneja. É legal, hein? Sua participação também. Daqui a pouco tem alô, eu vou ler seus recadinhos ou seus pedidos de oração também, porque a partir das 6 da manhã é nós aqui na oração. Tem as músicas no quadro Você Decide e hoje tem umas meninas que são conhecidas, as músicas também são conhecidas e você vai lembrar delas daqui a pouquinho. Algumas que faz dias que nós não tocamos, eu trago aqui no quadro Você Decide, duas e você vai escolher uma no nosso WhatsApp, 639-8420-6868. Você vai mandar a sua opinião. Qual das duas canções você vai querer ouvir hoje na nossa programação? 5 horas e 2 minutos, 5 e 2, confira a hora certa, horário de Brasília, 5 horas e 2 minutinhos. Apoiando aqui a programação, tem Ferpam, Instituto Incog e Biscoito Frito e Cia. E tem você também, que nos apoia todos os dias, interagindo, mandando o seu alô. Fique à vontade, será uma alegria receber você ao longo da nossa programação. Combinado então? Vamos que vamos. Vamos chamar então as músicas, agora mesmo, as músicas no qual você decide. Não falei que eram conhecidas, essa aqui é a primeira.

Daiane Costa, demais também. Ei, Sertão. Essa também fazia muitos dias que não tocava, hein? Deixa ela cantar um pouquinho aí pra gente. E você vai decidir no 639-8420-6868, qual das duas?

0: Daiane Costa, né? Cida, então, é a primeira, Daiane Costa é a segunda, e aí você decide, a de número um ou a de número dois. Eu acho que não tá tão difícil, né? Mas, enfim, não tá tão fácil também, né? Porque as duas são maravilhosas, dá vontade de conferir aqui e votar nas duas, mas não pode. É um voto por participação, você decide uma delas, tá certo? Então, dito isso, vamos lá, 5:05, chamar a nossa sequência musical, o melhor da música sertaneja, a você no sítio, na chácara, na fazenda, assentamento, a você na cidade, onde quer que você esteja aí, ouvindo a nossa programação, está na nossa frequência aberta de rádio, 89,9 ou 91,3, ou nos ouve pela internet, hein? Pela internet, o bom é que não tem limite, né, gente? Tendo sinal de internet, você consegue sintonizar na Rádio Paz FM em qualquer lugar do mundo, né? Qualquer lugar do mundo. É, e pelo seu rádio, aí tem limitação, né? Tem limitação. Mas enfim, muita gente nos ouvindo em todo o estado do Tocantins, a você que nos ouve ao som do seu veículo, meus amigos taxistas, motorista por aplicativo, a você caminhoneiro, ô meus amigos, bom dia pra você, excelente quinta-feira, hein, gente? Quinta-feira, 17 de setembro, 17 de setembro de 2026. E nós vamos juntos. Você é o meu convidado, vem pra cá. A você aqui em Palmas, a capital mais jovem do Brasil, tá acordando agora também, a cidade tá calma, eu vindo pra cá, a cidade tá tranquila, viu? Maravilha, vamos nós. Então tá, Rede Cabecinha já chegando e você por aí participando e interagindo comigo, o meu bom dia pra quem já aparece aqui na lista dos participantes, os meus amigos, olha, o meu amigo Thiago Ribeiro, chega cedo, menina ligeiro, já tá ligado na paz, hein, Tiagão? Como é que tá essa força aí, varão de Deus? Meu amigo Amadeu Farias, minha irmã Sara, também aqui marcando presença, olha o João Batista em Divinópolis, o Domingos Dóris também tá ali participando, meu amigo Ney Santos, tá turma boa, hein? Obrigado, gente, você chega primeiro do que eu aqui, hein? Chega primeiro do que eu. Já mandamos seu recadinho, meu amigo Joel também, ô Joel, como vão as coisas por aí, Joel? Bom dia pra você, irmão. Daqui a pouco eu vou abrir suas mensagens. Daqui a pouco eu vou mencionar você no momento do alô. Fica tranquilo, fica tranquila. A minha amiga e irmã Videlina, nossa diaconisa, também chegou cedo aí, irmã Videlina. É, maravilha, hein? Chegaram todos primeiro do que eu aqui. Foram mais ligeiros do que o Edgar Messias. Vamos nós, obrigado. Eu tô aguardando os demais chegarem também. Você que tá chegando agora, acordou agora, sejam todos bem-vindos. Tem Marcos e Matheus pra cantar A Volta. É o nome dessa moda aí, ó. Confira aqui na Paz FM, a Rádio da Família.
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0: 5:08 agora, 5:08.

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12: Estamos de volta com o programa Amanhecer com Cristo, são 5h19.
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12: É a nossa melhor companhia, com certeza, gente amiga. Edgar Messias com você. Chegou por aí agora, seja bem-vindo aqui no nosso WhatsApp, é o 639-8420-6868.

essa é a segunda opção, você vai decidindo aqui ao longo da nossa programação. Marcos e Edilaine vai cantar. Mas dessa é Taboca, irmão. E aí? Arrocha aí você que tá desse jeito, ó. Pelo amor de Deus, chega pra cá, meu irmão. Desperta. Então...

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10: Estamos de volta com o Amanhecer com Cristo.
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10: 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É a nossa melhor companhia, sim. Vamos de alô, Edgar Messias. Vamos dar uma olhadinha aqui no nosso mural de recados.
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10: Deixa eu ver aqui, vamos lá, produção de Deus, o Thiago Ribeiro ligado na gente, e aí Tiagão, naquele pique, no ritmo, animadão, todo mundo animado por aí, né? Pastor, manda um abraço aqui pros meu filho, né? Eu ia falar meus filhos, é o meu filho Olavo, e aí Olavo? Tranquilidade, irmão.
1: Aqui tem coragem.
10: Tem coragem ou não aí, Olavo? Ah, e tem um sobrinho também, o Marcelo. E aí, Marcelo? Estão ligados aqui no Amanhecer com Cristo. Os meninos são ligeiros, produção. Os meninos são animados. Biscoito frito em si aí. Daqui a pouco eu vou trazer aqui mais detalhes. O Tiagão tá liderando tudo por aí, Tiagão. E ele mandou assim, ó, biscoito frito em si aqui. Começa o seu dia no Amanhecer com Cristo com Edgar Messias. Sim, Varão, é nóis. Já patenteou aí, ó, esse texto, Varão? Já patenteou? Ainda não? Tem que registrar, irmão, a patente aí, tá bom? É o Thiago Ribeiro com toda a turminha aí no Biscoito Frito e Siena, liderança, ouvindo aqui a nossa programação. Meu amigo Amadeu Farias mandou pra gente um texto bíblico aqui, deixa eu dar uma olhadinha, deixa eu ver. É Marcos capítulo 16, verso 6. Ele, porém, disse-lhes: não vos assusteis, buscais a Jesus Nazareno, que foi crucificado, já ressuscitou, não está aqui. É Marcos 16, verso 6. Olha aí, legal esse texto, hein, meu amigo Amadeu Farias. E a minha irmã Sara? E aí, irmã Sara, já tem café no jeito aí, irmã Sara? Fala pra gente, Maru.
11: É bom demais, Júnior.
10: É bom não, gordinha? Ela mandou aqui o seu bom dia e ela sugere uma canção bonita com a Thaís e Otávio, né? Ok. Ah, muito bem. Ela está mandando aqui essa canção pro Edgar. Obrigado pra Danilo, Natalino, Dilson Batista, a dona Alvina, a dona Noêmia, pra todos os caminhoneiros do Brasil que estão ouvindo aqui o Amanhecer com Cristo. O Amanhecer com Cristo. Muito bem. Obrigado, irmã Sara. Deus abençoe a senhora varoa de Deus. Quem mais aqui, ó? Olha o Domingos Dóris também, Porto Nacional. Vai orar comigo aí também, Domingos? Vamos orar, querido. Daqui a pouquinho tem oração. E ele sugere canção também, né? Ah, rapaz, pois é. Ah, como é que é? O sonho de José? A história de José, né? Daniel e Samuel. Então tá valendo. Olha quem também sugere uma com Daniel e Samuel. É o meu amigo João Batista de Divinópolis. Ô, João, já tá pedindo ali Daniel e Samuel, tá bom, amigo? Mas tá valendo, meu abraço pra você aí de Divinópolis e vamos orar juntos. O Joel tá ligado na Paz FM também, Joel. Bom dia pro senhor, vamos orar também, tá bom, querido? Vamos junto na oração, já está aqui na nossa lista. A nossa querida Videlina mandando o seu bom dia ao Edgar Messias. A dona Jarlene, Nenai, o Marcos, os caminhoneiros, salgadeiros, todos que estão na sintonia da nossa programação. Obrigado, minha diaconisa Videlina. Obrigado, Deus abençoe. Ai, ai, quem é? O Lucimar. Ô, oh, Lucimazão, ó. Mandando o seu bom dia pra toda a sua família. É o Breno, é todo mundo lá no Vila Regina, dona Creuza. E ele também sugere canção, já tá pedido ali, Daniel e Samuel. Tá valendo, querido, um abraço pro senhor. Vamos junto, meu amigo Ibamã. E aí, Ibamã? Edgar Messias, Padre do Xingó. Hã? Isso, Padre Senhor Jesus Cristo. Já tô por cá, ouvindo Amanhecer com Cristo. É nós, querido.
1: Aqui tem coragem.
10: Tem coragem ou não, meu amigo Ibama? A todos os corajosos, os valentes, os ligeiros que chegam cedo aqui no Amanhecer com Cristo. Vai o meu bom dia.
12: Bom dia!
10: Pra toda essa turma aí, viu, meu amigo Ibama? Toda a família Vila Regina em Paraíso, Tocantins. Alô, Paraíso. Alô, você aí na grande Paraíso, Tocantins. Meu abraço, o meu carinho, meu amigo Valdir. Olha o Valdizão, rapaz, tava sumindo o homem aí, ó.
13: O quê? Não acredito.
10: Ô, Valdir, como é que é, varão? Você tá por aí ligado na gente e ele tá mandando abração. Bora, João Ribeiro, bora todo mundo aí. Obrigado, meu amigo Valdir. Bem-vindo aqui na Paz FM, a Rádio da Família, aqui no Amanhecer com Cristo. É nós, estamos juntos, varão, varão, varão. A minha amiga Grécia Ramos, paz do Senhor, batendo ponto aqui, hein? Bateu, validou, pronto. Já chegou aqui pra gente. Já tá garantido o dia, viu, amiga? bateu o ponto aqui no Amanhecer com Cristo, com Edgar Messias, estamos juntos na oração. Vamos orar, minha irmã Graça Ramos. Mais uma, meu pastor Arlindo Lira, ô meu companheiro na Serra da Lupa, ele tá mandando a paz do Senhor, pastor Edgar Messias, tô ligado. Aqui já tem leite no balde, o sistema é bruto.
11: Aqui tem coragem.
10: Ele tá dizendo, ô meu pastor lindo, é nóis, querido. Deus abençoe, dê muita força, muito vigor, muita coragem aí pra prosseguir avante aos seus afazeres. É isso mesmo, né? Toda a família Lira aí, o nosso carinho, o nosso abraço a toda a família Ribeiro, meu amigo João Ribeiro tá por aí também, tirando aquele leite maravilhoso, como é que é? O leite é branco, a vaca pode até ser preta, mas o leite é branco, né? Não é assim?
13: Ai, coitado.
10: Que coitado o quê? É verdade, velho. Oxi, parece, já viu o leite preto? Hã? Só se queima, né? Passa do ponto, aí queima lá e pretece o negócio. Deixa pra lá. Vamos lá, avante, avante de cabeças. Olha, pausei aqui, vou pausar, daqui a pouco eu volto com você, o Janil Cisaulina Ircela, também a Denise Maria, o Manuelzão de Luzimangues, tem a dona Vanusa, tem o irmão Rosimar, a irmã Rosimar, né, o irmão Rosimar, já, a irmã Rosimar também, tem a Dejanira Reis, é Paraíso do Tocantins, olha, mais gente lá em Paraíso, hein, eu tô sentindo falta a turma de Porto Nacional, hein, cadê a turma de Porto Nacional? Cadê você no Tocantins?
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10: Você no Brasil.

Muito bem, vamos nós, prossigamos. Você ouviu essa canção bonita com Thaís e Otávio? A igreja está orando, né, gente? Bonita, hein? Boa, atendendo aí nossa amiga irmã Sara. São 5h43. Tem mais alô chegando?

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8: Estamos de volta com o programa Amanhecer com Cristo, gente.
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8: Muito bom dia pra você, gente amiga. E aí você que está sintonizado, ligou o rádio agora, seja bem-vindo. Quem tava assim, ó, por favor, hein? Vamos resolver isso agora, bora?
10: Gente, mas o que é isso?
8: Que coisa mais desagradável. Bora trabalhar, gente. Vamos acordando. Gente, tá chegando um alô rápido, mas antes eu quero falar pra você também e pra você. 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Vamos de alô, Edgar Messias, que a hora tá indo embora. Daqui a pouco tem palavra de Deus, tem oração.
11: Glória.
8: Quem vai orar comigo? Chega pra cá no 639-8420-6868. Sinalize a ele, a gente. O meu amigo Janilson Pires mandou aqui o seu voto nas músicas do quadro Você Decide e tá anunciando também a feira gastronômica, né, Janilson? Dia 19 e 20, tá chegando o grande dia. Agora é setembrão, Igreja de Aureli 3A, promovendo aí essa grande feira gastronômica. Vai ter louvor, vai ter muita comida, muita coisa boa por lá, vai ter sorteio também, né, velho? Olha lá, tem R$1.000 em grana viva, tem R$500, são, como é que é? Monstro do céu, tem muita coisa boa por lá, hein? Tem sorteios, muita comida bacana. Você vai participar, vai interagir ou não? AD Aureli 3A, na Avenida aí, na quadra 109, aí próxima à Papelaria Cristal. Moleza, a partir das 18, dia 19 e 20 de setembro. Não perca a feira gastronômica, meu amigo Janilson Pires. Sempre lembrando aqui pra gente, valeu, querido. Vamos juntos, minha amiga Isaulina, tá ligada na Paz de Deus e carinhosamente. Obrigado, irmã Isaulina. Deus abençoe. Vamos orar, hein, querida? Daqui a pouco eu tenho oração aqui na Paz FM, são 5h53. Meu amigo Irceu, mandando o seu bom dia, rapaz, chegou. Ei, seu, Deus abençoe, querido, é nóis, obrigado pela sintonia. Missionária Denise Maria mandou pra gente o seu pedido de oração. Missionária, vamos orar sim. O meu amigo irmão Manuel tá em Luz e Mangues, meu companheiro fiel, meu amigão, gente boa, obrigado, meu irmão Manuel. Deus abençoe, a próxima eu vou mandar pro senhor, viu? Vai ser com o Zé Marco e a Adriana atendendo aqui algumas que já foram pedidas, né? Ah, os pedidos musicais que vão acontecendo na primeira hora Daqui a pouquinho eu vou mandar pro senhor essa daí, meu amigo e irmão Manuel, e ele disse, vamos orar juntos, tamo junto na oração. A minha amiga e irmã Vanusa Jovem continua pedindo as orações aqui, e ela toma posse das palavras proféticas na sua vida. Isso, minha irmã, vai crendo, vai acreditando, receba de Deus a resposta necessária para hoje, hein? A minha irmã Rosimar mandou também aqui a sua participação, nosso bom dia, nosso alô. Irmã Rosimar, Deus abençoe. A Dejanira Reis está em Paraíso, Tocantins, sintonizada também. Para dizer que estou sintonizada, pastora de Gavessias. Deus abençoe, irmã Dejanira. Forte abraço para a senhora e toda a família aí ligada na Paz FM, todo mundo. A minha irmã Sara mandou aqui o quê? Ah, mandou o seu voto. Muito bem, a nossa irmã Maria de Jesus, é de Cabestias, já estamos aqui ligados. O maridão está no curral tirando aquele leite da mimosa. É, meu amigão, o Ronaldo tá tirando aquele leite por lá. E a irmã Maria tá na sintonia, na correria, arrumando a Maria Clara para ir pra escola. Já tá pronta essa menina, Eva Maria. Então tá bom, Deus abençoe a senhora e toda a sua família, Maria Clara também, o meu amigo Ronaldo, e vamos orar juntos daqui a pouquinho. O Jackson Pereira mandou também alguma coisa. Gente, já não dá tempo de abrir as mensagens, porque eu preciso chamar uma canção, tá chegando o momento da palavra. Mas eu vou mencionar você no momento da oração. Calma que eu já volto com a sua participação, ou seja, no momento da oração, né? Vamos orar juntos. Zé Marques Adriano vai cantar De Bem com a Vida. Foi o meu amigo Ney que pediu. Ô, beijão! Ô, beijão, tá lá em Itaquari, ligado, rapaz. Essa vai pro meu amigo Manuel Andes e Mangues. Vai pro meu amigo Pastor Alindo Lira. Vai pra você que está me dando carona ao som do carrão aí, ó. Bom dia.

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1: À medida em que o ensino médico exige que mudanças climáticas entrem para os currículos, estudantes de medicina e professores criam fóruns de debate e ferramentas para compartilhar informações e disseminar a reforma curricular em faculdades de todo o mundo. O relatório de saúde planetária foi desenvolvido em 2019 por estudantes dos Estados Unidos. A ferramenta ajuda a criar métricas para avaliação do ensino, bem como facilitar as mudanças nos currículos. Outro projeto colaborativo é o Recursos Climáticos para a Educação em Saúde. Trata-se de um repositório de planos de aula e materiais sobre temas de meio ambiente e saúde, todos revisados por especialistas. Ele é público e gratuito.
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9: Em Palmas são 6:04.
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9: Muito bom dia para você, são 6:04, você está ao som da Rádio Paz FM 89,9, 91,3. O programa é o Amanhecer com Cristo, com o seu amigo pastor Edgar Messias. E agora estamos no momento da Palavra de Deus. Eu chamo a sua atenção para lermos um texto bíblico bem conhecido e vamos comentar brevemente e já estaremos orando ao Senhor. Eu quero que, se possível, você confira comigo os Salmos, um dos Salmos mais lido, mais conhecido, que é o Salmo de número 23 e o versículo 4. Eu quero meditar brevemente aqui no versículo 4 do Salmo 23, que diz: ainda que eu andasse pelo vale da sombra da morte, não temeria mal algum, porque tu estás comigo, a tua vara e o teu cajado me consolam. É um Salmo de Davi, conhecidíssimo, traz aqui uma visão sobre a felicidade de termos o Senhor como nosso pastor, aquele que cuida, que apacenta, aquele que guia, que corrige também. Contudo, eu quero chamar a sua atenção para mostrar em breve, em poucas palavras, aqui em detalhes, que mesmo no vale, Deus está conosco. Porque o texto diz: ainda que eu andasse passando pelo vale da sombra da morte, ele diz aqui que mesmo quando passarmos, Deus estará presente. E vamos e convenhamos, hein? Há momentos de lutas, de perdas, dificuldades. Isso é o que remete à ideia de vale, né? Mas olha, acredite no que eu vou dizer. O vale não precisa ser determinante, né? Não é determinante, mas é o fim. As dificuldades, há momentos de lutas, de perda, de dificuldade, mas não precisamos enfrentá-los sozinho também. Por quê? Porque o Senhor está conosco. Você não está sozinho nesse vale, nessa luta, nessa provação, nesse desafio. E ainda digo que a presença de Deus vence todo medo. Não temerei, o texto chama a nossa atenção. Essa parte do versículo diz: não temeria mal algum, porque tu estás comigo. Você vai vencer todo medo, todo pavor, pois a segurança de Deus não está na ausência de problemas, mas está na presença do pastor, né? Essa é a nossa segurança. Quando Deus está conosco, o medo não precisa determinar o nosso fim. Meu Deus, agora tudo se acabou. Não. Se Deus está contigo, pode acreditar, a presença dele nos é suficiente. E ainda digo que Deus nos guia e nos sustenta. Quando a parte do texto lido diz: a tua vara e o teu cajado me consolam, a vara representa a proteção, o cajado a direção, o cuidado. Deus protege, corrige, conduz e sustenta. Deus protege, corrige, conduz e sustenta aqueles que caminham com ele. Pense nisso, nessas verdades, ainda que eu andasse pelo vale. O vale não é o nosso destino final, não. Mas é apenas uma parte da caminhada. Faz parte, é um percurso, é um trecho da caminhada. E digo mais que a maior garantia que temos não é saber quando o vale terminará, quando essa luta vai passar, quando chegará o fim, mas é saber que o nosso pastor, ele, aleluia, está conosco durante toda a nossa caminhada. Ele está aí com você, ele está conosco, ele cuida de mim, cuida de você nos detalhes. Você não está sozinho, portanto, pense nisso. Ainda que você ande, ainda que eu ande, ainda que andássemos pelo vale da sombra da morte, não temeremos mal algum, porque o Senhor está conosco. E a sua vara, a tua vara e o teu cajado é o que nos consolam todos os dias.
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9: Eu quero orar juntamente com você agora, mencionando a todos os que eu não pude ler os seus recadinhos antes: o meu irmão Jaston Pereira, o meu irmão Adão Pereira Lima, também a irmã Maria Madalena, Porto Nacional, o Paulo Piscinas, todo mundo aí, né? Toda a equipe, toda a empresa, o meu amigo Paulo, vamos orar agora, varão. A irmã Leonete de Castro também participa aqui com a gente. Vamos falar com Deus. A nossa irmã Livaldina Souza, meu irmão Adriano, irmã Rosângela, a todos os nossos ouvintes, você que não aparece aqui o seu nome na nossa lista, no nosso WhatsApp, mas está aí comigo no momento da oração. Eu quero convidar você então a intensificar ainda mais nesse momento. Pai, em nome de Jesus, eu oro juntamente com esses teus filhos que reservaram esse tempo, esses que estão a caminho do seu trabalho, estão a caminho dos seus compromissos, alguns saindo do seu trabalho e acompanhando esse momento da palavra e a oração, meu Deus, a primeira oração ao vivo aqui na Rádio Paz. Eu quero colocar diante de ti, ó Pai, todas as coisas, todas as demandas, os desafios previstos para esse dia, os nossos compromissos. Eu apresento diante do Senhor, meu Deus, as nossas escolhas, as nossas decisões. Senhor, guia os nossos passos, nos conduz, que a presença do Senhor seja constantemente sobre as nossas vidas. Meu Deus, ainda que andássemos pelo vale da sombra da morte, diz a tua palavra. Meu Deus, muitas das vezes passamos pela luta, pelas incertezas, pelas dificuldades, os desafios. São muitos, ó Deus, os desafios do dia a dia sobre esta nossa vida, enquanto aqui estamos neste mundo de tantos desafios. Contudo, o Senhor nunca nos desamparou. O Senhor sempre esteve e sempre estará conosco, meu Deus, fazendo jus à tua palavra, fazendo cumprir a tua palavra, Senhor. Eu peço a tua graça e a tua bênção sobre mim e teu servo, sobre a minha família, sobre a vida dos teus filhos, sobre esses que oram comigo agora, meu Deus, uns de perto, uns de longe. Não tem limites para ti, Senhor. Tu és Deus de perto e Deus de longe também. Portanto, contemplo agora este pai de família, esta dona de casa. Contemplo agora este teu filho, a tua filha, meu Deus, que pede por si mesmo e também pelos seus. Ó, meu Deus, aqueles que estão enfermos, tem misericórdia, Senhor. E vai arrancando esta enfermidade desse corpo. Em nome de Jesus, vai dando saúde agora. Esta pessoa, meu Deus, que está internada, vai passar por um processo cirúrgico, Senhor. E que seja a mão do Senhor agora para operar o milagre na vida desta pessoa, em nome de Jesus, ó Deus, e que tudo seja para a tua glória, porque tu estás conosco, meu Deus, e a tua vara e o teu cajado nos consolam. Consola mesmo os nossos corações, consola mesmo as nossas vidas, Senhor. Em tudo, ser com a tua igreja, ser com o teu povo, ser com este homem, esta mulher, este empresário, esse autônomo prestador de serviço, meu Deus, ser com esta pessoa agora. Em nome de Jesus, é a minha oração, e que esse dia seja repleto de muita bênção, muita paz e prosperidade, seja sobre cada um de nós. É o que nós te pedimos, em nome de Jesus.
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9: São 6:13. Vamos receber uma canção agora. Tua presença é o nome dessa, com canção e louvor. E na sequência eu volto trazendo muito mais para você. Tem as músicas no quadro Você Decide. Tem a...

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0: Edgar Messias com você. Vamos nós, 6:20, Edgar, tem muita gente pra falar com a gente. A você que está zap zapeando aí, calma, muita calma nessa hora no Ipurã, não, que eu já volto com você, já vou mandar aquele alô, vou ler seu recado. E você que não chegou ainda, tá aí ouvindo e não fala lá, não fala lá. Fica quietinho aí, só no anonimato. Chega pra cá também, 639-8420-6868, pra você zap zapear, mandar o seu olá. Lembrando, você que participar a primeira vez, não esqueça de nos informar o seu nomezinho e a região, a cidade de onde você está nos ouvindo. A você que nos ouve no Brasil e fora do Brasil, hein? Nosso bom dia! 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Chega por lá e vamos degustar tomando aquele café maravilhoso. Sim, 6:22, Edgar Messias. Tem alô? Vamos de alô então? Vamos lá liberar um pouco mais dos nossos amigos. Essa turma fica esperando. Cadê meu recado, Edgar? Não vai ler o meu recado, meu? Não, estou lendo agora. Vamos ler aqui, vamos mencionar o seu nome. Cadê? Jason Pereira. Chegou por aqui, mandou aquela participação legal. Quinta-feira de Gavessias. E ele tá curtindo demais. Ó, tijolinho, mais uma vez. Olha, ele pediu ontem, produção. E agora? Temos que ajustar aqui. Dá pra repetir hoje? Vamos dar uma olhadinha ali, né? Eu vou atualizar daqui a pouco. Jastão Pereira, ligado na gente sempre. Abraço pra você, querido, e toda a sua família. Um abraço, Deus abençoe. Meu amigo Adão Pereira Lima está em Caldas Novas do Goiás. Participou aqui da oração, pedindo oração pela nossa irmã Idelma. Vai fazer uma cirurgia. Muito bem, né? Vamos falar com Deus. Vamos continuar orando, tá, amigo? Forte abraço a você também, a irmã Francisca, e todos os seus contatos aí, querido. Meu irmão Adão Pereira, sempre participando aqui no momento da oração. Também que aqui está comigo, deixa eu ver, a Maria Madalena. Paz do Senhor Jesus, pastor Edgar, bom dia. Aí ela participou das orações também, né, Maria? Deus abençoe você, é de Porto Nacional. Aí, Porto Nacional chegando por aqui, hein? Ah, quem mais aí, Porto Nacional? Levanta a mão, diz pra mim. Manda o sinal aqui no 639-8420-6868. Cadê o Paulo, meu amigo Paulo Bichinas? Paz do Senhor, manda um alô aí pra gente. Alô, meu irmão Paulo, Deus abençoe você e toda a equipe na sintonia do Amanhecer com Cristo, com o Edgar Bichinas. A minha amiga Leonete, essa é de Paraíso, né? Olha, a turma de Paraíso tá dando um show aqui hoje nas participações. Alô, Paraíso do Cantis, ela mandou assim, ó, Pai do Senhor, que Deus abençoe muitíssimo a todos os ouvintes. Aí ainda disse, porque assim diz o Senhor, a casa de Israel. Buscai-me e vivei, é Amós 5, verso 4, minha amiga, boa. Glória. Esta palavra é a Leonete de Castro, rapaz. A nossa irmã Nivaldina Souza, Edgar, Pai do Senhor, aqui também participando da oração. A sua mamãe, né, tá aqui sempre na nossa lista de oração. Ela também está pedindo pelo Ezequiel. É, precisa de uma agir de Deus. Oh, meu Deus, vamos continuar orando pela vida do Ezequiel, hein, gente? E ela deseja uma boa quinta-feira para todos os nossos ouvintes, minha amiga irmã Nivaldina Souza. O meu amigo Adriano tá lá em Jiparaná, em Rondônia, nossa amiga irmã Rosângela. Ei, Adriano, já tem café por aí, varão? Sim? Tem? É, maravilha. Aquele café valente ou aquele café covarde? Diz que tem o café corajoso e o café covarde, o medroso. E aí, qual dos dois você gosta? Bom, pra mim, sendo café, tá valendo, é bom.
1: é bom demais, Júnior.
0: Preferencialmente aquele covarde, aquele medroso, que vem sempre acompanhado ali com alguma coisinha. Esse aqui é o bom demais. Obrigado, Adriano. A você, dona Rosângela, todo mundo por aí. Meu amigo Antônio Donizete mandou pra gente aqui Provérbios, capítulo 29, né? Capítulo 29, versos 4. O rei com juízo sustentam a terra, mas o amigo como é que é? Ó, repito, o rei com juízo sustém a terra, mas o amigo de peitas a transtorna. É isso mesmo? A transtorna, é isso mesmo. O amigo de peitas, né? Tem que dar uma entendida aí no texto, viu, meu amigo Antônio Donizete? Bom, é Provérbios 29, verso 4. Abraço pra você. A minha irmã Maria de Nalva tá em Brejão de Nazaré, participando com a gente. Abraço, Deus abençoe. Daqui a pouco eu prossigo com os meninos da lanchonete Sabor do Gandins, o Iseu. Meu amigo Edson, meu companheiro fiel, também tá ligado na gente. Meu irmão divino, meu amigo evangelista Jadson. E você que tá por aí também curtindo a gente. Aumente o volume do seu rádio. Agora tem os levitas. Deus acima de todos, meu irmão. Vamos conferir essa canção? Bom dia! São 6:26.

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Legal, vamos nós. Bom dia pra você, gente amiga. São 6:36. Vamos nós. Avante. Acabamos de orar, já teve participação, já teve bate-papo, teve alô. E você que chegou por aí, já vou liberar também o seu recado. Muito bom dia a você que está tomando esse café maravilhoso aí ao som do Amanhecer com Cristo. Edgar Messias com você. Bom dia. 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Opa, vamos de alô rapidamente, dá tempo aqui? Bora lá então. Calma, muita calma nessa hora. Segura aí a trilha do alô, segura o alô, segura a produção. Vamos fazer o seguinte, aqui

0: foi só pra você recapitular, agora vamos de Alô Sim. Eu quero mencionar o seu nomezinho. É, o seu nomezinho, você que aparece aqui no nosso WhatsApp, 639-8420-6868. Eu quero agradecer muitíssimo a você que sempre arruma um tempinho aí pra zap zapiar, pra mandar o seu bom dia. Tô na escuta, Edgar. Ah, meus amigos aí da lanchonete Sabor Tucano, diz que eu diga, né, moçada? Toda moçada por lá, mandando aqui o seu bom dia, pastor, recebeu a palavra, olha, uma quinta-feira, tá desejando aqui uma quinta-feira abençoada para todos os nossos ouvintes, pronto aí, foi objetivos, a moçada aí da lanchonete, tá bom, Tocantins, sintonizado, toda a clientela aí na sintonia, obrigado, gente, meu amigo Estel mandou assim, olha, bom dia, só uma videira. Só há uma videira que nunca deixa de dar fruto, que é Jesus Cristo. Boa, legal, bem verdade, meu amigo e seu, Deus abençoe. O Edson, meu amigo Edson, mandando o seu bom dia, diga que a nossa quinta-feira seja cheia do favor do Senhor.
1: Glória.
0: É, muito bem. Obrigado, meu amigo Edson. E você, dona Maria. Toda a família aí sintonizada, toda a família da Barbearia Destaque, aqui em Palmas, meu amigo e irmão divino, minha irmã Maria, mandou aqui o seu voto na provável música campeã de hoje, viu, divino? É, irmã Maria, vocês sempre acertam, hein? Daqui a pouco eu vou saber, eu vou anunciar a campeã. Meu amigo evangelista Jadson, e aí, querido? Tá bom mesmo? Jadson, sua família, nossa irmã Socorinha, a Sara, o Joel, todo mundo, ele mandou aqui também o seu voto na provável campeã. Votou na mesma que o meu amigo divino, irmã Maria, votou. Daqui a pouco eu vou anunciar. Calma, muita calma. Meu amigo Marcos Antônio mandou pra gente dizer o seguinte, ó, feliz é aquele que possui sabedoria suficiente para reconhecer em cada minuto da vida o motivo para agradecer a Deus por tudo que ele tem feito em sua vida. Tenha um ótimo dia, meu amigo Marcos Antônio. É o pensador. Mandou bem. Ah, o Alessandro manda aqui o seu bom dia de cabeças. Estou de volta e vamos seguir a caminhada. Que bênção, rapaz. Eu de cá, você de lá. Já deu muito certo essa parceria. Vamos junto, hein? Vamos junto, meu amigo.
2: Aqui tem coragem.
0: Coragem aí do Alessandro Pereira, de Goiânia. Aí, Goiânia, Goiás. Bom demais. Meu amigo Manuel Bonfim. Ah, meu companheiro, como é bom recebê-lo. Hoje já deu tudo certo, tá, amigo? Hoje já deu certo. É o meu amigo pastor Manuel Bonfim. Saudade do senhor, hein, amigo? Faz dias que a gente não se fala, faz dias que a gente não bate aquele papo. Deus abençoe, queridão. Vamos juntos. Daqui a pouco, gente, eu trago as últimas participações. O nosso WhatsApp segue daquele jeito, liberado pra vocês zap zapiar. Fique à vontade, viu? Os Galileus vai cantar Deus Tremendo pra gente, hein? Pra você também.

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5: Estamos de volta com o programa Amanhecer com Cristo. São 6 horas e 50 minutos. É aqui mesmo. 6 horas e 50 minutos aqui na Paz FM, a Rádio da Família. Meu muito bom dia para você que está comigo, me dando carona, meus amigos motoristas por aplicativo, a você taxista, quero mandar um abraço pro meu amigo Edson Martins, sua família aí, né? É, o Gustavo, toda a sua família, Deus abençoe. O meu pastor Juramente Salles, lá em Planalto, no Maranhão, sempre ouvindo aí a programação, Deus abençoe, querido, ao senhor e toda a sua família. O meu presbítero Salvador e Aparecida do Rio Negro, Deus abençoe. Olha os meus irmãos, também ligado na Paz FM, na grande fazenda Cantinho do Céu, em Ponte Alta, né? Nosso irmão Dalmi, sua família, nossa irmã Deusuíte, forte abraço para toda essa gente que participa aqui comigo na nossa programação. Meu muito obrigado, vou chamar mais uma canção e daqui a pouco eu volto trazendo a campeã de hoje, a mais votada de hoje, minha gente.
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5: É o Mike Alexandre.

0: Alexandre Viola abençoada.
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0: Muito bem, gente. Olha, são 6h54. Virando ali o ponteirinho, quase 6h55. Você que está comigo, está na correria. O nosso bom dia, meu muito obrigado a todos os nossos ouvintes, você que interagiu, participou, a você que mandou a sua opinião nas músicas, no quadro Você Decide. É, tem Cid e Cauã, Casa Nova, na primeira opção, e Daiane Costa, e Sertão, na segunda opção. E eu vou anunciar agora para você a campeã de hoje. Vou deixar tocando, lembrando a você que logo na sequência vem aí o horário de propaganda política. Você não pode perder, gente, para você ficar atualizado aí quem são as opções, os candidatos. É por aí, né, gente? É verdade. E logo na sequência segue a nossa programação do dia nesta quinta-feira maravilhosa. Espero que você aproveite bastante. Mais um dia ensolarado, o sol vem que vem. Tá valendo, meu forte abraço, meu muito obrigado. Amanhã, sexta-feira, se Deus quiser, nós por aqui a partir das 5 da manhã, Edgar Messias e o Amanhecer com Cristo. Valeu. A você que participou e interagiu comigo, arrumou um tempinho aí, Deus abençoe. E dê uma segunda opção aqui no Amanhecer com Cristo.

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1: 7:31.
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1: Quinta-feira, 17 de setembro de 2026. Bom dia para você. Mais uma edição do Jornal da Manhã começando agora e nós já vamos falar sobre a previsão do tempo, que para esta quinta-feira deve ser de sol com diminuição de nuvens pela manhã. A tarde deve ser ensolarada e a noite deve ser de céu limpo. A temperatura deve variar entre mínima de 25 e máxima de 37 graus em Palmas, Tocantins.
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1: Vamos às notícias desta edição do Jornal da Manhã. Ótima quinta-feira para você. O presidente dos Estados Unidos diz que Brasil falhou contra facções. Quem tem essa e outras notícias é o repórter Christian Costa no Giro de Notícias.
2: Olá, este é o Giro de Notícias. Eu sou o Christian Costa e você acompanha os destaques do momento. O presidente dos Estados Unidos, Donald Trump, acusou o Brasil de ter falhado no combate às facções criminosas, Primeiro Comando da Capital e Comando Vermelho. As afirmações estão em um documento que foi divulgado pelo Departamento de Estado. No documento também consta que Trump pede para que o governo Lula adote medidas enérgicas para enfrentar esses grupos. As Forças Integradas de Combate ao Crime Organizado prenderam 137 pessoas, entre cumprimento de mandados e flagrante. Conforme a Polícia Federal, as ações têm como alvo suspeitos de envolvimento com tráfico de drogas, tráfico de armas, lavagem de dinheiro, organizações criminosas violentas e outras infrações relacionadas ao crime organizado. A Academia Brasileira de Cinema anunciou que escolheu o filme Feito Pipa, de Alain de Botton, como representante do Brasil para a categoria de filme internacional no Oscar 2027. Com Lázaro Ramos, Feito Pipa acompanha a história de um menino queer de 11 anos chamado Gugu e sua avó Dilma, que lentamente sofre com o avanço do Alzheimer. O jovem vive nas proximidades de uma barragem e, com medo de ter que morar com um pai homofóbico, tenta esconder de todos o que está acontecendo. O longa teve sua primeira exibição internacional no Festival de Cinema de Berlim. No mês de fevereiro, ele ganhou 2 prêmios na mostra Generation, voltada para produções que abordam o universo infanto-juvenil. Um relatório do Banco Central de dezembro do ano passado indica uma perda potencial superior a 11 bilhões de reais do Banco de Brasília nas operações com Banco Master. O número é maior que os quase 9 bilhões que vêm sendo considerados pelo governo do Distrito Federal nas discussões para tentar socorrer o banco. O Tribunal Regional Eleitoral de Minas Gerais rejeitou um recurso de defesa do ex-presidente da Câmara Federal, Eduardo Cunha, e manteve a decisão que negou o registro de candidatura dele a deputado federal. Os desembargadores rejeitaram os argumentos da defesa de forma unânime. O Giro de Notícias é uma produção da Agência Rádio Web. Texto e apresentação, Christian Costa. Edição, Thiago Pedruzzi.
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1: 7:35 no horário de Brasília. E olha, mais de 500 municípios têm risco alto de fogo previsto até novembro. É o que aponta o governo. Vamos saber mais informações na reportagem de Marquesan Araújo.
3: Mais de 500 municípios brasileiros estão classificados em alerta alto para risco de incêndios florestais até novembro. A previsão faz parte do monitoramento do governo federal e considera fatores como a estiagem, a baixa umidade do ar e os efeitos do El Niño. Mesmo com chuvas fora do padrão em algumas regiões no início de setembro, o cenário para os próximos meses não mudou. A expectativa é de manutenção de condições favoráveis à ocorrência de queimadas. Os maiores níveis de risco estão concentrados em Mato Grosso, no sul do Amazonas, no Pará e em áreas próximas. O Norte reúne a maior quantidade de municípios nessa classificação. No Centro-Oeste, também há área sob alerta. Já a categoria Atenção alcança 2.482 municípios. Diante desse cenário, o governo federal anunciou no fim de julho um planejamento de R$1.335 bilhão para ações de preparação e resposta aos possíveis impactos do El Niño. Desse valor, R$337 milhões são de crédito extraordinário para fiscalização ambiental e prevenção e combate a incêndios florestais. Outros R$521 milhões do Fundo Amazônia foram destinados à compra de equipamentos para os corpos de bombeiros de estados da Amazônia, do Cerrado e do Pantanal. O período de estiagem também testa a implementação da Política Nacional de Manejo Integrado do Fogo, criada em 2024. A legislação prevê planos de manejo integrado e programas de brigadas florestais, mas, segundo o levantamento do Centro Brasil no Clima, apenas 4 unidades da federação têm planos formalmente aprovados. Entre elas está Mato Grosso do Sul. O diagnóstico aponta ainda que apenas 8 estados têm fundos climáticos estruturados. A avaliação é de que parte dos estados ainda concentra esforços no combate às ocorrências, enquanto medidas permanentes de prevenção seguem como desafio. Reportagem Marquesan Araújo.
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1: 7:37 e olha, 8 estados farão testes com novos radares em rodovias. Nós vamos saber os detalhes com a repórter Carolina Prazeres.
4: A Superintendência de Infraestrutura Rodoviária autorizou a realização de testes com radares que podem calcular a velocidade média dos veículos durante determinado trecho. Os antigos radares fazem com que o motorista diminua a velocidade naquele determinado ponto onde se encontra o radar. Com o novo modelo, o motorista terá que manter a velocidade da via ponto a ponto, como explica o especialista em trânsito, Wellington Matos.
5: Se a velocidade da via é 60, a hora que você passou no primeiro com a hora que você passou no segundo, feito o cálculo, ele tem que levar 60 km por hora nessa distância, nesse intervalo, tá? Ou seja, antigamente você freia, passa 60, vai para 120, quando chega perto do outro, freia, passa 60, volta para 120. Isso não vai acontecer mais. Você vai frear, passar a 60, e quando passar no próximo, o cálculo tem que dar 60 km por hora.
4: Inicialmente, os radares serão feitos em trechos de rodovias de 8 estados: Espírito Santo, Goiás, Mato Grosso do Sul, Minas Gerais, Paraná, Rio de Janeiro, Rio Grande do Sul e Santa Catarina. Matos acredita que pode haver engarrafamentos em um primeiro momento, já que muitos brasileiros têm o hábito de sair em cima da hora. Mas essa novidade também vai gerar uma reeducação ao motorista, que será benéfico para todos.
5: Eu não estou dizendo que é bom ou que é ruim, eu só estou explicando como é que é essa situação. Então você tem que ter na cabeça que você vai reduzir essa velocidade para a velocidade correta e para isso você precisa sair mais cedo. Eu acho que esse é o grande ponto do cidadão. Do Estado, ele parte do princípio de que ele está fazendo com que você ande na velocidade que foi determinada pela engenharia de tráfego, fazendo assim com que o número de sinistros cada vez caia mais e o número de lesões graves, ou até mesmo óbito, continue diminuindo, fazendo com que no país comece a cair o número de sinistros complexos que tendo aí ao longo dos anos. Nós temos um número muito alto.
4: No período de teste, não haverá aplicação de multas nem registro de infrações de trânsito. Este primeiro momento servirá para a fiscalização observar o comportamento dos motoristas nos trechos monitorados. Agência Rádio Web, produção e reportagem, Carolina Prazeres.
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1: 7:40 no horário de Brasília. E olha, vamos falar agora sobre as eleições 2026. Você sabia que o impulsionamento de post de candidato precisa ser identificado? Pois é, quem tem as informações é a repórter Virgínia Alves no quadro Manual do Eleitor.
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6: A lei eleitoral é clara. É obrigatória a identificação de autoria e do patrocínio de conteúdos impulsionados na internet realizados por candidatos, partidos políticos ou coligações. Isso significa que quando um candidato paga por impulsionamento de conteúdo, como anúncios em redes sociais, é necessário que esse conteúdo seja identificado como sendo patrocinado por ele. Essa identificação deve ser fácil de ser percebida pelos usuários que visualizarem o post. Isso permite que os eleitores identifiquem a origem e possam avaliar as mensagens durante o período eleitoral.
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1: 7h41, ainda falando sobre esse assunto, olha, o eleitor também pode fiscalizar a campanha e denunciar irregularidades. Quem tem os detalhes é a repórter Bianca Mingotti.
7: Os eleitores podem ajudar a fiscalizar as eleições 2026 e denunciar possíveis irregularidades durante a campanha. Entre os mecanismos disponíveis estão o aplicativo Pardal da Justiça Eleitoral e o Sistema de Alertas de Desinformação Eleitoral, o SEAD. O Pardal permite denunciar pelo celular situações como compra de votos, uso indevido da máquina pública e propaganda irregular. É possível anexar fotos, vídeos, áudios e links que ajudem a comprovar as possíveis irregularidades. O aplicativo é gratuito e está disponível na Google Play e na Apple Store. Para registrar a denúncia, o cidadão precisa se identificar pelo e-título ou pela plataforma gov.br e a identidade do denunciante é mantida em sigilo. O eleitor também pode acompanhar as prestações de contas dos candidatos pelo sistema Divulga Candi no Tribunal Superior Eleitoral. Já casos de desinformação sobre as eleições, uso irregular de inteligência artificial e disparos em massa de mensagens podem ser comunicados ao SEAD. O Manual do Eleitor do TSE também orienta sobre a possibilidade de denunciar casos de inelegibilidade à Justiça Eleitoral e acompanhar as auditorias realizadas nas urnas eletrônicas. Além disso, durante a votação, os tribunais regionais eleitorais realizam, por amostragem, testes de integridade das urnas. Os procedimentos são públicos e podem ser acompanhados pelos interessados. Mais detalhes sobre o Manual do Eleitor podem ser acessados por meio do site do TSE em www.tse.jus.br ou em brasil61.com. Reportagem Bianca Mingotti.
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1: 7h43, tem intervalo chegando. Eu volto já trazendo as notícias do Tocantins. Fica por aí.
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4: 7:46, de volta agora com as notícias do Tocantins. E olha, termina hoje, quinta-feira, 17 de setembro, prazo para inscrição no concurso público da Secretaria de Estado da Saúde do Tocantins. As inscrições são feitas exclusivamente pela internet no site da Fundação Getúlio Vargas, organizadora do concurso. A taxa é de R$100 para cargos de nível médio e técnico e R$150 para nível superior. Mais de 60 mil pessoas já se inscreveram e a prova objetiva está prevista para o dia 1º de novembro. Também termina hoje o prazo para concorrer a uma vaga de assistente administrativo na área de compras oferecida pelo Senai Tocantins, em Palmas. A oportunidade é para atuação no CETEC de Palmas. É exigido ensino médio completo, experiência mínima de 6 meses na área, conhecimento em Excel e CNH categoria B. A jornada é de 40 horas semanais e a vaga oferece benefícios, incluindo auxílio alimentação, plano de saúde e vale transporte. Os interessados precisam fazer a inscrição dentro do prazo estabelecido no processo seletivo do Senai Tocantins. Moradores da região sul de Palmas terão acesso a diversos serviços gratuitos neste sábado, 19 de setembro, durante o programa Palmas Acolhe. A ação será realizada de 7 da manhã até 1 da tarde na sede da subprefeitura da região dos Aurenis e Taquaralto, no Jardim Aureni 3. A programação reúne serviços e orientações nas áreas de saúde, educação, cultura, esporte, cidadania e sustentabilidade. Na saúde, haverá atividades de prevenção, medidas antropométricas, orientações e ações relacionadas à saúde mental. Para crianças e jovens, haverá futebol, minivôlei, jogos de tabuleiro, leitura, desenho, cinema educativo e atividades com realidade virtual. A participação é gratuita e aberta à comunidade. E olha, Palmas recebe neste sábado, 19 de setembro, mais uma edição do Festival Paralímpico Loterias Caixa. O evento será realizado de 9 da manhã até o meio-dia no ginásio da Ubra Palmas, na Avenida Siqueira Campos. Podem participar gratuitamente crianças e jovens de 7 a 23 anos com ou sem deficiência. A proposta é proporcionar contato com modalidades esportivas paralímpicas e promover inclusão por meio do esporte. 7:50 e olha, o Cine Capivara recebe nesta semana uma mostra de cinema espanhol com 4 filmes da produção espanhola contemporânea. As sessões são gratuitas e fazem parte de uma programação cultural voltada ao intercâmbio entre Brasil e Espanha. A programação ocorre em Palmas e os interessados podem acompanhar a agenda das sessões para escolher os filmes disponíveis. 7:50 no horário de Brasília, e uma nova lei sancionada em Palmas determina que os cinemas da capital deverão oferecer pelo menos uma sessão adaptada por mês para crianças e adolescentes com transtorno do espectro autista e seus acompanhantes. As sessões deverão ter iluminação parcialmente acesa, volume de áudio moderado e possibilidade de circulação livre, permitindo que o espectador entre ou saia da sala durante a exibição. A lei municipal número 3.496 foi sancionada em 15 de setembro e já está em vigor. 7:51, e olha, o comércio varejista do Tocantins registrou queda de 2,5% no volume de vendas em julho, na comparação com junho, segundo dados do IBGE divulgados nesta semana. O resultado ocorreu em um cenário de desaceleração do comércio brasileiro, que registrou queda de 0,8% no mesmo período. Os números mostram o comportamento do setor.

0: servem como indicador da movimentação do comércio tocantinense. E atenção para as condições do tempo. Olha, Palmas tem alerta amarelo de baixa umidade nesta quinta-feira, com previsão de umidade relativa do ar entre 30% e 20% durante o período mais seco do dia. A recomendação continua a mesma: beber bastante água, evitar atividades físicas nos horários de maior calor e reduzir a exposição direta ao sol. A previsão indica, gente, hoje calor intenso com temperatura próxima dos 38 graus na capital. Em caso de emergência, a Defesa Civil pode ser acionada pelo 199 e o Corpo de Bombeiros pelo 193. 7:51 e nós estamos chegando ao final de mais uma edição do Jornal da Manhã. Obrigada pelo carinho da audiência. Ótima e abençoadíssima quinta-feira para você. A gente se encontra amanhã, se Deus permitir. Ótimo dia e até lá.
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1: Em Palmas, 8:02.
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1: Geral, só um pouquinho. Olá, moçada, muito bom dia na paz do Senhor.
3: Bom dia!
1: Estamos no ar a partir de agora, iniciando mais uma edição do meu, do seu, do nosso programaço Paz e Amor. Hoje é quinta-feira, turma. Quintou, gordinho. Quinta-feira, sua linda. Chegou aí, chegou bonita, manhã ensolarada, clima, né? Aquele clima quentinho, mas tá bom, né? Tá aquele ventinho de vez em quando. Estamos em setembro, já são 17 de setembro, ano é 2026. Uma excelente manhã de quinta-feira para vocês, meus amigos. Para vocês, minhas amigas, que estão curtindo as programações da Paz em casa. Muita gente já no trabalho com o radinho ligado. Quero abraçar com muito carinho, desejar uma excelente quinta-feira para quem está me carregando no som do veículo aí, né? Muita gente nos levando de carona. Super bom dia para vocês aí também. Aos meus compadres, minhas comadres, a turma da Zona Rural. Abração apertado para vocês aí, moçada. Quero abraçar também com muito carinho os meninos aí da construção civil. Super bom dia pra vocês. A galera do comércio atacadista, varejista, aos servidores públicos, aos meus parceiraços, corretores de imóveis, as imobiliárias, construtores, construtoras, todo mundo se encontra por aqui. Ei, mas é bom ter vocês em nossa companhia. 8:04. Chicão na área com você, comigo aqui, me ajudando a comandar a programação. Super de bem com a vida, ligeiro, que sou um gato morto. Ele, o Wilton Andrade. Daqui a pouco a nossa diretoria chega, o timaço fica completo por aqui. Então.
4: É bom demais, Júlio.
1: Então se prepare para sorrir, que hoje tem hora do riso. Já estamos preparando aqui o momento da palavra. Momento Kids também vai chegar. Hoje a programação tá topada do jeito que vocês gostam, daquele jeito. Alegria, louvores, brincadeiras, interatividade. WhatsApp liberadaço pra você interagir a partir de agora, 639-8420-6868. E eu já vou começar a programação chamando o homem da palavra refinada, pastor Diogo Vieira, porque Deus tem uma palavra aos nossos corações essa manhã.
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6: Olá, amados ouvintes da Rádio Paz, a rádio da família. Nós estamos aqui no momento da palavra e vamos trazer uma palavra direcionada para a sua vida, direcionada para o seu coração. Porque à medida que a gente tem como base as escrituras sagradas, nós sabemos que vamos ter sucesso no nosso objetivo. Afinal, toda a Bíblia é apta para abençoar a vida do homem, independente do texto que seja. É lógico que existem textos específicos para cada área. O que nós estamos estudando aqui é o Salmos, o livro de Salmos, o primeiro Salmo, versículo 1, versículo 2. São os textos que nós estamos usando por base aqui, vendo justamente a questão da diferença. A diferença que há na questão de estilo de vida, de modo de vida entre o justo e o ímpio. E aqui no versículo 2, depois que ele fez alguns apontamentos no verso 1, a respeito da vida prática do justo e do ímpio, aqui no verso 2 ele vai mostrar o segredo da vida do justo para que ele possa andar no meio da impiedade sem se contaminar com ela. E ele diz assim, ó: antes o justo tem prazer na lei do Senhor e na sua lei medita de dia e de noite. Então, querido ouvinte, eu gostaria de deixar hoje para o seu coração uma reflexão voltada para o tema sobre satisfação em Deus. Será que realmente nós temos satisfação em Deus? Porque o primeiro ponto que eu gostaria de destacar aqui é que o relacionamento com Deus, ele vai trazer uma satisfação para a alma humana. Se eu me relaciono com Deus, isso vai completar o meu coração. Inclusive é com base nessa nesse sentimento de preenchimento da minha alma é que vai sustentar esse relacionamento. Porque em Deus eu vou descobrir tudo aquilo que o mundo não pode me dar. Em Deus eu vou descobrir que eu, na verdade, a verdadeira alegria. Porque todas as alegrias foram superficiais na minha vida. Porque, na verdade, eu fui construído, formatado para me relacionar com Deus, de forma que Ele venha me preencher a minha alma. E o que está aqui no versículo 2 é justamente este ponto. Porque o que faz o justo se separar do pecado no verso 1 é justamente porque ele tem prazer na lei do Senhor. E esse prazer na lei do Senhor, na verdade, aqui está indicando um relacionamento com Deus através da Escritura Sagrada. E ele tem prazer nisso. E isso satisfaz a alma dele. Isso traz contentamento. Essa palavra prazer aqui é uma palavra muito forte. Porque é algo feito... que vai gerar um retorno, um resultado para a alma do homem. À medida que ele busca, à medida que ele se aprofunda em Deus, a sua alma vai sendo preenchida, vai havendo refrigério, gozo, alegria, contentamento, paz. E tudo isso é resultado desse relacionamento, porque nós fomos criados para nos relacionar com Deus. Então, à medida que o homem se apartou de Deus, que Deus saiu do Éden, que o homem foi, que a glória de Deus foi destituída do homem, que o homem perdeu a glória de Deus, o homem vai buscando coisas esporádicas, coisas superficiais, para que ele possa preencher a sua própria alma. E isso é maléfico para a vida do homem, porque ele vai ficando escravizado com essas coisas e nunca encontra uma satisfação plena e absoluta, porque somente em Deus ele pode encontrar esta satisfação. E é por isso que o justo está andando no meio deles e satisfeito. Por quê? Porque o relacionamento com Deus satisfaz a alma do homem. O segundo ponto que eu gostaria de destacar aqui é que nós obtemos a satisfação em Deus através do conhecimento. Exatamente, se você for observar o verso 2, a Bíblia diz que ele tem o seu prazer na lei do Senhor. E a lei fala justamente da revelação de Deus. A lei é, na verdade, a palavra de Deus é, na verdade, um espelho do próprio Deus. É um espelho da sua moral, é um espelho da sua glória, é um espelho do seu caráter. Então eu não posso dizer que eu não vejo, que eu não sei, que eu não conheço Deus. Porque à medida que eu tenho a palavra como espelho de Deus, à medida que eu olho e examino os textos bíblicos, eu estou olhando para o próprio Deus. E eu estou vendo características e marcas do nosso Deus, do nosso Senhor Jesus Cristo. Então aqui nas Escrituras, esta fome, à medida que eu vou olhando para as Escrituras, eu vou vendo Deus e eu vou tendo uma satisfação a conhecer o meu Criador. Então veja que à medida que eu conheço, eu sou satisfeito. À medida que eu conheço, eu sou preenchido. À medida que eu conheço, eu entro em um contentamento, porque Deus se revela através das Escrituras Sagradas. E o que nós precisamos para a nossa vida é estar preenchidos pela palavra de Deus, porque através do conhecimento a sua alma se satisfaz. E quando a sua alma se satisfaz, a gente lança a base para o versículo de número 1, porque quando a nossa alma se satisfaz, isso nos leva a uma liberdade de coisas e de pessoas. Veja bem isso. Por que que as pessoas estão escravizadas? Por que que as pessoas estão escravizadas com circunstâncias, com pessoas, com coisas? Porque justamente não existe uma satisfação em Deus. O justo, ele consegue negar o mal, negar o estilo de vida ímpio, ele consegue rejeitar o pecado porque ele já está satisfeito. É uma pessoa que está satisfeita, é uma pessoa que está plena, preenchida. Se essa pessoa está preenchida pelo Espírito Santo de Deus, ela consegue olhar para os pratos externos e ela vai rejeitar. Por quê? Porque ela não está com fome. Deus preenche a sua alma. Então, quando na verdade nós estamos escravizados com as coisas, é porque falta o preenchimento de Deus na nossa alma, falta o prazer do Espírito Santo. Quando nós temos o prazer do Espírito Santo na nossa alma, a nós não abrimos oportunidade para o pecado, porque a nossa alma está preenchida com o gozo celestial, e de forma alguma nós vamos trocar as coisas santas pelas coisas profanas, porque na verdade as coisas santas existem muito mais mérito, mais honra, mais glória e mais merecimento, porque tudo que está fora da santidade de Deus é na verdade rechaçado como podridão, por mais que tenha uma aparência de beleza, mas por dentro é apodrecido. Então é por isso que o justo, mesmo andando em meio aos ímpios, andando ouvindo os conselhos dos pecadores, andando ouvindo, vendo as rodas dos escarnecedores, ele passa por tudo isso sem se contaminar com tudo isso, porque ele está preenchido. Um homem só pode passar pela terra e chegar bem no final se ele tiver caminhar pela terra preenchido. O que, aonde tiver espaço na sua alma, é aí que Satanás vai tentar alojar os seus acampamentos. Por quê? Porque tá precisando ser preenchido. Então o meu conselho para você é: preencha a sua alma, inunde a sua alma, mergulhe a sua alma na pessoa bendita do Espírito Santo, porque todos os salões da nossa casa estarão contentes, prazerosos em Cristo, de forma que nós não vamos abrir a porta do nosso coração para novas opções, se dentro da nossa alma tiver aquilo que é melhor de todas as coisas, aquilo que é mais precioso do que todas as coisas, que é o próprio Senhor Jesus Cristo. Então que essa palavra possa te ajudar a entender que a satisfação em Deus é a coisa mais sublime que um homem pode ter nessa terra. Nem mesmo todas as belezas da terra podem preencher e trazer o gozo que você precisa. Somente Cristo pode. Que Deus abençoe você, toda a sua família. Eu sou o irmão Diogo Vieira e esse é o Momento da Palavra.
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1: De volta por aqui, seu amigo Chicão, na área com você. Já são, deixa eu dar uma olhadinha aqui no horário pra gente não perder a hora. 8:19, 8:19. E agora eu quero falar com meus amigos e com as minhas amigas, com vocês que já saíram de casa ou que estão saindo agora. Tá saindo um pouquinho atrasado hoje, meu parceiro. 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
1: Amém. Lindos louvores no seu rádio, daqui a pouquinho eu volto, sai daí não.
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13: De bom, volta aqui na sua Paz FM. Ótimo dia pra você.
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13: E o nosso WhatsApp tá liberadaço pra você interagir com a gente no 639-8420-6868. Vai ser tão bom ter a sua participação. Só de saber que você tá aí na nossa companhia, está nos acompanhando em casa, no trânsito, no trabalho, né? A gente já fica tão feliz quando você mandou um alôzinho igual a Lucilene fez agora, né? Minha amiga Lu tá lá em Cristalândia, mas tá ligadaça, sintonizada. Já mandou seu bom dia por aqui, aquele abraço para você, querida. Que Deus te abençoe, ótima manhã. Bom dia, Chicão, na paz do Senhor. Estou ligadinho nessa programação, né? Top. Excelente quinta-feira para todos. Um forte abraço para você. Que Deus guarde seu dia. Maria Amélia também passou por aqui, né, Maria? Aquele abraço pra você também, amiga. Olha, deixa eu falar com vocês agora da Decore Comunicação Visual. Depois vou trazer canções, né? Mais lindos louvores pra vocês que estão aí na companhia, na sintonia. A você que se liga com a gente na 90, lá na região de Araguaína. 91.3, né? Aquele abraço pra vocês aí. 91.3. E a você que está na 89.9 também é muito bem-vindo por aqui. 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
16: É bom demais, Júnior.
13: 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Paulo César Baruque, Amor de Pai, vai abrir a sequência e depois tem muito mais aí pra você.
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1: De volta por aqui, ouvimos lindos louvores, já são 8:49, 8:49. 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
1: 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Eu vou sair agora para um breve intervalo. Deixa eu dar uma olhadinha aqui no nosso mural de recados. Ah, minha amiga Orlene. Oh, um forte abraço para Orlene, que já chegou por aqui. A Orlene, o Cícero, pessoal de Porto Nacional. Olha que legal. Porto Nacional curtindo a Paz FM.
3: Tá bom demais, Júnior.
1: Sintonizados com a gente. Muitos amigos e amigas lá em Porto.

0: junto, né? Meu amigo Arnaldo Sampaio da Chácara Pais e Filhos, pessoal da lá do Novo Progresso, assentamento Novo Progresso, a irmã Delma, né? Irmão França, irmão Miguel, gente, a irmã Yolina, só gente boa por lá curtindo a Paz FM. Bração apertado pra vocês aí, viu, turma? Vamos pro intervalo comercial, olha, rapidinho eu volto, sai daí não.
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1: Em Palmas, 9:01.
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1: Canta passarinho, Marcos e Mateus. Na sequência vem a hora do riso, hein, turma? Se preparem para sorrir, que daqui a pouquinho eu volto já trazendo alegria e interatividade aqui na Paz.

0: 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A partir de agora, aqui na sua Paz FM, a alegria está no ar. 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Deixa a tristeza de lado e vamos sorrir. Vamos nos divertir com o nosso amigo Chicão. 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
1: Muito bem, de volta por aqui, seu irmão Chicão na área com você. Mais uma edição da Hora do Riso, hoje quinta-feira, hein, turma? Então, a partir de agora, nada de cara feia, de tristeza, nada de testa enrugada. Vamos sorrir, vamos nos divertir. Afinal de contas, nós temos um Deus que cuida de nós e tem cuidado bastante, né? Temos problema, como diz meus amigos, meu primo Manuel Raimundo, temos sim. Temos problema, né? Temos dívida, boleto para pagar, mas temos um Deus que está conosco e temos muita força de vontade para trabalhar. Então a gente vamos vencer. Você vai vencer, meu amigo, minha amiga. Vai dar tudo certo porque Deus está com você. Deus está cuidando de você. Wilton Andrade, mais ligeiro do que um gato morto, tá por aqui. Ô, Wilton, chegou o disco voador? Chegou. O Caio também tá por aqui. Eita, moçada. Deixa eu conversar com vocês. Olha, o nosso WhatsApp tá liberado, tá? Pode ficar à vontade pra interagir com a gente, né? Mandar o seu recadinho, seu joinha. Tá curtindo a Hora do Riso? Mande o seu joinha. Eu descobri que eu fico bonito, né? Tava dando uma... fazendo umas fotos aí esses dois dias, um ensaio fotográfico, olha, pra colocar na House Imóveis. E aí eu percebi uma coisa que até então eu não tinha percebido, até hoje, né? Eu fico bonito só em três ângulos diferentes nas fotos, viu, gente? É, mas o fotógrafo disse pra mim que eu fico até bonitão nesses ângulos, né? É, de costas, às vezes, né? Ou de longe ou no escuro também, disse que é legal.
2: Eu gostei, fiquei até emocionado.
1: Eita! Esses dias eu tava conversando com a Milena dela. Antigamente os homens eram machistas, hoje não, hoje graças a Deus nós somos bem tranquilos, né? Mas antigamente o homem dizia que mulher era pra ser dona de casa. Eu brincando com ela, falando isso pra ela, falou assim: então passa pro meu nome. Pode nem brincar mais, o povo. Pode passar tudo pro meu nome. Por falar em questões familiares, né? Eu lembro da minha avó, o Wilton Andrade. Minha avó sempre dizia pra gente assim: meu filho, minha avó, né? Eu ficava só olhando pra ela, lembrando que ela teve 16 filhos, né? E ela falou: meu filho, na minha época não tinha essas poucas vergonhas que tem hoje, não. Na minha época não tinha essa pouca vergonha, não. Que isso? Esse jovem de hoje, né? Fica nessa pouca vergonha. E falando isso pra gente com 16 filhos. Tinha 16, tá? Ainda bem que não tinha essas coisas antigamente, né? Já pensou? Já pensou? Ah, gente. Olha, um aviso super importante. 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
2: Emocionado.
1: Já atendi vários clientes aqui da rádio, a irmã Jo é uma delas.
3: Ai, coitada.
1: A irmã Jo é uma delas, né? Tomei vários cafés, comi bolo a domicílio lá, só chamar, a agenda tá vazia na hora, viu, gente? Não dá pra ir sempre, não, mas quando tá vazia a agenda, sensacional. Essa moçada.
3: Ele não vai não.
1: Alguém me atrapalhar, mulher. Esse dia eu tava no grupo lá do condomínio que eu moro, Yuto. Faz tempo, até acho que já comentei isso outras vezes. Aí o rapaz colocou assim: olha, preciso de um marceneiro, né? Que lixe e infernize duas cadeiras. Aí outro rapaz colocou lá: olha, eu posso lixar, né? Eu vou pegar o serviço, porque eu sou marceneiro. Eu vou lixar e vou passar o restante pra minha sogra, o resto do serviço pra ela fazer.
3: Ai, coitado. Coitado.
1: Pra deixar infernizar. É, eu acho que ele escreveu errado. Eita, moçada, gordinho, hoje eu tô igual TV antiga, né? Hoje eu tô, cuidado comigo, gordinho, hoje eu tô igual aquelas televisões antigas. Hoje eu tô sem controle.
4: Trai, trai.
1: Falar nisso, eu quero mandar um forte abraço pro Arthur e pra Vânia, né? Os sobrinhos queridos do Titio Chicão. Forte abraço, e o Turvânia. Turvânia, que eu... O rapaz foi na farmácia comprar um remédio e falou assim: moço, o senhor tem. O senhor teria remédio pra baratas aí? E o farmacêutico.
3: O
1: farmacêutico super inteligente, bem atualizado no sistema lá de Turvânia, falou assim: uai, eu posso olhar aqui, o que que a sua barata tem mesmo? Qual é a doença dela? Foi pra matar a barata, ignorante. Ele falou: não, aí não é remédio, não, aí tem que ser veneno. O remédio é pra deixar ela, pra curar dela, se ela tiver doente. Já fez pessoal. Pessoal, não brinca o serviço, não. Essa daqui, eu não sei se eu falo. Rapaz, essa aqui foi a Patrícia que me mandou.
3: Não acredito.
1: Patrícia gosta de arrumar confusão. Depois você não vai arrumar advogado pra me ajudar, né, Patrícia? Você me coloca. Ela disse que, pra me falar, né, que ela mesmo, eu não entendi essa, não. Ela disse que mulher é igual música em inglês, né? A gente gosta muito, mas não entende. Deixa eu mudar de assunto.
5: Rapaz, tu sai de problema, rapaz.
1: Ah, Jesus. Ai, ai. Os meninos lá de Turvânia brincando na escola, né? As criancinhas lá. E um falou pro oito: te dou R$100 se tu subir naquele chuveiro ali, ó. Aí, o outro inteligente falou: eu vou nada, rapaz. Na hora que eu começar a subir, você vai desligar ele, a água. Vou cair.
3: Ai, coitado.
1: Quer me enganar, seu besta? Tu acha que eu vou fazer isso? Tu acha que eu sou besta, hein? Eu vou subir naquele chuveiro, na hora que eu estiver no meio dele, você desliga a água, eu caio.
5: Zebra total.
1: Pessoal de Turvânia é diferenciado, né, gente?
6: Vocês não viram um trator passando por aí, não?
1: Eu não vi, não, mas a esposa do Raimundinho falou pra ele: meu bem do céu, a mulher do nosso vizinho ali morreu não faz nem um ano, ele já tá com outra, misericórdia.
3: Eu não acredito.
1: Homem sem amor. O Luizinho falou assim: ó, mulher, fica quieta que eu conheço muita gente que a mulher nem morreu.
5: Rapaz, tu
3: sabe. Ai, coitada.
4: Demais, Júnior.
1: Forte abraço pro Arthurzinho, pra Vânia, mais uma de lá do interior de Goiás. Mãe, o que foi, Arthurzinho? Queimei o café. Como assim, meu filho? É porque a água tá toda preta. Ô, meninos, não sabe das coisas. Eita.
5: Onde é que é isso daí?
1: Lá no interior de Goiás. Antes eu tomava café pra espantar o sono, né? Agora, só de ver o preço do café, o sono já vai embora. É verdade. Faz o seguinte. Tá caro o café, tá?
5: Rapaz, tu sai de...
1: Tá caro o café. Então faz o seguinte, vai trabalhar mais. Bora pra frente, gente, bora correr. Ai, Jesus. Cheguei esse dia lá no meu banco, né? Lá no Sicredi, cheguei lá. Rapaz, um montão de dinheiro em cima da mesa. Falei: uai, gerente, que tanto de dinheiro é esse? Ela falou assim: não é da sua conta. tinha razão.
5: Pode ir.
1: Ela tinha razão, viu? Eita, moçada. Hora do riso rolando por aqui. Ai, deixa eu olhar a hora aqui. 9:18. Deixa eu ver se tem alguém que já chegou por aqui. Uma galera chegando aqui. Ei, o Raimundo Tesoura Mágica, a minha amiga Elisete lá de Brejinho de Nazaré, Lucilene lá de Cristalândia, minha amiga Maria José, um forte abraço, Janilson Pires de mais cedo, a galera sorrindo e se divertindo. Deixa eu ver quem mais tá passando aqui. Esse não tem o contato dele, é o Joseph.
7: Chegou o disco voador.
1: Joseph. O Chaves. O Joseph também passando por aqui, gostei, né? Tá ligado com a gente também, que bom ter você por aqui. Vamos continuar com a Hora do Riso, aqui na sua Paz FM, 89,9, né?
8: É bom demais, Júnior.
1: Esse dia eu vi um ditado atrás de um veículo, que eu não sei se faz sentido, diz que quando a mentira não vem faltando uma... Não, quando a mentira não vem com a perna curta, ela vem faltando um membro assim da mão, um negócio... E essa menininha aí, a filha da tia do Matica? Ô, menininha. Já voltou.
4: Traz.
1: Eu vi isso aí, não sei se podia falar, mas eu vi. Olha. Segundo a minha amiga Patrícia, né? Um forte abraço pra ela. Ela disse que a pior coisa, né? A pior coisa é estar no ônibus escutando a conversa dos outros e ter que descer sem escutar, saber o final da história. Curiosa, né? Tem gente assim nesse mundo? Desconfia, Patrícia. Pode não.
3: Ai, coitado.
1: Ah, Jesus. Vamos correr. Ai, ai. Vou dar mais uma olhadinha aqui. Muita gente chegando por aqui, interagindo com a gente. Né? Você sabe qual é o peixe?
9: Eu lembrei que eu tinha R$150 no caixa tem. Fui pra caixa 8 horas da manhã. Graças a Deus, um atendimento muito bom. Cadeira pra gente sentar, café pra gente beber. O pessoal atendendo a gente muito bem. Um atendimento ligeiro na caixa econômica. Eu saí de lá 4:30 da tarde, consegui sacar meus R$150. Graças a Deus. O gerente da caixa é educado demais. Quando
5: eu cheguei
9: aqui em casa,
5: o gato
9: tinha acabado, a mulher tinha feito
3: nem
9: o almoço ainda.
3: Aí
5: foi
9: zima total.
1: Ai, coitado. Eu
9: também quilo de carne de gato.
1: Ô, tristeza, hein? O atendimento da caixa é desse jeito mesmo. O pessoal é muito educado, você sai, chega lá 11 horas da manhã, quando fecha pra fazer o saque. 3:30, 4 horas, você tá saindo com seu dinheiro na mão. Mas o atendimento é bom, né, gente? É sensacional, diferenciado.
8: É bom demais,
1: olha aqui, o rapaz colocou no grupo lá, a moça, né? A Morgana colocou lá no grupo. Gente, meu esposo engoliu um paracetamol por engano. O que é que eu faço agora?
3: Não acredito.
1: Né? Engoliu um paracetamol, eu falei assim, dá uma dor de cabeça pra ele, que é pra não desperdiçar o remédio, né? É que ele tomou por engano, agora não pode, medicamento tá caro hoje em dia, né? Não pode desperdiçar, não. Agora tem que dar uma dor de cabeça pro rapaz, né?
5: Zima total.
1: Pessoal de Paris, olha, querendo passar figa na gente, dizendo que em Paris tem carregadores de celular nos pontos de ônibus.
3: O quê? Não acredito.
1: Rapaz, eu respondi na hora, falei assim, aqui no Brasil também, é só vacilar, tem uns carregadores. Rapaz, pega e sai correndo.
5: Rapaz,
1: eu fico só esperando você vacilar no ponto de ônibus. Os carregadores daqui é diferente. Não pode brincar não, viu, gente?
3: Ai, coitado.
1: Ai, Jesus. Ai, ai. Vamos... Esse aqui também é legal. Olha, vamos falar de intolerância agora. Em uma churrascaria tem salada, né? E um restaurante vegano não tem carne. Então quem é intolerante nessa história? Quem... Só diz que quem, come... quem é carnívoro é intolerante, acho que não é não, viu gente? Se for analisar bem aí, tá? Se for pensar direitinho aí, a conta não vai fechar, não. Ah, Jesus. Estamos chegando já ao final da Hora do Riso. Deixa eu ver.
3: Não acredito.
1: Se tem mais alguma pra nós aqui. Ainda bem que... Vamos lá, então. 9:24. Hora do Riso vai ficando por aqui. Papai do Céu nos permitindo. Na próxima semana a gente volta com tudo. Com tudo aqui na Paz, trazendo muito mais pra você. Gostou? Deixa o seu joinha aqui. E agora eu vou pro intervalo comercial, mas é lá e cá, já volto.
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0: E você que se liga também com a gente na 91,3, Araguaína e região, você é bem-vindo aqui ao Paz e Amor. Prazerzaço tê-lo em nossa companhia. Meu amigo Moreirinha tá lá em Taquaralto curtindo a gente, ouvindo a Rádio Paz FM, lá na Pinto 7. A Maria Helena também, lá da Chácara Cipó, tá se divertindo com a gente, curtindo a Paz FM, acompanhando o Paz e Amor. Valeu, Maria Helena, que Deus te abençoe. Muita gente chegando por aqui, deixa eu ver o Diogo também. Valeu, Diogão, aquele abraço pra você, meu queridão. Super bom dia, uma ótima quinta-feira. Vamos então chamar as princesas e os príncipes do Tietinho Chicão. Agora é hora da criançada linda fazer a festa por aqui, né, gente? A partir de agora, crianças lindas de todo o Tocantins, Brasil, desse mundão de meu Deus, Momento Kids está no ar.

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1: Muito bem, porta por aqui, seu irmão Chicão na área com você. Já estamos finalizando mais uma edição do programa Paz e Amor. Aos meus amigos que estão caminhando áudios pra gente, a gente não consegue ler áudio, meus amigos.
2: O quê? Não acredito.
1: A gente não consegue ler áudios por aqui, mas o seu recadinho, olha, bom dia na paz do Senhor, me chamo Diogo da Fazenda Jatobá, município de Pugmil. Manda um alô pra nós aqui, estamos ligados. Gostaria de pedir um louvor. Viúva Sem Nada, Daniel e Samuel. Valeu, valeu, valeu, valeu, meus amigos da Fazenda Jatobá. Que Deus abençoe vocês. Ótima manhã, ótimo dia. Vamos nessa, então.
3: Vai deixar o cachorro aí só na saudade.
1: Só na saudade. Mas amanhã.
2: Não, ele não vai, não.
1: Amanhã eu volto, viu? Prometo pra vocês que amanhã, depois do jornal, eu estarei de volta aqui. Mas quem vai assumir o microfone da Rádio Paz FM é ele. Bom dia, pastor Paulo Rodrigo vai chegar aí quebrando todo homem com aquela voz ungida, né? Quando ele entra aqui no estúdio, rapaz, muda o clima, o homem é espiritual, é igual pastel de feira, né? É, igualzinho pastel de feira, é pouca carne, muito óleo, muita unção, é diferenciado. Vamos nessa então, um beijo no seu coração, uma excelente quinta-feira, que Deus abençoe a sua vida, sua família e seus negócios e até amanhã, Brasil!
4: Brasil! Brasil.

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1: Olá pessoal, bom dia, bom dia. 10:04, Rádio Paz FM, a rádio da família.
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1: Opa, já tô aqui, ó. Já cheguei, bom dia, bom dia. Ótimo dia para você, agora são 10:05, horário de Brasília. Ótimo dia para você, amigão. Ótimo dia, minha amiga. Ótimo dia para você que tá ligado com a gente. Hoje é quinta-feira, dia 17 de setembro. E começa mais um programão por aqui. Mais um campeão de audiência aqui na melhor, na Rádio Paz FM, a rádio da família. Essa rádio que é tudo de bom, hein? Rádio boa de ouvir, uma rádio que leva paz, alegria, literalmente, né? Uma rádio que leva alegria. E é claro que eu estou aqui felizão, Pastor Paulo, para te fazer companhia nessa linda, boa manhã de quintona, né? Quintou com alegria, hein? Quintou, hein, gente? Caminhando para mais um finalzão de semana. Ótimo dia para você. Alô, minha amiga. Enrolou aqui, mas saiu, hein? Alô, minha amiga dona de casa. Você que tá aí, é rente no batente, já cuidando de tudo. Ótimo dia para você. Alô, você que tá me ouvindo no carro. Alô, você que tá no trabalho, tá sintonizado aqui na Melhor. Ótimo dia. Começa mais um campeão de audiência aqui na Melhor, a Rádio Paz 89,9 FM. Para a região central do estado e 91,3 para a região norte. Então estamos simultaneamente aqui, ó, nas ondas do rádio, aqui na região central do Estadão e também na região norte. Bom demais, hein? Lembrando também que estamos na internet, na página da internet, na página da Rádio Paz FM na internet e também estamos através do app da Paz FM para você que tem. Obrigado pelo carinho para você que está ouvindo através da internet. Uma ótima quinta-feira para você. Obrigado, valeu pelo carinho da sua audiência. O programa começa agora, vamos até ao meio-dia, né? Até às 12 horas, programa que vai ao ar de segunda a sexta-feira, sempre a partir das 10 da manhã, né? Comigo, Pastor Paulo Rodrigo, seu comunicador aqui das manhãs. Ótimo dia para você, um dia com alegria, um dia cheio de bênçãos. Eu desejo a você uma quinta-feira abençoada. E se você estiver tristinho, talvez você não tá legal, talvez você não tá bem, não tá se sentindo bem, tá aflito, tá aflita, talvez acordou nessa quinta-feira angustiado, eu quero convidar você para continuar sintonizado aqui na Paz. Não saia daí, não desliga o rádio, continue ouvindo a Paz. Tem muita coisa boa, tem canções lindas, tem uma oração daqui a pouco que a gente vai fazer juntos. Eu tenho certeza que tudo isso vai tocar na tua alma e você vai terminar essa manhã bem melhor. Então, continue com a gente, tá? Continue. Muito bem, Palmas, a capital mais jovem do Brasil, capital quente, né? Mêsão de setembro quente, rapaz. Teve uma chuvinha aí, né? Mas veio, alegrou demais os nossos corações e continua quente aqui na capital. Marcando aí mais de 40 graus, né? Palmas marcando mais de 40 graus, 40, 42 graus. É claro, com uma sensação térmica até acima desse número. Então, tomar muito cuidado para você que está em casa, está no trabalho, está trabalhando, né, fora. Principalmente você que trabalha na área externa aí, ó, vendedor externo, sei lá, o pessoal da construção civil. Tomar bastante cuidado com a saúde. Esse tempo é um tempo que a gente precisa estar bebendo muita água, né? Tomando, ingerindo muita água, bastante líquido. Isso vai ajudar muito, né? Nesse momento aí de tanto calor. Esse calor excessivo já é um calor comum aqui do estado. Então, para você que tá aí, gente, toma muito cuidado, tá? Com as crianças, com os idosos, na verdade, para todo mundo, tomar bastante água, lavar bem o nariz, né? Só tem um. Cada um só tem um. Lavar bem o nariz, né, com soro, umidificar bem, isso vai ajudar muito. Então, cuida da saúde aí, toma bastante água, já tô aqui com a minha garrafinha. Se você prestar atenção, tem horas que a minha voz, ela dá uma falhada aqui, né? Isso é resultado desse período, desse tempo seco, muita fumaça, né? As pessoas não têm, inclusive eu sempre faço esse apelo aqui, as pessoas, infelizmente, grande parte das pessoas, não posso generalizar, mas grande parte das pessoas aqui na capital ou nas redondezas aqui da capital, nas chacras, infelizmente as pessoas não têm consciência ainda, né? O mal do Brasil é os brasileiros, não falo no sentido de aquilo que a gente vê de ruim, e é claro que vem de uma ação humana, né? Então, muita gente, sabendo dessa situação que nós passamos aqui, climática, um estado muito seco, é o período de estiagem, e muita gente vai lá e toca fogo sem nenhuma necessidade. Na verdade, não tem necessidade de colocar fogo em nada. Ah, pastor, e aquele lixo, né? Aquele lixinho que a gente varre. Gente, isso é cultural, e é uma cultura que já foi, ó, não existe esse negócio de juntar lixo e ir lá tacar fogo, não existe, tem um saco de lixo, né? Coloca isso no saco de lixo, existe um local para descartar, sem fogo. O fogo que você coloca no quintal da sua casa, na porta da tua casa, vai gerar uma fumaça, é claro, e essa fumaça, ela vai andar muito. Então, aquilo que você faz na sua casa, pensando que só você está sendo, é na minha casa, é só eu aqui, essa fumaça, ela vai andar muito e ela vai chegar na casa de tantas outras pessoas, causando mal-estar, causando doenças respiratórias. Então, é pensar no outro, né? Então, sempre quando você, eu acredito que não tenha ninguém, mas se tiver alguém que ainda continua com essa prática ruim, ou está pensando em colocar fogo em alguma coisa, pensa no próximo, tá? Pensa no próximo, pensa no amigo, pensa no irmão, pensa numa casa onde tem uma pessoa idosa, acamada, né? Pensa no local onde tem uma criança, pensa nos hospitais, nas unidades de saúde, nas UPAs. Essa fumaça, ela chega nesses lugares e ela causa danos, e às vezes até danos irreversíveis. Então, bastante cuidado, né? Para, choveu aí poucos dias, eu moro na região sul, choveu há poucos dias e ontem o quintal da minha casa já estava cheio, né? Daqueles resíduos do fogo, né? De queimada. Choveu há poucos dias e já tem gente colocando fogo de novo, né? Podia ter aproveitado, choveu agora, bora dar uma limpada aí, né? Sem fogo, para deixar o ar tranquilo. Fica aí o meu desabafo aí, a gente levar essa conscientização para as pessoas pararem de colocar fogo, nesses dias. Na verdade, em momento algum deve colocar, mas agora na estiagem é duro, né? Bora lá, conscientização aí para os nossos tocantinenses, os nossos palmenses. Vem, bora lá, gente. 10:12, agora são 10:12 aqui na Paz FM, a Rádio da Família. Um ótimo dia para você, uma ótima manhã para você. Louvar e agradecer ao nosso Senhor por mais esse dia, mais esse programão aqui, mais essa oportunidade linda, né, de nós estarmos aqui na frente do... Eu estar aqui na frente do microfone para levar essa programação para a tua vida. Tô felizão, tô alegre, quinta-feira, programão tá aqui, ó. Lembrando que o nosso WhatsApp tá liberado para você mandar sua mensagem. Vai lá, manda a sua mensagem, manda o seu alô. Fica à vontade para participar, pode falar comigo ao vivo, coloca aí a sua participação. Daqui a pouco eu vou abrir o nosso mural de recados e eu vou interagir com você, tá? Já tem até gente participando aqui. Eu quero mandar um abraço lá pro Jairo, a Raquel, o Gabriel, lá do Taquari. Ótimo dia para vocês aí, obrigado, tá sempre ouvindo a Rádio Paz FM, obrigado pelo carinho, tá? Quem foi que passou aqui também foi a Carilene Lima, bom dia, quero mandar um alô pro meu papai, o Edivaldo, para minha titia Cirlei e para minha amiga Francileuda, é a Carilene do Santa Bárbara. Obrigado, valeu, Carilene. Ótimo dia. Maria José também passou aqui. Maria José, brigadão, Maria José. Deus te abençoe, querida. Marinalva. Oi, Marinalva. Marinalva Gabino. Ótimo dia, Marinalva. Uma ótima manhã para você. Obrigado pelo carinho. Bora seguir? Vamos iniciar aqui, tocar a primeira canção? Pera aí, bora colocar aqui, ó. Colocar para você aqui, oferecer especial. Canção especial para você que está sintonizado na melhor. Pera, deixa eu procurar uma boa. Qual canção você está com vontade de ouvir hoje? Hã? Me fala aí, hoje é quinta-feira. Qual é a canção que já marcou a sua vida em algum momento especial e você está com vontade de ouvir? Manda para mim, para a gente saber e quem sabe a gente colocar no ar, né? Muito bem, pera aí, vamos ouvir aqui, ó. Vamos começar com Maria Marçal, bora? Coisa Nova. Vamos essa aqui, ó. Agora são 10h14. Daqui a pouco eu volto. Você tá na paz, curtindo o programa Manhã da Paz. Daqui a pouco eu volto, não sai daí, até já.

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10h40 aqui na Melhor. Ótimo dia pra você. Tá ouvindo aí, ó, Midian Lima, Não Pare. Canção linda, hein? Não é hora de parar.

horas mais 41 aqui na Melhor, na Paz FM, a Rádio da Família. Muito bom dia pra você. Ótimo dia pra você que tá ligado aqui na Melhor, na Paz FM. Peraí, peraí. Opa, deu certo aqui. 10 horas e 41 agora, pra você não perder a hora nunca. Um recadinho especial pra você. 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Tá aí, ó. Ótimo dia para você. 10 horas mais 42 agora. Vamos, outro recado bacana aqui, ó. 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Ok, e o nosso mural de recados por aqui, ó, cadê o nosso muralzão de recados pra você que tá sintonizado aqui na Paz FM? Obrigado pelo carinho. Quero mandar abraço lá pro Everton, lá de Los Emangues. Valeu, queridão, nosso amigo Everton, bom dia na paz do Senhor Jesus, pastor. Manda alô pra nós aqui no Los Emangues, divulga aí o evento. Deixa eu ver aqui, ó, vai acontecer Consagra AGE. Consagra AGE é um evento para adolescentes que acontece dia 19, agora, né? 19, sabadão, às 8 horas da manhã, lá na Assembleia de Deus, Nação Madureira, Águas Lindas. Nação Madureira, Águas Lindas, na Rua 7, em Los Emangues. Então você, convidado para participar, Consagra AGE, um evento voltado para adolescentes. Muito bom. Ótimo dia para você que tá aqui na capital, para você que tá em casa ouvindo a paz. Quero mandar um alô especial para você que tá na fazenda, tá no sítio, tá na chácara, aonde você estiver conectado com a gente. Obrigado pelo carinho, gente. Você que tá me ouvindo pelo rádio, você que tá me ouvindo pelas ondas do rádio, obrigado. Você que tá pela internet, em qualquer lugar do planeta, uma ótima manhã, uma ótima quinta-feira, quintou hoje, né? Hoje, dia 17 de setembro. Para você que está chegando agora, bem-vindo, bem-vinda. Sejam todos muito bem-vindos a essa programação abençoadora aqui na Paz FM, né? A Rádio da Família. Tem mais canção pra gente? Tem. Suede Silva, Onde Está Sua Fé? Aonde? Canção pra gente ouvir. Não sai daí, eu volto já.

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0: Minuto News. Uma plataforma online de educação financeira e trilhas de conhecimento voltadas à criação e estruturação de negócios. Este é o Cria Mais, programa que está em andamento com o objetivo de estimular o empreendedorismo em comunidades e regiões periféricas de todo o Brasil. A capacitação gratuita e online está nas últimas semanas para a conclusão das fases 1 e 2. Parte dos cerca de 3.200 participantes ainda precisa concluir a jornada. O Cria Mais é realizado pela empresa Gael Comunicação por meio da Lei Federal de Incentivo à Cultura com patrocínio da empresa de pagamentos Mastercard. O fundador da HL Comunicação, Gaetano Lopes, detalha o que é o Cria Mais.
1: É um programa de educação financeira para empreendedores criativos de todo o Brasil. Nossa plataforma é 100% gratuita e online, com 20 horas de conteúdo. O aluno também aprende ferramentas de gestão, inovação e tecnologia. O Cria Mais é feito especialmente para empreendedores que geram renda a partir da sua criatividade e querem estruturar e alavancar os seus negócios.
0: Taciana Lopes, vice-presidente sênior de marketing da Mastercard, explica por que é importante incentivar iniciativas como esta.
2: Para a Mastercard, apoiar o Cria Mais é parte da nossa estratégia de investimento social, reforçando o compromisso com a inclusão financeira, o desenvolvimento econômico sustentável e o fortalecimento da economia criativa. Isso posiciona a nossa empresa como parceira da transformação social e da geração de oportunidades.
0: Gaetano Lopes também destaca como funciona o investimento que o Cria Mais pretende aplicar nos negócios.
1: O Cria Mais quer impulsionar os microempreendimentos com um capital semente de R$8.000 e mentorias exclusivas com especialistas do mercado econômico e criativo. Para isso, será feita uma seleção de 60 negócios dos alunos que concluírem as 4 trilhas do curso. Para participar deste processo, as pessoas se inscrevem pelo próprio site criamaisfinancias.com.br até o dia 20/9 agora. E o site é responsivo, tá? Tudo pode ser feito pelo celular.
0: Ainda segundo informa a organização do programa, para se inscrever na fase 2, o aluno precisa ter concluído as 20 horas de conteúdo, preencher o formulário de inscrição da fase 2, que está disponível na plataforma, e enviar um vídeo pitch com as informações sobre o empreendimento. Uma banca de especialistas vai selecionar 60 empreendimentos que se destacarem para receber R$8.000 para investir no negócio e mentorias exclusivas sobre como aplicar o incentivo. Após a divulgação do resultado, a plataforma segue aberta para novos alunos e para quem ainda não concluiu. Para obter mais informações, basta acessar o site criamaisfinancas.com.br. Agência Rádio Web, produção e reportagem, Diego Abrião.
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0: Ótimo dia, 11 horas e 5. Silvan Santos, vencerei.
1: Deus está comigo, meu filho.
0: Deus está comigo.
1: Meu fiel amigo.
0: Ótimo dia para você que tá ligado aqui na Paz FM, a Rádio da Família. Bom dia, bom dia, bom dia, Palmas. Bom dia, Tocantins. Bom dia, Brasil. Para você que tá ouvindo a Paz FM nessa manhã agradável de quinta-feira. Para você que tá curtindo o programa Manhã na Paz. Para você que tá ligando o rádio agora, obrigado. Ótimo dia para você. De volta por aqui. Lembrando que o nosso WhatsApp tá liberado para você mandar sua mensagem. Vai lá, ó. Quero mandar abraço lá para Nivaldina. Bom dia, pastor Paulo. Passando só para dizer que vamos orar juntos. Obrigado, querida. Colocou aqui, eu quero incluir o meu genro. Vamos orar daqui a pouquinho, já a partir das 11h40 da manhã. Lembrando que a oração do meio-dia está acontecendo um pouquinho mais cedo em virtude do horário eleitoral obrigatório. O horário eleitoral é às 12 horas. Então, eu estou fazendo a oração um pouquinho mais cedo. Então, daqui a pouquinho, às 12 horas, a oração do meio-dia você não pode perder. Já. 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Bora lá, 11 horas e 8, aqui na Melhor, na Paz FM, a Rádio da Família. Obrigado, Maria de Lourdes, lá do Santa Bárbara. Bom dia, pastor Paulo, tô aqui ouvindo, um abraço. Valeu, querida, muito bom dia. Um abraço para Maria de Lourdes, para Meire, lá do Santa Bárbara, para todo mundo da região sul. Um ótimo dia para você que tá sintonizado com a gente, tá? Bora ouvir Ninfa e Cálita. Quem lembra? Eita, essa é boa, hein? Ninfa e Cálita. Deus não abre mão de você. Eu volto já.

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acontecendo. Deus está resolvendo. Não é do seu jeito, é do jeito.

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10: Que lindo, gente! Nascemos pra isso, Josué.
11: Como é bom adorar a Jesus.
10: Eu não sei o que ele viu.

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pessoal, 11 horas mais 44 minutos para você não perder a hora. E eu quero convidar você nesse momento para nós orarmos juntos. Esse é o momento da oração, é o momento de nós unirmos a nossa fé. Você que entrou em contato com a gente pelo nosso WhatsApp pedindo a oração, eu quero orar com você agora. Esse momento é um divisor de águas para a vida de muita gente. É um divisor de águas, porque através desse momento nós podemos contemplar curas, milagres, renovo, restauração, libertação. Então, aonde você estiver agora, independente do que você está passando, eu sei que eu estou falando para muita gente agora, graças a Deus por isso. Eu sei que a minha voz está alcançando muitos lugares nesse momento. Então, aonde você estiver, eu quero unir a minha fé com a sua fé e eu quero clamar a Deus em favor da sua vida. A palavra do Senhor nos garante que a oração é uma ferramenta forte. A Bíblia diz que a oração do justo pode muito em seus efeitos. A palavra também diz, eu sempre falo isso aqui, todas as semanas, que a oração realizada com fé, ela pode promover milagres. Se orares crendo, recebereis. É a palavra de Deus. Então, através da oração, a palavra do Senhor vai dizer também no Novo Testamento que Elias, sendo homem assim como nós, orou, mas orou de maneira fervorosa e Deus operou. Então eu percebo, e nós podemos observar na palavra, a palavra de Deus é o nosso fundamento, que aonde tem oração, tem milagres. Percebam que, olhando a Bíblia, aonde você vê clamor, você também vê milagres. O salmista Davi, enfrentando as suas guerras, enfrentando as suas adversidades, a perseguição, nós podemos observar que ele, na sua angústia, na sua aflição, ele ora a Deus, ele clama a Deus e Deus responde. Ele clama a Deus por alívio, por libertação, por proteção e Deus responde. Nós podemos ver uma mulher aflita de alma, porque era estéril. Essa mulher chamava-se Ana e ela vai para a igreja constantemente e lá ela ora a Deus e pede a Deus um filho e Deus dá o filho. O milagre chega. Aquela mulher que era estéril, que era limitada, a partir daquele momento começa a produzir, começa a frutificar. O milagre de Deus acontece na vida dessa mulher. Nós podemos ver contexto da vida de Esther, quando ela é abordada e ela recebe a notícia de que o seu povo estava correndo risco, e ela então pede ao povo para orar, ela convoca a oração, pede o povo para fazer uma campanha de oração, e Deus entra com provisão, e aquele povo que estavam sendo ameaçados

ele enfrenta muitas adversidades, enfrenta muitas ondas contrárias, muitos levantes dos inimigos, de pessoas que não queriam que ele levantasse, ou que ele restituísse, ou que ele reedificasse os muros. Mas através da oração, do clamor, da persistência de Neemias, a obra acontece e ele consegue superar tudo aquilo. Então percebam que aonde tem a oração, aonde tem um clamor, Deus trabalha, o céu responde. Então, meu amigo, minha amiga, isso é para você entender que com você não será diferente. Com você não será diferente. O Novo Testamento registra a história de um cego que estava à beira do caminho, e esse cego também gritava, clamando a Jesus, e mesmo com o povo querendo anular, naquele momento ali, anular aquilo que Deus faria na vida dele, o povo dando ordem para ele calar a boca, mas ele continuou persistindo, clamando, gritando pelo nome de Cristo, e ele teve a oportunidade de estar perto de Jesus, ele foi curado. Então, aonde tem clamor, aonde tem a oração, o céu trabalha. Então, para você entender, não será diferente com você. Eu estou trazendo esta mensagem a você e essa reflexão hoje, nessa quinta-feira, para que você possa levantar tua cabeça e aumentar o teu ânimo, aumentar o nível da tua fé. Porque o mesmo Deus que operou na vida de Ana, na vida de Davi, o mesmo Deus que operou na vida desse cego que eu acabei de contar, de testemunhar a você, de relatar a você, esse mesmo Deus que operou na vida de Esté e na vida daqueles seus irmãos, o mesmo Deus que operou na vida de tantos, o mesmo Deus que operou milagres, o mesmo Deus que fez com que Israel vencesse batalhas, vencesse guerras, mesmo Deus que operou na vida de tantos personagens bíblicos, de tantos profetas, o Deus que se levantou em favor do seu povo, é o mesmo Deus que está presente aqui. Ele não mudou, ele é o mesmo, e é o mesmo Senhor que operou lá, vai operar no presente aqui, vai operar na tua casa. Então hoje eu posso te dizer, fundamentado na Bíblia, que tem milagre para tua casa, tem cura para tua vida. Hoje eu posso te dizer com toda convicção e com toda certeza, eu não tenho dúvidas disso, estou com a Bíblia aberta aqui, eu tenho plena convicção pela palavra de Deus que tem cura para a tua vida, tem milagre para a tua casa, tem restauração para a tua casa, tem libertação para a tua vida. Então, se você crer, toma posse dessa mensagem e desta palavra de Deus para a tua vida hoje. Não precisa ficar preocupado ao ponto de se desesperar-se, porque você tem dono, você é filho de um pai que não te abandona. Há uma paternidade eterna sobre a tua vida, há uma paternidade sobre a tua casa, há um Deus que vela por você, há um Senhor que cuida e sabe muito bem cuidar da tua alma, há um Deus que tem planos e projetos para você, há um Deus que tem um futuro de prosperidade para a tua vida, há um Deus que opera milagres em favor da tua vida. Então recebe e toma posse desta palavra nessa quinta-feira. Levanta a tua cabeça e ora comigo, porque o mesmo Deus que já operou muitos milagres é o mesmo Deus que também vai operar o milagre na sua vida no dia de hoje. Eterno Deus, nós oramos, Pai. Nós levantamos, meu Pai, um clamor nessa data. Hoje é dia 17 de setembro. E eu sei que tem muitas pessoas que estão do outro lado agora ouvindo a mensagem, ouvindo a reflexão. Aonde a minha voz chegar, Pai, aonde a minha voz chegar, não por mim, eu não tenho capacidade de operar nada, eu não tenho a capacidade, meu Pai, de realizar nenhuma obra sobrenatural. Não é eu, mas é o Deus que estás na minha vida. Não é a rádio, mas é o Deus que a rádio prega. Não é, Senhor, a minha voz, mas é o Deus que a minha voz ministra. Eu estou, meu Pai, na tarde desta quinta-feira, debaixo da autoridade do Senhor. E eu faço isso com todo temor e tremor. Senhor, e diante da tua palavra, eu levanto mais um clamor aqui no rádio. Eu sei que tem muitas pessoas aflitas, angustiadas, necessitadas, carentes. Tem tantas pessoas vivendo, meu Pai, desertos, vales, adversidades, percalços. Tem tantas pessoas abaladas por tantas situações difíceis, tantas pessoas que nesse momento

momento, meu pai, estão dependendo de um milagre. Tem tantas famílias que nesse momento estão dependendo, meu pai, de uma cura. Estão dependendo, meu pai, de uma intervenção divina. E eu sei que tu és o Senhor do milagre. Eu sei que o Senhor é o Deus que opera maravilhas. Eu sei, eu tenho convicção porque eu conheço. Eu sei que o Senhor, meu pai, é especialista em operar milagres, em curar pessoas, em resolver problemas difíceis, causas impossíveis. E nós apresentamos diante do Senhor agora. Vai entrando com provisão na vida, na casa, na família, no ministério, meu pai, dessa pessoa. Vai operando um milagre agora. Deus, eu não sei a dimensão. Eu não sei quanto tempo faz. Eu não sei, meu pai, a dor. Eu não sei, meu pai, o tamanho disso que essa pessoa está vivendo. Eu não sei a dimensão disso, a proporção disso. Eu não sei há quanto tempo essa pessoa está vivendo, meu pai, com esse mal, com essa enfermidade, com essa aflição. Eu não conheço de maneira detalhada a vida desses ouvintes, mas o Senhor conhece. O Senhor esquadrinha a alma dessas pessoas. Tu és o Deus que sabe tudo sobre nós. Não há nada que passa desapercebido, meu pai, aos olhos do Senhor. E é por isso que nós estamos recorrendo ao Senhor. É por isso que nós estamos levantando um clamor profético nessa quinta-feira. Porque eu sei que aonde tem clamor tem milagre. Aonde tem oração tem milagre. Aonde tem súplica, meu pai, o céu trabalha. Eu sei, meu pai, que tem muitas pessoas enfrentando guerras, enfrentando lutas. Mas eu sei que a todas essas lutas, todas essas guerras, elas podem ser vencidas se nós estivermos com o Senhor. Eu clamo ao Senhor agora em favor dessas pessoas. Aleluia. Eu clamo a Deus agora em favor de todas essas vidas, de todos os ouvintes que estão orando comigo agora. Todas essas pessoas, meu pai, que entendem que esse momento é um momento relevante para suas vidas. Todos os ouvintes que todos os dias oram comigo porque entendem que esse momento da oração é um momento relevante, é um momento importante, entendem que esse momento é um momento profético para suas vidas. E como ministro do teu evangelho, eu quero profetizar cura, eu quero profetizar bênção, eu quero profetizar, meu pai, que esta pessoa que ora comigo agora receba do céu o milagre que ela precisa. Que essa pessoa que está enferma, que essa pessoa que está enfrentando uma doença crônica, uma doença que a medicina diz não poder curar, que essa pessoa que está enfrentando um problema em outra área da vida, talvez na vida financeira, talvez no setor conjugal, Senhor, aonde quer que seja, eu estou orando agora para que o milagre aconteça, independente de qual seja a área, eu estou ministrando, Senhor, milagre sobre a vida e sobre todas as áreas da vida dessa pessoa, porque eu creio que o Senhor é Deus de milagres. Aleluia. Glorificado e exaltado és o Senhor para sempre. Deus, nós oramos pelo milagre. Tu és o dono do milagre. Tu és o dono da promessa. Eu quero ministrar uma oração abençoando a vida de todos aqueles que estão comigo agora. A bênção da paz, da alegria, da prosperidade e da saúde sobre a tua casa, sobre a tua vida. Levanta a tua cabeça, creia. Você serve a um Deus que tudo pode. Não precisa ficar desesperado. Deus é contigo. Deus é na tua casa. Deus é na tua vida. E a promessa quem fez foi Deus. Ele é o dono da promessa. Fica na posição. Não saia da posição, porque a promessa não será anulada. Forte abraço. Uma ótima tarde de quinta-feira. E eu volto amanhã na sexta-feira a partir das 10 da manhã. Encontro marcado. Eu te espero. Até lá.

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21: Meio-dia e meia.
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Nós estamos falando ainda a respeito do Sermão da Montanha. Falamos no programa anterior a respeito dos dois caminhos, o caminho largo e o caminho estreito, deixando uma recomendação a você para que você possa andar no caminho estreito. E hoje nós estaremos falando a respeito das duas árvores. Mateus capítulo 7, dos versículos 15 até o versículo 23, diz assim a palavra de Deus: Acautelai-vos, porém, dos falsos profetas, que vêm até vós vestidos como ovelhas, mas interiormente são lobos devoradores. Por seus frutos os conhecereis. Porventura colhem-se uva dos espinheiros, ou figo dos abrolhos? Assim toda árvore boa produz bons frutos, e toda árvore má produz frutos maus. Não pode árvore boa dar maus frutos, nem árvore má dar frutos bons. Toda árvore que não dá bom fruto, corta-se e lança-se no fogo. Portanto, pelos seus frutos os conhecereis. Nem todo o que me diz Senhor, Senhor, entrará no reino dos céus, mas aquele que faz a vontade de meu Pai que está nos céus. Muitos me dirão naquele dia: Senhor, Senhor, não profetizamos nós em teu nome? E em teu nome não expulsamos demônios? E em teu nome não fizemos muitas maravilhas? Então lhes direi abertamente: nunca vos conheci. Apartai-vos de mim, vós que praticais a iniquidade. Queridos irmãos e amigos, nós estaremos falando hoje com você a respeito das duas árvores. Você lembra que o Senhor Jesus, no final já da sua mensagem do Sermão do Monte, ele começa sempre criando um paralelo, mostrando dois senhores, dois caminhos, dois lugares de se passar a eternidade, duas árvores, dois caminhos, enfim, dois tudo, mostrando que na questão de fé, você não tem como servir a dois senhores, você não tem como ficar no meio, você tem que tomar uma decisão, ou sim ou não. Você precisa deixar de enganar-se a si mesmo. Não adianta eu querer enganar a mim, enganar aos outros, de forma que jamais eu vou conseguir enganar o Senhor. E Ele é que tem poder na realidade para me levar ou para o céu ou para me colocar no lugar das trevas. Então eu quero dizer para você que o Senhor Jesus traçou sempre esse paralelo. E agora aqui, Ele está dando para nós um norte da vida, mostrando para nós como seguir, a quem seguir, quem são as pessoas que estão aptas a fazer alguma coisa para nos ensinar o caminho. O texto aqui, ele é claro. Ele apresenta agora o contraste entre essas duas classes de gente ou de árvore. Ou seja, o servo de Deus que realmente tem vida espiritual, ou aquele servo de Deus que não tem vida espiritual e que imagina que ele pode chegar ao céu de qualquer maneira. Eu estou dizendo servo de Deus aqui por bondade, mas a gente sabe perfeitamente que essas pessoas não estão querendo servir a Deus. Eles estão querendo servir ao homem interior, querendo servir ao egoísmo, querendo servir à carne ou qualquer outra coisa, menos a Deus. Porque para servir a Deus, nós temos na realidade um estatuto para servir, um caminho, um código de ética. É isto que o Senhor Jesus passou aqui desde o capítulo 5, versículo 1, mostrando ali que ele estava dando aos discípulos uma nova maneira de viver. O capítulo 5 de São Mateus mostra isso. Jesus estava ensinando os discípulos ali uma nova maneira de viver. O Sermão do Monte, capítulo 5, 6 e 7, tudo isto é mostrando aos discípulos uma nova maneira de viver. E ele está mostrando aqui para nós que existe
duas pessoas que são servos. Uma tem vida espiritual e a outra não tem vida espiritual. E a Bíblia diz aqui, nesse texto que nós lemos aqui, que há duas formas, só duas formas de se conhecer a árvore. Há duas formas de se conhecer a árvore. Primeiro, é pelo fruto. Segundo, pela doutrina. Pelo fruto se conhece a árvore. E mais na frente aqui, o próprio Senhor Jesus disse aqui, claramente aqui, acautelai-vos, porém, dos falsos profetas. Ou seja, das falsas doutrinas. Então eu quero dizer para você claramente, nós estaremos estudando agora, esse primeiro período com você, a respeito de conhecer a árvore pelo fruto. E depois nós estaremos falando com você em um outro programa de conhecer a árvore pela doutrina. Muito bem. Pelo fruto. Mateus capítulo 7, verso 20 diz assim: portanto, pelos seus frutos os conhecereis. Ora, eu e você, anteriormente, nós não tínhamos nada de bom na nossa vida. Jambuzeiro bravo era o que nós éramos. A nossa felicidade foi que foi enxertado a seiva da oliveira verdadeira na nossa vida. E nós começamos então, a partir daí, começar a produzir frutos. E frutos bons. E é sobre isso que nós vamos falar. 7:20 de São Mateus diz: portanto, pelos seus frutos os conhecereis. Queridos irmãos, Mateus capítulo 15, verso 19, está escrito assim: porque do coração procedem os maus pensamentos, mortes, adultérios, prostituição, furtos, falsos testemunhos, blasfêmias, etc. Do coração. O que que eu quero dizer para você? É que no coração é que é o lugar de comer, de produzir fruto. Ali no coração. E aí chega o ponto de Salomão, o homem mais sábio que já palmilhou essa terra, obviamente depois do Senhor Jesus, ele diz no capítulo 4, verso 23, de Provérbios, ele diz: sobre tudo que se deve guardar, guarde o seu coração, porque do seu coração é que procedem as saídas para a vida, ou os frutos para a vida. Eu quero dizer para você que nós vamos, a partir de agora, observar qual é o fruto que eu e você hoje estamos produzindo. Eu quero chamar a atenção. Esta palavra é uma palavra de admoestação para mim, para você, para todos nós. Uma palavra que vai fazer com que a gente comece a parar, para a gente saber qual é o tipo de fruto que nós estamos produzindo. Gálatas, capítulo 5, versículos 19 a seguir, ele fala de uma pessoa que está produzindo uma certa qualidade de fruto. E a partir do 19, 20, 21 e o 22, diz o outro tipo de pessoa que está produzindo um outro tipo de fruto. E é sobre isso que nós vamos meditar agora. Primeiro fruto que alguém está produzindo, diz assim a palavra de Deus: porque as obras da carne são manifestas, as quais são prostituição, impureza, lascívia, idolatria, feitiçarias, inimizades, porfias, emulações, iras, pelejas, dissensões, heresias, invejas, homicídios, bebedices, glutonarias e coisas semelhantes a estas, acerca das quais vos declaro, como já antes vos disse, que os que cometem tais coisas não herdarão o reino de Deus. Eu quero convidar você agora para nós meditarmos em algumas partes ou em algumas obras da carne aqui. O texto começa a dizer a respeito de prostituição. Prostituição.
no Antigo Testamento, só era apedrejado as pessoas que fossem pegas no flagrante, no próprio ato. Então, no Antigo Testamento, para ser considerado pecado, era necessário consumar o ato de prostituição. Já no Novo Testamento, nesta mesma palavra que o Senhor Jesus tem falado no Sermão do Monte, ele diz assim: se apenas atentar, se apenas desejar no seu coração, atentar com a cabeça, com os olhos, porque os olhos são a candeia do corpo, são as janelas, por aqui entra todas as coisas. E Jesus disse: se você atentar, se você desejar, já cometeu adultério, já cometeu prostituição. Então eu quero deixar a você aqui uma palavra de admoestação. É bom nós vigiarmos nessa situação. É bom você e eu pararmos para nós começarmos a avaliar a nossa vida, o fruto que nós temos produzido. A Bíblia diz que pelo fruto se conhece a árvore. Ora, esta árvore que é você, esta árvore que sou eu, está produzindo esse tipo de fruto ou esse tipo de obra? Prostituição, mesmo que seja lá no próprio coração, mesmo que seja apenas nos olhos. A Bíblia disse que nós precisamos santificar a cada dia mais e mais. Cada vez que eu procuro me aproximar de Deus, eu procuro mais e mais me santificar. E ora, a santificação não é apenas nos atos, não. A santificação são nos gestos, nas intenções também, porque Deus vai julgar-nos não apenas pelos atos, mas pelas intenções também. Eu quero perguntar a você: você está conseguindo viver uma vida de liberdade sobre este assunto? Sobre prostituição, sobre adultério, sobre todos os pecados da imoralidade? Porque não é apenas prostituição, adultério, eu estou falando de imoralidade, fornicação. Quantos pecados existem desta natureza? De casado com casado, de casado com solteiro, de solteiro para solteiro. Quantos tipos de pecados do sexo existe hoje? Mas eu estou dizendo para você: você está conseguindo viver uma vida santa diante de Deus e diante dos homens aqui presentes? Você tem conseguido dobrar o seu joelho, agradecer a Deus porque Ele te ajudou a vencer mais um dia sem você pecar? Eu não estou dizendo aqui que você será um homem perfeito. Não estou dizendo isso. Eu não estou dizendo que são as suas obras que vai fazer você chegar no céu. Não é isto. Eu estou dizendo para você que você e eu precisamos nos aproximarmos mais a cada dia de Deus, porque a salvação é pela graça, mediante a fé. Ela não vem de vós, é dom de Deus, não vem das obras para que ninguém se glorie. Mas eu estou dizendo para você: você tem conseguido? Como é que está sendo o seu fruto? O que que você está produzindo? Eu estou falando em primeiro lugar aqui dos frutos ou das obras da carne. E nós falamos em primeiro lugar prostituição, impureza, lascívia, adultério, toda sorte de pecados imorais, que o próprio Senhor Jesus diz que o que peca, que comete adultério, ele peca contra o seu próprio corpo. Os outros pecados são contra o outro corpo, mas esse é pior. Ele peca contra o próprio templo do Espírito Santo. Vamos seguir. Fala aqui a respeito de idolatria. Idolatria, sabe o que é idolatria?
não é apenas colocar uma imagem diante de você e se ajoelhar. Idolatria é qualquer coisa que você coloca em primeiro lugar, antes de colocar a Deus. Qualquer coisa que você tenha colocado em primeiro lugar, pode ser o trabalho, pode ser a família, pode ser o descanso, pode ser o carro, pode ser o dinheiro, pode ser a fazenda, pode ser qualquer coisa que você tenha colocado à frente de Deus. Isto é idolatria. Você tem tido tempo para Deus, para falar com Deus, para orar, para ler a Bíblia, para conhecer a Deus, para ir à igreja, oferecer a Deus um sacrifício vivo, ou seja, um culto racional? Você tem colocado o que à frente de Deus? O que você tem colocado? Eu quero dizer para você, isso é idolatria. E a Bíblia diz, feitiçarias. Quantas pessoas hoje estão aí colocando essas coisas na frente dele? Você chega às mesas de vez em quando, em uma repartição pública, em uma empresa comercial, em uma empresa privada, você chega lá, tem uma série de feitiçarias expostas na mesa ali, dentes de alho, um recipiente com sal grosso, dente de alho, tem mais ali uns raminhos ali de algumas outras plantas. Que é isso? Feitiçaria. Eu quero convidar você, se você está produzindo esse tipo de coisa, eu quero ser bem claro com você, isto não é de Deus. Deus, a sua proteção, ela não depende destas coisas. Não existe olho gordo, não existe olho magro, não existe essas coisas. Existe sim o Espírito Santo de Deus na sua vida, na minha vida, para me proteger de todas estas coisas. Eu quero dizer para você, cuidado com feitiçaria. Não é apenas ir lá e consultar o feiticeiro, não. Mas as suas obras também, a sua mesa, a sua casa. Deixa às vezes um pé

essas inimizades suas aí e ao invés de resolver o problema, você tem cultivado elas ainda? Ao invés de ir resolver o problema antes do pôr do sol, você está cultivando essas inimizades? Ou você está fazendo tudo para se libertar dessas coisas? Porfias. Todo negócio seu é concorrência. Saber se você é melhor, maior, se o seu carro é o melhor, mais bonito, se sua roupa é de grife, é a melhor, foi comprada naquela loja, foi comprada no shopping, alguma coisa parecida. Eu estou falando até disto. Quanto mais as outras porfias da vida, que as pessoas querem serem promovido, pegando alguém e colocando abaixo, subindo nas costas, falando mal para o patrão em relação ao colega de trabalho, querendo ocupar os espaços que ainda não é seu. Eu quero dizer para você que esses pecados, emulações, iras, você tem estado desta forma, irado, levanta pela manhã, chateado, magoado, irado, sem saber o que aconteceu. Você tem sede de vingança. Quem tem sede de vingança que guarda ira no seu coração. E às vezes isso demora um mês, um ano, 10 anos. E ele ainda chega ao ponto de dizer: sabe, pastor, o que acontece é o seguinte, vingança é um prato que se come frio. Ou seja, daqui um ano, 2 anos, 5 anos, 10 anos, eu vou me vingar daquela pessoa. Tem prazer nisto. A Bíblia disse: minha é a vingança, eu recompensarei, diz o Senhor. Só Deus pode fazer isso, porque Ele sabe a razão dos fatos. Ele conhece o coração das pessoas. Só Ele é capaz de poder julgar. Só há um legislador e um juiz, só um. E eu quero dizer para você, pelejas, dissensões, heresias, vivendo com heresia. Qualquer livro para você que você lê aí, você já sai doutrinando, ensinando, falando, sem nenhuma base na palavra de Deus, sem nenhuma base, semeando heresias, invejas, homicídios. Quantas pessoas vivem falando: eu vou te queimar, eu vou te matar na unha, ou coisas semelhantes. Homicida. A Bíblia que está dizendo, não sou eu. Eu quero perguntar a você: que você está produzindo? Que tipo de árvore é você? O que eu estou produzindo? Eu estou produzindo homicídio, dizendo que eu vou matar alguém na unha. Aí eu sou o patrão, eu vou deixar ele sem fazer isso ou sem fazer aquilo. Eu quero dizer para você que isso é homicídio. Vamos mais para frente. Bebediças, glutonarias ou coisas semelhantes a estas. A Bíblia diz que estas coisas são frutos da carne. Há uma árvore que está produzindo esse fruto. Eu quero admoestar você que não produz esse tipo de fruto. Que procure saber, procure ler a Bíblia, procure estar dentro dele para você não produzir esse tipo de fruto. Mas o outro fruto do versículo 22 diz assim: mas o fruto do Espírito é amor, gozo, paz, longanimidade, benignidade, bondade, fé, mansidão e temperança. Contra estas coisas não há lei, diz a Bíblia. Eu quero perguntar a você: você já está conseguindo produzir esse tipo de fruto aqui? Você já está produzindo esse tipo de fruto? Porque naquele outro fruto, a Bíblia é clara. A Bíblia disse que é impossível uma árvore boa dar fruto mau e uma árvore má dar fruto bom. E lá fala a respeito lá do espinheiro, do versículo 16, por

0: Seus frutos conhecereis. Porventura colhem-se uva dos espinheiros ou figos dos abrolhos? Quer dizer, a árvore só produz o fruto proveniente dela. Se você está produzindo aqueles outros tipos de fruto, eu faço um convite a você. Vão mudar. Vão pedir a Deus que enxerte a seiva da oliveira verdadeira nesse jambuzeiro bravo. E ele começa agora a produzir outro tipo de fruto. E aqui diz a Bíblia, o fruto do Espírito primeiro é caridade, ou seja, amor. Você é uma pessoa que tem amor? Amor, eu estou falando de amor lá no íntimo da sua alma. Você é uma pessoa que está produzindo gozo, tem alegria lá no íntimo do seu coração? Você está produzindo paz. Aonde você chega, as pessoas sentem paz quando você chega. Quando você chega em qualquer ambiente que você está ali, conversa com as pessoas, aquela palavra sua que você está falando move o coração daquelas pessoas para eles ouvirem paz, sentirem paz na sua vida. Ou aonde você chega, as pessoas se agitam. Quero perguntar, você é longânimo? Está produzindo longanimidade? Ou qualquer coisa que alguém faz com você, você já sai com ele na testa? Não é melhor você passar para o outro lado e atentar que cada ação provoca uma reação para você tomar essas decisões na sua vida? Longânimo, ou seja, ande uma milha, ande duas. Se alguém lhe ferir o rosto, oferece o outro lado. Se alguém tirar a sua camisa, dê também a sua calça. É assim que a Bíblia diz para sermos longânimo. Mas diz mais, benigno. Você é uma pessoa do bem? Você gosta do bem? Você promove o bem aonde você está? As pessoas olham para você e sabem que você é do bem? Há um desenho animado aí na televisão que tem os artistas do bem e os artistas do mal. Você é do qual? É do bem ou do mal? Bondade. Você é uma pessoa boa? Você produz bondade? Você faz bondade às pessoas? Independente do que ela fez para você, você volta a ela com bondade? Fé, mansidão. Você é um homem manso? Você é um homem temperado? Eu quero dizer para você que aqui está o retrato de todas as pessoas da terra. Um que produz frutos maus, porque ele é má, e outra pessoa que produz frutos bons, porque ele é bom. Eu quero perguntar a você: você é uma árvore? Qual o tipo de fruto que você está produzindo? A Bíblia é clara. Qual o tipo de fruto que você está produzindo? Uma árvore boa produz frutos bons, uma árvore má produz frutos maus. Agora, é bom lembrar que o Senhor Jesus também foi claro aqui que há algumas árvores que não estão produzindo nem fruto mau, nem fruto bom. Não interessa. Essas mesmas árvores aqui que não produz fruto nenhum, diz a palavra, que serão lançados no inferno. Eu quero agora orar com você, pedir a bênção de Deus para você e para mim, para nós sermos árvores boas, para produzirmos frutos bons. Vamos orar. Nosso Deus e Pai, é no nome do Senhor Jesus que eu quero agradecer ao Senhor por nós ter passado esse período aqui, Senhor, meditando no que tipo de fruto que nós estamos produzindo no dia a dia. Eu quero te pedir, nos ajude, já que nós aprendemos, ó Deus, sabendo, aprendemos quais sejam os frutos ruins, maus. Eu quero, Senhor, a partir de hoje, produzir apenas os frutos bons. Abençoe meus irmãos, abençoe a todos que estão me ouvindo, para que nós possamos, Senhor, produzir bons frutos doravante. Que Deus nos abençoe, que Deus nos guarde, no nome do Senhor Jesus. Até amanhã, no nosso próximo programa.
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1: Os postos de combustível não devem ter alteração no valor do óleo diesel, apesar do reajuste de preços anunciado pela Petrobras a partir desta quinta-feira. Mesmo com o aumento de R$1 por litro, a petroleira vai aplicar um desconto do mesmo valor, garantido por uma ajuda financeira do governo federal. A Petrobras anunciou nesta quarta-feira o reajuste na tabela de vendas do óleo diesel A, que é o combustível puro derivado do petróleo produzido nas refinarias antes da adição de biodiesel. Entretanto, uma portaria do Ministério da Fazenda, publicada também nessa quarta, criou uma subvenção econômica que garante a concessão de desconto de R$1 por litro do óleo diesel A de uso rodoviário pelos próximos 30 dias, podendo ser prorrogada por igual período. Na prática, com o reajuste e o desconto, o preço final cobrado pela Petrobras às distribuidoras permanece inalterado. A Petrobras informou que decidiu aderir ao programa de subvenção, criado por medida provisória na semana passada, para manter a flexibilidade comercial. A assinatura formal de adesão ainda depende da publicação de regras complementares pelo governo federal e de trâmites internos da empresa. Segundo a Petrobras, a ideia é não repassar imediatamente para os consumidores a instabilidade do dólar e dos preços internacionais do petróleo. Da Rádio Nacional em São Luís, Gabriel Corrêa.

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Olá, ótima tarde para vocês. Estamos iniciando mais uma edição do nosso programa Som do Céu aqui na sua rádio, Faz a Rádio da Família, nesta quinta-feira. Uma ótima, uma excelente tarde de quinta-feira para você que está aí acompanhando a nossa programação. Hoje, dia 17 de setembro de 2026, com muita alegria aqui, ó, sou Alex Nascimento, vou pedir licença para entrar em sua casa e fazer companhia para você, aí no conforto do seu lar, fazendo companhia para você em sua casa. Aí você que tá no trânsito também, ó, dando carona pra gente no som do seu carro, você acompanhando através do nosso aplicativo, através do site, sai com o seu smartphone, acompanhando o nosso programa. Deus abençoe a sua vida, uma ótima tarde para você. Nós vamos juntos até às 4 horas da tarde, levando para você o que há de melhor da música evangélica para adorarmos a Deus juntos, para adorarmos o nosso Pai nessa tarde calorosa aqui na nossa capital. O calor volta a reinar aqui, né? O calor volta a fazer parte aí do cotidiano dos tocandirenses. 37 graus aí na nossa capital. Que é isso? Com 0% de chance de chuva. Mas tá aquele clima abafado, hein? Tá ensolarado, está abafado. Quem sabe, hein? Quem sabe daqui pro final do mês nós não nos surpreendemos de novo, né? Como foi aí no início do mês. Muito bem, mas ó, a umidade tá baixa, viu? Tá com alerta laranja, tá em média de 20, 21% a umidade relativa do ar, então tem que hidratar bastante. Você que já tem esse costume, vamos dobrar, hein? Duplicar, hein? Essa quantidade de água ingerida aí, viu? Cuidar da sua saúde. Faz muito bem tomar bastante água, viu? Então, vamos seguindo com o nosso programa Som do Céu, levando para você o que há de melhor em toda a música evangélica, música que adoram. Uma playlist selecionada com muito carinho para você que está aí acompanhando a nossa programação, o ouvinte fiel do nosso programa, para que essas canções possam levar você a adorar a Deus. Teremos por aqui também o nosso momento de oração e intercessão. Teremos aqui também o nosso arquivo musical, canções que marcaram a época, e daqui a pouquinho o nosso devocional presente diário, sempre com uma mensagem para o seu coração, mensagem de ânimo, para tirarmos um tempo e meditarmos na palavra de Deus aqui no seu programa Som do Céu, que está no ar.

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0: Esse é seu programa Som do Céu, aqui na Paz FM, a Rádio da Família. Nós vamos juntos com você, levando canções para adorarmos o nosso Deus, informação, ó, daqui a pouquinho o nosso devocional presente diário, mas agora nós vamos para um breve intervalo, mas já já voltamos com muito mais para você.
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3: Já estamos aqui de volta com você na sua Rádio Paz, a rádio da família, 1h35. Boa tarde.
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3: Nessa quinta-feira, dia 17 de setembro de 2026, estamos aqui com você no nosso programa Som do Céu. Sempre um prazer enorme fazer companhia para você, seja em sua casa, no seu trabalho, no trânsito, fazendo essa companhia agradável, contando com a sua companhia também através do nosso WhatsApp, no 63-984-20-6868. E agora chegou o momento de nós refletirmos e nós meditarmos na palavra de Deus. Você tem o hábito de orar? Você tem o hábito da oração? O hábito de falar com Deus? Nosso devocional de hoje foi escrito pelo pastor Lucas Pinheiro. E ele diz assim, o título do nosso devocional é Orar com Fé. E está baseado em uma história muito conhecida por todos nós. Se você não a conhece, preste atenção. Josué 10. Traz uma história muito legal. Josué 10, a partir do verso 12 já. Mas eu dou essa dica para você, para que você depois leia todo o capítulo e entenda sobre o que estava acontecendo antes dessa passagem. Lá em Josué, no capítulo 10, a partir do verso 12, diz, ó: no dia que o Senhor entregou os amorreus aos israelitas, Josué exclamou ao Senhor, na presença de Israel: Sol, sobre Gibeon, pare. E você, Lua, sobre o vale de Aijalon. O sol parou e a lua se deteve, até a nação vingar-se dos seus inimigos. Isso está escrito no livro de Azar. O sol parou no meio do céu por quase um dia inteiro e não se pôs. Nunca antes, nem depois, houve um dia como aquele, quando o Senhor atendeu o pedido de um homem. Sem dúvida, o Senhor lutava por Israel. Então Josué voltou com todo Israel ao acampamento de Gilbal. Josué, capítulo 10, verso 12 ao verso 15. Josué nos ensina que orar com fé traz resultados. Deus atendeu a sua oração, fazendo o sol e a lua pararem para que Israel pudessem vencer a batalha contra os amorreus. Com certeza foi um pedido ousado. Essa história nos ensina que podemos orar sim por coisas grandiosas e aparentemente impossíveis, e confiando que o Senhor pode realizar maravilhas em nossa vida. Ele é poderoso para fazer além do que pedimos ou pensamos. Efésios 3:20. E por isso, podemos pedir grandes milagres em nossa vida. Não podemos deixar de mencionar que a oração feita por Josué, ela estava alinhada com a vontade do Senhor, para que o povo vencesse os inimigos da terra prometida. Então, nossas orações devem estar de acordo com os propósitos do soberano, buscando aquilo que glorifica o seu nome e promova o seu reino. Jesus ensinou sobre isso ao enfatizar: venha o teu reino e seja feita a tua vontade na terra como no céu. Portanto, antes de orar, pergunte se o seu pedido está de acordo com a vontade de Deus. E não deixe de orar com fé. E no texto bíblico, o profeta orou com a expectativa de que o Senhor responderia e acreditou que o impossível aconteceria. Então, em nossas orações, entenda que o soberano vai responder no tempo devido. No caso de Josué, a resposta foi imediata, mas nem sempre é assim. Deus opera no tempo perfeito. Por isso, devemos ser pacientes, confiando que Ele agirá no momento certo. Enquanto esperamos a resposta, nós precisamos continuar orando e confiando que o Pai, Ele está trabalhando em nosso favor. Mesmo quando não há evidências imediatas, a paciência é uma virtude que nos ajuda a amadurecer espiritualmente e a depender mais do soberano. Deus conhece você e também sabe o momento certo para lhe responder com o que é melhor para você. Ele sabe o seu passado, sabe o seu presente, o seu futuro e, portanto, entregue tudo nas mãos dele e confie que o resto o Senhor fará. Deus sabe de todas as coisas, portanto, confie no Senhor e o mais ele fará. E Mateus 21, 22 diz assim, ó: e tudo que vocês forem pedir em oração, se crerem, vocês receberão. Mas lembrando, hein? Sempre se perguntando se o seu pedido, se a sua oração está de acordo com a vontade de Deus e se, ao atender a sua oração, isso irá glorificar a Deus. Se sim, responda essas perguntas e quando sim para todas, peça com fé. E o nosso Pai, ele está com ouvidos atentos à sua oração. Uma ótima tarde para você. Esse é seu programa Som do Céu.

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0: Maravilhoso, é. Com o Gabriel Guedes, você ouviu aqui na sua Paz FM. 1h57, breve intervalo. Daqui a pouco estamos de volta, mandando aquele abraço pra você que está aí participando conosco. Interage no 639-8420-6868.
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0: Já estamos aqui de volta com você na sua Rádio Paz, a Rádio da Família. Agora são 2:02. Boa tarde para você.
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0: 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Quero mandar aqui um abraço para os meus amigos. Ó, o pessoal está participando conosco. Maria Filomena, minha irmã Maria Filomena, um abração para a senhora. Obrigado pela companhia. Que Deus abençoe a sua vida lá do PA Pau D'Arco. Meus irmãos aí no PA Pau D'Arco, um abração. A senhora dá uma sumida, Maria. Cadê meus amigos aí do PA Pau D'Arco, hein? Deus abençoe vocês, que Deus continue com vocês aí. Muito obrigado pela companhia, faça sempre assim, participe, viu? A minha irmã Rose, outra que estava sumida, hein? Tá dizendo a paz do Senhor Jesus, tô aqui ó, sintonizada, ótima tarde. Valeu, minha irmã Rose, um abração para os nossos irmãos aí na região do Taquari, estão acompanhando também aí a nossa programação. Obrigado pela companhia, todos aí no setor de chácaras, no Taquari, toda essa galera que está acompanhando aí a nossa programação, nossos irmãos ali na Capadócia também, né? Que estão sintonizados conosco. Obrigadão pela companhia. E Evangelista Jadson já deixando aqui o seu abraço, mandando um alô aí para o irmão Rafael e para o irmão Torres. Ô, Rafael, Torres, um abração para vocês, meus irmãos. Deus abençoe a vida de vocês. Obrigado pela companhia. E cadê meus amiguinhos, a galerinha, meu irmão Evangelista Jadson, cadê? A Sara, o Joel, abração aí pra vocês, viu? Ali na região norte, também a Socorrinha, um abraço pra sua irmã, a dona Dilza, né? Sua mãe, a dona Dilza, também sempre acompanhando aí a nossa programação. Muito bem, agora são 2:05 e você pode fazer igual essa galera, participar aqui conosco, mandando o seu alô. Se você tem o seu pedido de oração, pode mandar também aqui, às 3 horas da tarde, pastor Seba Ribeiro, por aqui no momento de oração, oração da hora nona, intercedendo em prol do seu milagre. 63984206868. Você manda aí o seu abraço, o seu pedido de oração também, tá bom? Nesse mesmo número. Quero mandar uma alusão aqui, ó. Quem tá participando conosco, deixando o seu alô, é a Maria Amélia. Ô Maria Amélia, lá no setor Santa Fé, acompanhando também a nossa programação. Deus abençoe, Maria Amélia. E agora vamos ouvir, ó, Renascer Praise cantando Estamos de Pé.

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0: Você nasceu para dar certo, na voz de Anderson Freire. Você ouviu aqui na sua Paz FM, 2 horas e 28 minutos. E daqui a pouquinho, o pastor Seba Ribeiro, no momento de oração, intercessão, a oração da hora nona. Então, se você tem um pedido de oração, aí tá de volta agora, né? Tá de volta todos os dias aqui com você, intercedendo por sua vida, na oração da hora nona, às 3 horas da tarde. Então, você já pode mandar aí no nosso WhatsApp, no 63-984-20-6868, o seu pedido. Nós estaremos colocando seu nome na nosso momento de oração e intercessão, tá bom? 2 horas e 29 minutos, rápido intervalo. Daqui a pouco, tô de volta aqui com você.
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2: E já estamos aqui de volta com você, agora são 2:35. Ótima tarde.
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2: Quinta-feira abençoada, quinta-feira calorosa, né? Nossa capital, calorzão reinando daquele jeito que nossos amigos aí das construções civis gostam, né? Tá bom pra bater aquela laje, ou não? Um abraço pra vocês, meus amigos nas construções civis, acompanhando aí a nossa programação. Participem conosco, manda aí aquele abraço, só fale aí, ó, tô ligado aqui, Alex, tô aqui na região sul, tô na região norte, tô na região central, nas cidades vizinhas aí, fala pra mim de qual setor e qual cidade você está acompanhando a nossa programação. Tá aí dando carona pra gente no som do seu carro, tá cortando o nosso estado, tá acompanhando através da 91,3 em Araguaína. Obrigadão pela companhia. 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Negro. 2:36, e agora você ouve, Valesca Maíssa, Não Me Deixe Esquecer.

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0: Fernandinho, santo pra sempre, linda canção que você ouviu aqui na sua Kiss FM. Ó, nós vamos ter um rápido intervalo, daqui a pouquinho o pastor Seba Ribeiro já entra no ar no nosso momento de oração, oração da hora nona, intercedendo por sua vida, pela nossa nação, momentos muito importantes, né, para nós estarmos parando e orando pro nosso Brasil, pela gestão aí do nosso Brasil. Então, convidamos você a parar um momento, ouvir um pouco da palavra de Deus e orarmos juntos aqui no nosso momento de oração, oração da hora nona. 12h56 na sua Rádio Paz, a Rádio da Família. Boa tarde.
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3: Famílias que vivem em regiões em situação de emergência ou calamidade pública decretada pelo governo federal podem movimentar recursos do Bolsa Família de setembro a partir desta quinta-feira, dia 17. Nestas regiões, todos os lares beneficiados pelo programa recebem no primeiro dia de transferência, sem a necessidade de seguir o cronograma conforme o número de identificação social, o NIS. O pagamento unificado este mês ocorre em 179 municípios de 7 estados: Acre, Amazonas, Paraíba, Rio Grande do Norte, Roraima, São Paulo e Sergipe. Eles são afetados por desastres climáticos como estiagem ou enchentes. A lista dos municípios com pagamento unificado está disponível em gov.br/mds. Reportagem Érica Brás.
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8: Muito boa tarde, a paz do Senhor Jesus, juntinhos aqui mais uma vez, eu e meu amigo Alex Nascimento, na nossa Hora Nona, aqui na sua 89,9 Rádio Paz, a Rádio da Família. Você pode mandar para cá o seu pedido de oração pelo 98420-6868. 98420-6868. Hoje a gente vai continuar orando pelo Wagner Araújo e pelo Adailton Araújo, os dois irmãos que estão precisando de milagres da parte de Deus. Que Deus olhe com misericórdia e faça um milagre. Nós queremos em milagres e por isso estamos aqui. Essa é a hora do seu milagre. É a hora nona, a hora que nós intercedemos. Eu tenho certeza que uma corrente de pessoas, um grupo grande de pessoas estão orando. Nós estamos orando pela madrugada por todas as pessoas que entrarem na sintonia da Rádio Paz para participar ou para ouvir as mensagens aqui. Durante 24 horas você ouve falar de Deus, da sua palavra, cânticos aqui na sua Rádio Paz. E sempre de segunda a sexta-feira nós estamos aqui na hora nona. Hoje vamos ler um texto em Coríntios, 1 Coríntios capítulo 13 e o versículo 11 a seguir. Paulo diz assim: quando eu era menino, falava como menino, sentia como menino, discorria como menino, mas logo que cheguei a ser homem, acabei com as coisas de menino, porque agora vemos por espelho em enigma, mas então o veremos face a face. Agora conheço em parte, mas então conhecerei também como sou conhecido. Agora, pois, permanece a fé, a esperança e o amor. Essas três coisas, maior é o amor. O texto fala no versículo 13, de três coisas tão conhecidas por nós e vivenciada: fé, esperança e amor. Das três, diz o texto, que a maior é o amor, né? Mas o que a gente espera aqui não é falar dos três, e sim vamos escolher esperança. Vamos falar um pouco sobre esperança. Esperança é o que nos move quase sempre. Nós a alimentamos, esperança, em muitos sentidos na nossa vida. A pessoa sem esperança, dificilmente ela consegue ser uma pessoa vitoriosa, porque nós vivemos em tempo passado, presente e futuro. Então a esperança está sempre no futuro e nós almejamos sempre não desvanecer. Vivemos alimentando a nossa esperança em muitas coisas. Quando nós alimentamos a esperança no sentido somente das coisas terrenas, Muitas vezes nos frustramos, e é normal. Nem por isso deixamos de ter esperança. Nós trabalhamos esperando melhorar, crescer. Nós temos relacionamento, esperando que esse relacionamento melhore cada dia. Nós esperamos crescer como ser humano, como pessoa, né? E também como servo de Deus. A esperança, quando a gente conversa com pessoas que às vezes são sinceras, dizem assim: eu estou alimentando a esperança de que um dia vai acontecer. Eu espero que vá acontecer. Mas muitas das coisas que nós alimentamos essa esperança não acontece. Aqui no campo humano, nós nos frustramos constantemente com algumas situações. Mas isso não é o suficiente para fazer com que a gente desanime. A gente está sempre pronto a recomeçar. Eu esperei de tal fonte, não veio. Eu tenho uma outra fonte e começo a alimentar a esperança nessa outra fonte. Esperamos em pessoas e às vezes elas correspondem, às vezes não. Mas tem alguém em quem nós esperamos, que sabemos que não vai falhar. A nossa esperança é em Cristo, na sua vinda, nos seus milagres. Nós sabemos que não poderá nunca ser frustrada, porque a nossa esperança humana depende de fatores. Tem pessoas que nós esperamos algo dela e ela espera de uma outra pessoa para que possa realizar aquilo que nós estamos esperando, quem sabe até quem nos prometeu. Mas quando esperamos em Jesus, nós estamos esperando em alguém que não depende de ninguém. Ele é o grande eu sou. Ele é o criador de todas as coisas, onisciente, onipotente, onipresente, todo poderoso. E mais, ele tem amor infalível, amor que não dá para nós compreendermos, amor que, por mais que possamos tentar explicar, jamais conseguiríamos com o nosso entendimento humano. E por isso nós devemos focar a nossa esperança em Cristo. Aqueles que fazem isso em todas as áreas da sua vida, que têm esperança em Deus e que coloca a sua esperança nele. Quando esperamos em Cristo, esperamos assim: olha, se Cristo quiser, se for a sua vontade, se estiver no seu tempo, então tudo bem. Se Cristo fizer, e eu espero que ele faça, eu sonho que ele faça, maravilha. Mas se ele não fizer, isso não é o suficiente para que eu fique frustrado ou decepcionado. Eu estou esperando em alguém que tem poder para decidir. E esse poder é reconhecido por mim. Tem gente que não reconhece o poder de Deus. Tem gente que acha que Deus está sujeito à sua vontade, ao seu desejo. E aí ele espera que aconteça algo, e quando não acontece, ele se frustra, porque ele está querendo decidir por Deus. Não podemos fazer isso. Primeira coisa, quando nos dirigimos a Deus, a gente diz assim: Pai nosso que estás lá no céu, teu nome é santo, santificado é o teu nome. E a gente já diz logo: para ser feito a vontade dele, assim na terra as coisas terrenas, como lá no céu as coisas celestes. Por isso quem espera em Jesus, espera sabendo que vai ou não receber aquilo que quer. Estão falando de coisas materiais. Porque quem espera em Jesus a respeito das coisas celestes e tem consciência disso, espera sabendo que a qualquer momento ele já irá receber aquilo que Cristo já conquistou para ele. Na cruz, Deus já conquistou direito à eternidade. Se eu entendo isso e eu sigo a Cristo, essa é a minha maior esperança. Essa é a esperança que não vai mudar em nenhum momento. Esse é o grande objetivo, é o grande sonho da minha vida e da sua, é alcançarmos as mansões celestiais. é não perder de vista a nossa salvação. Essa esperança, nós não podemos abrir mão dela. Se você quiser perder a esperança em outras coisas, eu não digo não. Mas não perca nunca a esperança em Cristo. Os que esperam nele, a Bíblia diz que são como o monte de Sião. Os que esperam nele não se abalam, mas permanecem para sempre. Espere em Cristo, entregue a ele, confie nele e aceite a sua soberania, o seu poder de decisão. Leve em conta que ele sabe o que é melhor para cada um de nós. Muitas vezes ele vai nos contrariar, muitas vezes ele vai fazer aquilo que nós não queremos, muitas vezes ele deixará de fazer aquilo que nós queremos, deixará de ouvir, de atender algumas das nossas orações, por saber o que é melhor para nós. Quem espera nele deve esperar e confiar. Não tenha só esperança, faça com que a sua esperança alcance também um padrão de confiança. Não carregue só a esperança, carregue a esperança e a confiança naquele que tudo pode, tudo sabe, tudo vê, naquele que está focado em sua vida, preocupado, eu não diria, mas ele se importa muito com a sua vida, ele se importa com o que vai acontecer com você, com a sua casa, com a sua saúde, com a sua família, ele se importa principalmente com a sua alma, com a sua salvação. Não perca a esperança nele e faça com que essa esperança esteja junto com a confiança. Confie, entregue completamente aquilo que te leva à ansiedade, entrega completamente aquilo que você por vezes tentou resolver e não deu certo. Entregue pessoas que você quer que elas mudem, que elas sejam como você quer, elas nunca serão. Entregue tudo na mão dele. Você não pode mudar ninguém, eu não posso mudar ninguém. Agora Cristo pode, se tivermos esperança nele. Ele transforma marginais, assassinos, em homens de Deus. Ele transforma qualquer tipo de pessoa em vasos de honra para a glória dele. Se você ora há tanto tempo por pessoas que você julga estar completamente distante e sem esperança de servir a Deus, sem esperança de salvação, não deixe de orar. Continue acreditando. Deus tem prazer em conceder aos seus filhos aquilo que glorifica o seu santo nome. A nossa esperança deve ser a esperança de glorificar a Deus com aquilo que sonhamos, com aquilo que buscamos, com aquilo que pedimos. Por isso, nós vamos orar hoje, entregando a Deus tudo o que está acontecendo em volta das nossas vidas, e entregar a Ele a nossa esperança, colocar nele, depositar aos seus pés, e nunca mais tirar, nunca mais pegar da mão de Deus aquilo que colocamos uma vez. Senhor Deus Todo-Poderoso, santo e maravilhoso é o teu nome, grande e incomparável, Deus forte, príncipe da paz, Senhor dos exércitos, leão da tribo de Judá. Tu és Deus, somente tu és o Deus criador, só tu podes ser chamado de Deus verdadeiro, Deus fiel, Deus justo, Deus poderoso. A ti confiamos, ó Deus, na tarde de hoje, a vida das pessoas que nós amamos, que nós oramos, que nós intercedemos. Levamos a ti, ó Deus, as famílias, ó Pai Santo, na tarde de hoje, para que o Senhor as abençoe de maneira especial. E uma família especial, eu quero que o Senhor abençoe nessa tarde a família do Wagner Araújo e do Odailton Araújo. Eles são, ó Pai Santo, pessoas que precisam neste dia de um milagre. Precisam que o Senhor entre com providência. Eu sei que o Senhor já fez grandes coisas por eles e pela sua casa, pela sua família. Nós, ó Deus amado, apesar de querer tudo que a tua vontade aconteça, nós temos o nosso sentimento, nossos desejos. E hoje nós pedimos por todas as pessoas que estão enfermas. O Senhor sabe que a esperança daqueles que estão no leito é de que todo o tratamento venha a dar resultado, de que tenha virtude. Mas nem sempre acontece, Senhor. Às vezes precisamos que o Senhor opere extraordinariamente o milagre, que o Senhor faça o sobrenatural. Mas bom é pedir isso a Ti, sabendo que o Senhor é capaz de fazer, crendo sem duvidar que o Senhor é o Deus que opera milagre. Pedimos que o Senhor visite os leitos de hospitais na tarde de hoje, que o Senhor visite também as famílias, que o Senhor opere, ó Deus amado, onde tiver pessoas sentindo dores, que o Senhor opere, ó Deus amado, na cura do câncer nessa tarde, que o Senhor repreenda com o Teu poder, com toda a autoridade que Te pertence, ó Deus, toda e qualquer seta de enfermidade. Toda e qualquer enfermidade nós repreendemos no Teu nome, na autoridade que nos é constituída pela Tua palavra e contando com Teu grande amor e misericórdia. Nós pedimos que o Senhor repreenda as enfermidades. Na tarde de hoje, onde estiver chegando a nossa voz, chegue também a unção da cura para a Tua glória. Abençoa as famílias de maneira especial. Abençoa, Senhor Jesus, salvando, libertando, trazendo de volta a comunhão, tirando as contendas, promovendo a paz. O Senhor é o Deus de paz, o Senhor é o príncipe da paz. Que a paz seja ministrada nos corações das famílias na tarde de hoje. Que o Teu Espírito opere segundo a grandeza do Teu ser, convencendo o homem do pecado, da justiça e do juízo, e operando milagres. Entregamos nas Tuas mãos, ó Deus, a nossa nação. Vivemos um momento, ó Deus amado, de decisão. E nessa decisão, ó Deus amado, quem decide mesmo é o Senhor. É o Senhor que levanta as autoridades, é o Senhor que constitui. Diz a Tua palavra que o Senhor é que constitui as autoridades. Constitua pessoas, ó Deus, constitua pessoas para a Tua glória. Revele àqueles a quem o Senhor constituir o verdadeiro propósito para que foram levantados. Coloca nos seus corações aquilo que vai beneficiar, ó Deus amado, aqueles por quem eles trabalharão. Deus, com a Tua mão, remove aqueles que o Senhor não se agrada. Coloca aqueles que o Teu coração venha se agradar. Abençoa nossa nação, abençoa nosso estado, nossa cidade, de maneira especial, todas as nossas autoridades, em todas as áreas. Abençoa também, Senhor Jesus, as nossas crianças, protegendo dos dias difíceis, das coisas que aí estão, ó Deus, das leis que estão sendo criadas. Pai, só Tu pode proteger os Teus pequenininhos. Deles, ó Deus, flui o verdadeiro louvor dos Seus lábios. Eu sei que o Senhor tem um cuidado especial com eles. Abençoa nossas crianças. Nos capacita, ó Deus, aos tutores dessas crianças, a educá-los, a orientá-los, segundo a grandeza da Tua palavra, segundo o Teu poder e a Tua graça. Toda sorte de bênção seja liberada dos céus hoje, aonde estiver chegando as ondas da Rádio Paz. Chegue as Tuas bênçãos, em nome de Jesus. Muito obrigado pelo carinho da sua audiência, você vai continuar com ele. Para mim, ele é o melhor do Brasil, Alex Nascimento e o Som do Céu. Fique com Deus e até amanhã.
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12: Você sabia? Apesar de não exigir corridas ou saltos, o xadrez é reconhecido como um esporte por diversas entidades internacionais, pois exige estratégia, concentração e preparo mental. 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
9: Opa, estamos aqui já de volta com você na sua Rádio Paz, a Rádio da Família. Agora 3 horas e 36 minutos. Boa tarde.
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9: E vem chegando o momento de nós abrirmos aqui o nosso arquivo musical para trazermos à memória canções que marcaram a época e fazermos aqui esse momento nostálgico na sua Rádio Paz. Quero mandar aqui um abraço para os meus amigos que estão acompanhando, meu irmão JC, o João Carlos, a Anual N3, tá ligado aí na nossa programação. Ótima tarde para você, João Carlos. Obrigado pela companhia. Um abraço para todos os nossos amigos, nossos irmãos aí na região sul da nossa capital. Que Deus abençoe a todos. Muito obrigado pela companhia. Nossos irmãos da N3 aí, na N4, 2, na 1 também, são sempre sintonizados com a gente. Muito bem, vamos abrir o nosso arquivo musical? Bora lá, vamos trazer à memória canções que marcaram época e começando com essa, Diante do Trono, cantando essa aqui, tá na minha playlist, viu? Essa eu gosto, essa é muito bacana também, ó, Diante do Trono, cantando Aclame ao Senhor.

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6: Opa, já de volta aqui com você no nosso programa Som do Céu. Boa tarde.
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6: Que é isso, que o tempo passa é voando. Passa é muito rápido, viu? Nós estamos em uma ótima companhia com a sua audiência aí do outro lado. Nos alegra demais. E o tempo passa rápido, passa voando. A gente nem percebe. Ó, nosso encontro está marcado para amanhã, a partir de 1:00 PM, novamente com o nosso programa Som do Céu, trazendo muitas coisas boas aqui para você. Nosso momento de reflexão. Vamos ter aqui também, amanhã é dia de Código de Defesa do Consumidor. Amanhã vamos ter aqui também vagas de emprego nessa sexta-feira, né? Então, fique ligado conosco no nosso programa Som do Céu, amanhã a partir de 1:00 PM, tá bom? Conto com a sua companhia, conto com a sua participação, mas não desligue seu rádio. Como você ouviu aí no nosso arquivo musical, ó, essas modas sertanejas, essas músicas sertanejas, como você acompanhou e recordou aí com Daniel e Samuel cantando Saudade de Tereza, daqui a pouquinho meu irmão Velho Parente vem chegando trazendo muito mais pra você no programa Modão da Paz, e a dando a partida aí no Trem Bala, que começa a partir das 4, só tem parada certa às 7:00 PM, tá bom? Então fique ligado na Rádio Paz, onde sempre tem aquele programa que combina com você. A todos, meu muito obrigado pela companhia, um forte abraço, nós voltamos então, se nosso bom pai nos permitir, amanhã, a partir de 1:00 PM. Até mais!

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1: O dólar comercial encerrou o pregão desta quarta-feira em estabilidade, cotado a R$ 5,15, após ter operado em baixa pela manhã. O dia foi marcado pela decisão do Banco Central dos Estados Unidos, que subiu os juros em 0,25 ponto percentual, fixando a taxa entre 3,75% e 4% ao ano. A decisão unânime marca o primeiro aperto monetário do país desde julho de 2023. Segundo o Banco Central norte-americano, a medida busca acelerar o retorno da inflação à meta de 2%, em meio a um consumo ainda aquecido. O índice DXY, que mede a força do dólar frente a outras moedas globais, fechou aos 100,26 pontos. Os dados são da investing.com. Reportagem Viviane Bessa.
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2: Agora em Palmas, 4:03. Boa tarde para você.
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0: Cheguei, cheguei, Brasil.
1: Brasil.
2: Meu muito boa tarde na santa e gloriosa paz do nosso Senhor e Salvador Jesus Cristo. Está no ar, está começando mais uma edição do meu, do seu, do nosso
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2: Aqui pela Paz FM, Rádio da Família, já sou eu mesmo por aqui, irmão Éder Parente. A partir de agora, a partir desse instante, estaremos juntos, conectados, eu daqui, claro, você daí. E você sabe que nunca, nunca, nunca, jamais pode faltar a doce e amável presença do Espírito Santo na minha, na sua, nas nossas vidas, em nome do Senhor Jesus. E olha o trem bala aí, gente. Já aquecendo os motores por aqui, te levando de carona até lá, até no ponto final, às 7 da noite, estou por aqui. Irmão Éder Parente, irmão Éder com W, hein? Eita, povo de Deus, povo abençoado, vamos juntos até lá, até no ponto final, às 7 da noite. Você está convidado, está convidada, todos estão convidados para participar por aqui no 63984206868 63984206868. É o zap zap mais movimentado, claro, do Estadão do Tocantins. Para você que nos ouve pela frequência 89,9 para mais de 60 municípios, para você que também está conectado aí pela 91,3 em Araguaína e região, região norte do Estadão do Tocantins, formam uma rede de rádio. 89,9, 91,3 é a rede de rádio, Rede Paz FM, que é a rádio da família. 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Muito bem, muito bem, muito bem, meu filho, 4:07 agora. Hoje por aqui temos a Bíblia capítulo por capítulo, trazendo hoje para a nossa leitura aqui, no momento do quadro, o capítulo de número 9 de Daniel. É Daniel, capítulo de número 9. O assunto é o seguinte: a oração de Daniel às 70 semanas, o Messias. Para você que está conectado aí na Paz FM, esse assunto aqui é de extrema importância. É um livro profético, livro de Daniel. Estamos aqui no capítulo 9 hoje, que vamos acompanhar a leitura. E aí, por volta das 6:30 já da tarde, meu amigo pastor João Paulo Arantes chega por aqui, trazendo o momento da palavra, momento de reflexão e momento de oração. Esses momentos, eles todos feitos com o intuito de abençoar as nossas vidas, em nome do Senhor Jesus. Então bora lá, tá chegando agora, então vamos fazer o seguinte, vamos combinar um negócio, manda pelo menos um oizinho, um joinha pra cá no 63984206868, Modão da Paz vai contigo e aperta o play aí, gente, ó. Essa regravação aí, ó, dos anos 80, que Mara Lima cantava. E agora chega por aqui o Marcos Nunes com essa canção Regresso. 4:08, sobe o som.

0: volta por aqui. Como diria? A todo vapor por aqui, te fazendo companhia, já o modão da paz. Dessa quinta-feira, hoje é quinta-feira, Juju.
1: O quê? Não acredito.
0: Tá ligadinha não, né? É, eu vi que no início você tava aí dormindo, nem quis falar que hoje era quinta-feira. Quinta-feira hoje, 17, já são 17. 17 de setembro de 2026. Parece que foi dia primeiro ontem. Gente, como o tempo passa rápido, né? Obrigado pela audiência, muita gente já chegando por aqui no 639-8420-6868. Olha meu amigo JC do Aurini 3. Aê, JC, a paz do Senhor, meu amigo. Ah, tudo bem por aí? Obrigado pela audiência de sempre, viu? JC sempre chega por aqui e conecta aqui na Paz FM. O menino é ligeiro, é sensacional. Olha só quanta gente. Meu amigo Presbítero Rony, o homem chegando aqui diretamente lá do Goiásão de Açúcar, gente. Lá de Goiânia, sempre nos ouvindo pela internet. Presbítero Rony, paz do Senhor Jesus. Juntos até o ponto final, ele diz. Como é que tá o clima por aí no Goiásão? Conta pra gente aí depois. Obrigado pela audiência, companheiro. Tamo juntos aqui, viu? Você sabe que tá levando a gente de carona, sempre ouvindo pela internet, ou no Distrito Federal, ou em Goiás, o homem é ligado com a gente aqui o tempo inteiro. Um abraço pro senhor, 4h14, chegando mais uma moda por aqui, Eliezer Araújo vai gostar, minha amiga também Maria de Lourdes do Santa Bárbara, seu Vicente lá do Taquarussu também, Silvan Santos, sou peregrino,

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12: Eu tô de volta, 4h22, boa tarde pra você. Tamo junto e misturado, como diz a irmã Maria de Lourdes, é, junto misturado até o ponto final. Muita gente já chegando por aqui, você vai ficar de fora? É, eu não acredito, vai não. Olha quanta gente chegando por aqui, meu amigo presbítero Rony falou que tá saindo, ó, tirou até uma foto zona aqui do painel aqui do, do para-brisa frontal do veículo, tá na pista, né? É, tô falando aqui, ó, saindo de Brasília agora, rumo a Goiânia. Aí, rapaz, tem até algumas nuvens por ali, ó, no céu do DF, né? Aqui no Tocantinsão, tá muito, tem muitas nuvens aqui não, rapaz. É, o negócio aqui, isso vai demorar mais criar umas nuvens aí, viu? Obrigado, meu amigo, obrigado pela carona aí, ó. Meu amigo Magno também, de Paraíso do Tocantins, já chegando por aqui. Um abraço pra ele, pra irmã Creuza. Boa tarde, meu irmão, boa tarde, a paz do Senhor, irmão Magno. Deus abençoe. A irmã Sônia Maria. Cadê o João Henrique? Deve estar na creche, né? A paz do Senhor, irmão Hélio. Tô aqui, ó. Tô que escreva, então. Tô que escreva aqui seu nome errado. Tá certo, não tem problema não. Tá entendível, irmã Sônia Maria. Um abração no meu amigo Mirton Meira também, sintonizado na Paz FM. Meu amigo evangelista Josimário, lá, rapaz, da região norte do Estadão do Tocantins, já passou por aqui. A paz do Senhor, a paz do Senhor, comandante. Tudo jóia? E a localização de hoje? Ontem ele estava lá em Tocantinópolis. É, até tirou umas fotos aqui do rio, né? É, o rio tá bastante vazio, algumas pedras do lado de fora, formou uma ilha ali no meio de areia. É, é tempo seco, né, evangelista Josimário? Deus abençoe, obrigado pela sintonia, meu amigo. Com certeza tá nos ouvindo aí pela 91,3. Abraço pro senhor e família. Missionária Maria Helena. Eita, evangelista Juscelino, cadê o homem, missionária? Ela disse, passou por aqui, a paz do Senhor, irmão Hélio, parente, manda um modão pra nós aí, ó, estamos aqui ligados na Rádio Paz FM, a paz do Senhor. Paz do Senhor, missionária. Evangelista Juscelino tá sumido. Fala pra ele que tô cobrando ele por aqui. Ó, meu amigo Jaston de Paraíso também já chegou, boa tarde, meu nobre. Tudo certinho? Tamo juntos aí, misturados. Toca uma moda pra nós aí, que Deus abençoe. 5.000 joias, 25.000 joias. De volta, meu amigo Jaston. Obrigado pela audiência, viu? 4h24, moda sertaneja cristã, no modão da paz. Chama os meninos de Minas Gerais aí, ó. essa canção aí, ó, Só o Amor, Aguinaldo e Daniel.

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14: Eu tô de volta, gente. 4h33 agora, boa tarde pra você.
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14: juntos até lá, até no ponto final. Muita gente chegando por aqui. É bom ter a sua companhia. Você que está nos ouvindo aí na chácara, nas fazendas, nos assentamentos, próximos e distantes da capital, nos ouvindo pela frequência rede aberta de rádio em 89,9, 91,3, nos ouvindo também pela internet, pelo site www.radiopaispalmas.com.br. Você que está ouvindo também pelo aplicativo, outros estados também da federação pela internet, outros países, bom demais, né? Falando em estado, outros estados da federação também, chegando aqui do Estadão de Goiás, meu amigo Ivan da Lojinha. Tá tudo bom por aí, irmão Ivan? É, a lojinha do Ivan, lá de Aparecida de Goiânia, ele passou por aqui. E já estou por cá, manda aí uma moda de viola das boas aí, ofereço para todos os aparecidenses. Aqui, ó, ele falou, um sol para cada cabeça. Ei, rapaz, ele falou, essa paz é boa demais. Obrigado, meu amigo Ivan, Deus abençoe, meu amigo. Tava com saudade das suas participações por aqui, que Deus continue te abençoando, seja muito bem-vindo. Tá bom, querido? Quem chegou por aqui? Meu amigo Marcão, rapaz, meu primão ali, ó, da fazenda Nossa Senhora Aparecida em Luzimangues, tá conectado conosco. Tá bom por aí, Marcão? É, boa tarde, meu primo, manda aí um alô pra nós. Estamos aqui, ó, é topado, rapaz, aqui ouvindo você falar aí, ó. Manda um alôzão pra nós aqui e um hino aí pra nós. Eu ofereço pros meus amigos Antônio, meu parceiro Rubens, e Júlio também, o patrão, João Victor, e todos que estiverem ouvindo aí o programa. Valeu, meu amigo Marcos. Como é que estão as coisas por aí? Topado, trabalhando e ouvindo a Paz FM, claro, né, primão? Um abraço aí pra toda essa turma boa e abençoada, rapaz. Essa moda que vocês pediram por aqui, ó, a nossa produção colocou outra, mas não tem problema não, já já vai tocar Daniel e Samuel aí, vocês vão gostar, tenho certeza. E também, meu amigo irmão Valmir também pediu uma moda aí com Daniel e Samuel, mas a produção colocou outra aqui, você vai gostar também, irmão Valmir. Irmão Valmir Feitosa ali da chácara Cantinho do Céu, município de Ponte Alta, ele é a irmã Deusuíte, não falhe um dia, né, irmão Valmir? Abraço pro senhor, companheiro, estamos juntos. Obrigado pela audiência, rapaz. Bom demais ter a sua companhia. E diretamente de Divinópolis, diz que tá quente, mas tá quente por lá também. Hoje é o irmão João Batista, que já passou por aqui, já tá lá ouvindo, oferecendo aí a moda para todos os ouvintes, para nós aqui. Que Deus abençoe, irmão João Batista. Abraço pro senhor, meu amigo. Moda sertaneja cristã, você sabe que é por aqui. Daniel e Samuel, chega para cantar aí, ó. Blindado pelo sangue, 4h36, boa tarde.

É, minha gente, é bom demais ter a sua companhia. Claro, claro que você não ia ficar de fora. Muita gente chegando por aqui, tomando de conta do espaço que é seu. Meu amigo Roberto Bastos, rapaz. Ele, a paz do Senhor, irmão Éder. Aqui é o diácono Roberto, rapaz, passando aqui para desejar uma ótima quinta-feira. É, e todos aí, ó, falando que fiquei umas duas semanas aí afastado, sem ouvir a rádio, estava aí em Araguaína com minha esposa internada, mas já estou aqui em Palmas de volta, ouvindo vocês aí todos os dias. Um abraço, a paz do Senhor a todos. Obrigado, irmão Roberto, ó, cara, Deus abençoe o senhor, o diácono Roberto, né? O Pai do Céu abençoe o senhor, a esposa, espero que já esteja tudo bem, né, meu amigo? Deus continue abençoando o senhor, sua casa, família. Seja muito bem-vindo novamente, rapaz, tá bom? Deus abençoe. Bom demais você ter compartilhado aí. Vamos continuar orando aí pela família, tá bom, querido? Quantos joias mais ou menos aqui? 4, 5, 6, 7, 8, 9, 10, 20, 30, uns 40 joinhas ele mandou aqui. 200 joias de volta, meu amigo irmão Roberto Bastos. E ele, nas ruas aqui da cidade também, meu amigo Maurício Borges, rapaz. Tá por ali, já deixou aquele videozinho de sempre por aqui, fazendo aquela rota aqui nas tardes aqui da nossa capital. Um sol para cada um, né, irmão Maurício? Fazendo as entregas dele por aí, ó, fazendo rotatória atrás da outra, mas conectado aqui conosco. Que Deus abençoe, obrigado pela sintonia de todos os dias, meu amigo. E o irmão Coqueiro também tá ligado, né, irmão Coqueiro? Painelzão do Brutão tá aqui, ó, do Carrão tá ligado aqui na 89,9. É, olha ali, ó, o ar-condicionado também tá ligado. Não deu pra ver a temperatura que tá ambiente por lá, mas tá ligado. 89,9 no painel. Vamos embora, meu filho. Deus abençoe, irmão Coqueiro. Mandar um alôzão também pro meu amigo Pedro, rapaz, lá da 309 Norte, lá na beira da Praia das Armas, sempre conectado conosco. Que Deus abençoe. A poltrona já tá separada aqui pro senhor, tá bom, irmão Pedro? E meu amigo Genésio já mandou um alôzinho pra gente aqui, já mandou um áudio, vou ouvir em off aqui, mas já quero antecipar meu alô, que ele deve estar nas entregas dele por aí, suadinho. Mas conectado conosco, né, Genésio? E essa moda que tá chegando por aqui agora, meu amigo João Batista também vai gostar lá de Divinópolis, pra todos que gostarem também. Chega pra cá, a Vanilda Bordieri, com essa canção aí, ó, com essa regravação. Semente do Sangue, 4h44.

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0: Na Paz FM, a Rádio da Família, 4:51 agora, muito boa tarde.
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0: Como diria um amigo nosso, né, por aí, é isso daí. 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Muita gente chegando, inclusive, deixa eu dar uma olhadinha por aqui no nosso muralzão de recados, não vai ficar ninguém para trás. Minha amiga Valmira, a irmã Valmira Simões e o irmão Valdemir, seu esposo, né? Ela tá passando por aqui, já deixando seu alô, sua participação. Boa tarde, a paz do Senhor, irmão Hélio, a paz do Senhor, irmã Valmira. Ela mandou aqui uma porção de joinhas aqui, bem uns 10, 20, 30, uns 40 joinhas. 200 joias de volta, minha amiga. Ela manda um alô aí pro meu esposo, Valdemir. Tá joia, tá dado um alôzão, irmã Valmira. Ela, ó, sou católica, mas amo a Rádio Paz. Que coisa boa, irmã Valmira. Seja bem-vinda sempre, viu? Ela falou, ofereço o próximo modão aí pro meu esposo. Tá combinado então, irmã Valmira. E, ó, faça sempre assim, se sinta em casa. Sempre que estiver nos ouvindo, manda um alôzão pra gente, a gente fica feliz. Um abraço pra senhora, pra casa, pra família. Seja muito bem-vinda, irmã Valmira Simões. Meu amigo irmão Valdinei também já passou por aqui. Graça e paz, boa tarde, a paz do Senhor, irmão Valdinei. Tudo bem, meu querido? E o Genésio falou, foi o seguinte, irmão, olha, aqui tá quente, quente, quente, quente, quente, quente, quente. Mas já tô encerrando as entreguinhas, já vou ir pra casa. Olha aí, o homem é rápido, hein? É rápido no gatilho. Minha amiga Maria de Jesus da Fazenda Campo Grande, ali na região próximo de Barrolândia, também tá na escuta. Ela, Clarinha, o Cauã, o Ronaldão, a família inteira. Boa tarde, irmão Éder, na paz do Senhor. Estamos aqui ligadinhos. Que calor é esse, irmão Éder? 3 joinhas aqui, 15 joias de volta, minha amiga. E a missionária Maria Helena falou que o evangelista Juscelino saiu para trabalhar. Ê, menino trabalhador, e o Ibamã também, ó, de Paraíso, da Vila Regina, passou aqui. Boa tarde, a paz do Senhor, irmão Hélio Parente, aqui ouvindo o Modão da Paz, só alegria, 5 joias, 25 joias de volta, meu amigo. Pra minha amiga Valmira Simões e pra todos aqueles que gostarem também, tá chegando por aqui, ó, Jonas Vilar, e esse clássico aí, Noites Traiçoeiras, 4:54.

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1: Agora em Palmas, 5:05. Boa tarde.
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1: Já estamos de volta por aqui, 5:05, 5+5. Você está conectado de onde? Conta pra gente. 639-8420-6868. De repente tá na chácara aí, ou tá na estrada, tá conectado no carrão, daqui a pouco. Já saiu do trabalho, né? Tem gente que sai aí às 5 da tarde, outros saem às 18 horas, né? Mas sempre aí conectados. Bateu a chave no veículo aí. A maioria das chaves hoje é presencial, né? Precisa mais nem rodar a chave, só apertar o botão, já sai. A liga multimídia do carro tá na 89,9. Isso é bom demais. 5:06. Sejam muito bem-vindos. Daqui a pouco tem mais alô, mais participações. Meu amigo Joseph, é o Joseph Bryan, caminhoneiro abençoado, de Belém do Pará, passando por aqui com certeza. É, a paz do Senhor Jesus Cristo, sempre ligado aqui na melhor. É do Tocantins. Se possível, toca uma moda pra nós aí e ofereço pro meu amigo Odair, da Gabi. Alô, Odair! Ele falou, estamos passando por Barrolândia. Ô, Joseph, que maravilha, rapaz. Ele deixou até um videozinho aqui pra gente. Deixa eu dar uma olhada por aqui, meu amigo. Aí conectado aqui, ó, o painelzão do veículo lá, Paz FM, ó. É, o painelzão do Brutão tá ali, Paz FM. Eita! E ali, ó, imagens ali do para-brisa frontal. Que maravilha, meu amigo. Obrigado, viu? Por compartilhar conosco aí essa imagem bacana aí. Deus abençoe, boa viagem, que o Papai do Céu possa guardar, proteger, livrando de todo mal. Obrigado pela audiência de sempre, ô Joseph, sempre que ele tá passando por aí, tá conectado conosco. Deus abençoe, meu amigo. Um abraço, mais moda sertaneja chegando por aqui. Vamos trazer uma moda por aqui com Leandro, Vitor e Juliano. Essa aqui, o filho do doutor. Um abraço aí pro meu amigo Jaston de Paraíso. Quem gosta muito também dessa moda aí é a minha amiga Diaconisa Cleonita, né? Ligada aqui na Paz FM, Rádio da Família 5 e 7. Eu volto já com muito mais.

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1: De volta por aqui na Paz FM, 5:10, agora 5:10. Mandar um alô pra minha amiga Isaulina de Lagoa do Tocantins, tá ligada, né, irmã Isaulina? Um abraço pra senhora, minha amiga, Deus abençoe, que Deus continue abençoando a senhora e todos os amigos aí de Lagoa do Tocantins, ouvintes aqui da Paz FM. Essa moda aqui vai pra minha amiga Isaulina, ela gosta muito de moda de viola, né, gente? Dinamite Barros, com essa moda aí, Safrinha, minha viola, 5:11.

Chegando mais um Prata da Casa por aqui, ó, diretamente de Paraíso do Tocantins pro Brasil e pro mundo aí, ó. Pastor e cantor João Wesley, né? Deus é a fonte. 5:14 agora, muito boa tarde.

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11: Eu tô de volta, 5h19. Muito boa tarde pra você, ligado na Paz FM. É até às 7, você sabe, até no ponto final.
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11: É sempre com você, por aqui 5h19, muita gente ainda chegando, tem gente nova chegando ali, ó, tô vendo que é gente nova no pedaço por ali no nosso WhatsApp, que é o mais movimentado do Estadão do Tocantins, que é o 63984206868. 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Aliança Auto Center, revisão preventiva, é mais segura e economia pro seu bolso na Aliança Auto Center. 5h21 chegando, 5 mais 21, dá uma olhadinha por aqui no nosso muralzão de recado para não ficar ninguém para trás. Mandar um alô aqui pro meu amigo Kelson, o Kelson do Som lá de Porto Nacional. Tá tudo bem por aí, Kelson? Abraço para você, meu amigo. Olha, ele mandou um cardzinho pra gente aqui, é o culto da CIB, e é hoje, hein? Hoje às 19h30 ali na AD Matriz de Porto Nacional. Ei, Kelson, Pai do Senhor, meu amigo, ele colocou aqui, ó, é o culto da CIB hoje, é grupo Abigail, é participação especial Heroínas da Fé. É, rapaz, ó, o louvor com a diaconisa Isadora Goff, né? É, e também a palavra ministrada pela Graciane Gonçalves. É o tema é o seguinte: o que fazer quando o desânimo toma conta? Romanos 15:13 é a base desse culto hoje, dessa palavra, né? Hoje, às 19h30, ali na AD Matriz, Campo Nação Madureira, ali de Porto Nacional. Valeu, meu amigo. Abraço pra você, Kelson. Tamo juntos, viu? Deus abençoe, pastores presidente, pastor Amarildo Martins da Silva e pastora Maria Barbosa. Valeu, Kelsão, um abraço, companheiro, estamos juntos, obrigado aí por nos informar. Minha amiga Maria Amélia, a irmã Maria Amélia ali do Santa Fé também já passou por aqui, pediu moda aí com Silvan Santos. Silvan Santos já cantou, né, produção? Já cantou, quase lá no início da programação. E ela disse que eu amo a Rádio Paz, irmão Ed, eu amo a Rádio Paz, eu amo a Rádio Paz. Obrigado, irmã Maria Amélia, nós amamos a Rádio Paz. E mãe Isaulina, já mandei um alô pra ela, né, mãe Isaulina? Mandei moda também de viola agora há pouco pra ela. Quem mais chegando por aqui? Meu amigo Hélio Carreteiro. Ô, irmão Hélio, dando carona aí pra gente. Olha o painelzão do Brutão por ali, gente, ó. Paz FM 89,9, a Rádio da Família. Obrigado, irmão Hélio, meu amigo. Tudo de bom, rapaz. Eita. Cadê nosso amigo lá de Recife, rapaz? Oxente, oxente. Se apirrei não, rapaz. Irmão Edmilton. Ei, irmão Edmilton. Edmilton, sua esposa, a irmã Ivanilde, a Heloísa, a Maria Alice, a Zoe Eloá, as netinhas dele e toda a família lá em Recife, Pernambuco. Se aveste não, menino, se aveste não. Oxente, oxente. Eita, quem mais chegou? Minha amiga Lucinete Braga da 409 Norte. Ei, 409 Norte, irmã Tereza, irmã Marlene. E a irmã Lucinete colocou aqui, ó, um cardzinho também. Tem programação por lá hoje. É, Quinta das Causas Impossíveis. Olha aí, Quinta das Causas Impossíveis. Hoje, às 19h30, ali na Igreja Assembleia de Deus, na São Madureira, da Arno 44. Ah, que coisa boa. A ministração da palavra do Senhor é com o pastor Hamilton Rosa e o louvor com Júnior e Iara, essa dupla abençoada aí, né? É, pastores presidente, pastor Amarildo Martins da Silva, pastora Maria Barbosa, pastores dirigentes locais, pastor Abraão Almeida, diaconisa Fátima Almeida. Ah, Igreja Nação Madureira ali da Arno 44, na 409 Norte, Alameda 14, APM 18. Nação Madureira, Unidade, Hierarquia e Disciplina. Apoio Rádio Paz FM, que é, você sabe, a Rádio da Família. Muito bom, muito bom, muito bom. É, meu amigo João Carlos do Aurene 3, a paz do Senhor, irmão Éder Parente, tio Joinha JC do Aurene 3. Valeu, Jota, um abraço pra você, meu amigo. Eita, minha amiga Isaurina, mais conhecida como Isaura, do Recanto das Araras 2, também passou por aqui. Irmão Éder, tô por aqui ouvindo, viu, rapaz? Sempre lembra de mim aí, rapaz, claro, minha amiga. E Deus abençoe, irmã Isaura. Forte abraço, minha amiga. Eu vou trazer uma moda por aqui, ó. Já, já, antes do intervalo. Tá chegando essa aqui, ó. É, Ingrid e Daiane. E mana Sheila, lá de Goiânia, vai gostar muito dessa moda aí, ó. 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
4: Estamos de volta por aqui, 5h33 agora. Boa tarde para você.
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4: É, não tem outra, sempre com você por aqui, Paz FM, Rádio da Família. Deixa eu mandar um alôzão aqui, ó, pra esse povo que tá conectado aí, mas eu quero deixar esse recado aqui, recadinho aqui pra você refletir aí. 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Daqui a pouquinho tem mais alô, mais participações. Muita gente chegou. Minha amiga irmã Filomena, lá do PA Pau D'Arco. Ela tá mandando um alôzão pra todos lá do PA Pau D'Arco em Porto Nacional, pro João Batista, pra todos de Pugmil. Excelente tarde, tá lá ouvindo a programação aqui da Paz FM, do Modão da Paz Pentecostal, até umas horas, né, irmã Filomena? Deus abençoe. Quem tá ligado também é meu amigo, rapaz, o homem da farinha aí, irmão Angelino, e a irmã Célia, lá da Fazenda Buritirana. Boa tarde, meu irmão, estamos por cá. Oi, irmão Angelino, que satisfação, meu companheiro, tamo juntos, viu? Olha quem chegou aqui, Juju, a irmã Maria José, lá do setor Amanda, 3 joinhas, 15 joias de volta pra senhora. E essa hora a panelinha de pressão deve estar por aí, ó. Ei, irmã Maria José, Deus abençoe, obrigado, minha amiga. Muita gente aí conectado conosco, gente. É, deixa eu dar uma olhada por aqui, vamos lá, vamos lá. Alguém deixou um oi aqui, a Dani, é isso? É, ontem foi aniversário do meu pai, o André Mota, e gostaria de dizer que nós o amamos muito e que ele é muito importante para nossa vida. A esposa Dani, o Davi e o Té, os filhos, né, rapaz? Que coisa boa, que coisa boa, que maravilha. Eita, irmã Dani, o Telzinho, o Davi, olha só que maravilha. Obrigado por nos informar aí, minha irmã, ó. Ontem foi o aniversário do nosso amigo, participante aqui de todos os dias e sempre, né, sempre nos ouvindo, meu amigo André Mota. Então, ó, tem parabéns.
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4: Muitas felicidades, muitos anos de vida, rapaz. Papai do céu sempre esteja presente em primeiro lugar na sua vida, viu, meu amigo André Mota? E essa presença, você sabe que tendo essa presença do Espírito Santo não falta nada. Paz espiritual, saúde física, saúde mental, e que essa data se repita por muitos e muitos anos, meu amigo. Deus o abençoe, rapaz. Eita, que satisfação. Deve ter tido festa ontem ou vai ter hoje, Mandani? Os meninos gostam de festa, né? O Teozinho, o Davi. É, que coisa boa, minha amiga. Obrigado pela audiência, viu? E ter compartilhado aí com a gente. Muito importante, viu? Olha só, Janilson Pires de Maceiro também chegando por aqui, falando da feira gastronômica ali da Assembleia de Deus Nação Madureira Aureni 3A, que vai acontecer nesse finalzão de semana, dias 17 e 18, né, Janilson? É, meu filho, tá tudo bem por aí? Vai ter muito louvor, muita comida e um grande sorteio que vai ter por lá. Tem pix de R$1.000, tem pix de 500 e outras premiações por lá na Feira Gastronômicas. É dia 19 e 20, aliás, esse finalzão de semana, dias 19 e 20 de setembro, na Igreja Assembleia de Deus, Ministério Madureira, AD Aureni 3A, ali na Avenida I, na quadra 109, lote 3, próximo à Papelaria Cristal. Pastores presidentes, pastor Amarildo Martins da Silva, pastora Maria Barbosa, pastores dirigentes locais, pastor Celso Zampiles e missionária Adriana Zampiles. Da Nação Madureira, Unidade, Hierarquia e Disciplina. Apoio Rádio Paz FM, a Rádio da Família. Obrigado, Janilson. Olha o Anderson Bruno também passando por aqui, a paz do Senhor, ligadinho aqui na melhor rádio, a melhor rádio da capital. Valeu, Anderson. Minha amiga Daiane do Taquari, irmão Eri, estou aqui ligadinha. Manda um abraço aí para toda a minha família, em especial para minha prima, a Lucivânia. Alô, Lucivânia! Um abração aí da prima, a irmã Daiane do Taquari, que tá mandando um alusão. Um abraço, Deus abençoe. E do Taquarizão de Açúcar, falando no Taquari, não pode faltar ele. Meu amigo Francisco Alves deixou um áudio por aqui, daqui a pouco eu vou ouvir, mas já antecipo o meu alô para ele. É, ele, para a irmã Vera Lúcia, sua esposa, para Miriam, filha, do Taquarizão, pastor Adevaldo, pastor Marquene, presbítero Raimundo, Tonhão, o homem dos sete rádios, a irmã Nicinha. Esse é meu amigo, irmão Francisco Alves, deve estar mandando um alusão também pro Genésio, sempre ligado conosco. 5:39, 5:39, pro meu amigo André Mota e para todos conectados na Paz FM. Ei, Luciano Camargo, vitorioso és. Sobe o som.

Ei, meu povo, 5h44, 5h44, tem mais moda sertaneja chegando por aqui, ó. E essa daqui é das boas aí, é uma canção mais sertanejo, mais pop. Quem tá chegando por aqui é o Jonatas Ambrósio, participação do Júnior. Essa canção aí, Nunca Mais, A Comunhão. Daqui a pouco nós voltamos trazendo muito mais. Sobe o som e adore juntamente conosco.

Chegando, chegando por aqui, Lázaro e Eduardo. Viverei e viverás. Essa canção aí dos anos 80, né? Gravada aí pelo grupo Nova Dimensão. E agora aí por Lázaro e Eduardo na versão sertaneja. 5:50.

0: Estou de volta, povão abençoado. 5h54, menino. 5h54. Muita gente ainda chegando por aqui. Minha amiga Luísa Coelho Calista, Serra da Lopa, é a localização. A paz do Senhor, irmão Éder. Ofereço o próximo louvor aí para todos os ouvintes da Rádio Paz. E para minha netinha Heloísa. Alô, Heloísa. Todos os amigos aí da Serra da Lopa. É, rapaz. Pastor Francisco Calixto, pastor Arlindo Lira, a irmã Nilva Pontes, a irmã Nires, presbítero João Ribeiro. E povo da Serra da Lopa. Meu amigo Jairo, da Chácara Diamantina, no Taquarizão de Açúcar. A irmã Raquel, Gabriel, já estão passando por aqui. Só Deus é por nós. Se Deus é por nós, quem será contra nós? É verdade, irmão Jairo. Abraço, obrigado pela audiência. Alô, Vila Grotins, na pessoa do meu amigo irmão Jovem Brito. Tá numa ponta da Vila Grotins e o irmão Brito tá na outra. Sempre, sempre, sempre ligados aqui na Paz FM, a Rádio da Família. Vamos no intervalo, voltamos já com muito mais.
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4: O mercado de proteínas registra movimentos distintos nesta quarta-feira, dia 16. O preço do boi gordo teve aumento em São Paulo, com a arroba negociada a R$ 351. No mercado de frango, os preços também subiram na Grande São Paulo, em São José do Rio Preto e em Descalvado. O quilo do frango congelado é vendido a R$ 7,94, enquanto o frango resfriado está cotado a R$ 7,93. Já a carcaça suína especial teve aumento nos atacados da Grande São Paulo, com o quilo negociado a R$ 7,91. Já o suíno vivo apresentou queda em Santa Catarina, onde o animal é comercializado a R$ 4,50.

0: R$ 0,38 por quilo. Os dados são do CPE Exalc. Reportagem Sofia Muniz.
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0: Agora em Palmas, 6 horas. Boa noite para você.
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0: Olha, em volta por aqui, são 6 horas e 1 minuto, agora na viradinha do relógio, 6 e 1. Deixa eu falar o seguinte aqui, ó. Ah, olha como é que tá o nosso muralzão de recados aqui. Meu amigo Ari Batista de Paraíso do Tocantins acabou de passar por aqui, mandando um alusão pra essa turma boa que tá conectada aí na Paz FM, pro Tião do Xambari, Raimundo Saladeiro. Ele disse que, ó, tá com bolinho lá, o bolo já tá assado. O bolinho tá assado, a irmã Maria Iva tá por lá, a Tayane também, a Melinda, o Theo, aí o Ded também, acho que já tá quase chegando por aí, né, irmão Ari Batista? Ele manda um alôzão aí também pro irmão Edson e a irmã Nice na chácara Boi Bom. Ali, ó, próximo à pecuária, né? Paraíso do Tocantins. É meu amigo Ari Batista, sempre ouvinte aí da Rádio Paz FM, a Rádio da Família. Um abração pra ele, lá da Casa Verde, em Paraíso do Tocantins. Ô, irmão Ari Batista, que satisfação imensa, meu amigo. Obrigado. Deus continue abençoando. Diz que o comandante tá aqui pra capital, que veio umas 5 horas pra cá. O comandante tá sumido, rapaz. Manda o nosso abraço pra ele. Tá bom, meu amigo Ari Batista? Deus abençoe o senhor. Daqui a pouco temos a Bíblia capítulo por capítulo, hoje com o capítulo de número 9. Do livro de Daniel, Daniel capítulo de número 9. Eita, deixa eu dar uma olhada por aqui. Meu amigo Genivaldo lá, rapaz, Genivaldo Antônio, lá de Pugmil. Ô, Genivaldo, ele, boa tarde, estou aqui na escuta. Valeu, Genivaldo. Quem mais? É minha amiga Vanusa Nunes, de São Paulo. Ô, Vanusa, tá tudo bem? Ela, sou Vanusa de São Paulo, capital, ouço todos os dias o seu programa. Que coisa boa, irmã Vanusa. Amo a Rádio Paz, me sinto aí em Tocantins. Um abraço para todos os familiares, em especial os meus pais, a Zenita e Antônio, que moram aí em Miranorte. E a paz, irmão Aire Parente, a paz, irmã Vanusa. Abração para os seus pais, a irmã Zenita e irmão Antônio, aí de Miranorte. Muita gente em Miranorte ouve a Paz FM, a Rádio da Família. Irmã Vanusa, é um prazer imenso. Seja bem-vinda por aqui em nossa programação, viu? Deus abençoe sempre, minha irmã. Ela, ó, a paz do Senhor Jesus, Vanusa Nunes, de São Paulo, capital. Estou ligadinha ouvindo a Paz FM. Coisa boa. Obrigado, minha amiga. Meu amigo irmão Manuel, também de Luzimangues. Chegou, tá ouvindo a programação. Tá ligado, como sempre, né, irmão Manuel? Eita, meu amigo, obrigado pela audiência, rapaz. Coisa boa é ter a sua companhia. E hoje, ele que nos informou nos bastidores aqui, mandou um áudio pra cá. Hoje é aniversário dele, rapaz. Que coisa boa, que privilégio o senhor ter mandado esse áudio aí nos informando, viu, irmão Manuel? Que Deus abençoe sempre com a presença dele. E não há de faltar saúde, que essa data se repita por muitos e muitos anos. Salmos 90, 12 aí pro senhor, pra sua meditação. E ó, parabéns, meu amigo.
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0: Muitas felicidades, muitos anos de vida pro irmão Manuel. E é ouvinte fiel aqui da nossa programação. Um abraço, irmão Manuel. Já já chega mais moda sertaneja por aqui. Ele gosta só de moda boa, gente. E aqui não falta, é uma melhor que a outra. Não é, meu amigo irmão Lucimar, aí de Paraíso do Tocantins, da Vila Regina. 5 joias, 25 joias de volta, meu amigo. Obrigado, um abraço pro senhor, pra Creuza, pro Breno. Olha o meu amigo Sebastião Neto, mais conhecido como Tião. Painel do veículo 89,9, levando a gente de carona. 4 joias, 20 joias de volta pra ele. Valeu, meu amigo Tião. Satisfação, rapaz. Coisa boa, meu amigo. Faz dia que não chegava por aqui, hein, Tião? Olha o pastor Reinaldo, lá do assentamento Francisco, assentamento São Francisco, lá em Cristalândia. A paz do Senhor, irmão Éder Parente. Estamos aqui, ó. Aqui trabalhando e ouvindo você, meu irmão. Ah, meu amigo. Ó, deixou por ali até um radinho dependurado. Eita, meu filho. Gostei do rádio. Gostei do radinho, pastor Reinaldo. Coisa boa, meu amigo. Obrigado pela audiência, rapaz. Trabalhando e ouvindo o programa Modão da Paz. Bom demais, bom demais. Olha só, meu amigo Joel também passou por aqui, né, Joel? Já deixou um áudiozinho aqui, ó, mais ou menos aqui. É, 4, 5, 6, 7, 8, 9, 10, 20, 30, os 40 joias aqui, 200 joias de volta, irmão Joel. Obrigado pela sintonia. E ela chegou por aqui, ó. A irmã Luizinha da Saúde. Alô, irmã Luizinha!
3: Cheguei, Brasil!
0: Chegou, menino, chegou. Já já tem a Bíblia capítulo por capítulo aqui, Daniel capítulo 9, viu? Mas antes, irmão Francisco Alves, meu amigo André Mota, muita gente que gosta, ó, chegou por aqui, ó. Minha amiga Lucilene, lá de Cristalândia. Anderson Barone, Você Pode Andar, é o nome dessa canção. Eu volto já, hein? Não saia daí.

De volta por aqui, são 6h11, agora 6h11. Vamos juntos por aqui até as 7 da noite, chegando aqui a Bíblia capítulo por capítulo. Vou dar uma alusão pra minha amiga irmã Marlene da 409 Norte, que chegou por aqui, né, irmã Marlene? Tá ligada conosco, Deus abençoe. Hoje, ela falou que amanhã é o último dia do Modão da Paz, aí depois sábado e domingo fica só na saudade, né, irmã Marlene? Hoje tem culto de ações de graça lá na casa da irmã Tereza, da 409 Norte. Estão por lá nos preparativos essa hora, né, irmã Marlene? Deus abençoe, minha amiga, bem-vinda sempre por aqui. Olha quem chegou por aqui, meu amigo Israel Barreto, mandar um alô aí pro meu amigo Fecha Igreja, meu amigo Adonis, aqui da T32, o Fecha Igreja Oficial do Taquari, manda um alô aí, que não fica pau. Bom, Éder Parente, estamos aqui ligadinhos, tá joia, show, meu amigo Israel Barreto e o nosso amigo aí, o Adonis, né, o Fecha Igreja. Deus abençoe, companheirão. Eita, meu filho, abraço também pro meu amigo André Mota, que passou por aqui agradecendo as felicitações. Precisa agradecer não, meu amigo, você tá no nosso coração, tá, queridão? Festa só sábado, tá viajando a trabalho, mas ligado, conectado aqui na Paz FM, painelzão do carro tá aqui, ó, Paz FM. Valeu, meu amigo André, bom demais ter a sua companhia. Já tem mais alô, mais participações, tem gente chegando por aqui. Gente nova no pedaço, mais gente nova chegando por aqui, daqui a pouco. Agora, tem aqui hoje chegando o livro de Daniel, capítulo 9, aqui na Bíblia, capítulo por capítulo, que você ouve a partir de agora.

0: Daniel capítulo 9. No ano primeiro de Dario, filho de Assuero, da linhagem dos Medos, o qual foi constituído rei sobre o reino dos caldeus, no primeiro ano do seu reinado, eu, Daniel, entendi pelos livros que o número dos anos de que falara o Senhor ao profeta Jeremias, em que haviam de cumprir-se as desolações de Jerusalém, era de 70 anos. E eu dirigi o meu rosto ao Senhor Deus para o buscar com oração e súplicas, com jejum e saco e cinza. E orei ao Senhor meu Deus e confessei e disse: Ah, Senhor, Deus grande e tremendo, que guardas a aliança e a misericórdia para com os que te amam e guardam os teus mandamentos. Pecamos e cometemos iniquidades e procedemos impiamente e fomos rebeldes, apartando-nos dos teus mandamentos, apartando-nos dos teus mandamentos e dos teus juízos, e não demos ouvidos aos teus servos, os profetas, que em teu nome falaram aos nossos reis, aos nossos príncipes e a nossos pais, como também a todo o povo da terra. A ti, ó Senhor, pertence a justiça, mas a nós a confusão do rosto, como hoje se vê. Aos homens de Judá e aos moradores de Jerusalém e a todo Israel, e a todo Israel e aos de perto e aos de longe, em todas as terras por onde os tens mandado, por causa das suas rebeliões que cometeram contra ti. Ó Senhor, a nós pertence a confusão de rosto, aos nossos reis, aos nossos príncipes e a nossos pais, porque pecamos contra ti. Ao Senhor nosso Deus pertencem a misericórdia e o perdão, pois nos rebelamos contra Ele e não obedecemos à voz do Senhor nosso Deus para andarmos nas suas leis que nos deu por intermédio de seus servos, os profetas. Sim, todo Israel transgrediu a tua lei, desviando-se para não obedecer à tua voz. Por isso a maldição e o juramento que estão escritos na lei de Moisés, servo de Deus, se derramaram sobre nós, porque pecamos contra ele. E ele confirmou a sua palavra que falou contra nós e contra os nossos juízes que nos julgavam, trazendo sobre nós um grande mal. Porquanto, debaixo de todo o céu, nunca se fez como se tem feito em Jerusalém. Como está escrito na lei de Moisés, todo este mal nos sobreveio. Apesar disso, não suplicamos a face do Senhor nosso Deus para nos convertermos das nossas iniquidades e para nos aplicarmos à tua verdade. Por isso, o Senhor vigiou sobre o mal e o trouxe sobre nós, porque justo é o Senhor nosso Deus em todas as suas obras que fez, pois não obedecemos à sua voz. Agora, pois, ó Senhor nosso Deus, que tiraste o teu povo da terra do Egito com mão poderosa e ganhaste para ti nome como hoje se vê, temos pecado, temos procedido impiamente. Ó Senhor, segundo todas as tuas justiças, aparte-se a ira e o teu furor da tua cidade de Jerusalém, do teu santo monte. Porque por causa dos nossos pecados e por causa das iniquidades dos nossos pais, tornou-se Jerusalém e o teu povo um opróbrio para todos os que estão em redor de nós. Agora, pois, ó Deus nosso, ouve a oração do teu servo e as suas súplicas, e sobre o teu santuário assolado, faze resplandecer o teu rosto por amor do Senhor. Inclina, ó Deus meu, os teus ouvidos e ouve. Abre os teus olhos e olha para a nossa desolação e para a cidade que é chamada pelo teu nome, porque não lançamos as nossas súplicas perante a tua face, fiados em nossas justiças, mas em tuas muitas misericórdias. Ó Senhor, ouve. Ó Senhor, perdoa. Ó Senhor, atende-nos e age sem tardar. Por amor de ti mesmo, ó Deus meu, porque a tua cidade e o teu povo são chamados pelo teu nome. Estando eu ainda falando e orando, e confessando o meu pecado e o pecado do meu povo Israel, e lançando a minha súplica perante a face do Senhor meu Deus, pelo monte santo do meu Deus, estando eu, digo, ainda falando na oração, o homem Gabriel, que eu tinha visto na minha visão ao princípio, veio voando rapidamente e tocou-me a hora do sacrifício da tarde. Ele me instruiu e falou comigo, dizendo, Daniel, agora saí para fazer-te entender o sentido. No princípio das tuas súplicas saiu a ordem, e eu vim para te declarar, porque és muito amado. Considera, pois, a palavra e entende a visão. 70 semanas estão determinadas sobre o teu povo e sobre a tua santa cidade, para cessar a transgressão e para dar fim aos pecados e para expiar a iniquidade e trazer a justiça eterna e selar a visão e a profecia e para ungir o Santíssimo. Sabe e entende, desde a saída da ordem para restaurar e para edificar Jerusalém até ao Messias, o Príncipe, haverá 7 semanas e 62 semanas. As ruas e os muros se reedificarão, mas em tempos angustiosos. E depois das 62 semanas será cortado o Messias, mas não para si mesmo. E o povo do Príncipe que há de vir destruirá a cidade e o santuário, e o seu fim será como uma inundação, e até ao fim da guerra estão determinadas as assolações. E ele firmará aliança com muitos por 1 semana, e na metade da semana fará cessar o sacrifício e a oblação, e sobre a asa das abominações virá o assolador, e isso até a consumação. E o que está determinado será derramado sobre o assolador.
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Bem baixinho agora. Bem baixinho. Eu sou a luz, a verdade, o caminho, a vida. Ninguém vai ao Pai senão por mim. Foi o que Jesus falou. E o que ele pediu? Ame, ame de verdade. Não só a quem te faz bem, não só a quem te convém. Isso não é amor. Amor é humildade, é carinho, é compaixão, é gratidão, é perdão. Ame, ame para ser amado, perdoe para ser perdoado. Seja manso, seja humilde de coração, assim como Jesus foi. Tá bom? Deus abençoe a todos vocês.

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7: É, já estamos de volta por aqui, 6:33 agora. Muito boa noite. Já já tá chegando o pastor João Paulo aqui no momento da palavra, mas antes quero mandar um alôzão pro meu amigo Cássio. É, rapaz, o homem aí, ó, tá sintonizado conosco, faz dia que não passava por aqui, achei que tá. Falei com a Mariazinha, ela falou:
8: tá viajando. Falei: tá viajando.
7: É, meu amigo Cássio Antunes, motorista por aplicativo. Ó, tá, boa noite. É verdade que você estava cuidando do bebê reborn do Chicão? Não, o Chicão que é fabricante desse negócio aí, irmão Cássio. O Chicão que tá fabricando esse negócio aí, tá fazendo uns cursos aí de decoração, tudo dele agora, o espaço é minimalista, tipo de coisa, sabe? Obrigado, irmão Cássio. Cássio Antunes, motorista por aplicativo, sempre levando a gente carona por aí também, que Deus abençoe. Minha amiga pastora Elismar de Porto Nacional, a paz do Senhor Jesus Cristo, irmão Aéreo Parente, amigo da gente, excelente noite, entrada de noite abençoada pra você, sua família, os ouvintes da Rádio Paz FM. É, que correria aqui, ó, tava ouvindo a programação, não consegui mandar meu alô, fui levar a Manu ali no curso de inglês, mas já deu certo, em nome do Senhor Jesus Cristo, que Deus abençoe você e todos em nome do Senhor Jesus Cristo. E a Manu participou por aqui, cantou até canção pro tio aqui, né, Manu?
9: Tu é de parente, amigo da gente.
7: Ligadinha conosco, mandou 70 mil joinhas. E 350 mil joinhas de volta, Manu. Um abraço aí pra Manu, Maria Gabriela, Arthurzinho, Kêmeli Vitória, essa família abençoada da pastora Elismar de Porto Nacional. E a irmã Orisleia também passou por aqui, né, irmã Orisleia? Ela fala: Pai do Senhor, obrigado aí pela localização do meu marido Odaí José. Enquanto ouvia a rádio, ele passou a localização. Eita, irmã Orisleia, obrigado pela sintonia, parece que é a primeira participação por aqui, minha irmã. Deus abençoe, seja sempre bem-vinda e faça como fez hoje. Tá nos ouvindo? Manda mensagem, peça a localização do homem que ele manda. Obrigado, querida, Deus abençoe. 6:35, tá chegando uma moda pra animar, logo após pastor João Paulo Arantes no momento da palavra. É, meu amigo Raimundo Pereira, lá da chácara Formigão, debaixo do pé de ingá, Shot Santo, atire a primeira pedra, ó, sobe o som aí, ó. Irmão Adonias Almeida, debaixo do pé de IP também, Luz e Mangues, a sua esposa, irmã Olga, obrigado pela audiência. Pedrinho da Farinha, sobe o som, menino.

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1: Meus irmãos, paz do Senhor Jesus Cristo, uma alegria mais uma vez estarmos aqui na Rádio Paz FM, termos a oportunidade de falarmos de Jesus Cristo, de compartilharmos da sua palavra. Nós estamos trabalhando ou falando sobre o Sermão do Monte ou o Sermão da Montanha, e eu queria convidar você, se você puder, a lermos o versículo 5, Mateus capítulo 5, verso 5, que a Bíblia diz assim: bem-aventurados os mansos, porque eles herdarão a terra. Bem-aventurados os mansos, porque eles herdarão a terra. Esse versículo, ele traz uma reflexão para as nossas vidas, porque Jesus nos convida ou nos chama a sermos mansos, e isso vai de encontro com o que a humanidade pensa e vive em termos de força, de poder, de habilidades, de autossegurança, de agressividade, porque a ideia que o mundo traz para as pessoas é uma ideia de conquista, é uma ideia de domínio. E nós entendemos que quanto mais uma pessoa ela se impõe, se expressa, quanto mais ela se organiza, manifesta o seu poder e as suas habilidades, as pessoas acreditam que isso possa levar ela mais próxima do sucesso, do progresso. E Jesus, ele nos mostra, através de Mateus capítulo 5, verso 5, que é exatamente o contrário. Jesus, ele derruba esse conceito com a declaração de que bem-aventurados serão os mansos, porque eles herdarão a terra. Jesus nos lembra de maneira bastante evidente que o crente é alguém que vive inteiramente diferente nesse mundo. O crente, ele é um homem, um novo homem, ele é uma nova mulher, uma nova criatura, e ele pertence a um reino totalmente distinto deste mundo. Desta feita, as nossas atitudes, desta feita, aquilo que evidenciamos se contrapõe ao que o mundo pensa. Porque o mundo, ele não somente é diferente do crente, da vida do crente, mas o mundo nem mesmo é capaz de nos entendermos. Para o mundo, a vida do crente, ela é um enigma. Porque para o mundo, o que se prega e o que se vive é a agressividade, é o poder, é a exploração. E aí Jesus, ele nos ensina que nós temos que sermos mansos, e serão os mansos que vão herdar a terra. É salutar nós refletirmos sobre como temos agido, com mansidão ou com agressividade. Como temos nos comportado nos momentos adversos das nossas vidas? Será que a mansidão, ela tem sido exercida, praticada por nós? Ou será que preferimos os conceitos mundanos do domínio, da agressividade? Nós estamos passando por um processo difícil no mundo. Na guerra da Ucrânia com a Rússia, que talvez reflete bem o que nós estamos falando. Que você possa ser manso, que você possa evidenciar esta mansidão, que você não venha se escandalizar como os judeus se escandalizaram, que você venha entender e não duvidar do que Jesus diz em Mateus capítulo 5, verso 5. Bem-aventurados os mansos, porque eles herdarão a terra. Que você seja um crente manso na sua maneira de viver. Quero orar pela sua vida. Deus poderoso, Pai amado e Senhor Jesus Cristo, nós oramos a Ti nessa tarde, nesse dia, e apresentamos a vida de cada homem, de cada mulher, a vida de cada pessoa, meu Deus, que nos ouve através das ondas dessa rádio, pessoas que estão nesses veículos, nas suas casas, nas empresas, onde quer que esteja, meu Pai, que a Tua mão alcance, que a Tua mão fortaleça, que a Tua mão, Espírito Santo, possa nos capacitarmos a vivermos o Teu Evangelho, que a mansidão seja uma característica evidente das nossas vidas, que possamos entender, confiar e praticar a Tua Palavra. Espírito Santo, aqueles que estão enfermos, o Senhor é o médico dos médicos, aos que estão, meu Deus, com dificuldades, que o Senhor possa visitá-los nesse dia. Que a Tua poderosa mão restaure e restabeleça, meu Deus. Que o Senhor guarde e proteja cada um deles. Pai, em nome do Senhor Jesus Cristo, nos ensina, meu Deus. Nos ensina a sermos mansos, a sermos pacíficos. Porque os mansos herdarão a terra. Os mansos entenderão a Tua voz ao falar conosco, Deus. Ensina-nos a cada dia mais a buscarmos a Ti. É o que oramos e Te pedimos nesse dia, em nome do Senhor Jesus Cristo. Deus abençoe você, Deus abençoe sua casa, Deus abençoe sua família, Deus abençoe a esta rádio. Eu sou o pastor João Paulo Arantes e agradeço a Deus por essa oportunidade, em nome do Senhor Jesus.
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21: Já estamos de volta por aqui, 6h50. Muito boa noite.
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21: 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Evangelista Jadson passou por aqui no Apagar das Luzes. Pai do Senhor, meu amigo Éder Parente, ofereço o próximo modão aí pro José Graciliano, pro Gilberto Araújo, Adeilson, Leomar e para o Leuzi também. Valeu, Evangelista Jadson, a Socorrinha, a sua esposa, a Sara, o Joel, os filhos, sempre ligados aqui na Paz FM.

E que vem uma sexta-feira super abençoada. Deixando por aqui para finalizar com chave de ouro, com a canção animada, hein, gente? É a Fabiane Gurgel. Eu me rendo. Tchau, gente. Até amanhã, se Deus quiser. Sobe o som.

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3: Não.
4: O objetivo é transformar conhecimento científico em prevenção.
5: Completa um ano.
6: Estatuto trouxe novas regras para que as plataformas digitais garantam a proteção de crianças e adolescentes na internet.
5: Os principais avanços são destacados em entrevistas por IAG Miola, diretor da Agência Nacional de Proteção de Dados.
7: Uma mensagem central dessa legislação para as plataformas digitais que, a partir de agora, elas têm o dever de atuar preventivamente para evitar que danos e riscos para crianças e adolescentes sejam consumados.
6: Hoje, na apresentação da Voz do Brasil, eu, Mariana Jungmann e Nazi Brum.
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6: Uma operação em 15 estados para desarticular o comércio de celulares roubados.
5: Numa primeira fase, foram enviadas notificações a pessoas que compraram aparelhos com notificação de roubo no programa Celular Seguro.
6: Com base nessas informações, foi montada a Operação Última Chamada, com foco nos comerciantes que estavam vendendo esses aparelhos.
8: Pelo menos 200 estabelecimentos comerciais localizados em 15 estados foram alvo da segunda fase da Operação Última Chamada, voltada ao enfrentamento de irregularidades relacionadas à venda de aparelhos celulares. O ministro da Justiça e Segurança Pública, Wellington César Lima e Silva, destacou que a operação pretende quebrar a cadeia que envolve o roubo e o furto de celulares.
9: A única forma de combatermos o crime organizado, bem como outras modalidades de criminalidade comum, é exatamente através dessa atuação integrada de todos os órgãos.
8: Como resultado da ação desta quinta-feira, 50 inquéritos policiais foram instaurados. Também foram realizadas prisões em flagrante e 635 aparelhos celulares foram recuperados. Cerca de 280 policiais participaram diretamente da operação nos 15 estados. O secretário nacional da Receita Federal, Robson Barreirinhas, alertou que os consumidores devem consultar o e-mail do aparelho sempre que for comprar um aparelho celular por meio do site ou do aplicativo Celular Seguro. O e-mail é o número de identificação único e global, que funciona como o CPF de um telefone celular. Segundo Barreirinhas, essa consulta deve ser efetuada mesmo no caso da compra de celulares novos.
9: Esse cuidado tem que ser feito também na aquisição de celulares novos em lojas não tão conhecidas, porque em uma das ações aqui nós encontramos caixas de celular novo, caixa vazia. Para que serve isso? Muitas vezes para esquentar o celular roubado. Às vezes, mesmo com a aparência de novo, é importante que o cidadão, quando não seja de uma loja conhecida, verifique o e-mail para ver se aquilo lá não é produto de roubo.
8: Já a recomendação para os cidadãos que tiveram o celular roubado é que indiquem os dados do aparelho na plataforma Celular Seguro. Na internet, o site Celular Seguro pode ser acessado pela conta gov.br. Já o aplicativo está disponível para baixar de graça nas lojas de aplicativo para celulares. Reportagem Luana Karen.
6: E as Forças Integradas de Combate ao Crime Organizado, as FICOS, divulgaram os resultados da Operação Força Integrada 4, de combate ao tráfico de drogas e de armas, à lavagem de dinheiro e a organizações criminosas violentas.
5: Foram cumpridos em 20 estados 173 mandados de busca e apreensão, além de 137 prisões.
6: Também foram apreendidos 18 veículos avaliados em R$1,5 milhão, além de 7 armas de fogo, 49 munições, 11 quilos de cocaína, cocaína e 90 quilos de maconha. Os bens bloqueados somam 510 milhões de reais.
5: As FICOs estão presentes em todo o país, com 41 unidades que promovem o compartilhamento de informações de inteligência e atuação integrada.
6: Uma oportunidade para empresas privadas ou públicas que estão com pendências na Receita Federal.
5: Até o dia 10 de novembro, elas poderão ajustar os pagamentos de PIS, PASEP e COFINS sem a incidência de juros de ofício.
3: A regularização é destinada a empresas privadas, órgãos públicos e entidades sem fins lucrativos, que pagam PIS, PASEP e COFINS. A iniciativa faz parte da ação de regularização de créditos da Receita Federal e busca o ajustamento espontâneo das obrigações tributárias. De acordo com a Receita, existem inconsistências que somam R$1,3 bilhão. Os avisos para regularização foram enviados pelos Correios e para a Caixa Postal do Contribuinte no portal ECAC, o Centro Virtual de Atendimento. Para fazer a regularização, não é preciso comparecer às unidades da Receita, nem enviar comprovação das retificações. O prazo para que esses contribuintes façam os pagamentos sem a incidência de juros de ofício vai até o dia 10 de novembro. Após essa data, a Receita Federal vai realizar novas verificações e os contribuintes que não efetuarem os pagamentos serão fiscalizados. Na última edição dessa ação, foram regularizados R$900 milhões. Thaísa Vitória para a Voz do Brasil.
6: Há um ano, o Brasil dava um passo importante para garantir os direitos das crianças e adolescentes. Era sancionado o ECA Digital.
5: Inspirado no Estatuto da Criança e do Adolescente de 1990, que foi um marco para a proteção dos pequenos, o ECA Digital trata das obrigações das plataformas com a segurança deles, também no ambiente virtual.
6: Mais cedo, eu conversei com o diretor da Agência Nacional de Proteção de Dados e a Gemiola sobre os avanços desse novo marco legal e as mudanças que estão sendo implementadas para uma navegação mais saudável nas mídias digitais. Acompanhe. Diretor, bem-vindo à Voz do Brasil para a gente falar desse marco que é a criação do ECA Digital, né? O que, que o senhor destaca como principais avanços trazidos por essa legislação ao longo desse período?
7: Tem uma mensagem central dessa legislação para as plataformas digitais, que é que a partir de agora elas têm um dever de atuar preventivamente para evitar que danos e riscos para crianças e adolescentes sejam consumados, para que eles aconteçam nas plataformas digitais. Então, é um dever de agir de maneira preventiva e proativa. As plataformas têm que, desde a concepção do produto que oferecem para crianças e adolescentes, durante toda a operação desse produto, tem que tomar conta, né? Tem que tomar medidas para que esse produto seja muito seguro para crianças e adolescentes. Isso se concretiza em uma série de obrigações que essa legislação cria para as plataformas digitais no Brasil. Então, por exemplo, as plataformas com o ECA Digital passam a ter um dever de adotar medidas que evitem que crianças e adolescentes sejam expostas a conteúdos ou práticas que podem colocar em risco a sua integridade física, como práticas conhecidas de incentivo ao suicídio ou automutilação. É uma outra obrigação muito concreta que o ECA Digital traz é o dever das plataformas digitais de prevenirem que o uso da plataforma ou do serviço digital seja compulsivo, excessivo por crianças e adolescentes. Então há um dever aqui de mudar, né, incentivos que as plataformas às vezes fazem para um uso para as crianças e adolescentes ficarem conectadas excessivamente, né, de maneira, ou seja, são medidas para evitar o vício nas plataformas digitais. Um outro exemplo são obrigações das plataformas garantirem que crianças e adolescentes tenham contato apenas com conteúdos que sejam adequados à sua idade. E para mencionar um último exemplo aqui de uma obrigação das plataformas digitais criadas pelo ECA Digital, está a obrigação de que as plataformas ofereçam mecanismos de supervisão parental. O que, que significa isso? Ferramentas para que os pais, as mães, os responsáveis por crianças e adolescentes consigam acompanhar o uso das redes sociais e das plataformas em geral por crianças e adolescentes e fazer escolhas para que esse uso seja o mais seguro para essa criança e para esse adolescente. Então, por exemplo, limitar, né, ferramentas que permitam ao pai ou à mãe limitar o contato da criança ou do adolescente com estranhos, ferramentas que permitam limitar o tempo de uso e assim por diante.
6: Grande parte dessas obrigações está ancorada na questão da aferição da idade, né? É, para que essas políticas sejam implementadas, é preciso fazer a aferição da idade. E está correndo o prazo para as plataformas se adequarem a isso. O que, que elas precisam fazer até o início do ano que vem?
7: Para cumprir uma obrigação que eu mencionei aqui, de garantir que criança e adolescente tenham contatos com conteúdos que são adequados à sua idade, a plataforma precisa saber se o usuário é ou não uma criança ou um adolescente. Então precisa aferir a idade deste usuário. E o ECA Digital dá uma mensagem muito clara, principalmente para aqueles conteúdos, produtos e serviços que são considerados proibidos para crianças e adolescentes do ponto de vista da lei brasileira. Então, o álcool, o tabaco, as bets, né, os serviços de aposta, os conteúdos pornográficos, isso é considerado pela lei brasileira proibido para menores de 18 anos. Então, o que o ECA Digital, nesse caso, faz é proibir aquela autodeclaração. Então, o ECA Digital diz, ó, não funciona mais simplesmente ter aquela mensagenzinha de dizer eu tenho mais de 18 anos e poder acessar. Tem que ter um mecanismo que funcione de maneira adequada e efetiva. O que a NPD fez quando o ECA Digital entrou em vigor em março desse ano foi estabelecer um cronograma para que as plataformas consigam se adequar a essa obrigação, porque ela é uma obrigação também tecnicamente complexa, né? Então a NPD já em março desse ano publicou uma série de orientações para as empresas dizendo, ó, o que a gente espera desses mecanismos que vão ser adotados, que vocês devem adotar para a seriedade, é que eles tenham algumas características, que eles sejam confiáveis, como diz a lei brasileira. O que, que significa isso? Eles têm que ter acurácia, ou seja, eles têm que acertar a idade do usuário, né? Então, eles têm que ter alguma confiabilidade de que eles vão analisar de maneira adequada qual é a idade daquele usuário. Outra característica que a NPD diz que é importante é eles têm que ter robustez. O que, que significa isso? Não pode ser fácil fraudar esse mecanismo, senão ele não vai ser efetivo. Então, a gente viu alguns, né, sair na imprensa antes mesmo do ECA Digital entrar em vigor, exemplos de crianças ou adolescentes que simplesmente, por exemplo, no mecanismo de aferição de idade que faz o reconhecimento facial, pintam uma barba para se passar por uma pessoa adulta. Se o mecanismo de aferição de idade não consegue identificar que isso é uma fraude, isso é um mecanismo que ele não é confiável. E tem que ser mecanismo também, outra característica importante, que respeitem a privacidade, que protejam os dados dos usuários. Então a NPD começou orientando as plataformas sobre de que maneira elas devem adotar esses mecanismos. E o que a gente está fazendo desde março agora é detalhar esses requisitos técnicos para que as plataformas saibam exatamente o que, que a NPD, que é o órgão regulador responsável por fiscalizar essa obrigação, espera das plataformas. E a NPD também já começou a fiscalizar. Então, a gente já começou uma fiscalização, que a gente chama de monitoramento, que é para saber em que medida as empresas estão se adequando a essas obrigações. Quando o detalhamento técnico do que a NPD espera em relação a essa obrigação de aferição de idade estiver pronto, e a gente espera que isso aconteça nas próximas semanas, a NPD vai entrar numa nova fase, que é uma fase de fiscalização, aí eu diria a todo vapor. E daí todo mundo sabe o que se espera, todas as plataformas sabem o que se espera dos mecanismos de aferição de idade, e aí a NPD vai começar a cobrar integralmente o cumprimento dessa obrigação. A gente já está monitorando, ou seja, já estamos acompanhando quem está adotando e estamos em diálogo com quem ainda não adotou e tem que adotar esse mecanismo de verificação de idade para entender como é que essas empresas estão planejando cumprir a lei, já que conforme o cronograma que a NPD divulgou, a partir de janeiro do ano que vem haverá uma cobrança muito intensa de que esses mecanismos estejam plenamente em funcionamento no nosso país.
6: E tem um outro prazo vencendo hoje também, que é o dos relatórios de transparência que eles têm que apresentar, né? Quais são as informações que têm que estar nesses relatórios?
7: Perfeito. Esses relatórios de transparência são algo também muito importante, uma obrigação nova que o ECA Digital trouxe para as plataformas. E é uma obrigação muito relevante, eu diria, porque é a maneira pela qual o ECA Digital obriga as empresas a prestarem contas de como é que elas estão atuando para cumprir todas as obrigações do ECA Digital. E hoje, como você muito bem ressalta, é o prazo que a NPD determinou para as empresas fazerem a publicação, pela primeira vez no Brasil, desse relatório de transparência. Quem é que tem que publicar esse relatório de transparência de acordo com a lei? Todas as empresas ou plataformas que tenham pelo menos 1 milhão de usuários, que sejam crianças e adolescentes. E tem a obrigação de publicar um relatório de transparência nos seus próprios sites, em português, para que todos os usuários no Brasil consigam compreender, contendo informações como quais são os canais de denúncia disponíveis dentro dessa plataforma para receber denúncias e como é que essa plataforma processa eventuais denúncias, né, de violações que estejam acontecendo dentro da plataforma. Outra informação que precisa conter esse relatório de transparência: as empresas vão ter que mostrar dados sobre quantas denúncias recebem, como é que processam, né, essas denúncias, como é que moderam conteúdos, como é que fazem a moderação de contas, né? Se decidem, por exemplo, bloquear determinados usuários por desrespeito às regras da plataforma ou às regras do ECA digital, como é que isso funciona? E um terceiro conjunto de informações também muito importante que deve constar nesse relatório de transparência diz respeito à avaliação de impacto das plataformas sobre os seus próprios serviços, ou seja, as plataformas vão ter que publicar ou publicizar quais são os principais riscos que identificam nos seus produtos e serviços para crianças e adolescentes. Então, um conjunto de informações muito importante para que a sociedade brasileira como um todo consiga acompanhar de que maneira as plataformas estão se adequando e cumprindo essas obrigações criadas pelo ECA Digital no Brasil.
6: Muito bem, nós conversamos com o IAG Miola, diretor da Agência Nacional de Proteção de Dados. Muito obrigada, diretor, pela sua entrevista à Voz do Brasil.
7: Obrigado.
10: Empresas de transporte que pagarem abaixo do peso mínimo do frete agora correm o risco de serem punidas?
6: A Agência Nacional de Transportes Terrestres, a ANTT, vai suspender o registro das transportadoras que descumprirem de forma recorrente o valor do frete.
11: A Agência Nacional de Transportes Terrestres, a ANTT, iniciou os procedimentos para suspender cautelarmente empresas que descumprem de forma reiterada o piso mínimo do frete rodoviário. A suspensão do Registro Nacional de Transportadores Rodoviários de Cargas, o RNTRC, vai ser publicada no Diário Oficial da União e terá efeito 72 horas depois. O prazo pode variar de 5 a 30 dias para empresas que acumularem mais de 4 autuações em datas diferentes, no período de 6 meses, quando houver risco de continuidade das irregularidades. A fiscalização foi reforçada por novas regras que ampliaram o controle das operações de transporte. A repetição das infrações também pode levar ao cancelamento do RNTRC por até 2 anos e a multa de até R$1 milhão. As medidas não se aplicam ao transportador autônomo de cargas que atua exclusivamente como contratado. Claudimário Carvalho, para a Voz do Brasil.
6: A Semana Nacional de Trânsito começa amanhã, 18 de setembro.
10: O tema é desacelere, seu bem maior é a vida.
6: Este ano foi feito um debate de como colocar a ciência a serviço da vida no trânsito.
10: O objetivo é traçar novas estratégias para diminuir os acidentes de trânsito no país.
12: Os acidentes de trânsito causam cerca de 1.200.000 mortes por ano no mundo, segundo a Organização Mundial da Saúde. E o Brasil ocupa o segundo lugar no número de óbitos por esses sinistros. Durante a abertura da Semana Nacional de Trânsito, especialistas em trânsito e segurança viária nacionais e internacionais discutiram pela primeira vez como colocar a ciência a serviço da vida no trânsito. Os técnicos vão usar como ponto de partida dados do Centro Nacional de Estudos de Sinistros de Trânsito na investigação preventiva de acidentes graves. Criado em maio, o Sinest é inspirado no modelo do CENIPA, que investiga acidentes aeronáuticos. Para o ministro dos Transportes, Jorge Santoro, o objetivo é transformar conhecimento científico em prevenção.
13: O CENIPA é referência não só no Brasil, mas no mundo inteiro, e a gente foi beber dessa experiência para a gente poder avançar num novo ciclo de estudos em que a gente consiga produzir materiais fundamentais para a gente avaliar o que precisa ser feito para a gente poder ter uma agenda de correção. O trabalho nosso aqui é identificar as causas, buscar novos caminhos para resolver esses problemas e para a gente evitar novos acidentes.
12: A ideia é abrir um espaço de diálogo, cooperação e construção conjunta para aproximar experiências internacionais da realidade brasileira. Para o secretário nacional de trânsito, Adroaldo Catão, com o Centro Nacional de Estudos de Sinistros de Trânsito, o Brasil inaugura um novo modelo de gestão de trânsito.
14: O debate tem que se dar sobre os dados e até que ponto aqueles dados podem ou não levar a iniciativas A, B, C e analisar as consequências, analisar os resultados. Isso é muito importante.
12: A Semana Nacional de Trânsito 2026 vai de 18 a 25 de setembro, período em que o país amplia a mobilização e a reflexão sobre a segurança viária e sobre a responsabilidade responsabilidade que cada um tem na construção de um trânsito mais seguro. O tema das ações de 2026 é Desacelere. Seu bem maior é a vida. Reportagem Cleide Lopes.
6: Bom, como nós ouvimos aí na matéria da Cleide Lopes, o conhecimento científico pode contribuir em diversas áreas da nossa vida. É disso que a gente trata no quadro Ciência na Prática.
15: E hoje o assunto é sobre um inseto fundamental para o equilíbrio da natureza, a abelha.
6: Você sabia que existem milhares de espécies além daquela tradicional que produz mel e tem ferrão?
15: Uma pesquisa da Universidade de São Paulo se dedica a decifrar a evolução desse animal importante para a produção de frutos e reprodução de plantas.
16: Ciência na Prática.
17: Muito além dos zumbidos nos jardins, as abelhas guardam uma diversidade surpreendente de espécies nativas.
18: Eu sou Eduardo Almeida, sou biólogo, professor do Departamento de Biologia da Universidade de São Paulo. A pesquisa que nós desenvolvemos se baseia principalmente no entendimento da diversidade de abelhas. A pesquisa, ela teve, né, para diferentes grupos de abelhas que nós pesquisamos, e eu vou dar uma ênfase às abelhas como um todo e às abelhas sem ferrão. Eu acho que nos últimos 30, 40 anos, nós pudemos entender a evolução das abelhas de uma forma como não havia um precedente anteriormente. Mais recentemente, nós tivemos avanços muito importantes da genética e até mesmo de comparações entre genomas de grupos de abelhas. Isso abriu uma janela para a compreensão das diferenças e das similaridades, que foi muito importante para o entendimento da evolução dos seres vivos.
17: Ao cruzarem dados de DNA com a anatomia detalhada dos insetos, cientistas da USP mapearam como as abelhas se transformaram ao longo de milhões de anos, um conhecimento crucial para proteger espécies e garantir a polinização nas lavouras.
18: As abelhas são conhecidas da toda a população, mas normalmente não se entende a quantidade de espécies que existem, as diferenças entre elas. Então foram duas pesquisas similares, né, que buscaram então entender a história evolutiva, produzindo então um avanço, forneceu um norte. E mais recentemente nós fizemos duas publicações que documentaram então as diferenças anatômicas e nos permitem então entender como a anatomia das abelhas evoluiu ao longo dessa história. Essa etapa então concluiu, né, um passo importante da pesquisa proposta, e os desenvolvimentos previstos para o futuro incluem o entendimento de questões específicas, né, a evolução de determinados comportamentos que tem consequências para entendimento da diversidade, as perspectivas para interações desses grupos de organismos com plantas e com outros organismos ao longo do tempo evolutivo.
17: Acompanhe a pesquisa na página da Universidade de São Paulo. E esse foi o Ciência na Prática, com produção de Warby Calil e edição de Edinaldo Júnior. E nosso encontro com o saber científico volta na próxima semana. Até lá.

0: brasileira foi impulsionado por culturas como a soja e o milho, que juntas responderam por quase 90% da produção de grãos do Brasil. Henrique Noronha, analista da pesquisa do IBGE, explica os fatores que influenciaram no resultado.
1: Questões climáticas que propiciaram uma melhor condição na condução das culturas nas principais regiões produtoras. Como as condições climáticas foram favoráveis, teve aumento de produtividade na maioria das lavouras, com exceção de algumas regiões no Rio Grande do Sul e o Oeste Paranaense e áreas do Nordeste que sofreram com a seca.
0: O Centro-Oeste superou o Sudeste e assumiu o primeiro lugar no ranking de valor da produção agrícola, com alta de quase 32%, totalizando 288 bilhões de reais. Somente o estado do Mato Grosso foi responsável por quase 18% de toda a produção nacional. Em todo o país, a área colhida foi de mais de 100 milhões de hectares, aumento de 4,2% em relação a 2024. Reportagem Gabriela Noronha.
2: E essas foram as notícias do governo federal.
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3: Fique agora com as notícias do Poder Judiciário e do Congresso Nacional. Uma boa noite.
2: Boa noite e até amanhã.
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6: STF suspende decisão que determinava a execução de emendas parlamentares de 2025 em Teresina, Piauí.
7: Para o STJ, criptomoedas podem ser usadas para pagar obrigações contratuais e variação de valor não é justificativa para invalidar negócio.
6: Acordo de 193 milhões de reais beneficia quase 800 trabalhadores na Bahia.
7: Boa noite, eu sou o Arthur Filho.
6: E eu sou Walter Lima.
7: O Supremo Tribunal Federal suspendeu a decisão que determinava a execução de emendas parlamentares de 2025 em Teresina, no Piauí.
6: A decisão foi do presidente do STF, ministro Edson Fachin, que analisou um pedido de suspensão contra decisão do Tribunal de Justiça do Piauí, que havia atendido à solicitação de um vereador de Teresina para determinar o pagamento das emendas. Carolina Chaves.
8: No Supremo, a suspensão foi pedida pelo município de Teresina, que argumentou o risco de grave lesão à economia pública. O município alegou que o cumprimento da ordem exigiria anular despesas já programadas, podendo comprometer serviços nas áreas de saúde, educação e infraestrutura. Ao acolher o pedido do município, o ministro Edson Fachin verificou que as 9 emendas somam valores que não foram empenhados no ano passado nem inscritos em restos a pagar. Por isso, a execução causaria uma mudança no orçamento deste ano. O presidente do Supremo ressaltou que, embora as emendas parlamentares individuais sejam de execução obrigatória, a implementação precisa seguir as normas legais de planejamento e execução das despesas.
7: É válida a cláusula de contrato que prevê o uso de criptomoedas na compra de bens entre particulares.
6: Para o STJ, o negócio é válido mesmo que esses aditivos digitais não sejam considerados moeda de curso obrigatório no Brasil como o real. Fátima Uchoa.
9: A vendedora de um carro e de um imóvel ajuizou ação de rescisão contratual e nulidade de cláusulas contratuais que previam uma transferência de um tipo de criptomoeda como parte do pagamento. O Tribunal de Justiça de Santa Catarina determinou a rescisão do contrato de compra e venda do imóvel, mas manteve a validade quanto ao do veículo. No STJ, a relatora ministra Nancy Andrighi apontou que a lei assegurou que esses ativos digitais possuem valor e podem ser usados em pagamentos ou investimentos e por sofrer variações no poder de compra, as partes devem avaliar os riscos antes de aceitar a criptomoeda como forma de pagamento.
7: Aplicativo e-título passa a enviar alertas com orientações para as eleições 2026.
6: As notificações reforçam informações sobre serviços da Justiça Eleitoral. Rimac Souto.
10: O Tribunal Superior Eleitoral iniciou o envio das notificações oficiais pelo aplicativo e-Título. Os alertas orientam eleitoras e eleitores com informações dos serviços eleitorais, consulta aos locais de votação e contribui para o enfrentamento da desinformação. O aplicativo substitui o título eleitoral de papel para quem tem a biometria cadastrada e fotografia no aplicativo e pode ser utilizado como documento de identificação no momento da votação. O e-título está disponível gratuitamente nas lojas oficiais de aplicativos para Android e iOS. É importante manter o aplicativo atualizado e ficar atento aos comunicados oficiais emitidos pelo TSE ao longo do período eleitoral.
7: Acordo de 193 milhões de reais beneficia quase 800 trabalhadores na Bahia.
6: A ação faz parte da Semana Nacional da Execução Trabalhista, mutirão promovido para acelerar o pagamento de dívidas judiciais trabalhistas. Larissa Batista.
11: 761 trabalhadores fecharam por meio do Sindipetro um acordo de 193 milhões de reais com a Petrobras. A negociação foi feita pela Justiça do Trabalho, na Bahia. E eles são apenas algumas das milhares de pessoas beneficiadas pelo mutirão da Justiça do Trabalho em todo o país. Já foram arrecadados mais de 3 bilhões de reais em cerca de 56 mil audiências, realizadas nesta edição da Semana Nacional da Execução Trabalhista.
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7: A você, uma boa noite.
6: E até amanhã.
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12: Eu sou Humberto Pinheiro e estes são os destaques de hoje do Jornal do Senado, que começa agora. Lei do Redata cria incentivos fiscais para a instalação de data centers no Brasil. Novas regras da ANAC prevêem multa e suspensão para passageiros indisciplinados. Senado vai analisar marco legal para reduzir riscos e atividades com agentes biológicos. Boa noite. A Presidência da República sancionou a Lei do Redata, que cria incentivos fiscais para instalação e ampliação de centros de processamento de dados, os data centers. A medida busca estimular investimentos no setor e fortalecer a infraestrutura digital do país. Em contrapartida aos benefícios fiscais, as empresas terão de cumprir regras e metas previstas na legislação. A nova lei também estabelece punições para os casos de descumprimento das exigências e dos compromissos assumidos pelos beneficiários. Repórter Douglas Castilho.
13: Com as novas regras, o Estado brasileiro abrirá mão já esse ano de arrecadar o equivalente a 5,2 bilhões de reais em troca de incentivar um setor considerado estratégico pelos parlamentares. As isenções de impostos serão concedidas na compra de produtos de tecnologia da informação e comunicação, além de componentes eletrônicos a serem utilizados nas novas infraestruturas. A líder do governo no Senado Federal, senadora Tereza Leitão, do PT de Pernambuco, manifestou otimismo com o texto.
14: O Brasil deve ser potência da economia digital, conciliando soberania tecnológica, desenvolvimento, sustentabilidade e segurança pública.
13: Durante a audiência pública no Senado, especialistas apresentaram preocupações com a sustentabilidade ambiental e social dos empreendimentos. Por isso, a lei traz mecanismos de contrapartida para que a empresa participe do Redata, como firmar o compromisso com energia limpa e eficiência hídrica. Caso os requisitos não sejam cumpridos, a empresa deverá pagar todos os tributos isentos com juros, além de multa de mora.
12: E as novas regras da ANAC para passageiros indisciplinados já estão em vigor. A resolução classifica as condutas de acordo com a gravidade e prevê punições que vão de orientações a multas de até R$ 17.500. Em casos mais graves, o passageiro pode ter o direito de voar suspenso por até 12 meses. Entre as condutas consideradas gravíssimas estão agressões físicas contra tripulantes, atentados contra a dignidade sexual e tentativas tentativas de acesso não autorizado à cabine de comando. A reportagem é de Luísa Mello.
15: As novas regras da Agência Nacional de Aviação Civil, a ANAC, para passageiros indisciplinados começam a valer a partir desta semana. Os casos de má conduta devem ser classificados de acordo com a gravidade e as punições variam de instruções ao passageiro a multa de R$17,5 mil e suspensão temporária do direito de voar por até 12 meses, para casos considerados como graves e gravíssimos. Entre os comportamentos julgados como gravíssimos estão incluídos violência física contra membro da tripulação e atentado contra a dignidade sexual de tripulante ou passageiro. Ricardo Mota, especialista em direito do consumidor, aponta que um dos maiores desafios das novas normas é a aplicação prática.
16: A régua ficou mais clara no papel. A régua real só vai aparecer quando os primeiros casos concretos forem discutidos, seja na justiça, seja nos canais de defesa do consumidor.
15: As regras são válidas para voos domésticos, incluindo trechos nacionais conectados a voos internacionais.
12: Para reduzir riscos de atividades com vírus, bactérias, toxinas e outros agentes biológicos, o senador astronauta Marcos Pontes, do PL de São Paulo, apresentou um projeto de lei que cria um marco legal da biossegurança e bioproteção. O texto apresenta diretrizes de produção, armazenamento, transporte e descarte de materiais biológicos para instituições que vão desde universidades e laboratórios de diagnóstico médico até grandes centros de pesquisa tecnológica sem engessar a liberdade científica. Repórter Márcio Maturana.
17: O avanço acelerado da biotecnologia traz oportunidades, mas também traz preocupação sobre segurança. Por isso, o senador astronauta Marcos Pontes, do PL de São Paulo, apresentou um projeto de lei que cria o marco legal da biossegurança e bioproteção, com regras claras para qualquer atividade que envolva agentes biológicos, como vírus, bactérias, toxinas ou materiais genéticos. São diretrizes de produção, armazenamento, transporte e descarte que deverão ser seguidas por instituições que vão desde universidades e laboratórios de diagnóstico médico até grandes centros de pesquisa tecnológica, sem engessar a liberdade científica. O texto aguarda a definição das comissões por onde deverá ser discutido e votado. As medidas de biossegurança são ações práticas para evitar que um vírus, bactéria ou toxina escape por acidente ou contamine profissionais e o meio ambiente. Já as medidas de bioproteção são controles para impedir ações como roubo, sabotagem e uso indevido de informações. O projeto prevê também a criação de uma coordenação nacional permanente e um sistema integrado de informações para proteger dados de segurança nacional. Sobre tecnologia biológica com inteligência artificial e outras semelhantes, o projeto cria a categoria de pesquisa de uso duplo de preocupação. São considerados estudos com fins legítimos, mas que podem ser usados para causar dano. Neste caso, precisa passar por avaliação e supervisão adicionais. Na justificativa do projeto, o senador informa que, apesar de o Brasil já ter legislações importantes nessa área, existem lacunas que podem ser preenchidas de forma moderna, integrada e acessível.
18: Eleições 2026.
12: Neste ano, o eleitor irá votar em dois senadores. Mas atenção, são dois senadores diferentes. Um voto para cada candidato ou candidata. Primeiro, o eleitor escolherá um candidato e confirmará a escolha. Em seguida, registrará o outro voto. Se o eleitor repetir o mesmo número nas duas oportunidades, apenas o primeiro voto será considerado válido. O segundo será anulado automaticamente pela urna eletrônica. Também é importante lembrar que na votação para senador não é possível votar na legenda, ou seja, o eleitor não poderá digitar apenas o número do partido. Caso isso aconteça, o voto para senador será considerado nulo. No dia da eleição, é permitido levar os números dos candidatos anotados no papel. O primeiro turno da eleição ocorre no dia 4 de outubro. E para ajudar o cidadão a se informar melhor, o Senado Federal criou uma página especial oficial para a cobertura das eleições. O site pode ser acessado por meio do endereço senado.leg.br/eleições. E foi sancionada a lei que cria a Política Nacional de Minerais Críticos Estratégicos. A medida busca estimular a pesquisa, a extração, o beneficiamento e a transformação desses materiais no Brasil, com incentivos de até 7 bilhões de reais para projetos do setor. Os minerais críticos e estratégicos são utilizados em tecnologias como carros elétricos, painéis solares, smartphones e equipamentos de alta tecnologia. Mais informações com o repórter Rodrigo Rezende.
19: Após a aprovação pelo Senado Federal, foi sancionada a lei que cria a Política Nacional de Minerais Críticos e Estratégicos. A nova legislação determina o foco no processamento destes minerais, também conhecidos como terras raras, no território nacional. A senadora Tereza Leitão, do PT de Pernambuco, afirma que a lei traz ainda responsabilidade ambiental.
14: Ele cria o certificado mineral de baixo carbono e o cadastro nacional de projetos de minerais críticos e estratégicos. Nós não vamos produzir só para exportar. Nós vamos produzir também para nossa utilização.
19: Estão previstos até 7 bilhões de reais em incentivos do Estado para projetos envolvendo os minerais. O senador astronauta Marcos Pontes, do PL de São Paulo, destaca que a medida pode transformar o futuro do país.
20: Nós temos condição de enriquecer terras raras aqui no Brasil, que são utilizadas por uma série de aplicações estratégicas para o país. Nós temos o material, temos os cientistas.
19: As terras raras são um grupo de 17 elementos químicos utilizados na fabricação de diversos tipos de eletrônicos, ímãs para turbinas de energia eólica e em equipamentos da indústria da defesa.
12: Com trabalhos técnicos de Eliseu Caires, o Jornal do Senado fica por aqui. Acompanhe agora as notícias da Câmara dos Deputados. Boa noite e até amanhã.
18: Jornal Câmara dos Deputados.
21: Projeto prevê incentivo à compra de livros com a criação do Pix da Leitura.
22: Avança a regulamentação da divulgação de imagens de crianças na internet.
21: Câmara define regra para nomear doença transmissível e evitar preconceito.
23: Boa noite. Os deputados aprovaram uma proposta que estabelece regras sobre a nomenclatura de doenças transmissíveis com o objetivo de evitar discriminações. A repórter Paula Bittar tem mais detalhes sobre a proposta.
24: A Comissão de Constituição e Justiça da Câmara aprovou um projeto que define regras para a nomenclatura de doenças transmissíveis no Brasil. O objetivo é evitar nomes que causem estigma ou preconceito contra países, etnias, pessoas ou animais e adequar a legislação brasileira às recomendações da Organização Mundial da Saúde. O texto aprovado determina que os nomes das doenças devem ser curtos, fáceis de pronunciar e baseados em características clínicas epidemiológicas ou no agente patogênico. Ficam proibidos termos que provoquem medo ou que tragam referências geográficas, nomes de pessoas, grupos étnicos, ocupações ou outros organismos que não o próprio patógeno. Segundo o autor da proposta, deputado Sérgio Souza, do MDB do Paraná, a mudança na legislação é urgente para evitar desinformação e violência. Ele citou como exemplo os ataques contra macacos ocorridos após a associação equivocada desses animais com o vírus monkeypox ou varíola dos macacos. A proposta que define regras para a nomenclatura de doenças transmissíveis no Brasil segue agora para análise do Senado. Da Rádio Câmara de Brasília, Paula Bittar.
18: Saúde.
21: Projeto de Zé Silva do União de Minas Gerais garante a aplicação domiciliar pelo SUS de vacinas e imunobiológicos previstos no Programa Nacional de Imunizações para pessoas com transtorno do espectro autista. Ele argumenta que o objetivo é reduzir o impacto dos deslocamentos.
25: O autismo, ele não é uma doença, ele é uma condição de vida, e essa condição de vida é preciso o mundo adaptar. Então, para que deslocar essa pessoa para a unidade de saúde, para a unidade básica de saúde? Por isso, é um projeto que parece muito simples, mas ele tem um alto impacto na vida das famílias e das pessoas autistas.
23: De acordo com Zé Silva, a proposta não gera impacto financeiro para o Estado porque utiliza a estrutura já existente das equipes de saúde da família. Ele acrescenta que a iniciativa faz parte de um conjunto de ações voltadas à inclusão.
0: A Câmara analisa projeto que institui o Programa Nacional de Atenção Integral à Obesidade no SUS. A proposta de Fausto Pinato, do União de São Paulo, estabelece uma linha de cuidado prioritária para pessoas com obesidade de alto grau e comorbidades com atendimento nas unidades básicas de saúde.
23: Segundo Fausto Pinato, o tratamento deve combinar acompanhamento médico, nutricional, psicológico e atividade física. Ele reforça que o projeto prevê ainda o acesso a medicamentos já incorporados ao SUS com aplicação supervisionada nos postos de saúde.
0: Pinheirinho, do PP de Minas Gerais, apresentou o projeto que garante o fornecimento gratuito e contínuo nas unidades básicas de saúde de medicamentos que combinam corticoide inalatório e broncodilatador para tratar a asma pelo SUS. Segundo o texto, a entrega será feita mediante receita médica e cadastro do paciente.
23: De acordo com Pinheirinho, esses remédios já são aprovados pelo SUS, mas hoje ficam concentrados em farmácias especializadas, o que dificulta o acesso. Para ele, descentralizar a distribuição ajuda a prevenir crises graves, evita internações e reduz mortes causadas pela asma.
0: É de autoria de Eduardo da Fonte, do PP de Pernambuco, projeto que obriga maternidades a orientar pais ou responsáveis sobre os cuidados essenciais com o recém-nascido antes da alta hospitalar. Ele aponta que a matéria prevê capacitação prática para prevenir acidentes como engasgos.
23: Eduardo da Fonte explica que o treinamento poderá incluir demonstração com simuladores anatômicos, além de orientações sobre alimentação, higiene e sono seguro. O deputado ressalta que a preparação dos cuidadores pode reduzir mortes evitáveis durante a primeira infância.
0: Gervásio Maia, do PCdoB da Paraíba, apoia a criação da Frente Parlamentar em Defesa da Política Nacional de Plantas Medicinais e Fitoterápicos. O deputado integra o grupo que assinou o pedido de registro do colegiado na Câmara em março deste ano.
23: Gervásio Maia ressalta que a medida também beneficia a agricultura familiar por incentivar o cultivo orgânico de plantas medicinais. Para ele, a iniciativa valoriza o conhecimento popular e a biodiversidade brasileira como instrumentos de saúde pública e soberania nacional.
18: Direitos humanos.
0: Os deputados estão discutindo um projeto que estabelece regras para a divulgação de imagens de crianças na internet. O texto já foi aprovado na Comissão de Comunicação, como informa a repórter Maria Neves.
1: A Comissão de Comunicação da Câmara dos Deputados aprovou o projeto que visa limitar a exposição de crianças e adolescentes na internet. A proposta obriga os sites a remover imagens, vídeos e dados pessoais que possam violar a privacidade, a dignidade ou o desenvolvimento de crianças e adolescentes. A medida vale mesmo quando o material for publicado ou autorizado por pais ou responsáveis. Ainda de acordo com o texto apresentado pela deputada Rogéria Santos, do Republicanos da Bahia, os provedores de internet também deverão promover a desindexação das páginas com material impróprio de crianças e adolescentes. O objetivo é evitar que o material seja republicado com alterações ou continue a aparecer em mecanismos de busca. O projeto estabelece ainda que, quando a publicação puder afetar direitos da personalidade, a criança ou o adolescente deverá ser ouvido, de acordo com a sua idade e com o grau de maturidade. O relator na Comissão de Comunicação, deputado Jadiel Alencar, do Republicanos do Piauí, ressalta que o objetivo não é restringir os direitos dos pais, mas proteger menores de 18 anos de abusos.
2: A proposta não proíbe a publicação familiar ordinária. O objetivo é prevenir abusos e assegurar que a autoridade parental seja exercida de acordo com o melhor interesse, a dignidade, a privacidade, a segurança e a autonomia progressiva da criança e do adolescente. Nesse sentido, o enunciado recentemente aprovado na 10ª jornada de direito civil reforça a necessidade de considerar o melhor interesse a participação da criança conforme sua maturidade.
1: Quanto à exploração da imagem de crianças e adolescentes com finalidade de lucro, o texto determina que os responsáveis deverão adotar medidas reforçadas de proteção dos direitos da personalidade. Isso vale mesmo quando não houver remuneração direta, monetização pela plataforma ou pagamento em dinheiro. O projeto também estabelece que a divulgação de imagem, voz ou dados pessoais de crianças e adolescentes poderá gerar indenização por dano moral, ainda que não seja comprovado prejuízo. A reparação será devida quando a publicação ocorrer sem autorização exigida pela legislação ou provocar exposição indevida, abusiva, vexatória, discriminatória, degradante, exploratória ou incompatível com o melhor interesse da criança ou do adolescente. A mera autorização dos pais ou responsáveis não dispensa a responsabilidade das plataformas quando houver dano ao menor de 18 anos. O texto ressalva que as regras não se aplicam à aparição ocasional de crianças em conteúdos jornalísticos, educativos, culturais, científicos, institucionais ou relacionados à segurança pública, desde que não haja exploração ou exposição abusiva. O projeto que limita a exposição de crianças e adolescentes na internet ainda será analisado pelas comissões de Previdência e Assistência Social Infância, Adolescência e Família e de Constituição e Justiça. Se aprovado, poderá seguir para o Senado. Da Rádio Câmara de Brasília, Maria Neves.
18: Ciência e Tecnologia.
23: Raimundo Santos, do PSD do Pará, apresentou uma proposta para criar a Política Nacional de Inclusão Digital da Juventude. A iniciativa reúne ações para ampliar o acesso de jovens à tecnologia, à qualificação profissional e ao empreendedorismo digital.
0: Raimundo Santos afirma que a política deve priorizar estudantes da rede pública inscritos no CadÚnico e jovens em situação de vulnerabilidade. Além disso, a matéria incentiva cursos gratuitos, doação de equipamentos e parcerias para ampliar a inclusão digital.
18: Educação.
23: Ampliar o acesso ao programa PEDMEIA para estudantes do ensino médio da rede pública é o objetivo de uma proposta de Renildo Calheiros, do PCdoB de Pernambuco. O texto prevê a inclusão gradual de todos os alunos inscritos no CadÚnico, inclusive da educação de jovens e adultos.
0: A expansão seria feita dentro dos limites orçamentários e daria prioridade às famílias de menor renda que ainda não receberam benefício. Renildo Calheiros afirma que a medida estimula a permanência dos estudantes na escola e ajuda a reduzir o abandono e a evasão escolar.
18: Cultura.
23: Avançou na Câmara dos Deputados o projeto que cria o Pix da Leitura. O repórter Luiz Cláudio Canuto traz mais informações sobre a proposta.
3: Está na Comissão de Cultura da Câmara projeto que cria o programa Pix da Leitura, um incentivo financeiro com créditos culturais a quem comprove o hábito de ler. No final de junho, a proposta foi aprovada pela Comissão da Amazônia e dos Povos Originários e Tradicionais. O benefício deve ser usado exclusivamente para a cultura, principalmente a compra de livros, mas também cursos, oficinas e eventos culturais. A proposta determina que o registro da leitura seja realizado de forma simples e não avaliativa. A comprovação seria feita, por exemplo, com resumo escrito, comentário livre ou registro em áudio, nunca por meio de provas escolares, avaliações de conteúdo, atribuição de notas ou juízo de valor sobre a leitura. A prioridade para a implementação do programa seriam moradores do Norte e do Nordeste e comunidades tradicionais e de regiões de fronteira. Segundo o autor do projeto, o deputado Duda Ramos, do Podemos de Roraima, a medida busca valorizar e recompensar a leitura e romper, assim, a imagem da leitura como obrigação escolar ou prática de elite. O relator, deputado Alexandre Lindenmaier, do PT do Rio Grande do Sul, defendeu na Comissão da Amazônia o mérito da iniciativa e disse que o programa tem potencial para ampliar o repertório cultural da população e fortalecer a economia criativa.
7: A leitura constitui um instrumento essencial para o desenvolvimento humano, para o fortalecimento da cidadania e para a ampliação das oportunidades educacionais e profissionais. Neste contexto, políticas públicas que estimulem a formação de leitores contribuem diretamente para o desenvolvimento social, econômico e democrático do Brasil. A concessão de crédito cultural cria um círculo virtuoso, no qual o incentivo à leitura também fortalece o mercado editorial, livrarias, cinemas, teatros, museus e demais agentes da economia criativa.
3: Segundo o relator, a proposta está

0: Segurança Pública.
1: Bruno Ganem, do Podemos de São Paulo, destaca a aprovação de projeto que cria um protocolo de atuação em casos de acidentes aéreos. O congressista assinala que a proposta prevê um comitê coordenado pela ANAC para integrar instituições públicas e privadas na resposta a tragédias da aviação.
2: Esse protocolo busca repetir um quadro que acabou sendo positivo em meio à tragédia do acidente da Voipes. As instituições envolvidas, elas acabaram tendo uma sinergia muito boa, né? E isso favoreceu bastante o acolhimento aos familiares, né? Isso foi uma atuação diferenciada. É claro que é triste, né? A gente tem que encontrar algo positivo naquilo que é terrível, né? Que gera tanto sofrimento, mas o fato é que funcionou muito bem e garante que o que deu certo possa se repetir sempre que eventualmente ocorrer uma tragédia aérea.
3: Bruno Ganem afirma que a medida busca evitar que acidentes aéreos sejam tratados de forma desarticulada e burocrática. Ele explica que o texto transforma práticas de cooperação institucional em regra permanente para o acolhimento às famílias das vítimas.
1: Miguel Lombardi, do PL de São Paulo, quer criar regras mais rígidas para a concessão da saída temporária a condenados por crimes de violência doméstica contra a mulher. O benefício dependeria de uma avaliação obrigatória de risco e da manifestação do Ministério Público.
3: Miguel Lombardi também defende que a vítima seja ouvida de forma protegida e que o pedido seja negado quando houver risco à sua integridade. Nos casos excepcionais de concessão, o deputado propõe medidas como monitoramento eletrônico e proibição de contato com a vítima.
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0: Agricultura.
1: Avança na Câmara o projeto que facilita o trânsito de produtos artesanais pelo país. A repórter Silvia Munhato explica como deve funcionar.
5: A Comissão de Indústria, Comércio e Serviços da Câmara dos Deputados aprovou o projeto que permite a comercialização interestadual de produtos alimentícios artesanais fiscalizados por órgãos de saúde de estados e municípios. O deputado José Medeiros, do PL do Mato Grosso, autor do projeto, explica que a ideia é facilitar o trânsito desses produtos.
6: Nós temos produtos muito caros à nossa sociedade que são comercializados e muitas vezes apreendidos por filigranas das portarias e regulamentos, né? E nós temos uma preocupação porque boa parte da legislação que rege isso aí não é nem a que é aprovada no Congresso, né? São portarias, resoluções que vão sendo feitas e deixando essas pessoas totalmente à margem da legalidade.
5: O relator, deputado Daniel Agrobon, do PSD de Goiás, também buscou regulamentar a participação dos produtos alimentícios artesanais em eventos internacionais. O texto autoriza a saída desses produtos para participar de feiras, concursos ou provas, desde que haja autorização expressa do órgão federal responsável e sejam observadas as exigências sanitárias cabíveis. O projeto que regulamenta a comercialização interestadual de produtos alimentícios artesanais será analisado agora pelas comissões de Agricultura e de Constituição e Justiça. Da Rádio Câmara de Brasília, Silvia Munhato.
0: Consumidor.
3: Daniel Freitas, do PL de Santa Catarina, votou a favor de projeto que amplia a fiscalização do mercado de combustíveis. A proposta autoriza a ANP, a Agência Nacional do Petróleo, Gás Natural e Biocombustíveis, a acessar dados de notas fiscais eletrônicas dos agentes regulados.
1: O texto aprovado pela Câmara com apoio de Daniel Freitas

0: permite o cruzamento das informações com os dados já reunidos pela agência para identificar irregularidades como adulteração de combustíveis e sonegação. A proposta seguiu para análise dos senadores.
1: Projeto de Áureo Ribeiro, do Solidariedade do Rio de Janeiro, dispensa a exigência do selo físico do Inmetro em capacetes comprados no exterior ou importados por pessoas físicas. O texto prevê que a medida só vale para marcas e modelos do produto que já tiverem certificado e registro no Instituto.
0: Áureo Ribeiro argumenta que a exigência do selo físico encarece os equipamentos e gera autuações desnecessárias a motociclistas que usam capacetes já seguros. O deputado reforça que a medida não altera as exigências de absorção de impacto.
1: Termina agora o Jornal Câmara dos Deputados, produzido pela Rádio Câmara, com trabalhos técnicos de Wellington Teles e a apresentação de Val Monteiro e Luciana Vieira. Uma boa noite para você.
0: A Voz do Brasil volta amanhã. Boa noite.
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0: Memória Viva, na Educativa.
1: Você curte arte religiosa, cultura ou história religiosa? A dica é conhecer ou revisitar o Museu de Arte Sacra de Curitiba, que fica em um espaço anexo à Igreja da Ordem Terceira de São Francisco das Chagas, a mais antiga edificação de Curitiba, localizada no setor histórico da cidade, no bairro São Francisco. O museu possui um acervo com mais de 800 peças classificadas, como objetos de culto, parâmetros litúrgicos, obras...
2: Já imaginou Deus conversando com o fogo? Eu imagino que foi mais ou menos assim, não?

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1: Agora em Palmas, 8:04.
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1: Esse programa que é feito especialmente pra você e por você, é claro, com a sua participação, que anima suas noites de segunda a sexta-feira, de 8 às 10, aqui na Rede Paz FM. Vamos juntinho, meu povo, que a noite tá só começando. Quintou!

programação. E é claro que, se é feito com a sua participação, vamos liberar o WhatsApp da Paz para você participar. 639-8420-6868. Manda sua mensagem de texto.

tá passando no WhatsApp. Mas antes de você chegar aqui, eu já quero pedir licença para te fazer companhia por aí. De onde você estiver, na rua, na praça, na academia, na caminhada.

está no Tocantins, no Brasil, fora do Brasil. Seja muito bem-vindo, chega mais pra cá. Estamos ao vivo, diretamente dos estúdios da Paz FM. Vamos juntinho até às 10. Porque Canção e Louvor já chegou por aqui e já chegou animado nessa quinta-feira. É profético.

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1: Aleluia. Nós estamos reunidos nesse lugar para louvar o nome do Senhor. Vamos fazer isso?

0: Deus. Nós estamos reunidos aqui para adorar o teu santo nome, como igreja do Senhor, reunidas nesse lugar, num templo de adoração.
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Maravilha, maravilha. De volta aqui juntinho com você, 8h52. Isso mesmo, vamos interagir com o ouvinte que está passando aqui no WhatsApp da Paz. Quero mandar aquele abração todo especial aí, lá pra Pugmil, né? É, a irmã Francelina, que está por lá, sempre ligada, sintonizada aí nas programações da Paz FM. Deus abençoe, um abraço pra senhora. Que Deus continue lhe abençoando grandemente. Muito obrigada pelo carinho. Irmã Mercedes, todos os ouvintes aí em Pugmil,

e toda a sua família, tá? Muito obrigada por essa carona abençoada. Meu amigo JC do Aurene 3 chegou por aqui também. E JC, tava sumido, hein? A paz do Senhor Jesus, cantora Eliana. Eu gostaria de ouvir DJ Alpiste, qual é a diferença? É o JC da Aurene 3. Atenciosamente, Deus seja louvado. Amém, JC. Deus abençoe. Muito obrigado pela companhia. Que o Senhor Jesus continue te abençoando grandemente. 8h54, estamos ao vivo diretamente dos estúdios da Rede Paz FM em Palmas, Tocantins. DJ Alpiste chegando para cantar especialmente para o meu amigo.